0: contratação pública.
1: E nesta área, há uma suspeita de fraude detectada em Portugal.
0: A dizer o valor em concreto, 755 mil euros, envolve uma empresa em particular. A investigação está neste momento a cargo da EP.
1: A Procuradoria Europeia mantém a investigação, por isso não é possível revelar mais pormenores, mas o caso também foi reportado ao Organismo Europeu de Luta contra a Fraude. Não se trata de um caso relacionado com o PRR, mas com o Portugal 2030. O Tribunal analisou também as contas do Mecanismo Europeu de Recuperação e Resiliência.
0: Damos uma opinião sobre a despesa de forma diferente. Os embolsos são feitos com pagamentos com base no cumprimento de marcas e metas por parte dos Estados-membros. Encontramos 16 marcas e metas dentro dos 420 que examinámos na auditoria 2025 que não cumpriam as condições de pagamento. Nenhum diz respeito a Portugal.
1: O Tribunal de Contas Europeu detectou ainda falhas nos sistemas de informação e de controlo.
2: Tribunal de Contas Europeu com o balanço do ano passado na União Europeia. A proposta de Orçamento de Estado para 2027 vai ser apresentada esta quinta-feira pelo Ministro das Finanças. O Governo adiantou-se ao prazo previsto e anuncia a entrega do documento na Assembleia da República ao início da tarde. Às 16h, o Ministro das Finanças, Joaquim Miranda Sarmento, vai dar detalhes das propostas. A Antena 1 vai acompanhar em direto esta apresentação do Orçamento do Estado. O documento deve ser viabilizado com a abstenção do Partido Socialista, uma posição criticada por André Ventura, o líder do Chega, diz que o ruído à volta do acordo entre AD e Chega na Lei das Rendas serve para o PS tentar esconder que viabiliza um orçamento sem o ver primeiro.
3: José Luís Carneiro a tentar disfarçar um facto óbvio, é que é o primeiro líder político em décadas a viabilizar um orçamento que não conhece. É a primeira vez em décadas que isto acontece. E José Luís Carneiro agora tenta todos os dias disfarçar essa responsabilidade, mas ela é clara, ela existe e ela está lá.
2: O PS anunciou a abstenção, mas os socialistas avisaram no início desta semana, reunidos em Secretariado Nacional, que tudo vai depender daquilo que for entregue esta quinta-feira no Parlamento. Já esta quarta, José Luís Carneiro disse não esperar surpresas no documento.
4: Não vejo que o Governo apresente uma proposta que altere substantivamente aquilo que já apresentou à direção da bancada parlamentar. Naturalmente que se trouxesse cortes nas pensões, aumentos dos impostos, alterações do Serviço Nacional de Saúde, bom, isso seria, digamos, propostas que seriam inaceitáveis. Mas estou a crer na palavra que foi dada pelo Primeiro-Ministro e também pelo Ministro das Finanças.
2: O Governo vai entregar esta quinta-feira no Parlamento a proposta de lei do Orçamento do Estado para 2027 e no Parlamento o Ministro das Finanças já se adiantou. No próximo orçamento o IRS vai continuar a descer, não através de mexidas nas taxas, mas resultado da atualização dos escalões, da dedução específica e do mínimo de assistência, explicou Joaquim Miranda Sarmento, Inês Ameixá.
5: O Ministro das Finanças sai em defesa da já anunciada redução do IRS nos primeiros 6 escalões e aponta que o próximo Orçamento do Estado vai trazer uma nova descida, a 6ª do Governo da AD.
6: O orçamento será a 6ª redução de IRS, o orçamento também trará a atualização dos escalões, da dedução específica, do mínimo de existência e com esta descida que hoje aqui discutimos, são já 2,4 mil milhões de euros, com o orçamento estaremos já próximo dos 3 mil milhões do programa eleitoral.
5: Mas a redução de IRS prevista ainda para este ano não convence a oposição. André Ventura, do Chega.
7: Quem ganha 1.058 euros terá uma poupança de 1 euro por mês. Agora juntem o aumento dos combustíveis, o aumento dos supermercados e enviem 1 euro para o Miranda Sarmento para ele ficar com 1 euro ao final do mês.
5: Já o socialista Miguel Costa Matos defende que o IVA zero seria mais benéfico para os portugueses do que esta baixa de IRS.
8: Para os 10% mais pobres, o IVA zero representaria um ganho de 3,5 euros por mês. O Governo quer-lhes poupar 7 cêntimos no IRS.
5: Quanto a Mário Amorim Lopes, destaca que a descida de impostos sempre foi uma das bandeiras da Iniciativa Liberal.
9: Alguns chegam tarde a esta discussão, mas sejam muito bem-vindos a este consenso de que o Estado vai-nos demasiadas vezes ao bolso.
5: E Isabel Mendes Lopes, do Livre, diz que é preciso justiça fiscal.
10: 1 euro por mês a quem ganha 1000 euros, 0 euros por mês a quem ganha o salário mínimo, que são 18,2% dos trabalhadores em Portugal que recebem o salário mínimo.
5: O PAN também tem uma proposta, quer atualizar os escalões à taxa da inflação. Já o PCP, o Bloco de Esquerda e o JPP criticam a proposta do Governo e falam em reduções insuficientes.
2: E o Ministro das Finanças, Miranda Sarmento, vai voltar a explicar as contas para o próximo ano às 16h, à altura da apresentação pública da proposta de lei do Orçamento do Estado para 2027. O aumento da inflação nos últimos anos e o agravamento do preço dos combustíveis têm tido um grande impacto na indústria dos medicamentos genéricos e biosimilares. A Associação Portuguesa de Medicamentos pela Equidade em Saúde, a Iqualmed, pede que sejam tomadas medidas no Orçamento do Estado. O Presidente João Paulo Nascimento propõe a revisão do regime de fixação e atualização dos preços.
11: Neste Orçamento de Estado, era importante que, mais do que a suspensão da revisão anual de preços, houvesse uma atualização não inferior a 5%, isto já aconteceu há cerca de 2 anos, para esta indústria de medicamentos que estão fora de patente ou que não estão protegidos por patente. Até porque uma atualização de preço à taxa de inflação ou na ordem dos 5% não beneficia só a própria indústria farmacêutica. Nós estamos a falar de um setor que é imediatamente afetado, positivamente neste caso, por uma medida destas, que é o setor da distribuição e as próprias farmácias.
2: Os medicamentos genéricos e biosimilares representam cerca de metade do mercado. João Paulo Nascimento garante que, se a situação se mantiver, alguns destes medicamentos vão estar em risco.
11: Ultimamente, e com o agravamento destas guerras que temos tido, e sobretudo naquilo que é o preço dos combustíveis e o preço da própria energia e o custo de transformação, a situação está a tornar-se cada vez mais complexa do ponto de vista da capacidade das empresas de manterem muitos dos medicamentos que são críticos e essenciais no mercado. Até estamos a falar de medicamentos significativamente mais baratos, não só biosimilares, como também medicamentos genéricos.
2: O impacto do aumento dos combustíveis e também da inflação nos medicamentos genéricos. Morreu Mari Carmen Abascal, a espanhola despejada há 2 semanas de casa em Madrid, onde vivia há mais de 70 anos. Tinha 87 anos. Ela morreu no hospital. A informação foi primeiro divulgada pelos sindicatos dos inquilinos. A notícia fez subir de tom os protestos em Espanha pelo direito à habitação, com novas palavras de ordem. Agora dizem: não é morte, é assassinato. A notícia da morte de Mari Carmen Abascal foi recebida com revolta por muitos e o acampamento na Puerta del Sol, em Madrid, deslocou-se até ao Parlamento espanhol durante esta noite. O caso Mari Carmen pressionou o governo de tal forma que empurrou Espanha para eleições antecipadas. Entretanto, já há data para a greve geral no país, 11 de novembro, uma greve que também acontece a pretexto da crise na habitação.
12: 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Agente provocador até às 2. Boa quinta-feira connosco.
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1: Boa noite e bem-vindos.

mais uma vez sejam bem-vindos. São os momentos iniciais desta edição do Agente Provocador na Antena 1. O encontro diário com a música do Departamento Alternativo, que promove um espaço de descoberta e de expressão de gostos pelo som que não apenas reflete referências do rock, da pop, do punk e de outras linguagens, como sublinha em 2025 essa vontade de descobrir outras marcas do futuro da cultura pop. No Agente Provocador escolhemos os discos e os nomes de uma caderneta que preenchemos semanalmente com os protagonistas da canção alternativa de um ano que finalmente nos oferece as suas principais apostas. Esta semana o destaque para uma conversa com o brasileiro Arnaldo Antunes e um novo disco que acompanha, neste lugar, as palavras do compositor e essa voz tão conhecida e reconhecida do público português. E como no disco da semana, Sandri, o álbum de estreia de Lexi Jones, a artista de 24 anos, filha de David Bowie, que discretamente nos surpreende não apenas pela voz, mas pelo som distinto. Vamos ouvi-la ao longo da semana no Agente Provocador. Primeiras notas hoje por conta do novíssimo disco da norueguesa Jenny Val, e este que é o novo disco de uma cantora e compositora irlandesa, Maria Somerville, traz-nos Luster. E aqui mora um dos bons discos de 2025.

São as primeiras desta emissão do Agente Provocador. Clean Heart é um dos temas a descobrir no novo disco de Perfume Genius, um nome e uma carreira construídos desde 2010 com Marc Andrés, na proa de um som acompanhado de uma voz frágil que admiramos desde as primeiras notas que ouvimos na espantosa estreia e revelação em Learning, há 15 anos. Agora há um novo disco, chama-se Glory, e apenas confirma as boas indicações deixadas pelos singles de avanço. Hoje escutamos o belíssimo Clean Heart, certamente uma das canções do alinhamento dos concertos que começam no próximo 12 de maio para 2 meses de digressão em território americano. Ainda a passagem por Luster, o novo disco de Maria Somerville, a música irlandesa que nos convida a um mergulho em espaço dream pop com melodias que não escondem o gosto pelo shoegaze e o slowcore. Ouvimos Spring, um dos temas que fazem de Luster de Maria Somerville um dos mais encantadores discos deste 2025. Chegámos ao Agente Provocador com Jenny Val, outra das apostas desta semana, The Artist Is Absent, uma das canções do seu novo disco de estúdio, Irish Silver Mist, e a seguir uma das mais importantes vozes e figuras norte-americanas reveladas ainda nos anos 80. Susan Vega tem um novo disco, Flying With Angels. É um dos bons regressos do ano e ali ouvimos esta Ellie.

disco da semana no Agente Provocador, a estreia de Lexi Jones, apenas ainda disponível para streaming, apresenta-nos uma jovem compositora, filha de David Bowie, que sem grandes promoções nos oferece um belo conjunto de canções que exploram o gosto por eletrónicas, pelo indie rock e por outras marcas que a sua memória de uma infância atenta à música de Bowie não esqueceu. Ouvimos Along the Road, o tema de abertura do álbum Chandry, nome que vem da palavra grega que significa defensor da humanidade. Mais atrás, Halley, uma das faixas do novo disco de Susan Vega, Flying with Angels, é um estupendo registro que soma atenções punk, power pop e o regresso às raízes folk que fizeram de Susan Vega um dos nomes maiores da música americana. E a seguir, outra novidade, Hear of the Snake. Este é o novo single dos Arcade Fire.

A dupla The Ravionettes, outro dos regressos da cultura indie, os dinamarqueses voltam assim às premissas fragilidade, morte, desejo. P.I.E. The Second nos escaparates neste maio de 2025. Mais atrás, Year of the Snake, o novo single dos Arcade Fire e avanço do álbum Pink Elephant, o sétimo disco de estúdio dos canadianos, com edição marcada para esta sexta-feira, 9 de maio. E a seguir voltamos a um dos destaques centrais do Agente Provocador. Arnaldo Antunes tem um disco novo e conversamos sobre o

0: cabeça. A caixa de Pandora escancarada das redes liberou o ódio anônimo. O medo é a arma mais usada e a pior derrota é o desânimo.
1: A escrita das canções deste teu novo disco começou depois do Lágrimas do Mar, ou as novas canções, no fundo, trazem ideias anteriores, eram coisas tuas já guardadas?
2: Olha, eu, tematicamente, você diz assim, as canções do disco são todas inéditas e todas recentes, né? Tem 6 parcerias, 2 com David Byrne, 1 com a Marisa, 1 com o Erasmo e 2 com a Márcia Xavier. E 6 músicas que são só minhas. E elas foram todas compostas nos últimos anos, assim, não tem aquelas músicas mais antigas que às vezes eu desencavo, né? Depois de muitos anos e tal, porque sempre tem ali coisas guardadas no baú da hora fértil, vamos dizer assim.
1: A música como radiografia do seu tempo, também vês a tua obra, estas novas canções assim? Este é o teu tempo?
2: Ah, sim, eu acho que tem canções, vamos dizer, mais, canções de amor, como Acordarei, ou como Amor Filial de Viu Mãe, né? Mas tem uma canção sobre o amor, por exemplo, sobre o conceito do amor, que é o amor é a droga mais forte. Então tem canções meio que falam de sentimentos, outras que são

que são mais conceituais, assim, como não dá para ficar parado aí na porta ou para brincar, enfim. E tem as canções mais reativas, vamos dizer assim, mais contundentes ao comentar essa realidade que a gente está vivendo hoje em dia, que é o caso de Novo Mundo, Tire o Seu Passado da Frente, ou Tanta Pressa Pra Quê. São canções mais críticas, vamos dizer assim.

Novo Mundo é o novo disco de Arnaldo Antunes, grande regresso de um dos autores brasileiros mais atentos ao presente. Destaque central esta semana no Agente Provocador. A seguir, um primeiro mergulho nas edições ainda bastante recentes do último Record Store Day de 2025. A grande festa das lojas de discos por todo o mundo foi feita, e uma vez mais, por edições raras ou reedições especiais de discos de nomes que encheram alguns escaparates de raridades e edições limitadas. Entre elas, e mais uma vez, David Bowie, e em 2025, a edição de um duplo álbum, Ready, Set, Go. A história e a gravação do concerto de 8 de setembro de 2003, em Londres. No palco desfilaram as canções do então novo disco de Bowie, Reality. New Killer Star, ao vivo. David Bowie, gravação de 2003, edição já deste 2025.

Ready, Set, Go. Há um disco novo de David Bowie, melhor, uma edição nova a propósito do Record Store Day de 2025. Aqui a gravação nos Riverside Studios no ano de 2003. New Killer Star era então a principal canção de um álbum que se editava na altura. E agora, no fecho desta emissão do Agente Provocador, outra das edições especiais deste ano do Record Store Day. Trata-se de um disco que assinala os 30 anos do segundo álbum das Belly. A celebração da extraordinária forma de Danny Donnelly, Gail Greenwood e Chris Gorman, com Thomas Gorman também. Os Belly e The King no fecho desta emissão, hoje com o som de Jorge Almeida. Eu sou o Herberto Quaresma. Boa noite e até amanhã.

0: 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Duas horas no continente e na Madeira. Uma hora nos Açores. 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
1: O Tribunal de Contas Europeu suspeita de um caso de fraude em Portugal com verbas comunitárias. É um dos 17 casos detectados no ano passado na União Europeia. Já quanto ao PRR, há problemas nos prazos, mas não há suspeitas de fraude em Portugal. O Tribunal de Contas Europeu considera que, no geral, as contas da União Europeia são fiáveis, dá pareceres positivos sobre as receitas, mas mantém reservas no capítulo das despesas. André Neves.
2: O Tribunal de Contas Europeu analisou a fiabilidade das receitas e das despesas do Orçamento da União Europeia no que se refere ao ano passado. João Leão, membro deste tribunal, refere que as contas da União refletem com exatidão a situação financeira europeia e que há uma opinião favorável sobre a cobrança de receitas a nível europeu. O mesmo não se passa com as despesas.
3: Damos uma opinião adversa sobre a execução das despesas do quadro financeiro plurianual. Encontramos uma taxa de erro de 3,8%, despesa que não foi feita com base nas regras da União Europeia e das regras nacionais, e que não deviam ter sido pagas por essa razão, em áreas específicas, sobretudo é mais relevante na parte das despesas da coesão, mas também envolve sobretudo o tipo de despesas relacionadas com custos e projetos que não são elegíveis, mas tem algumas situações relevantes ao nível da contratação pública.
2: E nesta área há uma suspeita de fraude detectada em Portugal.
3: A dizer, um valor em concreto, 755 mil euros, envolve uma empresa particular, a investigação está neste momento a cargo da EP.
2: A Procuradoria Europeia mantém a investigação, por isso não é possível revelar mais pormenores, mas o caso também foi reportado ao Organismo Europeu de Luta contra a Fraude. Não se trata de um caso relacionado com o PRR, mas com o Portugal 2030. O Tribunal analisou também as contas do Mecanismo Europeu de Recuperação e Resiliência.
3: Damos uma opinião sobre a despesa de forma diferente. Os embolsos são feitos ou pagamentos com base no cumprimento de marcas e metas por parte dos Estados-membros. Encontramos 16 marcas e metas dentro dos 420 que examinámos na auditoria 2025 que não cumpriam as condições de pagamento. Nenhum diz respeito a Portugal.
2: O Tribunal de Contas Europeu detectou ainda falhas nos sistemas de informação e de controlo.
1: O Tribunal de Contas Europeu tem reservas no capítulo das despesas, mas considera que as contas da União Europeia são fiáveis. O Governo adiantou-se ao prazo previsto e entrega esta quinta-feira no Parlamento a proposta de orçamento do Estado para o próximo ano. O documento será entregue depois das 14h e apresentado em conferência de imprensa pelo Ministro das Finanças, Joaquim Miranda Sarmento, quando forem 16h. A proposta prevê um excedente orçamental entre 0,1% e 0,2% do Produto Interno Bruto e um crescimento da economia de cerca de 2%. O orçamento do Estado deverá ser viabilizado graças à abstenção do PS, uma posição criticada pelo líder do Chega. André Ventura diz que o ruído à volta do acordo entre a AD e o Chega na lei das rendas serve para o PS tentar esconder que viabiliza um orçamento sem o ver primeiro.
4: José Luís Carneiro a tentar disfarçar um facto óbvio, é que é o primeiro líder político em décadas a viabilizar um orçamento que não conhece. É a primeira vez em décadas que isto acontece. E José Luís Carneiro agora tenta todos os dias disfarçar essa responsabilidade. Mas ela é clara, ela existe e ela está lá.
1: Líder do Chega, André Ventura. Contudo, os socialistas avisaram esta semana que tudo depende do que for entregue logo à tarde no Parlamento. O secretário-geral do PS, José Luís Carneiro, disse não esperar surpresas.
5: Não vejo que o Governo apresente uma proposta que altere substantivamente aquilo que já apresentou à direção da bancada parlamentar. Naturalmente que se trouxesse cortes nas pensões, aumentos dos impostos, alterações do Serviço Nacional de Saúde. Bom, isso seria, digamos, propostas que seriam inaceitáveis. Mas estou a crer na palavra que foi dada pelo Primeiro-Ministro e também pelo Ministro das Finanças.
1: O Governo vai entregar esta quinta-feira no Parlamento a proposta de lei do Orçamento do Estado para 2027. A Antena 1 vai transmitir em direto a conferência de imprensa do Ministro das Finanças, Joaquim Miranda Sarmento, a partir das 16h. Na véspera da apresentação do Orçamento do Estado, o Presidente da República recebeu em Belém o Governador do Banco de Portugal. De acordo com uma nota no site da Presidência, António José Seguro e Álvaro Santos Pereira analisaram a situação da economia portuguesa e do sistema financeiro, assim como o papel da supervisão. Este encontro não estava na agenda do Presidente da República. A entidade liderada por Álvaro Santos Pereira apresentou esta quarta-feira os dados do Boletim Económico de Outubro. O Banco de Portugal prevê que a inflação no país atinja os 3,1% este ano e abrande em 2027 para 2,4% e 2% em 2028. orçamento. O governador do Banco de Portugal diz que não será surpresa se houver um excedente orçamental este ano e também no próximo. O secretário de Estado norte-americano, Marco Rubio, está esta quinta-feira em Portugal para reuniões com as autoridades portuguesas centradas na cooperação em defesa, economia e tecnologia. Em Lisboa, Rubio reúne-se com o primeiro-ministro Luís Montenegro e com o ministro dos Negócios Estrangeiros, Paulo Rangel. Está também prevista uma conferência de imprensa conjunta. Na véspera da visita do chefe da diplomacia norte-americana, Luís Montenegro destacou a relação cada vez mais estreita com os Estados Unidos. Ao mesmo tempo, centenas de pessoas protestaram em Lisboa contra a visita e contra a política externa dos Estados Unidos. Morreu Mari Carmen Abascal, a mulher espanhola despejada há duas semanas da casa em Madrid, onde vivia há mais de 70 anos. Mari Carmen, de 87 anos, morreu esta quarta-feira no hospital, de acordo com a informação divulgada pelos sindicatos dos inquilinos. A notícia fez subir de tom os protestos pelo direito à habitação, como nos conta a correspondente da Antena 1 em Espanha, Ana Romeu.
6: Morreu Mari Carmen, a idosa de 87 anos, que incendiou a luta contra os despejos e a crise da habitação em Espanha. Hospitalizada desde o dia em que foi literalmente arrancada da casa onde viveu mais de 70 anos e sem nunca ter deixado de pagar a renda, Mari Carmen Abascal foi ficando mais debilitada. Chegou em choque e com um diagnóstico de esgotamento severo. Dois dias depois, a empresa proprietária da casa, e que chegou a pedir 2.650 euros pela nova renda, retrocedeu e permitiu o regresso à casa de Mari Carmen com um contrato de arrendamento de 8 anos. Esteve 15 dias internada e não recuperou. A notícia apanhou de surpresa os acampados no sol, em Madrid, que fizeram um minuto de silêncio e logo a seguir gritaram: não são mortes, são assassinatos. Fizeram depois uma marcha pacífica até ao Parlamento, que na sexta-feira passada chumbou os decretos da habitação que tinham sido apresentados pelo governo de Pedro Sánchez. A imagem trágica do despejo de Mari Carmen não desencadeou só a revolta nas ruas, fez apressar o Executivo com novas medidas. Proibir os despejos de pessoas vulneráveis, congelar por 2 anos o preço das rendas e regular o funcionamento dos fundos imobiliários e os apartamentos turísticos. Os decretos chumbados no Parlamento fizeram cair o governo, que voltou a aprová-los esta terça-feira em Conselho de Ministros. O decreto Mari Carmen será validado pela Comissão Permanente com o voto favorável do PNV, do Partido Nacionalista Basco. Vai ser uma realidade, mas chega tarde para Mari Carmen.
1: O caso Mari Carmen pressionou o governo espanhol, que empurrou o país para eleições antecipadas, marcadas para 29 de novembro.
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5: Hoje vamos ouvir a segunda parte da entrevista com a cantora Sara Negra.

0: Sara, boa tarde.
1: Boa tarde.
0: Considera-se uma cantora de intervenção?
1: Considero-me uma artista, uma criadora, uma curiosa e uma apaixonada pela vida. Se é de intervenção, se é feminista, se é spoken word, se é do rap, eu isso deixo os entendidos classificarem. Eu... é isso. Não sei.
2: Seja bem-vinda, Sara. Tenho duas perguntas para pôr. A primeira, tem algum ídolo musical? E a segunda, que estilos de música explorou na sua carreira?
1: Ídolo. Não, eu não sou muito assim de...
2: Deixa só fazer isso na parte. Ou fora da música. Pode ser na música ou fora da música.
1: Ok. Mas eu não sou assim muito de idolatrar alguém. Eu não sou muito assim de idolatrar, tipo, fico louca por aquele cantor ou aquele ator. Pá, não tenho muito essa coisa, mas claro que há pessoas de quem eu admiro muito o trabalho. Assim, uma pessoa que eu sou muito fã do trabalho é o Criolo, que é um cantor brasileiro, escreve muito bem, a meu ver, e para mim tem um enorme bom gosto, um requinte no gosto musical que me apraz bastante. Os estilos musicais. Eu acho que andei sempre aqui à volta do rock e do experimental cósmico, ou lá o que lhe queiram chamar.
2: Obrigado, então.
1: Obrigado.
2: Sara. Obrigado, seja bem-vinda.
3: Olá mais uma vez, Sara. Olá, Alex. Eu tenho também duas perguntas que gostaria de colocar. Ainda há pouco falou que tinha uma música sobre o Donald Trump. Não sei se está ao corrente que Donald Trump, por causa do Bruce Springsteen ter feito uma música pouco abonatória sobre o ICE, disse às pessoas para boicotarem os concertos do Bruce Springsteen. O que é que tem a dizer sobre isto e se fosse consigo, o que é que faria?
1: Olha, tenho a dizer que não é problema meu e que é normal. É o que acontece às pessoas que têm medo. Reagem dessa maneira, não é? Tentam bloquear, os outros. É isso. Se acontecesse comigo, acontecia. Eu acho que temos que manter a nossa liberdade de expressão.
3: Ok, e para terminar e perguntar, ainda há bocadinho também referiu que gostava de dar voz às pessoas mais discriminadas na sociedade. Já uma vez lhe ocorreu escolher como tema de uma das suas músicas a doença mental?
1: Não.
3: Não, mas fica assustado.
1: Mas eu vou ler os poemas ali do nosso amigo. Já percebi, mas eu vou ler os poemas. De... Não, mas agora estava aqui com o Alex e estava assim, pá, eu se calhar devia pensar um projeto aqui com as pessoas que estão aqui. Se calhar uma coisa de teatro, uma coisa que possa ter mais tempo. Mas sim, era uma coisa que eu gostava muito. E também trabalhar com pessoas em prisões. Era uma
3: Ok.
1: coisa que eu gostaria bastante de experimentar.
3: Está bem. Nós estamos receptivos.
1: Boa.
4: Então, quantos anos contas nesta realidade, neste corpo físico?
1: Eu? 39.
4: Pronto. Era há bocado.
1: 39.
5: Gostaria de lhe fazer a seguinte pergunta. Considera que a arte tem algum potencial terapêutico ou de empoderamento e que devia ser mais valorizado o lado criativo e como é que na nossa sociedade nós podemos conseguir isso?
1: Eu acho que a arte tem definitivamente um poder de empoderamento, e acaba, muitas vezes, o processo artístico por ter um papel, terapêutico na vida de quem a faz, do artista, do intérprete, mas também na vida de algumas pessoas que assistem à obra, digamos assim. Não acho que a arte tenha a obrigatoriedade ou de estar prisioneira a pensar isto tem que empoderar ou isto tem que curar. Não. Entendes? Mas acho que inevitavelmente isso acontece, porque normalmente, quando nós nos entregamos a um processo artístico, quando nós nos pomos a criar qualquer coisa, seja música, seja teatro, seja dança, seja um quadro, seja o que for, é um processo de confronto contigo próprio. Normalmente tu mergulhas numa zona de autoconhecimento, mergulhas em zonas em que tu te queres transcender, em zonas que queres ser melhor, queres evoluir, ir à procura de novas versões de ti, e a partir do momento em que tu encaras esses desafios, é inevitável que tu te empoderes e é inevitável que tu te cures, de certa forma, entendes? E isso passa, não é?
5: Eu ouvi, como os meus colegas também ouviram de certeza, como muitos dos nossos ouvintes também terão ouvido com certeza o seu trabalho, e a ideia que passa de algumas das suas composições, das suas canções, é de que faz falta uma mulher forte, faz falta uma mulher sábia, uma mulher empoderada, lá está. A Sara passa a ideia de que é uma mulher empoderada, de que é uma mulher forte, de que é uma mulher atenta aos condicionalismos da realidade em que vivemos. Tem alguma mensagem especial para as mulheres?
1: Para as mulheres e para todos. Eu acho que para qualquer ser humano. Eu sou forte, mas eu sou muito frágil. Eu acho que é muito mais sobre... É menos sobre força e mais sobre poder. Acho que não há nada, qualquer coisa que custe a tua paz pessoal, já é cara demais. E acho mesmo que é muito importante que cada um de nós, isto parece um clichê, mas é muito verdade, não há saída a não ser que cada um de nós reaprenda a amar, a não ser que cada um de nós reaprenda o que é olhar para as suas sombras, celebrar as suas luzes, porque não é só trabalhar as sombras ou aquilo que nós achamos que é o meu lado mau, é também sobre tu saberes trabalhar a tua luz. É isso, é nunca desistir da coisa principal, que és tu próprio, de seres honesto contigo próprio, não mentires a ti próprio e trabalhares para te tornar uma pessoa melhor a todos os níveis, seja lá o que isso significar. Pronto, e eu acho que isso vai inevitavelmente contagiar tudo à tua volta. Eu não estou a dizer que vai ser fácil, eu não estou a dizer que vai ser uma diversão o tempo todo, mas é muito importante que todas as mulheres, que todas as crianças e que todos os homens saibam que cada um de nós, cada um deles é o milagre. E nós esquecemos disso rápido demais, eu acho.
6: O seu álbum chama-se Amor e Magia. Para si, qual é a magia do amor?
1: A magia do amor...
6: O que é para si o descanso da alma, Sara?
1: Olha, vou começar pelo descanso da alma. O descanso da alma, eu acho que é como encontrar a paz. Encontrar a paz, como eu digo, no eu só quero a paz. É mesmo isso, sem comigo, esteja lá ou não. Eu acho que o descanso da alma é quando tu encontras uma tranquilidade que não tem que ver com tu prenderes alguém, com tu salvares o mundo, com tu teres não sei quantas coisas, com tu alcançares objetivos. É uma coisa muito muito tranquila, uma confiança, um sentimento de pertença, uma paz, não há outra palavra, em estar aqui e pertencer a esta coisa gigante onde tu estás inserido, que é o mundo, os seus habitantes, a sua magia e todas estas sinergias e relações das quais tu fazes parte, este macrocosmos do qual tu fazes parte. Pronto. A magia do amor é cresceres constantemente, é saberes que estás sempre a aprender, saberes que é isso. Só o amor, acho eu, tem... É saberes que nada sabes sobre o amor. Quando eu falo do amor, não falo do amor romântico, só um homem com um homem ou um homem com uma mulher. Falo de um amor... Eu acho que nós já não sabemos... Eu acho que nós pensamos que sabemos o que é amar. Entendes? Acho que nós achamos que sabemos, mas eu acho que já não sabemos.
6: Muito obrigado.
7: A solidão e a nostalgia são termos recorrentes nas suas letras. Mas atribui tanta importância.
1: Ah, se calhar porque eu sou escorpiona, não sei. Não, solidão, eu acho que assim, solidão é o máximo. Não. Estar sozinha, saber estar sozinha é o máximo. É curativo, é ótimo. Eu adoro. Sentir-te sozinha já é mais complicado, mas às vezes pode ser necessário para tu definitivamente saberes que tu te bastas. Nostalgia, pá, não sei bem, sabes? Tive namorados quando eu era adolescente, que eu tenho sempre assim, agora estou mais velha, acho que estou mais sorridente para não ter sempre aquela cara trancada, mas eu quando era uma adolescente, eu tinha namorados, tipo íamos jantar ou íamos fazer alguma coisa e eu estava sempre assim, sempre amigo. Eles a passarem-se comigo, assim, mas estás mal, mas estás bem, mas o que é que se passa? Mas, não é, mas era a minha cara, estás a ver? Não sei, é tipo, é mesmo isso, é uma nostalgia, é uma, pá, que não sei, pá, nasceu comigo, talvez um dia desapareça, não há uma explicação lógica que eu te possa dar, é um estado meu, uma coisa perante a vida.
7: Nota-se muito nas suas músicas.
1: Achas?
7: Acho, sim.
1: Mas não gostas?
7: Gosto. Hã? Sem certeza, pergunta. Para saber se identificavas com isso ou não.
1: Eu acho que é uma coisa mesmo da Sara. Mesmo. Tipo, estou bem, sorrio, mas há sempre uma... Pronto, uma nostalgia, uma little thing ali sempre... É de ser portuguesa, achas?
8: A pergunta que a Vera tinha que fazer, para a minha pergunta e da Vera, que ela costuma sempre fazer com esta questão, qual é o seu prato gastronómico mais preferido? E porquê? E a vida? Pronto.
1: Eu adoro comer. Isso é muito complicado, eu dizer o seu preferido de todos, não sei, mas eu adoro pá, adoro bacalhau à Brás, eu adoro picanha.
9: Pato no forno.
1: Pato no forno também, vai muito bem sempre, a qualquer momento. Eu adoro picanha, eu adoro tudo o que é brasileiro, comida brasileira, mas também adoro tudo o que é os africanos, moamba, cachupa, meu, eu adoro cachupa. Cachupa eu adoro. A feijoada portuguesa, pá, eu gosto de tudo. Sempre fui boa boca, não?
8: Eu sou meio africano.
1: És?
8: Era presidente em Angola, presidente.
1: Ok. Eu tenho família do norte da África, de Tunes.
8: Eu era mais Angola, mais Angola-Centro. Cazenga, Pai de Filho, os meus pais quando foram para Angola, meu pai foi para o Ultramar.
1: Uh-huh.
8: E durante muitos anos de independência estive lá em Angola. E cada um para isso.
1: É lindo.
8: Foi bem para Portugal. Para o frio, não é explicação.
1: Angola é lindo.
10: Também cantas com ela? Tocas?
11: Toco guitarra elétrica e ao mesmo tempo toco baixo, no mesmo instrumento. E toco teclas também. Em algumas músicas toco teclas. As músicas começam todas com a voz da Sara e nós vamos atrás disso. É sempre assim.
10: A guitarra é como?
11: É uma guitarra elétrica, é uma Fender. Não sei se é isso que estás a perguntar.
4: Bem, andamos a acabar. Eu faço uma ideiazinha, há bocado falamos da solidão. Eu tenho um pensamento. A solidão, quando não é voluntária, dói.
1: Verdade, verdade, pode ser verdade, sim.
3: Sara, então para terminar, eu ia perguntar meio a brincar, meio a sério, o que é que os astros lhe trazem para o futuro? E desejar-lhe bom augúrio também e muitas felicidades no seu projeto.
1: Olha, o que os astros trazem, eu não sei, eu não posso saber. E também não sei se quero saber já tudo. A única coisa que eu posso fazer, e isso é o que eu faço, é tentar facilitar a vida aos astros, ao universo, e manter o meu caminho aberto, a minha energia bem, tranquila, manter-me fiel a mim mesma, ser honesta comigo mesma, e eu acho que se eu conseguir fazer esse trabalho com aquilo que é o momento presente, deve ser isso que eu vou colher no futuro.
12: Como se imagina no futuro como artista e como criador?
1: Pá, eu gostava de, pronto, poder inspirar as pessoas. Tipo, bué pessoas. Tipo, eu morrer tranquila e pensar, porra, meu, fiz montes de gente sonhar e dançar e mudar a vida toda e abalei. Passei, abalei, fiz o bem. Pronto.
12: Ok, então com esta pergunta despedimos da nossa convidada de hoje, Sara Negra, e do Alexandre também, que acompanhou, o músico que a acompanha nos seus concertos e que hoje também a acompanhou na nossa entrevista. Muito obrigado, Sara, e sempre que quiseres voltar aqui, és sempre bem-vinda. Muito obrigado.
1: Muito obrigada.

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1: Voltamos à música com Milhanas. Surto é como se chama o seu novo álbum, portas abertas de influências internacionais, num disco absolutamente pessoal onde se revela de forma transparente. É o Surto de Milhanas, um disco RTP Antena 1 que já está disponível. Vamos ficar com um dos temas apresentado pela própria Milhanas.
2: O Em Teus Olhos é uma canção um bocadinho violenta. Eu acho que gosto de pensar, ela é efetivamente sobre a forma como como eu geri alguém com uma depressão muito perto de mim, e a forma como eu fui conseguindo lidar da melhor ou pior maneira, de querer que essa pessoa se transformasse, ao mesmo tempo de estar perto e de tentar amparar as quedas, mas ao mesmo tempo de sofrer também e de me permitir sofrer, que às vezes não é fácil quando temos alguém tão mal à nossa frente.

0: Em Teus Olhos, Milhanas, um dos temas do novo disco Surto, já está disponível, já a seguir, à Terra Europa.
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6: Bem-vindos ao Terra Europa. Esta semana, destaque para as declarações do primeiro-ministro britânico sobre um possível regresso do Reino Unido à União Europeia. E ainda a análise dos eurodeputados franceses aos cenários que podem sair das eleições presidenciais em França. O Terra Europa começa aqui na RTP Antena 1 e RTP Mundo. A discussão sobre o regresso do Reino Unido à União Europeia reacendeu depois das mais recentes declarações do primeiro-ministro britânico. Andy Burnham defendeu que o regresso à União Europeia pode ser uma opção. Se por um lado os britânicos continuam divididos sobre uma possível reintegração do país, por outro lado esta é uma boa notícia para a Espanha e França. Rita Mortinho.
7: Brexit has caused more harm than good.
8: As palavras do primeiro-ministro do Reino Unido marcaram a última semana. Em entrevista à estação pública britânica, Andy Burnham admitiu que a saída do país da União Europeia causou mais mal do que bem e que o futuro do país não pode ser uma questão deixada em aberto.
7: O que eu estou dizendo é que não é bom deixar essa questão apenas hanging. Eu estou dizendo, vamos ser claros about where we want Britain to go in the next decade.
8: Sobre onde vê o Reino Unido na próxima década, Andy Burnham deixou várias opções em cima da mesa.
7: We could stay as we are, that's definitely an option if people think this is the right place to stay.
8: Afirmou que o país pode continuar fora da União Europeia, pode também aderir à União Aduaneira ou ao mercado único, ou então ir até ao fim.
7: Or we could go all the way.
8: Ou seja, reintegrar o Bloco Europeu. Com esta entrevista à BBC, o chefe de Estado reacendeu o debate nas ruas de Londres. Falou sem arrependimento.
9: We shouldn't have come out of the EU in the first place, to be honest. That's my feeling.
10: Well, I'm sort of open to getting closer to Europe, but I'm not sure the country needs another Brexit debate all over again.
8: Os britânicos avaliaram o Brexit como uma má decisão. Há quem peça uma aproximação com a Europa, mas receia abrir a discussão. Ao nível europeu, a mesma notícia teve outras reações. Em tom de brincadeira, o presidente francês deu as boas-vindas ao Reino Unido.
11: Welcome back.
8: Durante uma visita de Estado à Espanha, Emmanuel Macron foi confrontado com as palavras do primeiro-ministro britânico. Numa conferência de imprensa em Madrid, o presidente francês deixou uma mensagem a Andy Burnham. Se os britânicos quiserem regressar, primeiro-ministro, é uma grande notícia, não só para o seu país, como para os europeus, afirmou Emmanuel Macron. Aos jornalistas, descreveu ainda as palavras de Andy Burnham como ousadas e mostrou-se disponível para ajudar no caminho de regresso. Mas Macron também deixou um aviso. Não podem apenas escolher ficar com o que lhes convém, com as liberdades que a União Europeia permite, e não ficar com o resto. Ao lado de Emmanuel Macron estava o homólogo espanhol Pedro Sánchez, que também se mostrou disponível a ajudar.
5: Se o Reino Unido tomara uma decisão no sentido que você apontar, pois, desde logo.
8: O presidente do governo de Espanha prometeu receber os britânicos de braços abertos, sobretudo pela boa relação que permanece com o país, descreveu.
5: A 23
8: de junho de 2016, os britânicos votaram para sair da União Europeia. Na altura, Andy Burnham era deputado pelo Partido Trabalhista e uma das principais figuras da oposição. Reconhecia que havia problemas com a livre circulação e com a gestão da imigração no país, mas defendia que essas questões deveriam ser enfrentadas dentro da União Europeia. O Reino Unido tornou-se o primeiro e único Estado-membro a abandonar o projeto europeu. Saiu oficialmente a 31 de janeiro de 2020.
6: A pouco mais de meio ano das eleições presidenciais em França, as sondagens mostram uma mobilização forte da extrema-direita de Marine Le Pen. O Terra Europa foi ouvir os eurodeputados franceses sobre os possíveis cenários políticos para o futuro do país. Inês Pinto da Costa, no Parlamento Europeu, em Estrasburgo.
12: Depois de 10 anos de Emmanuel Macron no Eliseu, os franceses preparam-se para ir às urnas em abril de 2027. Na corrida às presidenciais há vários candidatos. As sondagens mais recentes apontam para já para a vitória da extrema-direita. Bernard Guetta foi jornalista e é eurodeputado desde 2019 no grupo Renovar a Europa. Explica ao Terra Europa a ascensão de Marine Le Pen.
13: É muito simples. Madame Le Pen, aujourd'hui, est la personnalité.
14: É muito simples. Marine Le Pen é hoje a personalidade política mais popular do país, com 30 a 35% de apoio. Mas isso também significa que 60% dos franceses não a querem. E não a querem de todo. Por isso a questão é simples. Qual será a personalidade capaz de levar às urnas 60 a 65% dos franceses que não querem Marine Le Pen?
13: Dans les urnes, c'est 60 ou 65% de français qui ne veulent pas de Madame Le Pen.
12: Bernard Guetta acredita que a resposta para vencer Le Pen está em nomes que não anunciaram para já candidaturas à presidência da República, como o antigo presidente francês François Hollande e o ex-comissário europeu Thierry Breton.
13: Le bilan diplomatique de François Hollande est excellent.
14: O balanço diplomático de François Hollande é excelente. Ele foi um presidente muito bom no cenário internacional, mas menos bom no cenário interno. É o caso de praticamente todos os presidentes franceses. Quanto a Thierry Breton, quando era comissário europeu, foi ele quem organizou a mobilização da União durante a crise da Covid. E foi ele quem organizou a mobilização da União logo após a entrada das tropas russas na Ucrânia.
12: François Hollande já anunciou que não nega uma candidatura caso haja a possibilidade real de chegar à segunda volta e regressar ao Eliseu. Na corrida para as presidenciais está também Jean-Luc Mélenchon. Com 75 anos, é o fundador do partido de esquerda França Insubmissa. Liderou em 2024 a coligação Nova Frente Popular, a mais votada nas eleições legislativas, embora não tenha conseguido formar governo. Younous Omarjee, eurodeputado do Grupo da Esquerda, apoia o candidato.
15: Jean-Luc Mélenchon tem com ele uma equipa capaz.

0: Eu acho que hoje há lá encore uma nova geopolítica.
1: Acredito que está a surgir uma nova era geopolítica. Para além disso, a França terá sempre um papel importante a desempenhar na Europa. Ao contrário da extrema-direita, não somos eurofóbicos. Não defendemos a saída da França da União Europeia, nem pomos em causa a sua existência.
2: As eleições para o Senado francês nos últimos dias deram números expressivos ao partido Rassemblement National e a perspectiva de formarem pela primeira vez um grupo parlamentar na Câmara Alta. Em julho deste ano, Marine Le Pen foi julgada por desvio de fundos públicos e condenada a 45 meses de ineligibilidade, 30 destes em pena suspensa. Mantém-se, por isso, elegível.
3: Termina aqui o Terra Europa com Alexandre André, coordenação de Rebeca Abcacis com Miguel Vanderkellen e o apoio técnico é de Jorge Almeida. 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

0: 3 horas no continente e na Madeira. 2 horas nos Açores. Edição do jornalista Pedro Guilherme.
1: O Governo adiantou-se ao prazo previsto e entrega esta quinta-feira no Parlamento a proposta de orçamento do Estado para 2027. O documento será entregue depois das 14h e apresentado em conferência de imprensa pelo Ministro das Finanças, Joaquim Miranda Sarmento, quando forem 4 horas. A proposta prevê um excedente orçamental entre 0,1% e 0,2% do PIB e um crescimento da economia de cerca de 2%. O orçamento do Estado deverá ser viabilizado à conta da abstenção do PS, uma posição criticada pelo líder do Chega. André Ventura diz que o ruído à volta do acordo entre a AD e o Chega na lei das rendas serve para os socialistas tentarem esconder que viabilizam um orçamento sem o ver primeiro.
2: José Luís Carneiro tenta disfarçar um facto óbvio, é que é o primeiro líder político em décadas a viabilizar um orçamento que não conhece. É a primeira vez em décadas que isto acontece. E José Luís Carneiro agora tenta todos os dias disfarçar essa responsabilidade. Mas ela é clara, ela existe e ela está lá.
1: O líder do Chega, André Ventura, os socialistas avisaram no início da semana que tudo depende do que for entregue mais logo no Parlamento. O secretário-geral do PS, José Luís Carneiro, disse não esperar surpresas.
3: Não vejo que o Governo apresente uma proposta que altere substantivamente aquilo que já apresentou à direção da bancada parlamentar. Naturalmente que se trouxesse cortes nas pensões, aumentos dos impostos, alterações do Serviço Nacional de Saúde. Bom, isso seria, digamos, propostas que seriam inaceitáveis. Mas estou a crer na palavra que foi dada pelo Primeiro-Ministro e também pelo Ministro das Finanças.
1: Nas palavras do secretário-geral do PS, José Luís Carneiro, o Governo vai entregar esta quinta-feira no Parlamento a proposta do Orçamento do Estado para o próximo ano. A Antena 1 vai transmitir em direto a conferência de imprensa do Ministro das Finanças a partir das 16h. O aumento da inflação dos últimos anos e o agravamento do preço dos combustíveis têm tido um grande impacto na indústria dos medicamentos genéricos e biosimilares. A Associação Portuguesa de Medicamentos pela Equidade em Saúde pede que sejam tomadas medidas no Orçamento do Estado. O presidente da Equalmed, João Paulo Nascimento, propõe a revisão do regime de fixação e atualização dos preços dos medicamentos genéricos.
4: Neste Orçamento de Estado, era importante que, mais do que a suspensão da revisão anual de preços, houvesse uma atualização não inferior a 5%, isto já aconteceu há cerca de 2 anos, para esta indústria de medicamentos que estão fora de patente ou que não estão protegidos por patente. Até porque uma atualização de preço à taxa de inflação ou na ordem dos 5% não beneficia só a própria indústria farmacêutica. Nós estamos a falar de um setor que é imediatamente afetado, positivamente, neste caso, por uma medida destas, que é o setor da distribuição e as próprias farmácias.
1: Os medicamentos genéricos e biosimilares representam cerca de 50% do mercado. João Paulo Nascimento garante que, se a situação

0: se mantiver, alguns desses medicamentos vão estar em risco.
1: Ultimamente, e com o agravamento destas guerras que temos tido, e sobretudo naquilo que é o preço dos combustíveis e o preço da própria energia e o custo de transformação, a situação está a tornar-se cada vez mais complexa do ponto de vista da capacidade das empresas de manterem muitos dos medicamentos que são críticos e essenciais no mercado. Até estamos a falar de medicamentos significativamente mais baratos, não só biosimilares, como também medicamentos genéricos.
0: A posição da Equalmed, a Associação Portuguesa de Medicamentos pela Equidade em Saúde. O secretário de Estado norte-americano, Marco Rubio, vai estar esta quinta-feira em Portugal para reuniões com as autoridades centradas na cooperação em defesa, economia e tecnologia. Em Lisboa, Marco Rubio reúne-se com o primeiro-ministro Luís Montenegro e com o ministro dos Negócios Estrangeiros, Paulo Rangel. Está também prevista uma conferência de imprensa conjunta. Na véspera da visita do chefe da diplomacia norte-americana, Luís Montenegro destacou a relação cada vez mais estreita com os Estados Unidos. Ao mesmo tempo, centenas de pessoas protestaram em Lisboa contra a visita de Marco Rubio e contra a política externa norte-americana. Morreu Maria Carmen Abascal, a mulher espanhola despejada há duas semanas da casa em Madrid, onde vivia há mais de 70 anos. Mari Carmen, de 87 anos, morreu esta quarta-feira no hospital, de acordo com a informação divulgada pelo Sindicato das Inquilinas de Madrid. A porta-voz, Alicia Del Rio, garante que a luta vai continuar.
2: A especulação custa-nos a vida e o rentismo acabou por matar Mari Carmen. A sua memória estará sempre connosco, sempre presente na sua luta, sempre presente no legado que nos deixou e será eterna no nosso sindicato e na história deste país. O legado que ela nos deixa faz-nos lutar com mais força e mais determinação, a mesma que ela sempre nos incentivou a ter a cada passo.
0: O caso Mari Carmen pressionou o governo espanhol e empurrou o país para eleições antecipadas a 29 de novembro. Entretanto, está marcada para 11 de novembro a greve geral de 24 horas para exigir salários que permitam o acesso à habitação. A data foi conhecida nas últimas horas, na sequência de uma reunião entre as maiores centrais sindicais de Espanha. O Festival Fólio, em Óbidos, chega à 11ª edição e é já um dos mais importantes festivais literários internacionais. Nesta edição, o festival elege o tema Para Além da Pele. Ao longo dos anos, têm marcado presença no festival vários prémios Nobel da Literatura. O tema passou pela conversa da jornalista Cláudia Almeida com o curador Pedro Sousa.
3: Fólio Autores é a programação que costuma ter mais atenção mediática. Perguntamos por isso ao curador deste programa, Pedro Sousa, a interpretação que fez do tema Para Além da Pele.
4: Nós somos a genética que herdamos, mas somos essencialmente as camadas que vamos acrescentando à nossa existência. Depois somos um bocado o que a sorte nos reserva. Eu fui à procura da literatura destes autores que me podiam ajudar a refletir sobre isso.
3: O que também já é comum é o público deste festival de Óbidos cruzar-se com vencedores do Nobel da Literatura, Pedro Sousa.
4: É habitual de sermos visitados por prémios Nobel, mas também aqueles todos, os premiados dos Bookers. Claro, ter grandes nomes atrai grandes nomes, é mais fácil, não é? Mas repare, o prémio Nobel é só um prémio Nobel, é um prémio. Há muita gente que não teve prémio Nobel e que são excelentes escritores.
3: Jon Fosse, Nobel da Literatura em 2023, no sábado vai estar no Fólio, em Óbidos, noutras conversas entre escritores. Destaque para Miquela Marzano, diretora do Departamento de Ciências da Comunicação da Universidade de Sorbonne, em Paris, que conversa sobre identidade com Gabriela Cabeçon de Câmara, jornalista ativista argentina. No último dia do festival, a brasileira Ana Maria Gonçalves, a primeira mulher negra a integrar a Academia Brasileira de Letras, vai conversar sobre a palavra mãe com o português Walter Hugo Mãe. Também no último dia do festival, a homenagem ao editor Zeferino Coelho.
4: É esse pilar da Caminho, que tem, olho, o nosso prémio Nobel da Literatura, José Saramago. Esse trabalho que ele disputou a vida toda, que é um trabalho de resistência e de curadoria, muitas vezes invisível, mas decisivo para a nossa sociedade.
3: A partir de hoje e nos próximos 10 dias, o Festival Fólio em Óbidos.
0: Centenas de atividades para públicos e visitantes de todas as faixas etárias.
5: Edição do jornalista Pedro Guilherme. 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
11: Seja bem-vinda a mais uma sessão dos Radicais, Radicais Livres, de Jaime Nogueira Pinto e Pedro Tadeu, que este sábado querem falar do que falaram e do que não falaram Xi Jinping e Trump, os líderes da China e dos Estados Unidos. Coincidiu esta visita com a Assembleia Geral da ONU, à qual Xi Jinping, o líder chinês, não foi, deixando essa tarefa para o seu vice-presidente, e os destaques deste encontro foram a proposta que Trump fez para que a China comprasse armas aos Estados Unidos, que se saiba, nem terá havido resposta. E outro tópico dos vários abordados foi a inteligência artificial, que se pode passar a chamar de superinteligência. Acordaram ter uma espécie de sistema de alerta entre ambos. Jaime, esta conversa serviu para quê? Ou faltou falar de alguma coisa? Ou falaram de tudo aquilo que deviam ter falado? São três perguntas numa só.
12: Pois, a primeira coisa que esta conversa representa é o pouco interesse, ou aquilo que a gente já tínhamos constatado há bastante tempo, é o desinteresse absoluto das grandes potências pelas Nações Unidas. Quer dizer, é ostensivo que Trump tivesse, enfim, programado este, convidado este encontro com Xi Jinping nesta ocasião, exatamente na semana das Nações Unidas, e que Xi Jinping tivesse aceite, não indo, por definição, às Nações Unidas, portanto, mandando o vice-presidente. Quer dizer, é uma ostensiva, e Trump fez um discurso na terça-feira, aquele discurso um bocado a Trump, no fundo, a bater na cabeça das Nações Unidas e do secretário-geral e de tudo isso.
11: Que é um desta estudo. Vez não falou da escada rolante, mas enfim.
12: Não, desta vez não teve problema da escada rolante, nem disse que a luta com a coisa do clima, que era uma stupid cause. Então, desta vez foi assim, não foi tão direto, mas não há dúvida que isto, quer dizer, o significado simbólico e destas coisas é nesse aspecto é extraordinário. Quer dizer, a gente pensando bem, é extraordinário. Segunda questão, eu acho que eles só estiveram os dois assim a sós, acho que meia hora. Portanto, as coisas importantes e graves que entre um e outro há, existem, que é a questão de Taiwan. Por um lado, a questão de Taiwan é uma questão delicadíssima, porque os Estados Unidos, e foi das pouquíssimas coisas em que republicanos e democratas estiveram sempre de acordo, é a defender Taiwan. Portanto, é uma... Enfim, isso bate diretamente com as intenções, pelo menos a médio, se não a longo prazo, mas talvez a médio prazo, de Xi Jinping. Mas também não falaram, enfim, de uma outra coisa que se passa, que é o apoio que a China discretamente vai dando, quer em armamento, quer em financiamento, quer em compra de petróleo ao Irão, não é? Que neste momento é uma espécie de... é o inimigo principal dos Estados Unidos. Portanto, o que é que eles fizeram? O que é que saiu de concreto? A única coisa que foi concreta foi exatamente a questão das tarifas. Que também, pensando bem, não é o mais importante que há a discutir. Agora, há de facto algumas coisas interessantes, porque, por exemplo, Xi continuou, já tinha falado nisso, aquela famosa armadilha de Tucídides, que nós também já aqui falámos uma vez.
11: Das potências emergentes e das potências.
12: A potência emergente ter sempre, ou quase sempre, que chocar, que ter um conflito com a potência dominante. E Xi já tinha aludido a isso e voltou, de certo modo, a aludir na ideia de que espera que isso não venha a acontecer entre a China e os Estados Unidos. Eu acho que eles estão a cultivar um bocado uma espécie de relação, uma espécie, não é uma espécie, isto foi, foram três dias que o Xi esteve com o Trump, não é?
11: Sim.
12: E acompanhados das senhoras, das esposas e tudo isso, portanto, isto é criar uma certa
11: intimidade
12: e uma relação, exatamente, é uma, como quem diz, vamos nos conhecendo bem, até porque eles, e vou acabar com isto, eles e os outros dirigentes das atuais grandes potências, o Modi, o Putin, mesmo depois aqueles um bocadinho secundários, os israelitas, o Netanyahu, o príncipe saudita, o Erdogan, eles têm depois características humanas bastante parecidas, não é? São, por um lado são realistas, o que é bom, por outro lado são autoritários, o que talvez não seja assim tão bom, mas têm características que os aproximam bastante, não é? E isso é um dado interessante também a apontar.
11: Pedro, no que é que deviam ter falado? Esta conversa serve para?
13: Eu creio que na realidade eles falaram tudo, não comunicaram, é o que é que falaram de, realmente.
12: Também é verdade.
13: Daquilo que está. Porque isto, vamos lá ver, é um processo. Isto começou na prática com a visita do Donald Trump à China, em maio, salvo erro. E vai continuar em novembro e em dezembro, porque os dois vão se encontrar em novembro e dezembro. E, portanto, e há delegações que estão a negociar todos os dossiers políticos, económicos, a inteligência artificial, as questões de Taiwan, etc., que estão, digamos, e depois o que há aqui é uma encenação para criar um momento simbólico, como o Jaime disse, de que há entre as duas, neste momento, as duas potências económicas mais fortes, relações institucionais que permitem ir dirimindo algumas das divergências. E, portanto, desse ponto de vista. Agora, é também evidente que o comportamento, embora há aqui uma coisa em relação à não ida do Xi Jinping à ONU, ele nunca foi à ONU, foi só quando, em 2015, quando estava a estrear, e depois nas outras Assembleias Gerais mandou sempre o vice, não é?
12: Passa cartão.
13: E isso contrasta, por exemplo, com o facto de ele ter estado em menos de duas semanas, em setembro, na reunião da Organização de Cooperação de Xangai e nos BRICS, não é? Ou seja, aí, por acaso, nos dois sítios, fez discursos de valorização da ONU e da Carta das Nações Unidas e do multilateralismo através da ONU, mas numa ONU reformada, em que a influência do veto seja diferente, do veto das organizações, onde entra em países de África.
12: Como o Brasil, não é?
13: Brasil, etc. Portanto, há uma reforma que várias, aliás, só a China, várias tendências.
12: E faz todo sentido, além disso.
13: Eu parece-me que enquanto houver direito a veto, que é sempre muito complicado, ou pelo menos o direito de veto poder ser revertido em determinadas situações excepcionais, não é? Pelo menos isso. É sempre muito difícil pôr mão no eficiente com esse travão. E depois há coisas como, por exemplo, o Ocidente quer que a Alemanha e o Japão façam parte do Conselho de Segurança em permanência e o Sul Global não quer, não é? Portanto, há aqui depois divergências muito complicadas de gerir. Mas, portanto, eu não acho que a China desvaloriza a ONU, pelo contrário, acho que a valoriza, mas é evidente que é significativo haver, como o Jaime disse, o Trump até ter organizado esta reunião precisamente na mesma altura em que há a Assembleia Geral da ONU.
12: E o outro ter aceito.
13: E é evidente que isto tem significado, ou seja, a ONU neste momento para eles os dois, é inoperacional. E isso, ou muito pouco operacional. E isso, isso é um sinal dos tempos e tem que ser... tem que ser visto, não é? Mas a China, aliás, vê-se na imprensa chinesa, está permanentemente a noticiar a atividade da ONU, está sempre a valorizar aqueles protocolos sobre o ambiente, sobre a distribuição de energia, sobre...
12: Eles não ligam nenhuma aos protocolos do ambiente.
13: Não, na China neste momento, nos últimos 20 anos, tem feito uma reversão enorme nisso.
12: Mas eles não são os das grandes emissões de carvão e disso tudo.
13: Per capita, a China é dos países menos poluentes do mundo.
12: Ah, é? Então,
13: é, per capita. Pois, como tem muita população, quando se toma tudo...
12: Atenua.
13: aparece nas lideranças, pois... Aliás, é o mesmo problema da Índia, não é? Também tem esse problema. Mas per capita, em relação à poluição ambiental do ar, não é? Do mar, das águas, não sei. Mas em relação a isso, mas, e tem uma evolução, o investimento que a China faz em energia solar e eólica, não tem comparação no mundo, não é? E aliás são os grandes exportadores disso e criaram um grande problema à União Europeia precisamente por mandarem placas de energia solar baratas para a Europa e a indústria europeia nessa área ter ficado muito aflita. Uhum. Parece-me que apesar de tudo há coisas positivas nestes encontros, como é óbvio, não é? O facto de eles falarem...
12: Pedro, e outra coisa que aconteceu, que também foi boa, que eles anunciaram, é que passam a ter uma espécie de, como havia o telefone
11: vermelho. O sistema de alerta, não é?
12: Exatamente, como havia aquele telefone vermelho no tempo da União Soviética e dos Estados Unidos, que eles podiam falar, e falaram em alguns casos de grandes crises. Isso também é relativamente tranquilizante para o mundo, quer dizer, olha, estes pelo menos falam de... Quer dizer, é tranquilizante de um lado, depois também é um bocadinho assustador, porque é como quem diz, no dia que eles decidirem que estes todos se ponham os grandes de acordo, quer dizer, estamos um bocadinho feitos, não é?
13: Sim, mas há aqui, quer dizer, eles não ignoram a Rússia, a China é aliada da Rússia e os Estados Unidos não ignoram a potência militar que a Rússia é.
12: Da Rússia não ignoram a Índia.
13: Por exemplo, nos BRICS, pela primeira vez em muito tempo, o Xi Jinping reuniu sozinho com o Modi, com o
12: líder da Índia. Que eram historicamente grandes inimigos.
13: E têm muitos problemas e continuam a ter, não é? Mas há ali, por exemplo, o Modi acusa a China de... além de apoiar o Irão, apoiar também o terrorismo paquistanês, aquilo que eles chamam de terrorismo paquistanês contra a Índia. Portanto, isso cria, e há depois também problemas fronteiriços, e portanto isso cria ali uma tensão permanente, e se nós formos ver a imprensa indiana, dizem da China aquilo que o Maomé não diz Tocinho, vou dizer uma coisa.
12: Tocinho, agora não sei. Poeta,
13: não se pode dizer.
11: Pois.
13: Mas como aqui envolvia a questão do Paquistão, achei que era apropriado. Portanto, tudo isto tem tensões, até coisas, tensões internas. Por exemplo, o Trump foi criticadíssimo por democratas e até por alguns republicanos, por esta relação com a China. Acham que
12: isto,
13: nomeadamente por causa da questão de Taiwan. Eu, por exemplo, imagino se estes democratas vêm para o poder, o que é uma ironia dada aquilo que está a passar no quer dizer, se substituiriam uma guerra no Médio Oriente por uma guerra com a China. Quer dizer, porque a agressividade com que falam em relação à questão de Taiwan e em relação ao regime chinês é uma brutalidade que roça já o irracional, não é? Que passa a ser quase uma coisa de racismo.
12: Estas coisas da política interna depois influenciar a política externa, porque no fundo é para baterem um bocado, como há muitos republicanos e há muitos americanos que têm simpatia e apoio a Taiwan, e era uma causa tradicional dos Estados Unidos, não é? Que aliás também... Chamemos a atenção que foi um presidente republicano e bastante direitista e conservador, o Nixon, que fez aquele ato, um bocado guiado também pelo Kissinger, mas fez aquele ato de reconhecimento, que foi uma decisão realista, não é?
13: Pronto,
12: é das tais coisas em que o realismo vai contra a ideologia, não é? Que temos vários casos, não é? E não há dúvida que ele fez isso, quer dizer, e portanto...
13: Em 1945, o Exército Popular Chinês, o do Mao Tse-Tung, lutava ao lado do Exército Americano contra o Japão, não é?
12: E atenção, e o Chiang Kai-shek e o Mao certo modo,
13: chegaram a ser
12: aliaram-se contra o Japão, exatamente. Não há dúvida. E aqui há uns anos houve uma coisa muito curiosa na China. Depois não vi se isso continuou. Com aquela tensão com o Japão, outra vez renovada por várias causas, até na China houve um certo elogio e uma lembrança de que o Chiang Kai-shek também tinha, no caso do Japão...
13: Sim. Há uma memória histórica do nacionalismo.
12: Um certo nacionalismo, exatamente. É interessante, não é?
13: Aliás, isso serve para alimentar também, digamos, o direito à soberania sobre Taiwan. Porque foram para a Formosa, portanto essa argumentação também tem um objetivo político mais vasto,
12: claro,
13: do que propriamente a questão do nacionalismo. Não é?
12: Eu fui duas ou três vezes à China, até foi também em Hong Kong, e é engraçado, porque tive o cuidado na altura de ver livros, já não sei porquê, livros de instrução primária em edições inglesas. Livros de instrução primária na China. Uhum. E é muito curioso, porque não há dúvida que aquilo que eles mais exaltam, até mais que o comunismo, é o nacionalismo chinês, digamos, primeiro contra os ingleses, não é? Contra os tratados iníquos que os ingleses os obrigaram depois da guerra do ópio, não é? Das guerras do ópio. E depois é exatamente toda aquela, mesmo nos filmes B, que há muitos, aparecem aí, produzidos pela China, é engraçado, porque nesses filmes B, normalmente os maus da fita são aqueles, os traidores, quer dizer, nem é tanto uma coisa de classe, é mais uma coisa de atitude em relação ao inimigo, por exemplo, em relação ao inglês, ou em relação àquele que naquele momento é o inimigo externo, ou ao japonês, não é? Portanto, é muito curioso isso, que é um fator interessante do nacionalismo chinês, não é? A força que o nacionalismo, de certo modo, tem sobre o próprio internacionalismo.
13: Olha, quando eu estava a falar das tensões internas na América, sobre se Trump estava a render-se ao Xi, e, portanto, se não estava de alguma forma... há depois também o reverso, que nós não conhecemos, porque não há notícia disso regular, nem, mas imagina as tensões internas na China, precisamente por causa e da pressão que existe o Partido Comunista Chinês e sobre a sua liderança, sobre a questão de Taiwan, não é? Porque não é só uma coisa de uma vontade, claro, de um autocrata qualquer que quer ter
12: um território
13: adicional, não é? Algo que mobiliza certamente grande parte da população, e todo esse tutorial, tudo aquilo que eles aprendem na escola, tudo isso alimenta, digamos, essa ideia de que Taiwan é chinês e que tem que um dia pertencer à grande China, não é? Tal como aconteceu com Hong Kong e Macau, não é?
12: Eles aí têm tido a habilidade de não pôr datas, não é?
13: Eles tinham um objetivo que, salvo em 2040, tinham esse objetivo aqui há uns anos, não sei se ainda o mantêm, se não.
12: Pois havia
13: dá bastante tempo, não é?
12: Havia aquele medo que era dizer, mas eu não me parece que ele seja desses temperamentos. Havia aquele medo que era dizer-se que o Xi gostaria, quer dizer, quereria como um objetivo, aquelas coisas tipo hitlerianas, gostaria de, ainda em vida, ser ele a protagonizar essa unificação final da China. Não me parece personagem desse tipo, não me parece, parece-me um tipo.
13: Há uma vitória que ele tem, mas que foi obtida antes, foi na cimeira anterior, quando eles estiveram juntos na China, eles, o Xi e o Trump, que é, digamos, o adiamento dos Estados Unidos de fornecimento que salvou 14 mil milhões de dólares.
12: 14 mil milhões em armamento,
13: isso é uma vitória chinesa, não é? E a base das
12: críticas
13: ao Trump, não é?
12: Exatamente.
13: Mas ele suspendeu, não cancelou, não é? Portanto, a qualquer momento, qualquer tensão, qualquer...
12: Exatamente.
13: Depois, como ele é temperamental, imagina um dia as questões que ele não consegue resolver com a China. Ele quer importar terras raras para alimentar a indústria informática e a inteligência artificial e tudo isso. E os chineses não estão a ceder nisso, não é? Estão a empurrar com a barriga. Eles têm uma diplomacia, de facto, muito refinada, é impressionante. E vão estão nitidamente a jogar com o tempo em relação a essa questão e a conseguir moedas de troca. Agora já há um acordo que alivia uma série de transações comerciais de impostos, nomeadamente as tarifas excepcionais. A lista ainda não está feita, mas já produtos agrícolas dos Estados Unidos podem ir para a China, como também equipamento médico, e vice-versa também uma série de brinquedos e uma série de exportações chinesas podem ir sem pagar impostos para os Estados Unidos. E isto representa uma quantidade de dinheiro muito grande, porque depois é tudo mercados enormes. Mas as grandes questões, como a inteligência artificial, como a Flor falou no início,
12: a super inteligência,
13: isso é agora o novo nome que é mudar o embrulho para ser a mesma coisa, não é? É para ver se o medo em relação a tudo isto passa, não é? Mas há, digamos, a ideia que a Europa reivindicou na Assembleia das Nações Unidas, quer via Macron, quer António Costa, quer de criar, digamos, uma espécie de
12: regulação internacional,
13: e um controle universal com fiscalização, como se faz com as armas nucleares, não é? Ir lá a delegações, sim, verem como é que as coisas estão a ser aplicadas, aplicar sanções caso se ultrapassem determinados limites. Tudo isso, a China e os Estados Unidos estão a falar entre eles e não ligam muito
12: ao resto. Muito ao resto.
13: Está a dizer.
12: Podemos acabar com uma chacina das máquinas, não é?
13: Eu acho que esses receios, acho que há aqui um problema. Esses receios são razoáveis, é evidente que sim.
12: São,
13: sobretudo, como está, aliás, a China a fazer, a aplicação de inteligência artificial em robôs humanoides, não é? Mais do que em armamento. Em armamento são os dois a fazer.
12: O Asimov, que você conhece, não é? O Asimov tinha muito, naqueles problemas dos livros dele, de robótica, pegou nisso quase tudo, quer dizer.
13: Sim. É o Blade Runner, não é? Pronto. Quem viu esse filme está a ver o problema.
12: Exatamente.
13: E depois há outro problema que é, digamos, a concentração de destes meios em poucas pessoas dá de facto um poder sobre a humanidade que é muito grande. Embora, pois, o que me parece, há aqui também algum problema na análise como ainda funciona. Isto pode ter muitas evoluções, mas neste momento, basicamente, aquilo que nós chamamos de superinteligência ou de inteligência artificial tem muito pouca inteligência, porque a gente confunde inteligência com raciocínio. Acho que porque a inteligência é uma componente humana que tem muitas facetas.
12: Intelliger é perceber, a raiz é perceber, é compreender,
13: E o que isto, neste momento, como funciona, claro que isto, a história, de facto, a velocidade aqui estando, entanto, pode alterar as coisas. Mas neste momento, daquilo que eu leio, o que me parece é que basicamente estamos face a sistemas que utilizam raciocínio indutivo. Basicamente olham para os acontecimentos estatisticamente e apresentam resultados em função do que é provável que seja a resposta correta.
12: Sim.
13: Claro que isto depois
12: não contempla uma coisa que é muito humana, que é a imaginação.
13: Imaginação criativa,
12: não é?
13: Quer dizer,
12: e
13: o instinto, quer dizer, eu estou aqui, o instinto é uma palavra horrível para isto, mas digamos, a capacidade de nós tomarmos decisões sem levar em conta todos os dados. Que depois nos leva a tomar decisões, muitas vezes em base num preconceito, em base na pouca ou muita cultura que tenhamos, mas também ao mesmo tempo é uma arma, digamos, é uma capacidade que dá resultado. Portanto, diferenças. E portanto, o receio parece-me um bocado exagerado e tem muito a ver com lutas empresariais neste momento. Mas se não se tomam medidas, corremos o risco, de facto, por causa da probabilidade estatística, o resultado de um raciocínio destes da inteligência artificial ou da super...
12: Desencadear uma guerra, por exemplo.
13: Desencadear uma guerra, é evidente,
12: pois,
13: sim.
12: Pois,
13: obter um resultado, estatisticamente, a melhor via é lançar uma bomba nuclear. Isto pode acontecer, não é?
12: A gente já viu isso em vários filmes, por exemplo, em que são exatamente um bocado um certo descontrole das máquinas, não é? Sim, quer dizer, há uma série.
13: A Assembleia Geral da ONU discutiu isto muito, até houve 128 intervenções sobre este assunto, o que é absolutamente incrível, não é? Ou que se referiram lateralmente a este assunto.
12: Sim.
13: Mas também a verdade é que aquilo que ouvimos, ninguém sabe muito bem o que fazer, não é? Essa é que é a verdade, não é? E é um momento da humanidade, de facto.
12: Sim, eu também,
11: e não é só em relação à inteligência artificial que ninguém sabe muito bem o que fazer, porque a humanidade está com problemas que não passam só pela inteligência artificial, que não conseguem ser resolvidos.
13: Por exemplo, a questão do Médio Oriente, que levou à saída de 75 delegações frente ao Netanyahu, que levou a o presidente da autoridade palestiniana foi proibido de entrar nos Estados Unidos. Enfim, houve uma série de incidentes à volta disto, cujo resultado final...
11: Mas como é que isto acontece e nada acontece, não é? Quer dizer, os Estados Unidos...
12: Quer dizer, desculpe, Maria Flor, mas quem problematizou primeiro isso e até de certo modo escutou um bocado o problema foi o Kant naquele famoso texto Para a Paz Perpétua, que é um texto que ele publica nos finais, é já dos últimos textos da vida dele, onde ele pôs exatamente os problemas, que era a tal questão da paz perpétua, mas depois ele próprio pôs os problemas que se punham a essa solução que ele estava a pôr. Por exemplo, um deles era o respeito universal pelos direitos humanos, mas ele próprio reconheceu que havia uma contradição num outro princípio que ele também estipulava, que era a não interferência de um Estado no outro.
11: Pois, exatamente, sim.
12: E ele depois, quando pôs aquela solução também de um Estado universal, de um Estado global, depois também punha aquela dúvida. E se este Estado global quer ser tirânico, não será muito pior do que não é? Portanto, esses são
11: as questões essenciais, continuam.
12: São,
11: não é?
12: Problemas que vão continuar connosco até o fim de junho.
11: Sim, mas o que eu estava a dizer é que como é que se aceita as Nações Unidas tinham que ter sede em algum país e como é que há uma jurisprudência que permite que não se dê um visto a um interlocutor político, não é?
12: Sim.
11: E como é que se aceita isso? E como é que se aceita isso? Já aconteceu no Mundial de Futebol e também agora, não é?
12: Até relativamente moderado, quer dizer,
11: completamente.
12: O Abbas, que aliás, que a coitada ainda por cima tem pouco poder, porque os próprios israelitas que sabotaram bastante o poder dele com aqueles grupos radicais, não é? Do Hamas e tudo isso, que eles de certo modo também numa altura ajudaram.
13: Da parte dos Estados Unidos em relação a isto, ao visto concreto deste dirigente palestiniano, um abuso de poder, não é?
12: Sim,
11: mas já ninguém protesta praticamente, não é? A questão é um bocadinho essa.
13: Houve manifestações contra Israel e contra a favor da Palestina nos Estados Unidos, até aquela atriz, a Susan Sarandon,
11: foi presa, exatamente, quase com 80 anos.
13: Apesar de tudo, o Macron disse coisas sobre isto na
11: Assembleia Geral.
13: Houve uma série de países, quer dizer, houve centenas de intervenções, e houve aquele movimento de saída que é impressionante, 75 delegações que saem da Assembleia, ou seja, não ficou indiferente esta questão
11: é
13: da condenação de Israel. E, não é?
11: E é interessante agora, ver quem foram os países que saíram, não é?
13: Sim.
11: Portugal,
13: sim,
11: por exemplo, bem, não saiu.
12: Não, a NATO praticamente não saiu. A Irlanda não saiu. E a Turquia faz todo sentido que tivesse saído, claro. Sim, a Turquia e Israel é
13: gato e cão.
12: Ainda por cima são parecidos.
11: E Espanha?
12: Os dois líderes
13: sim, Espanha
12: são parecidos.
13: Espanha foi, digamos, o país de europeu, ocidental europeu, que mais tem combatido esta questão de Israel aliás, utiliza expressões como genocídio, etc., em relação àquilo que se passa em Gaza, coisa que outros países evitam dizer. A única decisão que eu consegui apanhar real nesta Assembleia Geral da ONU foi uma declaração consensual sobre a subida do nível do mar, que aliás foi negociada por que é o periquiado de ilhas desaparecerem por causa da subida do nível da água do mar. E a ideia é, por um lado, criar mecanismos de ajuda para que isso não aconteça em situações mais graves, e, sobretudo, reconhecer juridicamente que, mesmo que haja um desaparecimento daquelas terras, o direito jurídico, a soberania sobre aquele local continua, não muda. O Estado continua a existir ali. E isso pode ter. Depois, houve discussões sobre as pandemias do futuro, e houve um texto mais ou menos consensual, mas que ficou bloqueado porque os Estados Unidos e os seus interesses farmacêuticos, basicamente é isso, não quiseram ceder, por exemplo, coisas como, em caso de pandemia, patentes poderem ser cedidas para fabrico rápido de medicamentos, não é? Houve uma coisa interessante que era... foi aprovada, mas que depois depende do investimento que venha a ser feito, e portanto é uma intenção, vamos ver se depois se concretiza, que é construir em África redes de distribuição elétrica em muito maior quantidade. Ou seja, o que está a acontecer é o quê? É construir centrais elétricas ou com painéis solares, etc., e depois não há uma rede de distribuição, as coisas não chegam aos sítios onde a energia não chega ao sítio onde der. Onde devia chegar. Depois, o resto foi tudo muito. Houve umas declarações sobre racismo, a questão da inteligência artificial não deu em nada. A Groenlândia foi lá assinado. Foi lá assinado entre os Estados Unidos, a Dinamarca e os representantes da Groenlândia.
12: Oh Pedro,
13: um acordo em que os Estados Unidos ganham, não é? Que é uma coisa.
12: Não, e queria chamar a atenção para isso. As Nações Unidas tem, por um lado, o que é que continua a funcionar nas Nações Unidas. Por um lado, são aquelas agências especiais, a FAO, a Unesco, etc., a OMS, etc.
11: Sim, mas têm cada vez menos recursos, porque os Estados Unidos dão cada vez menos dinheiro, não é?
12: Estão, exatamente. Mas, de qualquer maneira, funciona. E depois, também, esta Assembleia Geral normalmente é o pretexto para muito encontro bilateral.
13: Sim, houve centenas, literalmente. Centenas.
12: Uns mais discretos, outros menos, outros mais extensivos, em que os países, pronto, olha, vai estar ali, vai estar lá para a semana e tal, então vou lá também, vamos falar e tal. Epá, que é isso, quer dizer, também de fora.
13: Por exemplo,
12: disso,
13: as questões da dívida, das dívidas dos países, não é? As questões da soberania, não é? As questões das desigualdades, a questão do pagamento de indemnizações aos países que foram colonizados, enfim, tudo isto esteve ali, não é? Esteve ali a ser debatido por inúmeras intervenções. Não, agora, como não são dos países mais poderosos, têm interesse regional e, digamos, do ponto de vista mediático, são completamente secundarizadas e parecem referidos como uma linha, ou ao menos, nas notícias. Mas algumas delas podem ter impacto futuro bastante relevante. Portanto, a questão das dívidas dos países pobres, mesmo os países mais ricos começam a achar que isso pode até trazer vantagens, porque reanima a economia local e pode trazer vantagens. Claro. E, portanto, há aqui...
12: Não há dúvida que a Europa, que hoje em dia, de facto, a Ásia é para os asiáticos e a América é para os americanos. Os europeus deviam pensar bastante, muito nas relações com os africanos, pá, porque melhor ou pior, os africanos têm coisas que nós não temos, normalmente recursos mineiros e naturais e energéticos, etc. E até que podem, enfim, desenvolvê-los bastante, não é? Como aliás, e hoje em dia, até mesmo esta instabilidade do Médio Oriente, por exemplo, um país que tem ganho com isso bastante é a Argélia. A Argélia, como é um fornecedor de gás e de petróleo também.
13: Petróleo também, sim.
12: E que está aqui perto. E a Argélia, por exemplo, que era muito maçada e chateada por causa lá das questões dos direitos humanos e não sei o quê, isso agora apagou-se tudo para os europeus, porque de facto estão a importar. E agora eles estão a fazer um transsahariano que vai passar através, vai trazer gás da Nigéria para a Europa, quer dizer isso. Uhum. Portanto, essas questões e essas incidências também são interessantes, não é?
11: Uhum. Pedro, tu há pouco estavas a falar da forma como a comunicação social contou esta Assembleia Geral das Nações Unidas, mas os registros, e são dois que tu escolheste para esta sessão dos radicais, mostra bem como foi contaminada a cobertura jornalística, foi contaminada esta Assembleia Geral das Nações Unidas com a visita de Xi aos Estados Unidos, não é?
13: Sim, eu fui ver o que é que um grande órgão de comunicação social ocidental, a CNN, e o que um órgão ligado
11: que foi proibida por Trump, não é?
13: Sim, foi. Ele, ela fala disso, a Mampur. A Al Jazeera. Portanto, fui confrontar a CNN com a Al Jazeera a ver o que é que cada uma diz. E são coincidentes. O excerto que eu vou mostrar começa com a Cristiana Amanpour, que é da CNN, a falar a 24 de setembro, a apresentar a entrevista que ia fazer a seguir com a Presidente da Comissão Europeia, Ursula von der Leyen, e ela quase que não fala de von der Leyen, fala só da reunião do Xi com o Trump e da Assembleia Geral da ONU, enfatizando a ideia de que o poder realmente acaba por estar na reunião do Xi e do Trump. E a seguir ouvimos a jornalista Nur Vazav, não, vou dizer melhor, Nur Waz, assim é que é, que é da Al Jazeera, e que compara diretamente a importância da Assembleia Geral da ONU com as reuniões de Trump com Xi, e até aponta aquilo

0: que vão discutir tudo, desde a inteligência artificial ao comércio e às guerras que assolam o planeta. E, naturalmente, a Europa estará a acompanhar tudo com muita atenção. A própria União Europeia tem muito com que se preocupar, desde a sua relação com a China até ao ressurgimento da extrema-direita, passando pela ameaça da Rússia e pela gestão daquela relação fundamental com os Estados Unidos, como explicou hoje a Presidente da Comissão Europeia, Ursula von der Leyen, numa entrevista exclusiva. Mas há outro aspecto deste encontro que se torna particularmente interessante quando estamos aqui na Assembleia Geral das Nações Unidas. É que os líderes mundiais passaram toda esta semana aqui em Nova Iorque a debater a inteligência artificial, o Irão, as guerras e a forma como o sistema internacional deve funcionar. Mas os dois países com maior influência sobre o rumo desses acontecimentos estão a cerca de 320 quilómetros daqui, a conversar a sós, um com o outro. A China passou anos a defender um mundo mais multipolar, em que os Estados Unidos têm uma posição menos dominante e instituições, como as Nações Unidas, desempenhem um papel mais importante. Mas esta semana também pôs em evidência a contradição dessa posição. Quando Pequim e Washington precisam de impedir que a sua rivalidade se transforme num confronto global, nada substitui uma conversa frente a frente. E isso diz-nos muito sobre onde reside realmente o poder mundial.
1: When Beijing and Washington need to keep their competition from turning into global confrontation, nothing beats sitting face to face, and that tells you quite a lot about where global power actually sits.
2: E sobre o poder mundial, ficámos mais ou menos na mesma, ou este encontro entre Xi e Trump só reforçou que de facto é neste eixo que as coisas se resolvem ou não se resolvem?
3: Sim, por um lado, desculpe Pedro, fala.
0: Não, eu ia dizer uma coisa que eu reparei na imprensa chinesa que fui ler, a imprensa que há em língua inglesa, que é uma coisa curiosa, que é uma das coisas que se sente é a valorização que eles dão ao encontro no sentido de a China estar a ascender e o seu líder, o Xi Jinping, digamos, a um estatuto que eles próprios parece que não sentem. Portanto, a ideia de que a China é uma superpotência, que eu acho que hoje em dia não há verdadeiras superpotências, mas enfim, mas que a China é uma superpotência.
3: Grandes potências, não é? Exatamente.
0: É para eles quase uma surpresa. Portanto, isto é...
3: Sim, isto é
0: interessante. E, portanto, há aqui estes encontros pessoais do Xi com o Putin, com o Trump e com o Modi, digamos, há aqui para os chineses isto é uma novidade. Estamos a chegar ao topo do mundo, não é? E isto é interessante, porque eles ainda se veem como um país quase terceiro, também não quero caricaturar, não é? Mas vê-se como um país que ainda está em desenvolvimento e ainda não chegou ao nível de uma grande potência. E quando isto acontece, sentem-se um bocado surpreendidos, não é? E ao contrário dos americanos, que mesmo quando não têm poder, acham que eu tenho.
3: Sim, e o Trump, então, é extraordinário. Não, eu acho que nesse aspecto, e o Pedro está a observar isso bem, eu não vi, de facto, essa imprensa chinesa, mas é curioso porque é um bocadinho aquele sentimento do, chamemos-lhe assim, do novo rico que é recebido pela melhor sociedade, não é? Portanto,
0: eu lembro uma vez uma reação intempestiva que o Xi Jinping teve num encontro.
2: E quem é que é o novo rico? É a China, claro.
3: O novo rico é a China.
0: Que o Xi Jinping teve com o então primeiro-ministro do Canadá,
3: o Trudeau, exatamente.
0: Em que ele zanca o Trudeau, e depois há uma cama que apanha aquilo, e não sei se foi preparado ou não, por falta de respeito. A questão era uma falta de respeito. Portanto, isso, digamos, há aqui ainda uma espécie de complexo de inferioridade. Eu não quero ser ofensivo para os chineses de maneira nenhuma.
3: São
0: um país extraordinário. Quer dizer, não tenho.
3: Sim, pá, sim.
0: Já lá estive e aquilo é de ficar de cara à banda. Mas
2: como todos os países, não é? Os países são extraordinários.
0: Aquilo, sobretudo com aquilo que nós não sabemos da China, quando lá chegamos, o choque e a perplexidade é, para quem lá vai a primeira vez, é enorme.
2: Mas,
0: portanto, isto é esta ideia de que a China está no topo do mundo, está a começar a entrar na cabeça dos chineses, e isso também pode trazer alterações.
2: Uhum.
0: Pode trazer alterações.
2: Jaime, para fecharmos a nossa conversa, esta questão das armas de Trump ter falado da compra de armas

0: Parece que não teve resposta. Foi só um disparate?
1: É só um bocadinho absurdo, quer dizer, não faz muito sentido a China estar a comprar armas. A China produz armas e depois tem a Rússia, que é um grande produtor e fornecedor e que está muito mais próximo. Enfim, não me parece que isso tenha sido assim uma grande...
0: Foi uma gafe.
1: Uma grande descoberta. Ele é excessivo às vezes.
2: Sim, sim. Mas os chineses nos comunicados finais que ignoraram por simplesmente a questão.
0: Por simplesmente, pois. Pois é, o que se diz é que não houve resposta. Bom, Pedro...
2: Mas, por exemplo, sobre importações de carvão, a China vai importar carvão dos Estados Unidos em numa quantidade relevante durante pelo menos 2 anos. E isso também é extraordinário, não é? Uhum. Também não se estaria à espera, dada a guerra à volta precisamente da questão energética e as consequências comerciais que isso tem, não é?
0: Vamos à música, Pedro. A lua representa o meu coração, explica lá.
2: É verdade, é uma canção romântica que foi tocada durante o jantar oficial entre Trump e Xi. É uma canção chinesa. Que aqui vamos ouvir tocada em harpa. Lá foi tocada só com harpa. Aqui vamos ouvir em harpa e em citra chinesa, a guzheng, que é como se chama esse instrumento, que pelo som vão reconhecer que tem um ambiente chinês. Esta música tem uma história muito curiosa. Foi composta por um chinês de Taiwan, o Wang Xingxi. A letra, que aqui não vamos ouvir, é de Sun Yi. E a primeira gravação foi de 1973, mas ela tornou-se muito famosa na China continental numa gravação de 1977 por uma cantora chamada, no Ocidente, Teresa Tang, que a transformou num enorme êxito, quer na China continental, quer em Taiwan, em Hong Kong, em todo o Sudeste Asiático. Quando esta versão da Teresa Tang começou a circular na China continental, no final dos anos 70, o país tinha acabado de sair da Revolução Cultural, estava a iniciar-se, era o poder do Deng Xiaoping, que dava a abertura económica, e esta música faz parte de uma mudança cultural que é relevante, que na música popular de difusão oficial e pela rádio, etc., em que é uma das primeiras canções onde aparece o eu, a emoção individual, uma pessoa que está apaixonada por outra e que tenta, de alguma forma, dizer-lhe que a ama. E isto substitui a ideia do nós e do coletivo, que era dominante na canção popular anterior a esta fase. Isto foi de tal maneira que houve um ditado, um jogo de palavras que foi feito durante muito tempo, enquanto esta música estava no top da China continental, que se dizia que durante o dia mandava Deng Xiaoping, e à noite mandava Deng Lijun, que é o nome chinês de Teresa Tang. Note-se ainda que muitos jornais de Taiwan, ao saberem que esta música tinha sido tocada durante o jantar de Trump e Xi, interpretaram isto como um sinal, e do meu ponto de vista interpretaram abusivamente, como um sinal de que Trump estava a dizer a Xi que não ia deixar cair a questão da independência de Taiwan.
0: Bom, temos que esperar que a música faça o seu trabalho, não é, Pedro? Muito bem. E é assim que nós fechamos esta sessão dos Radicais, os cuidados técnicos de João Carrasco, a produção de Ana Fernandes, os Radicais Livres, Jaime Nogueira Pinto e Pedro Tadeu com Maria Flor Pedroso voltam para a semana. E até lá, fiquem com esta lua. A lua representa o meu coração em chinês.

0: 5 horas, 4 nos Açores.
1: A proposta de orçamento do Estado vai ser apresentada já esta quinta-feira, com o PS a esperar que não haja surpresas e o Chega a criticar os socialistas. O Tribunal de Contas Europeu suspeita de um caso de fraude com fundos europeus a envolver Portugal. Morreu Mari Carmen, símbolo dos protestos pelo direito à habitação em Espanha, duas semanas depois de ter sido despejada.
0: Estão 6 graus em Bragança, 14 no Porto, 12 em Coimbra, Lisboa com 17 graus e Faro com 19. Funchal agora 20 graus. Estão 18 em Ponta Delgada. Edição das 5 com Pedro Guilherme.
1: O Governo adiantou-se ao prazo previsto e entrega hoje à tarde no Parlamento a proposta de orçamento do Estado para 2027. O documento será apresentado em conferência de imprensa pelo Ministro das Finanças, Joaquim Miranda Sarmento, quando forem 4 da tarde. A proposta prevê um excedente orçamental até 0,2% do Produto Interno Bruto e um crescimento da economia de cerca de 2%. O orçamento do Estado deverá ser viabilizado graças à abstenção do PS, uma posição criticada pelo líder do Chega. André Ventura diz que o ruído à volta do acordo entre a AD e o Chega na lei das rendas serve para o PS tentar esconder que viabiliza um orçamento sem o ver primeiro.
2: José Luís Carneiro tenta disfarçar um facto óbvio, é que é o primeiro líder político em décadas a viabilizar um orçamento que não conhece. É a primeira vez em décadas que isto acontece. E José Luís Carneiro agora tenta todos os dias disfarçar essa responsabilidade. Mas ela é clara, ela existe e ela está lá.
1: No líder do Chega, André Ventura, ontem à tarde no Parlamento.

0: Os socialistas avisaram esta semana que tudo depende do que for entregue mais logo na Assembleia da República. Na véspera, o secretário-geral do PS, José Luís Carneiro, disse não esperar surpresas.
1: Não vejo que o Governo apresente uma proposta que altere substantivamente aquilo que já apresentou à direção da bancada parlamentar. Naturalmente que se trouxesse cortes nas pensões, aumentos dos impostos, alterações do Serviço Nacional de Saúde, bom, isso seria, digamos, propostas que seriam inaceitáveis, mas estou a crer na palavra que foi dada pelo Primeiro-Ministro e também pelo Ministro das Finanças.
0: O PS não espera mudanças, diz o secretário-geral José Luís Carneiro. O Governo entrega mais logo no Parlamento a proposta do Orçamento do Estado para o próximo ano. A Antena 1 vai transmitir em direto a conferência de imprensa do Ministro das Finanças, Joaquim Miranda Sarmento, a partir das 16h. O Tribunal de Contas Europeu suspeita de um caso de fraude em Portugal com verbas comunitárias. É um dos 17 casos detectados no ano passado na União Europeia. Quanto ao PRR, há problemas nos prazos, mas não há suspeitas de fraude no país. O Tribunal de Contas Europeu considera que, no geral, as contas da União Europeia são fiáveis, dá pareceres positivos sobre as receitas, mas mantém, André Neves, reservas no capítulo das despesas.
2: O Tribunal de Contas Europeu analisou a fiabilidade das receitas e das despesas do Orçamento da União Europeia no que se refere ao ano passado. João Leão, membro deste tribunal, refere que as contas da União refletem com exatidão a situação financeira europeia e que há uma opinião favorável sobre a cobrança de receitas a nível europeu. O mesmo não se passa com as despesas.
3: Damos uma opinião adversa sobre a execução das despesas do quadro financeiro plurianual. Encontramos uma taxa de erro de 3,8%, despesa que não foi feita com base nas regras da União Europeia e das regras nacionais, e que não deviam ter sido pagas por essa razão, em áreas específicas, sobretudo é mais relevante na parte das despesas da coesão, mas também envolve sobretudo o tipo de despesas relacionadas com custos e projetos que não são elegíveis, mas tem algumas situações relevantes ao nível da contratação pública.
2: E nesta área há uma suspeita de fraude detectada em Portugal.
3: A dizer, o valor em concreto, 755 mil euros, envolve uma empresa em particular. A investigação está neste momento a cargo da EP.
2: A Procuradoria Europeia mantém a investigação, por isso não é possível revelar mais pormenores, mas o caso também foi reportado ao Organismo Europeu de Luta contra a Fraude. Não se trata de um caso relacionado com o PRR, mas com o Portugal 2030. O Tribunal analisou também as contas do Mecanismo Europeu de Recuperação e Resiliência.
3: Damos uma opinião sobre a despesa de forma diferente. Os embolsos são feitos ou pagamentos com base no cumprimento de marcas e metas por parte dos Estados-membros. Encontramos 16 marcas e metas dentro dos 420 que examinámos na auditoria 2025 que não cumpriam as condições de pagamento. Nenhum diz respeito a Portugal.
2: O Tribunal de Contas Europeu detectou ainda falhas nos sistemas de informação e de controlo.
0: O Tribunal de Contas Europeu a mostrar reservas no capítulo das despesas, mas a considerar que as contas da União Europeia são fiáveis. Morreu a Maria Carmen Arbas de Cal, a mulher espanhola despejada há duas semanas da casa onde vivia, em Madrid, há mais de 70 anos. Maria Carmen, de 87 anos, morreu ontem no hospital. De acordo com a informação divulgada pelo Sindicato das Inquilinas, a porta-voz, Alicia del Rio, garante que a luta vai continuar.
4: A especulação custa-nos a vida. E o rentismo acabou por matar Mari Carmen. A sua memória estará sempre connosco, sempre presente na sua luta, sempre presente no legado que nos deixou e será eterna no nosso sindicato e na história deste país. O legado que ela nos deixa faz-nos lutar com mais força e mais determinação, a mesma que ela sempre nos incentivou a ter a cada passo.
0: Entretanto, ficou marcada para 11 de novembro a greve geral de 24 horas para exigir salários que permitam acesso à habitação. A data foi conhecida ontem, após uma reunião entre as maiores centrais sindicais de Espanha. O caso Mari Carmen pressionou o governo espanhol, que empurrou o país para eleições antecipadas 29 de novembro. O ator norte-americano Alec Baldwin está entre os que vão marcar presença em dezembro, na terceira edição do Festival de Cinema Tribeca Lisboa, mas há mais nomes confirmados para o festival que vai decorrer daqui por dois meses. Margarida Vaz.
5: Katie Holmes e Edward Burns estão entre as estrelas internacionais, anunciou Francisco Pedro Balsemão, presidente executivo do Grupo Empresa.
6: Este ano há mais estrelas, desde o Alec Baldwin, Edward Burns, Katie Holmes e outros, mas também grandes realizadores portugueses, grandes atores portugueses, porque de facto estamos aqui a criar algo diferente, algo novo.
5: Além da novidade de 5 dias de festival, a Avenida da Liberdade é a nova casa do Tribeca. Um salto qualitativo, diz Francisco. Francisco Pedro Balsemão.
6: Passagem aqui para o centro de Lisboa, Avenida da Liberdade, sítios icónicos como São Jorge, Tivoli e por aí fora, numa época natalícia em que movimento, há mais movimento, é um movimento certo e é um momento certo para nós darmos esse salto qualitativo que estamos a dar em 2026.
5: Para o Presidente da Câmara de Lisboa, Carlos Moedas, a mudança de local valoriza a cidade.
7: A Avenida da Liberdade é icónica, não é? E vamos trazer para o São Jorge, que é icónico, o Capitólio, vamos ter por toda a cidade, eu acho que é um festival da cidade.
5: O Cinema São Jorge é o epicentro do Tribeca, com filmes, oportunidades únicas para ver, destaca o curador Rui Pedro Tendinha.
8: Três filmes fortes, o The Companions, com Susan Sarandon e Audrey Plaza, um filme sobre a terceira idade. E depois faz pandan com outro filme, que é o Queen at Sea, que esteve em Berlim e foi premiado, com Juliette Binoche. Queria também ainda realçar o Dean Cameron, que é uma comédia com o Donald Gleeson, que faz uma sessão bem divertida.
5: Vindima e O Dia Mais Feliz da Minha Vida estão entre os filmes portugueses que passam pelo Tribeca, um festival este ano na Avenida da Liberdade.
0: Cinema São Jorge, o Teatro Tivoli e o Capitólio estão entre os espaços que vão receber o Tribeca de 9 a 13 de dezembro em Lisboa.
9: A edição foi de Pedro Guilherme, simultâneo RTP Antena 1, Continente Madeira e Açores, RTP Mundo e RTP África. 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Olá, bom dia, são 5:08. Eu sou o José Candeias, comigo está o Jorge Almeida e o Carlos Mateus, e consigo até às 7.
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água que também recebi a notícia do desaparecimento de Jorge Palma, com quem me cruzei e que deu magnífica conversa. Muito bom dia, uma excelente quinta-feira para si e desejo-lhe, olha, uma boa viagem, bom trabalho, uma boa preparação para o dia, ou quem continua aí na sua atividade, escutando a rádio, a grande companhia, estamos para o mundo inteiro e por isso o convite vai até si, mesmo longe, bem longe de Portugal e que queira vir até à rádio. Portanto, mais 351-21-382-0033 ou 21-382-0034. Quem sabe até vem uma estreia hoje, é caso para dizer ousadia, não? Então vá, 21-382-0033, 21-382-0034.

0: Lana d'água. Muito bom dia, são 5:15.
1: Ai, volta atrás.
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0: Em relação às suas mensagens, pois bem, então pode também enviar através do Facebook em José Candeias ou através do WhatsApp aqui da rádio, o 912-120-501.

0: É com uma das principais referências internacionais no estudo da evolução e utilização das cartas náuticas que vamos estar hoje no Mesa para Dois. Foi Joaquim Alves Gaspar que solucionou o enigma histórico que durou um século, a construção da projeção cartográfica de Mercator. Para o investigador, a proposta aprovada pelas Nações Unidas para se corrigir o mapa-mundo de Mercator é uma questão política, um autêntico disparate.
1: É um disparate. É um disparate. Este problema já foi posto, se não me engano, nos anos 30, nos anos 40, mas já nessa altura a projeção de Mercator não era normalmente usada para representar o mundo. A projeção de Mercator é usada para navegação. Para navegação, não como mapa geográfico.
2: Então o argumento dos africanos...
1: Este argumento é exatamente o mesmo. Eles vêm com o argumento da projeção de Mercator. A projeção de Mercator não é usada pura e simplesmente em mapas geográficos. Já não é há muitas décadas. Portanto, é falso aquilo que eles dizem.
2: Mas o facto é que a alteração foi aprovada em Assembleia Geral.
1: É um sinal político, digamos assim. Um sinal politicamente correto. Mas é um disparate.
0: Corrigindo-me, Mercator... Portanto, Joaquim Alves Gaspar, investigador no Centro Interuniversitário de História das Ciências e da Tecnologia na Faculdade de Ciências da Universidade de Lisboa, é então convidado de Ana Jordão no Mesa para Dois para ouvir na rádio depois das 8 da noite, mas já está disponível em antena1.rtp.pt nas plataformas de podcast.
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cara do espelho. Muito bom dia, 5h24. José Candeias, ponto programa, arroba rtp.pt, portanto, para também enviar o seu e-mail, o seu contacto, às vezes até com essa boa divulgação, portanto, José Candeias, ponto programa, arroba rtp.pt.

E aqui esta Mama África com Jimmy P e também Dino Santiago. 29 minutos para as 6 da manhã, 213820033, 213820034, as linhas da Antena 1. Quanto ao tempo, o Instituto Português do Mar e da Atmosfera, hoje no continente, é seu pouco nublado, vem mais nuvens durante a tarde à região sul, durante a tarde também vento por vezes forte na faixa costeira ocidental e ainda nas terras altas. Em algumas zonas e do norte e centro, há por aí nevoeiro e a temperatura máxima sobe ligeiramente. A Madeira é um dia nublado, com aguaceiros que podem ser com trovoadas, o vento moderado a forte nas terras altas, também no Porto Santo. Para os Açores, a previsão dá-nos um dia com boas abertas, embora com aguaceiros fracos, pouco frequentes, nos grupos central e oriental. 29 graus para Santarém, Lisboa e Setúbal, Évora e Beja 28, Faro 27, Funchal e Porto Santo 26, Braga, Coimbra, Castelo Branco, Leiria, Sines e Sagres 25 graus, Porto Aveiro, Porto Alegre, Santa Cruz das Flores e Horta 24, 22 graus, Viana do Castelo, Vila Real, Angra do Heroísmo e Ponta Delgada, Viseu 21, Bragança 20, Guarda 17, 15 graus para as Penhas Douradas.

Inês Marques Lucas, com este traz-me o verão a casa. E hoje parece que o dia é assim, bem de verão, pelo menos aqui nesta região. E já deu para notar, até com o WhatsApp estou a ter aqui algumas dificuldades, portanto, isto de vez em quando acontece. Então falo de coisas que realçam este dia e que realce. É que há histórias no futebol que parecem escritas de propósito para nos lembrar que o futuro ninguém o conhece. 8 de outubro de 1961. Há 65 anos, um rapaz de 19 anos, vindo de Moçambique, vestia pela primeira vez a camisola da Seleção Nacional. Chamava-se Eusébio da Silva Ferreira. E a estreia aconteceu no Luxemburgo, num jogo de qualificação para o Mundial de 1962 no Chile. Mas não começou como talvez hoje imaginássemos. Portugal tinha goleado o Luxemburgo por 6-0 em Lisboa, meses antes. E ninguém esperava aquilo que aconteceu na segunda mão. Cerca de 6 mil pessoas estavam no estádio. Portugal tinha jogadores como Costa Pereira, Mário Coluna, José Águas ou Iauca. O selecionador, Fernando Peiroteu, uma antiga glória do futebol português, e do outro lado estava Adis Schmidt, um avançado luxemburguês que nesse dia fez o jogo da vida, marcou 3 golos. Ao intervalo, Portugal perdia por 1-0, depois vieram mais 2 golos de Schmidt e aos 84 minutos o Luxemburgo chegou aos 4-0. 4-0. E é aqui que entra Eusébio. Aos 82 minutos, quando Portugal ainda perdia por 3-0, o jovem avançado marcou o seu primeiro golo pela seleção. Pouco depois, Iauca faz o segundo. Resultado final, Luxemburgo 4, Portugal 2. Uma derrota que na altura foi um enorme choque. E que hoje pode parecer ainda mais surpreendente. Portugal só voltou a perder com o Luxemburgo uma vez em toda a história dos confrontos entre as duas seleções. Mas há uma coisa bonita nesta história. Naquele dia, ninguém podia saber que aquele rapaz que marcou um golo numa derrota viria a tornar-se Eusébio, que faria 64 jogos pela seleção e marcaria 41 golos. Que seria a grande figura portuguesa no Mundial de 1966, que ajudaria Portugal a conquistar o 3º lugar nesse campeonato do mundo. E há aqui uma comparação com o futebol de hoje que vale a pena fazer. Hoje, quando um jovem chega à seleção, há câmaras, redes sociais, milhões de pessoas a acompanhar cada movimento, estatísticas em tempo real e uma enorme expectativa à volta de cada estreia. Eusébio chegou à seleção num tempo completamente diferente. Não havia redes sociais, não havia vídeos instantâneos, não havia milhares de imagens a circular pelo mundo. E a sua estreia nem sequer foi até uma vitória. Foi uma derrota por 4-2. Mas talvez essa seja a melhor lição desta história. É que não são os primeiros minutos que definem uma carreira, é aquilo que fazemos depois. Portanto, 8 de outubro de 1961... Eusébio perdeu, mas começou aí uma história que Portugal nunca mais esqueceria.

0: Deus.
1: É isso. Elis Regina, 17 minutos para as 6 da manhã.
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0: Paixão.
1: É?
0: É.
1: Antes ou a seguir ao Fado de Coimbra?
0: Ai, começa a me pôr a chorar.
1: A sério? A gente pode amar duas coisas ao mesmo tempo, não é, Manuel?
0: Claro.
1: Ainda por cima, até são diferentes.
0: Pois, e quando foi a escolha da Amália, eu escolhi a lição, lembra-me a lição.
1: Lembra também, também. Oh, foram escolhidas tantas.
0: Sei,
1: mas pronto, eu aí.
0: Eu sabia que a minha não.
1: Fui ao
0: mas
1: número.
0: Todas são lindas.
1: É, sem dúvida, sem
0: A
1: dúvida.
0: grande Amália.
1: Ah, grande Amália e grande Benfica, não?
0: Grande Amália, cara.
1: Ouvi, sei lá, como benfiquista, há pouco estava eu a falar de Eusébio, que faz hoje
0: É
1: anos
0: o
1: quando se
0: rei.
1: estreou.
0: Eu
1: Você
0: ouvi.
1: já tinha nascido nessa altura, em
0: Não,
1: 1961.
0: não. Não, eu
1: Portanto.
0: sou do tempo do Carlos Manuel, do Álvaro, do Bento.
1: Você é benfiquista desde que idade?
0: Eu sou benfiquista desde a barriga da minha mãe.
1: Porquê? Ela já era.
0: Era, todos em minha casa são benfiquistas. Ai, quem não seja.
1: E ai que não seja,
0: Ai, quem não seja.
1: mas há alguém da família que não é?
0: Há uma ou duas, mas eu costumo dizer que nasceram fora do prazo.
1: Fora do prazo. Oh, meu caro
0: Eu
1: Manuel.
0: amo o meu Benfica, eu sou assim.
1: Qual foi a última vez que assistiu
0: Olha,
1: a um jogo do
0: antes dessas
1: Benfica?
0: coisas piores.
1: Exatamente, também é verdade. Qual foi a última vez que assistiu assim a um jogo ao vivo do Benfica? Lembra-se, Manuel? Ou
0: Olha,
1: assistiu?
0: inacreditável, nunca lá fui.
1: A sério?
0: A sério. A minha pensão é baixinha, mas eu ainda hei de ter esse sonho, não hei de morrer.
1: O que é que
0: Sei
1: você
0: lá ir. Eu
1: conhece?
0: costumo dizer que sofro mais em casa sozinho do que 60 mil no Estádio da Luz, porque eu paro de tudo.
1: Não me diga. Já partiu alguma
0: É sério.
1: coisa? Já fez
0: Já,
1: danos na casa? Já.
0: já partiu vidas de uma mesa, já partimos minha cabeceira.
1: Oh, meu amigo, então nesse caso, ouça melhor, ouça então mais a Amália. Porque assim não dá para o estrago. Ora é essa, tá, mas que é. Olha. Oh, Manuel, e nunca veio, nunca entrou no estádio?
0: Não, nunca é o meu sonho, mas aí lá isto, se Deus quiser.
1: Olha, o antigo, aí diga-lhe adeus.
0: O antigo foi lá.
1: Ai, o antigo foi.
0: O antigo foi
1: Ah,
0: lá. Quando
1: pronto.
0: levava 120 mil, fui lá várias vezes.
1: E assim, o que é estar no meio de 119 mil pessoas?
0: Ui.
1: 199. 999 neste caso.
0: Olha, é um sonho.
1: Eu também era menino, e fui lá assistir e pronto, aquilo é uma marca. Mas tem então esperança de vir ver.
0: Claro, ainda tenho 100 anos, já vai ir.
1: Pois, mas ouça,
0: Quem sabe eu já em
1: mas ouça
0: cena,
1: lá,
0: vamos ver.
1: fotografado ao lado da estátua do Eusébio, não?
0: Ah, isso é a primeira coisa que eu lá vou.
1: Pois, mas então nunca teve nenhuma fotografia, nunca lá esteve.
0: Nunca fui ao Estádio da Luz. Um benfiquista ferrenho como eu.
1: Mas lá está,
0: Nunca.
1: o dinheiro não dá para tudo também, não é,
0: Não
1: Manuel?
0: dá, não
1: Pois,
0: dá.
1: ok,
0: A reforma mínima, não dá.
1: pois você
0: Mas eu hei de ir.
1: foi empregado mesmo, não foi, Manuel?
0: Eu fui empregado de Nicola durante 34 anos.
1: E ainda por cima o Nicole. Ixi,
0: Café Nicola, velhos tempos.
1: exatamente.
0: Foi lá alguma vez?
1: Até não conhecia, portanto.
0: Conheceu o senhor Pereira, o seu caro senhor António?
1: Ei, ó, Manuel, você não faça perguntas desse género. Eu fui há muitos anos, olhe,
0: Então era
1: com a
0: a
1: senhora minha tia,
0: videoconferência.
1: que está no céu, e que gostava muito de ir à Baixa, Coimbrã, e o Nicole era uma referência.
0: Trabalhei com a antiga gerência.
1: Ia muito bem.
0: E conheci o senhor Abelha. Foi quem o dono do Nicola mesmo.
1: Sei lá,
0: Cheguei a
1: você.
0: conhecê-lo com 90 e tal anos.
1: Ouça, dentro do café você nunca teve problemas benfiquistas dessas coisas. Você controlava-se, não?
0: Não, não.
1: Você controlava-se.
0: Acho que era um bocado complicado.
1: Pois, mas um empregado de mesa, quando se é profissional,
0: Nós temos
1: é
0: clientes.
1: caso para dizer, não ouve, não fala e não vê.
0: Não, mas nós tínhamos clientes que era tocar tu lá e a gente discutia.
1: Mas pronto, com outro civismo, aí não se partia nada, não é, Manuel?
0: Não, não,
1: Pô,
0: não, não, não.
1: exatamente. Quantos anos foi-me empregado de mesa?
0: 30, empregado de balcão, nunca fui de mesa.
1: Ah, de balcão, quantos anos?
0: 32.
1: Você é daqueles que tinha que andar, porque o seu trabalho...

0: Fazia depender o do outro, ou seja, um café, isto, aquilo e aquilo outro, vocês tinham que ter sempre uma capacidade de resposta, porque o Nicole era bem e muito frequentado e o ritmo por vezes era forte, não era, Manuel?
1: A gente, quando os clientes entravam, a gente já sabia o que era.
0: Muitas vezes é o mesmo, senhor doutor.
1: A gente já sabia o que eles queriam.
0: Havia alguém que tinha assim algum pedido sui generis, diferente, curioso?
1: Tínhamos o
0: Sr.
1: Rui.
0: Se não quiser, não diga nomes, nem conversa.
1: Ah, pronto, desculpe lá.
0: Mas pronto, o Sr. Rui, o que é que aconteceu ao Sr. Rui?
1: Aquela tabacariazinha ao lado, não sei se sabe.
0: Isso é.
1: Só havia leite magro. E tínhamos que ter aquele leitinho magro só para ele.
0: E naquela altura já havia leite magro?
1: Já.
0: Já.
1: Tínhamos as senhoras que tinham um bolso com água.
0: Ah, pois, eles se calhar era tão água. Exatamente.
1: Tínhamos senhoras que tinham que ter o café com um bolsinho com água. Tínhamos
0: e havia
1: a torrada com menos manteiga, menos fina, com a mãe.
0: Isto era...
1: Ai, velhos tempos, Mónico.
0: Mas você, pois, lá está, mas você recorda isso com emoção, não é, Manuel? Você recorda isso com emoção, não é?
1: Muita.
0: Costuma ir à baixa?
1: Costumo, mas não passo por lá. Não consigo. Não consigo, porque não é o mesmo.
0: Pois, é essa a diferença.
1: A pastelaria não é a mesma. É completamente. Tínhamos o melhor chantilly de Coimbra. Tínhamos aqueles pastéis de Tentúgal a ferver com um óleo por baixo, com os tabuleiros. Tínhamos o elevador a madeira, que era à mão. Tínhamos que rodar à mão para vir para baixo. E para falar tínhamos que meter a cabeça para dentro, que é para pedir as coisas.
0: Portanto, ou seja, agora, no buraco, dia... vocês tinham que pôr a cabeça no buraco do elevador, não?
1: Pois, que é para pedir as coisas, de vez em quando vamos os pelos na cabeça.
0: Então,
1: e de vez em quando o elevador, e de vez em quando a caixa de madeira ficava à metade.
0: Entalava. Isso é...
1: Então,
0: e depois, e como é que se desentalava uma caixa que estava...
1: Trazíamos o leite ao lume.
0: Pois, o leite ao lume.
1: Em chama. Não havia cá essas coisas
0: a vapor
1: e fazer espuma.
0: E eu sei lá, e não podia derramar, porque isso, para além do prejuízo, era ter que limpar o fogão.
1: Nós tínhamos uma copeira, que era a Dona Isabel,
0: a copeira,
1: que era só para isso. Torradas, tostas, era só para isso. Estes tempos.
0: Hoje, como é que está o Nicola?
1: Completamente diferente.
0: Mas o que é diferente em quê?
1: Pastelaria... Os donos são outros. Os empregados foram-se todos embora. Quem lá estava são outros.
0: Mas a nível do edifício...
1: O edifício mantém-se. Embaixo está um bocadinho diferente.
0: Mas mantém a traça?
1: A fachada está completamente igual.
0: E no interior?
1: O interior está igual. Está a mesma coisa.
0: Mas valha-nos isso, Manuel. Portanto,
1: também o que é o dono que lá esteve, o Sr. Luís.
0: Sim.
1: Deus o tenha, gostava muito dele.
0: Bem.
1: Não sei se ouviu falar o que aconteceu.
0: Não, nem vale a pena. Olha, Manuel.
1: Ele fez obras e aquilo ficou 5 estrelas.
0: Muito bem. E é claro que o Nicola, e quando estamos a falar de Coimbra, não era apenas um movimento que se podia estabelecer durante o dia, e é aí que eu me lembro, havia sempre uma presença à tarde, fazias questão de uma certa clientela Coimbra, do seu chá e do seu bolo, da sua queijada de Coimbra,
1: exatamente,
0: por volta das 5 da tarde, não é?
1: Exato, saudades dos meus clientes.
0: Cá para mim, você ainda me serviu a mim, mais a minha tia Augusta.
1: Presidente da Câmara.
0: Era bem.
1: Ai, meu Deus. Já passou.
0: Meu caro Manuel, Coimbra está a despertar para a vida, portanto, também está...
1: Já tivemos agora a latada, aqui os miúdos.
0: Portanto, temos aí, agora, começa por aí agora a surgir.
1: Pois. Já acabou.
0: Pronto, isso... Mas
1: acabou
0: isso é que...
1: no dia 4.
0: Mas isso é que é Coimbra, não é, Manuel?
1: Isso é que é Coimbra.
0: Eu costumo
1: dizer Coimbra sem estudantes, não é Coimbra.
0: Do chão, pala até à Lapa. Muito
1: eles
0: bem.
1: Eles é que não anima isto.
0: Portanto,
1: faz aqui. Deixem-nos viver.
0: Mas isso que é Coimbra, senão não era Coimbra,
1: claro.
0: Não é? Ora bem.
1: Estão em praxe, deixem-nos fazer o que eles querem.
0: Pronto, ok. Assim mesmo é que é. Meu caro amigo. Nada. Vamos despedir, um grande abraço.
1: É só para dar um abraço a você.
0: Pronto, e eu quero...
1: Existem Coimbra, Coimbra merece. Agora temos um metro.
0: Portanto...
1: Temos um metro que é uma coisa fantástica.
0: Está a resultar.
1: Está a resultar imenso, parabéns.
0: Pronto.
1: Melhorou a cidade, só, não só, só o metro, como a cidade.
0: Só peca por ter...
1: A infraestrutura.
0: Só peca por ter deu.
1: Muito mais bonito. Muito mais bonita a cidade agora. Parabéns a quem fez o metro.
0: Meu caro Manuel, um grande abraço.
1: Um grande abraço,
0: foi
1: Coimbra.
0: Um gosto.
1: Venham à minha cidade comer um tentúgal, uma queijadinha.
0: Isso é que é? Estava a aceitar a provocar-me a essa hora? Venha comer uma queijadinha, uma tentúgal.
1: Não, estou a provocar-me.
0: Então, a essa hora fala-se disso a um locutor de rádio que está a 200 km de Coimbra, praticamente. Manuel, um grande abraço.
1: O Benfica tem que ver aí.
0: Ah, exatamente. Então,
1: o meu
0: pronto.
1: Sonho é conhecê-lo.
0: Então pronto, vamos juntar-nos numa coisa que também, ou seja, é a terceira que gostamos. Eu também gosto de coisa. Gosto da capa. Ora bem.
1: Mas não diga a ninguém que eu disse isto.
0: Ah, então tome lá que é para você aí dar mais emoção e a gente se calar os dois.
1: Ai, não posso,
0: isto é lindo.
1: Eu vou chorar.
0: Ainda bem, eu também. Um abraço, Manuel.
1: Obrigado.
0: Bom dia para Coimbra. Adeus, bom dia. Espertalhei.

0: viva.
1: José Afonso, um minuto para as seis. Hoje no continente, céu pouco nublado, vento de norte por vezes forte, na faixa costeira e nas terras altas, desce a temperatura mínima, mas sobe a máxima. Na Madeira, o dia é muito nublado, há aguaceiros com trovoada, há vento também no Porto Santo e nos Açores, um dia com boas abertas, há aguaceiros fracos e pouco frequentes nos grupos central e oriental. Santarém, Lisboa e Setúbal com 29 graus, Évora e Beja 28, Faro 27, Funchal e Porto Santo 26, Braga, Coimbra, Castelo Branco, Leiria, Sines e Sagres 25, Porto Aveiro, Porto Alegre, Santa Cruz das Flores e Horta 24, Viana do Castelo, Vila Real, Angra do Heroísmo e Pontes e Horta 24, Viana do Castelo, Vila Real, Angra do Heroísmo e Ponta Delgado 22, Guarda 17. Santa Cruz das Flores e Horta 24, Viana do Castelo, Vila Real, Angra do Heroísmo e Ponta Delgado 22, Guarda 17.

0: São 6 horas, 5 nos Açores.
1: A proposta de orçamento do Estado vai ser apresentada já hoje, com o PS a esperar que não haja surpresas e o Chega a criticar os socialistas. A indústria dos medicamentos genéricos está a ser afetada pelo aumento da inflação e o agravamento do preço dos combustíveis. A Associação Portuguesa de Medicamentos pela Equidade em Saúde pede que sejam tomadas medidas.
0: Esta hora com 6 graus em Bragança, 14 no Porto, 12 em Coimbra, Lisboa com 17 graus e Faro com 19. Nas ilhas, Ponta Delgada 18 graus, Horta 19, são 20 graus no Funchal. 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
1: O Governo entrega hoje à tarde no Parlamento a proposta de orçamento do Estado para o próximo ano. O documento vai ser aprovado durante a manhã em Conselho de Ministros, segue depois para a Assembleia da República. Está prevista uma conferência de imprensa pelo Ministro das Finanças, Joaquim Miranda Sarmento, quando forem 4 da tarde. A proposta prevê um excedente orçamental entre 0,1% e 0,2% do Produto Interno Bruto e um crescimento da economia em 2027 de cerca de 2%. O orçamento do Estado deverá ser viabilizado com a abstenção do PS, uma posição criticada pelo líder do Chega. André Ventura diz que o ruído à volta do acordo com a AD na lei das rendas serve para o PS tentar esconder que viabiliza um orçamento sem o ver primeiro.
2: José Luís Carneiro a tentar disfarçar um facto óbvio, é que é o primeiro líder político em décadas a viabilizar um orçamento que não conhece. É a primeira vez em décadas que isto acontece. E José Luís Carneiro agora tenta todos os dias disfarçar essa responsabilidade. Mas ela é clara, ela existe e ela está lá.
1: O líder do Chega, André Ventura, ontem no Parlamento. Os socialistas avisaram no início da semana que tudo depende do que for entregue logo à tarde no Parlamento. Na véspera, o secretário-geral do PS, José Luís Carneiro, disse não esperar surpresas.
3: Não vejo que o Governo apresente uma proposta que altere substantivamente aquilo que já apresentou à direção da bancada parlamentar. Naturalmente que se trouxesse cortes nas pensões, aumentos dos impostos, alterações do Serviço Nacional de Saúde. Bom, isso seria, digamos, propostas que seriam inaceitáveis. Mas estou a crer na palavra que foi dada pelo Primeiro-Ministro e também pelo Ministro das Finanças.
1: O Governo entrega mais logo no Parlamento a proposta do Orçamento do Estado para 2027. A Antena 1 vai transmitir em direto a conferência de imprensa de Joaquim Miranda Sarmento a partir das 4 da tarde. E na véspera da apresentação do documento, o Ministro das Finanças fez saber que o IRS vai continuar a descer. A descida será feita através da atualização dos escalões, da dedução específica e do mínimo de existência e não de mexidas nas taxas. A explicação de Joaquim Miranda Sarmento a marcar o debate de ontem à tarde no Parlamento.
4: O orçamento será a sexta, redução de IRS, o orçamento também trará a atualização dos escalões, da dedução específica, do mínimo de existência e com esta descida que hoje aqui discutimos, são já 2,4 mil milhões de euros, com o orçamento estaremos já próximo dos 3 mil milhões do programa eleitoral.
1: O Ministro das Finanças promete menos imposto no próximo ano com as atualizações previstas na lei. O aumento da inflação nos últimos anos e o agravamento do preço dos combustíveis têm tido um grande impacto na indústria dos medicamentos genéricos e biosimilares. A Associação Portuguesa de Medicamentos pela Equidade em Saúde pede que sejam tomadas medidas no orçamento do Estado. O presidente da Equalmed, João Paulo Nascimento, propõe a revisão do regime de fixação e atualização dos preços dos medicamentos genéricos.
5: Neste Orçamento de Estado, era importante que, mais do que a suspensão da revisão anual de preços, houvesse uma atualização não inferior a 5%, isto já aconteceu há cerca de 2 anos, para esta indústria de medicamentos que estão fora de patente ou que não estão protegidos por patente. Até porque uma atualização de preço à taxa de inflação ou na ordem dos 5% não beneficia só a própria indústria farmacêutica. Nós estamos a falar de um setor que é imediatamente afetado, positivamente neste caso, por uma medida destas, que é o setor da distribuição e as próprias farmácias.
1: Os medicamentos genéricos e biosimilares representam cerca de metade do mercado. João Paulo Nascimento garante que se a situação se mantiver, alguns destes medicamentos vão estar em risco.
5: Ultimamente, e com o agravamento destas guerras que temos tido, e sobretudo naquilo que é o preço dos combustíveis e o preço da própria energia e o custo de transformação, a situação está a tornar-se cada vez mais complexa do ponto de vista da capacidade das empresas de manterem muitos dos medicamentos que são críticos e essenciais no mercado. Estamos a falar de medicamentos significativamente mais baratos, não só biosimilares, como também medicamentos genéricos.
1: A posição da Equalmed, a Associação Portuguesa de Medicamentos pela Equidade em Saúde. O secretário de Estado norte-americano Marco Rubio está hoje em Portugal para reuniões centradas na cooperação em defesa, economia e tecnologia. Marco Rubio reúne-se em Lisboa com o primeiro-ministro Luís Montenegro e com o ministro dos Negócios Estrangeiros, Paulo Rangel. Está também prevista uma conferência de imprensa conjunta. Na véspera da visita do chefe da diplomacia norte-americana, Luís Montenegro destacou a relação cada vez mais estreita com os Estados Unidos. Ao mesmo tempo, centenas de pessoas protestaram em Lisboa contra a visita e a política externa norte-americana. Um aluno adormece na aula e Gil Vicente aparece-lhe no sonho. A peça Sumário Alto da Barca do Inferno quer dar uma vida nova ao clássico nacional. Sandy Gageiro.
6: Estás a dormir?
7: Hã? Ah.
6: Acorda.
7: Deixa-me dormir.
6: Estão a ler a Barca do Inferno e tu pões-te a dormir.
7: Esta peça dá-me sono.
8: Leonardo fecha os olhos assim que começa a leitura na aula. No sonho, recebe uma visita.
9: Ou seja, no fundo há um aluno que adormece ao longo da peça e nesse sonho ele sonha com o Gil Vicente e conversa com o Gil Vicente e discute. E também são os momentos em que ele ouve a peça de uma outra maneira. Mas depois de vez em quando volta à sala de aula.
6: Palavras podem entrar por um ouvido e sair pelo outro. Ora, quando elas entram, tu tens de as agarrar, mas para isso... tens de querer.
8: A encenadora Raquel Castro recorreu a manuais escolares, ensaios, edições antigas e recentes e fala no brincar com a linguagem.
9: A peça brinca muito com essa questão da linguagem, que no fundo este Gil Vicente, no sonho, faz uma espécie de feitiço e é como se a peça, em alguns momentos, fosse atualizada.
7: Mas como é que eu vou gostar se eu não percebo nada do que eles dizem? É que, entretanto, a língua mudou.
9: Acho que é este Gil Vicente, é o Gil Vicente que... que adora o seu trabalho, que quer que ele seja compreendido, que também vem aqui defender o seu ponto de vista, conversar sobre porque é que tomou as decisões que tomou, etc.
10: É dar uma oportunidade também ao Gil Vicente.
9: Sim, é dar uma oportunidade ao Alto da Barca do Inferno e ao Gil Vicente.
8: A criação quer chegar aos alunos do 9º ano e do ensino secundário, dar-lhes uma outra imagem de Gil Vicente.
6: E que tal fazermos o seguinte? Eu ponho-os a falar ao século XXI e, em troca, tu falas em português quinhentista.
7: Hã?
1: A peça Sumário Alto da Barca do Inferno estreia hoje para escolas, ao fim de semana, para o público em geral. O espetáculo está integrado no Próxima Cena, uma iniciativa do Teatro Nacional Dona Maria II, que vai percorrer vários concelhos do país.
0: 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São 6:08, bom dia. Manhã de quinta-feira, 8 de outubro, sou José Candeias com Jorge Almeida e Carlos Mateus.
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0: Esta hora abro com um novo disco, Surto. É como se chama o novo álbum de Milhanas. Portas abertas de influências internacionais num disco absolutamente pessoal, onde se revela de forma transparente.
12: O Seu Jardim Secar é engraçado porque, para mim, a nível lírico, é uma das canções mais tristes do disco. E eu queria tão pouco associá-la a uma canção triste que quis criar um universo musical absolutamente diferente. Tanto que acabou por se tornar a canção mais feliz ou mais animada do disco. Mas fala, é uma canção de amor, que acho que vive de uma dualidade.

0: novo disco de Milhanas, Surto, é como ele se chama, é disco RTP Antena 1 e já está disponível.
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0: Isto também já está tudo disponível. E até as linhas diretas que recebem o Joaquim Carlos Abade. Olá, Joaquim, bom dia.
2: Olá, bom dia, Zé Candeias.
0: Porquê é que você é mais conhecido pelo Joaquim Valente?
2: Não sou mais conhecido, é pelo JC Abade.
0: Ah, é?
2: Quer dizer, eu queria que vocês já metessem o meu nome completo e vocês fazem o contrário. Está bem, está certo.
0: Ah, olha, eu peço. Então pronto, então você é mais conhecido por...
2: JC Abade.
0: JC Abade. De onde é que é, meu amigo?
2: É, falei com o meu amigo já há algum tempo, não falo. Há dos caos.
0: Há dos?
2: Cãos.
0: Há dos caulos?
2: Cãos.
0: Há dos cãos, pois...
2: Freguesia de Loures.
0: Já sei. Porquê é que não será A dos Cães?
2: E segundo os mais antigos, o meu pai infelizmente já não é vivo, mas eu lembro da minha avó e do meu pai, contar, há 50 anos, porque eu tenho 55, e a primeira pessoa que viveu na aldeia chamava-se O Cão. E temos lá a travessa de O Cão, e para não ficar A dos Cães, ficou A dos Cãos.
0: Ora,
2: muita gente me pergunta, mas porquê não é cães? Porquê não... A tua empresa é uns cães, porque tens a cabeça de um cão em vez de uma cabeça de um caminhão. E digo assim, não, aquilo não é cães. Há lá muitos cães.
0: Aliás, há dias...
2: E nós também.
0: Eu há dias ouvi até o plural ão para ãos ou ães, e houve uma palavra que já não me recordo qual era, que podia dizer-se das duas maneiras. Aliás, até a maneira mais, diria, mais genuína, mais ancestral, até era aquela que não era vulgarmente utilizada. Foi num programa de um professor que dá na RTP Notícias, muito curioso, sobre a língua portuguesa, que eu agora não me recordo o nome. Mas, então quer dizer, está tudo ligado a Diocão.
2: E é... Quer dizer, eu não sei se é esse Diocão que...
0: O navegador português.
2: História.
0: Pois, mas, o navegador português, do século XV, se
2: não
0: me engano.
2: Mas pode ser alguém de família, ou ele, não sei, pá, isso eu não sei. Tem que a gente, nós estivemos lá no centro da aldeia, é uma aldeia aí com 500 habitantes, em que 25% é internacionais, da agricultura, né, essa malta que vem, que a gente precisa lá deles para a agricultura.
0: Sim.
2: Malta porreira e não sei quantos.
0: É porreira, é.
2: E pronto, opa, é como o povo português, uma porcentagem... Vindo para cá para trabalhar, mas tem de ter o dono do orgado.
0: Olha, pois, exatamente, às vezes, ouça, meu caro, então quer dizer que a sua freguesia, ou pelo menos aquela região, é muito dedicada à agricultura, é?
2: É, tenho lá dois empresários, dois cunhados que fornecem o pingo doce, não, três, dois cunhados e um é o pingo doce, que eu sei, outro é o Ali. O outro...
0: Mas fornecem em quê?
2: Legumes só.
0: Portanto, estamos a falar de uma área vasta, de provavelmente até de estufas, da zona ali de Torres Vedras, então?
2: Não, Torres Vedras já tem outros...
0: Então essa...
2: Tem outras entidades maiores que eles ainda, né? Porque eu conheço bem esta zona, porque eu faço transporte de coletores marítimos e de fruta, de legumes, e sei bem. Okay. Pronto, eles são mais pequenos, mas são uns dos fornecedores do Aldi, dos hipermercados.
0: Pronto, ok, já tem uma capacidade. Mas,
2: já, mas... dois cunhados, estou na minha idade.
0: Mas, pois sei lá, mas a sua terra fica, propriamente, lembra-me, em que concelho?
2: Então, freguesia de Loures é onde...
0: É Loures, está bem. Oh, meu amigo, está-me a chegar tanta coisa ao mesmo tempo. Você não se passa às vezes pela cabeça o que acontece no meu cockpit. Olha...
2: A centralina tem que ir a dar um jeitinho a centralina ali. Eu conheço aí alguém que de caminhões que mexe nas centralinas. Eu falo com o meu amigo e ele dá-lhe um toquinho e fica 100%. Fica com mais 10% e de aumento vai ver. Isso é que é andar.
0: Olha, meu caro, então, e você, já vi, também está metido no assunto, pelo menos da Indotransporte, o seu habitual, é transporte de produtos para supermercados, Joaquim?
2: É tudo, porque a gente é transportes, pronto, o meu pai, isto é uma empresa da minha idade, 55 anos. meu pai foi fundador, um dos fundadores dos transportes Central Montalvar, que há muita gente que conhece, mas já os mais antigos é que conhecem. Depois formámos a Tecnotrans. Depois a Tecnotrans deu até há 6 anos, salvo erro. Pronto, tu tem um princípio e um fim. Uhum. E nós separámos a cidade, cada um seguiu o seu caminho. Nós falámos todos, entre uns e outros, não tem problema. Cada um gera a sua empresa.
0: Então, e a sua qual é? A sua qual é?
2: Transportes Ados Cãos Limitada.
0: Transportes?
2: Ados Cãos Limitada.
0: Transporte Ados Cãos Limitada. E o que é que habitualmente são as vossas cargas, amigo?
2: É, contentores marítimos é tudo. Desde a construção civil, construção civil para as ilhas.
0: Você tem ideia de que o que leva é exportação e quanto mais você levar, mais todos nós ganhamos?
2: Exato. Mas há, infelizmente, há aí uma entidade, umas entidades que estão a ganhar demais e isso é de lamentar. Eu estou a fazer um boicote, até fiz um TikTok por isso. Eu, esta semana, não vou ao supermercado, nem a hipermercados nenhum, comprar nem legumes, nem frutas, nem peixe, nem carne. E era o que os portugueses iam fazer. Porquê? Porque uma alface, no princípio do ano, custava, por exemplo, 1 euro, neste momento, custa 1,50 euro, 50% de aumento. Quem é que aumentou 50% nos transportes? Ninguém. Entre 10% a 15%, é verdade. Mas não é 50%. Se eu pôr mais 20% ou 25%, tudo bem. Acho que não é por mim que eu, graças a Deus, eu comprar uma alface de 1,5 euro ou 2,5 euros, para mim é igual, para mim, mas eu sei
0: que as pessoas fazem diferença. Mas você, desse 50%, você pôs-lhe 20%, que é o que ganha no transporte, quer dizer então que há 30%
2: a
0: mais?
2: Eu estou a dizer o que os hipermercados estão-se... Como é que eu ia dizer?
0: Aproveitar
2: da ocasião.
0: Então, eu sei lá.
2: Você vai comprar outro artigo, qualquer, sem ser legumes, sem ser carne, sem ser peixe, não sei quantos. Você vai à perfumaria da parte deles, vai ao papel higiênico, vai...
0: Está bem, mas ó Joaquim...
2: Aumentou de 50%.
0: Ó Joaquim,
2: 50%.
0: Ó Joaquim, mas é assim, estamos a falar no custo de transporte e agora pergunto-lhe, e os custos de produção?
2: Os custos de produção, o que eles deram aos produtores, foram 5 ou 10% também. Esses, por exemplo, que eu conheço, já falei com dois ou três.
0: Tudo isto envolve uma cadeia muito grande. Agora, com os combustíveis, a energia, tudo isto, não há pormenor que não seja envolvido, não é?
2: Ó Zé Candeias, o que é que eu ia te explicar? Um contentor de fruta pode custar, pá, vou dar um exemplo, não quer dizer que seja exato. 1000 euros. E agora custa 1500.
0: Porquê?
2: Porque os hipermercados aumentaram 50% e deixaram de aumentarem 20% ou 10% ou 25%. Foi o que os caminhos aumentaram em regra geral, entre 10% a 15%. Eu estou a aproveitar. E só se você no hipermercado comprar uma cadeira, um vaso, uma flor e não sei o quê, você vai ver o preço que tem em janeiro. E atualmente tem um aumento de se calhar de 10% ou 15%.
0: Está bem, mas você não está alheio a toda esta crise que está a envolver o mundo, pois não, Joaquim?
2: Claro que não. Pois? Claro que não, porque eu sei que há muita gente em Portugal a viver bem pior que nós. Nós somos uma empresa, pronto, já com 56 anos, agora fizemos 60 anos.
0: Quantos funcionários vocês têm? Ou você, neste caso?
2: Somos 10.
0: 10.
2: Temos 7 motoristas, incluindo eu também, 7, mais 7 caminhões, estão 14 problemas logo ao começar o dia. 7 do motorista, 7 do caminhão, estou a brincar. Os motoristas 5 estrelas eu já tenho.
0: Olha,
2: Malta Pogueira,
0: e todo
2: há mais 25 anos.
0: Joaquim, e todo o seu transporte, mesmo os colegas, é tudo a nível de transporte contentores, é a vossa especialidade, é?
2: É, em carga geral. Agora, por exemplo, até um colega meu, um transportador que eu agradeço muito, e é sportinguista.
0: Tinha que vir.
2: Vou trocar um robô com ele. Eu fico com o meu e ele vai-me dar outro estado. Nós temos um cliente forte, grande, de papel, que eu não vou dizer o nome, mas vocês sabem quem é, que é carregar em Setúbal e levar para a Figueira da Foz. Chego lá, meto a pasta no chão, pego um contentor cheio deles e para o queixo.
0: Então, vocês andam sempre de portos em portos, não?
2: Sim, a gente quando é contentões de importação, por exemplo, importação, o meu amigo Zé Candeias veio da Madeira, por exemplo. Veio da Madeira, veio para Lourdes. Precisa do transporte de locais para Lourdes, correto?
0: Sim.
2: Pode ser a mesma importação. Nós vamos o contentor cheio à porta do cliente, ele arranja o pessoal para descarregar o contentor, tem uns minutos para descarregar, ou uma hora ou duas, é o que se combinar, e a partir daí vamos entregar o contentor vazio ao parque.
0: Joaquim, falou-me aí da Madeira. Agora lembrei-me, e se houver alguma carga assim mais pessoal? Vamos imaginar, eu compro uma casa na Madeira, quem me dera, e queria mandar para lá toda uma série de mobílias, essas coisas todas. Mudava-me para a Madeira. Era vocês também fazem esse tipo de transporte mais individual?
2: Eu só faço o transporte rodoviário, mas transitários que nós trabalhamos com dois ou três transitários que são dos maiores em Portugal, que eu não vou ter os nomes como é óbvio, que fazem esse tipo de transporte.
0: Mas são vocês que levam um contentor deste tipo. Onde é que eu o encho? É no transitário, é? Ou o transitário não, manda meter como é transporte?
2: Deixa o caminhão espaço.
0: Era isso que eu queria saber. Era se o transitário falava com o Joaquim falava com o José e era.
2: Não, normalmente é o transitário que ou a agência de transversão que faz esse serviço. Claro. E depois contratamos só no transporte.
0: Pois agora, é você que vai lá buscar a carga então, é isso?
2: Vou levantar o contentor vazio ao parque dos contentores vazios. Vai encher lá a mobília do Zé Candeias, o Zé Candeias mete lá 5 ou 6 pessoas a encher o contentor, tem aquilo pronto, vamos até ao cais e boa viagem até à Madeira, ou de lá para cá é a mesma coisa. Pronto.
0: Mas eu vejo os contentores tão grandes, eu por exemplo não tenho muito para mandar. Como é que é a dimensão de um contentor? Ou será que é um contentor que pode levar cargas de várias pessoas, inclusive é a minha?
2: Sim, olha, tive uma situação há uns anos, foi o dia que eu ganhei mais dinheiro.
0: Epá!
2: Ser camionista.
0: Então como é que isso é? Então como é que isso é?
2: Há 10 anos.
0: Sim.
2: Um contentor da América.
0: É.
2: Que é em clavinha lá dentro. Coisas pessoais de pessoas. Só que não era de uma, era de 20 pessoas. Um trazia 3 caixas, outro uma cômoda, outro um chapéu, outro uma bola, e assim outros mais. Chegou ao fim, ia chover em Pombal, não me esqueço disto. Diz eles assim para mim. Ó motorista, vocês não vai descarregar isso? Vou. Desde que vocês são tantos, desde que vocês me deem qualquer coisa para o almoço e para o jantar, eu vou lá para cima mandar aqui ficar para baixo, não tem problema nenhum. Então, só vá para cima que a gente faz contas no fim. Não pedi dinheiro nenhum. Chegou ao final, eu pedi lá 10 euros a cada um, eles deram 20, deram-me 100 euros. Em 3 horas e mais 2 pessoas, ganhei 100 euros. É há 10 anos.
0: Então, pronto, olha. Aí está um bom exemplo.
2: Porque eram 10.
0: Pois, exatamente, percebemos.
2: Se o contentor só fosse, ia pagar o contentor todo, né? Aquilo é a carga completa.
0: Então venha muitos individuais, que isso assim é porreiro. Boa, boa.
2: Ah, pai, eu adoro isso. Eu, quando não tem problema nenhum. Eu só tenho a dizer, você quer, eu não sou obrigado a fazer isso. Nunca. Nenhum patrão pode obrigar, porque eu sou o condutor, não sou para dar a cara de caras. Mas chegarem ao pé de mim e disserem, pá, olha, eu paguei um almoço. Tem que ser um almoço de leitão, se calhar.
0: Já agora, muito bom.
2: Dos Graz, que é mesmo ali, é 5 km de Ascaus, por exemplo. Ou da Bairrada, ou um leitãozinho, ou um...
0: Este também trata-se.
2: Ou sei lá, um outro prato de peixe, também adoro peixe. Pode ser um bom peixe de peniche também, que eu também adoro.
0: Ah, é logo de peniche, ele sabe escolher, pois claro, não. Ó, amigo Valente, então hoje vai para Porto, Porto.
2: Agora vou pegar no caminhão em Loures, vou direito a Setúbal. Vou trocar de serviço com um colega, ele fica com o meu, que é só esta porta-contentores, não dá para o estado, ele parece o estado. Vou carregar a pasta de papel a Setúbal, vou para a Figueira da Foz, se Deus quiser, amanhã lá para a tarde, que eu já tenho umas coisas para tratar de manhã, tenho que parar aí a meio caminho. Lá para o meio da tarde, deve estar lá em cima na zona da Figueira da Foz, meto a pasta no chão, carrega o contentor cheio para Lisboa novamente. E se Deus quiser, eu venho jantar a casa.
0: A casa em... Ah, como é que é? A do cão, hã?
2: A dos cãos.
0: A dos cãos. Sim.
2: O meu caminhão fica sempre junto à bomba... Não tem problema de dias, velho, então a gente sabe. Fica junto às bombas da BP da A8 de Lourdes.
0: Ouça.
2: Um ou dois caminhões são os meus colegas, um é um colega e outro é a minha.
0: Mas para seguir o plural de que toda a gente conhece, então à sua, juntamos a terra, que tem um nome estranho, mata cães.
2: Conhece bem, são os verdes.
0: Exatamente, é muito
2: e há dos loucos.
0: Oh, oh, isso também eu conheço, meu amigo, ao pé da Leandra.
2: Há dos loucos, há dos.
0: Há dos bispos.
2: Há do Mourão.
0: Há do Mourão. Há muito. Oh,
2: onde,
0: há
2: é,
0: muitos...
2: onde é que o nosso ídolo atualmente, o nosso ciclista é o João Almeida, é de perto de há dos. Há de qualquer coisa.
0: Olha, agora também a vossa zona é toda ela também é muito ciclista.
2: É oeste, o João Almeida é oeste do ciclista, o nosso ciclista é número 1, o nosso R7 do ciclismo.
0: Ora bem, já o Joaquim Agostinho era da zona. Meu caro amigo, valente, amigo.
2: Tenho uma prima valente caminista.
0: A estrada está contigo.
2: Tenho uma prima também que é valente. Ela sabe quem é que está.
0: Então seja para a prima, seja para o primo, venha dar um abraço para toda a gente que o conhece e que o estima. Vamos lá, meu caro Joaquim.
2: Olha, o que eu desejo principalmente é muita saúde para toda a gente.
0: Ora, aí é que está confirmado.
2: Isso é o principal. E quero agradecer publicamente, toda a gente sabe que eu sou sportingista, sou sócio pagante há 40 anos a quase, sou 7 mil e qualquer coisa de sócio. E quero agradecer em nome dos sportingistas do Ronaldo. O Ronaldo é o melhor do mundo. Pode ter o feitio dele, pode ter falhado em nações, mas se falhar, ele falhou, pois já é conversas que eu sei entre eles. E ele não faz a equipa. Ficou provado que o Éder merece estar na federação com um cara qualquer, não sei se tem, só tem. O Éder, mas é que deu o campeonato da Europa a nós. O Ronaldo não jogou nesse jogo, fusionou. Portanto, o Ronaldo não é a equipa, realmente não é, mas é o melhor. Eu corri Espanha, Itália, França, Alemanha, já fui à Suécia, já fui, cheguei lá e eu joguei o caminhão com as bandeiras do Sporting. É, Sporting, que é isso? Então, olha, o Luís Figo, na altura, o Luís Figo era uma bola de ouro. Uma bola de ouro?
0: Pronto.
2: Ah, sim, ok.
0: Então
2: sim,
0: vá, boa. Então vá, para terminar, já que
2: então,
0: estamos
2: Ronaldo,
0: emocionados.
2: O Ronaldo,
0: sim.
2: Conclusão, então e Sporting, não conheço, então e Portugal? Ronaldo, CR7. O mundo, 95% do mundo conhece Portugal.
0: Eu tenho uma
2: custa
0: fotografia.
2: Do Ronaldo.
0: Eu tenho uma
2: 5%, é a custa do Benfica.
0: Você deve ter uma cama elétrica, mas você deve ligar a umas fichas. Eu tenho uma fotografia tirada no Irão, em que a fotografia ela posiciona-se, mas isto eu tenho, no mercado de Teherão, em que está o Ayatollah Khomeini, no meio Cristiano Ronaldo e ao lado o Ayatollah Khamenei. Portanto, esta ninguém me atira porque está lá na minha caixa de fotografias. Amigo Valente, um abraço, amigo. Foi um gosto, tudo bom.
2: E não é por acaso que o nosso JJ disse que fizeram um jogo sem o Ronaldo, tinha lá 5 mil pessoas e foram jogar com uma equipa ainda mais fraca no jogo a seguir. Era 50 mil e ele jogou 50 mil cheio.
0: Vamos para a estrada. Um abraço, amigo. Boa viagem, um grande dia. Foi um gosto.
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2: José Candeias, programa@rtp.pt, se quiser escrever-nos. Quanto ao tempo para hoje, o Instituto Português do Mar e da Atmosfera no continente diz que sobe a temperatura, vamos ter um dia de poucas nuvens, mais algumas durante a tarde na região sul, agora é vento, que sopra por vezes forte na faixa costeira ocidental e nas terras altas, também em especial durante a tarde. Algum nevoeiro em algumas zonas do norte e do centro. A Madeira é um dia nublado, um dia que traz aguaceiros, trovoadas, há vento também, por vezes forte nas terras altas, também no Porto Santo e nos extremos da ilha. Os Açores têm um dia com boas abertas, embora chova fraco nos grupos central e oriental. Já nas máximas, Santarém, Lisboa e Setúbal, 29 graus, Évora e Beja, 28, Faro, 27, Funchal e Porto Santo, 26, Braga, Coimbra, Castelo Branco, Leiria, Sines e Sagres, 25, Porto, Aveiro, Porto Alegre, Santa Cruz das Flores e Horta, 24, Viana do Castelo, Vila Real, Angra do Heroísmo e Ponta Delgada, 22, Viseu, 21, Bragança, 20, Guarda, 17 e 15 para as Penhas Douradas. A informação em destaque com Oriana Barcelos. Olá, Oriana.
3: Olá, bom dia.
2: E hoje é o Orçamento de Estado que se fala, não é?
3: Sim, a proposta do Governo vai ser entregue hoje ao Parlamento, depois das 14h. Às 16h há uma conferência de imprensa do Ministro das Finanças, uma conferência que a rádio vai transmitir, mas antes disso, esta manhã no Ponto Central vamos perceber as linhas essenciais dessa proposta do Orçamento para 2027 e vamos fazê-lo com a economista Susana Peralta às 8h20. Vamos ainda, Zé, olhar para a reforma da saúde, que deve ser apresentada em breve. O Governo prepara-se para fazer várias fusões, vai criar uma agência nova e vamos perceber o que é que está em causa e ouvir reações a essas mudanças. Nas notícias da rádio, temos ainda o relatório anual do Tribunal de Contas Europeu, com indicações sobre eventuais fraudes em Portugal relacionadas com os fundos da União Europeia, e damos conta ainda das preocupações da Associação Portuguesa de Medicamentos pela Equidade em Saúde sobre os reflexos dos preços dos combustíveis nos medicamentos genéricos. Para além disso, e como temos estado a fazer esta semana, olhamos ainda para o Nobel da Literatura. Ele vai ser conhecido hoje, mas a Rita Soares vai lembrar-nos quem é que ganhou no ano passado.
2: Tu tens dois assuntos sobre a cultura aqui também para informar e, segundo sei, bem fortes.
3: Tenho. Hoje começa o Festival Literário de Óbidos, o Fólio. Traz a Portugal o Nobel norueguês Jon Fosse. A Cláudia Almeida conta-nos o que esperar desta 11ª edição. E vamos ainda ao Teatro Nacional de Dona Maria II para espreitarmos com a Sandy Gageiro a peça Sumário, Alto da Barca do Inferno, uma peça que estreia hoje e que pode ser vista até ao final do mês.
2: Pelo pai do Teatro Gil Vicente.
3: Uhum.
2: Os destaques da informação com Oriana Barcelos.
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2: 24 para as 7.
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4: É que até podemos estar um pouquinho mal dispostos, mas a verdade é que passa assim que ouvimos este. Seja bem-vindo ao programa da tarde.
5: É isso que queremos, Carina. Fica esse convite aberto para que visitem também a Biblioteca Municipal de Pombal, depois de um ano não muito bom.
6: Olha, estou com fome.
4: Sim. Afinal de contas, o que fica hoje são os impostos discutidos no Parlamento.
7: O IVA, o IRS e o imposto aplicado aos combustíveis, o ISP, a descida destes impostos esteve em discussão esta tarde no Parlamento.
8: Isto foi um grande alerta. A química tem que ter em conta a mão certa nas moléculas por questões de saúde e de doença.
9: Uma das personalidades mais enigmáticas do mundo das profecias é Vangelia Pandeva Guzderova.
4: Foi bom voltar, hã?
6: Foi. Eu estou cá sempre.
4: Pois, não estás,
6: às vezes é gravado, mas estou cá sempre.
4: Até amanhã.
6: Até amanhã. Beijinhos.
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0: agora com Jacarandá, 21 minutos para as 7 da manhã. O Américo Fernandes cumprimenta aos colegas motoristas. Tudo bom para o Miguel Dias, que falou há pouco. Saúde. Olha, é tão giro, tão giro, tão engraçado. Portanto, sim, falou há pouco, não falou ontem. Foi assim uma coisa. É por aí. Ora, mais outra mensagem. Bom dia, Zé Candeias, José Gonçalves. Também obrigado por estar com a Antena 1. Ora, e o que vem por aqui? Boa emissão, boa quinta-feira, diz a Maria José Mascarenhas. Muito obrigado, igualmente. Desde a Alemanha, o Eduardo Caetano, Zé Candeias, sou o Tiago Padeira, padaria de Mortedo. Mortedo? É para desejar uma boa semana para todos os padeiros, pasteleiros e malta da minha aldeia. De, afinal, parece que é Cerquedo. Agora olho ao Tiago. Se calhar o melhor é ligar-lhe. O que é que você acha? Para você me dizer se é Cerquedo, se é Mortedo, eu não percebi nada. Mas pronto. Ou então liga ao Tiago. Hã? Liga ao Tiago. Vê lá, Tiago. Se não, vamos lá escutar antes.
1: Bom dia, bom dia.
0: Alô. Aí vá.
1: Meu nome é Francisco. Estou aqui a chegar aqui ao povo de São Miguel para fazer uma descarga.
0: Sim.
1: Queria mandar aí um abraço aí para o amigo Candeias, para toda a equipa. Fazem uma companhia espetacular aí à malta. E aí para todos os colegas aí da roda. Um bom trabalho. E façam o favor de serem felizes.
0: Ótimo.
1: Um abraço.
0: Abraço, amigo, força. Eu gostei disto. Foram apanhar a expressão do revolucionário. Façam o favor de serem felizes. Olha, é feliz.
2: Bom dia, Sr. José Candeias.
0: Queria o senhor.
2: Aqui Luís Bento Viseu.
0: Luís Bento.
2: Caminista.
0: Ganda Luís.
2: Viagem até à capital.
0: É isso, és tu e os carroceis.
2: Bom dia para todos. Especialmente para os caministas. E para termos atenção e aos peregrinos. Com a direção a Fátima. Quero já aí uma boa viagem, uma boa peregrinação. Especialmente
0: aí a um
2: grupo de Abraveses Viseu.
0: Abraveses Viseu.
2: Deve estar por aí para a zona de Tondela. E corra tudo bem. Está tudo. Vá. Fazendo.
0: Tudo bom, vá. Exatamente, é a última peregrinação do ano, portanto 13 de outubro, relacionado até com o milagre de Salva, ido com cuidado, e que a senhora vos leve. Esta, o que é que diz?
3: Ora, muito bom dia aí para Zé Candeias, bom dia aí para todo o mundo que me está a ouvir.
0: Pois claro.
3: Muito bom dia aí em especial para a tia Dorete, que anda aí sozinha esta semana, ou esta semana. O tiozinho Nuno está aí a estudar com os pés quentes em casa, maravilha, nem queria. E boa viaginha para ela, e boa viaginha aí também para o tio Paiva, boa viaginha e muito bom dia.
0: O Corral das Monhas.
3: Aquele abraço aqui do Jalito. E bom dia para os demais que nos estão a ouvir, bom dia com paz, amor e alegria. Boa quinta-feira e bom trabalhinho para todo o mundo, ok?
0: Para todo mundo, boa!
3: Aquele abraço do Joelito e já sabem, não é verdade? Sejam felizes e vamos aqui a bugar tudo desde aqui de La France.
0: Espera aí, falta qualquer coisa ou não?
3: E um abraço aí para todos os amigos do Zelo, que eu não me esqueci, eu não como queijo. Um abraço, tudo bom? Boa quinta-feira para todos.
0: Ei, ao Ganda Joselito. Ei, ao Ganda Joselito.
4: Pois é, camaradas, pá.
0: Isto é assim mesmo.

0: Dia de Santa Luzia. E hoje é o Dia Mundial do Polvo. Vai daí, e porque Santa Luzia é mesmo isso, é reconhecida como a capital do polvo. A localidade, a partir de hoje, celebra não só o dia, mas também a iniciativa Haja Polvo, rota gastronómica, que desafia residentes e visitantes a percorrer vários estabelecimentos e provar as diferentes interpretações daquele que é um dos produtos mais emblemáticos da freguesia. Isto é da ideia da Junta de Freguesia, portanto juntar gastronomia, cultura, tradição e turismo em torno da ligação histórica da comunidade à pesca e ao polvo. Santa Luzia tem neste molusco muito mais do que uma especialidade gastronómica. Segundo a organização, a pesca e a gastronomia associadas ao polvo marcaram ao longo de várias gerações a economia, os saberes e a própria identidade da comunidade. Eu que o diga. Ora bem, os restaurantes então vão apresentar várias variantes do polvo. Eu gosto, diria, de todas. Portanto, temos lá, deixa cá ver, olha, por acaso conheceste? Conheço aquela, exatamente, e aquela também. Os restaurantes, só que eles são vários, são tantos, cada um vai apresentar a sua maneira e todos serão bons. Portanto, a partir de hoje, e durante estes 4 dias, haja polvo, portanto, nesta rota gastronómica em Santa Luzia, no concelho de Tavira. Mas eu, como sou dado também a estas coisas, e porque gosto de tudo quanto é relacionado com a natureza e porque é o Dia Mundial do Polvo, ele não foi criado por causa da freguesia Santa Luzia, por muito que Santa Luzia arranje esse bom motivo, e nós não podemos fugir da realidade. Mas porque é que hoje, dia 8 de outubro, é o Dia do Polvo? Porque tem 8 braços. Portanto, uma brincadeira com o October 8, que começou a ser promovida pelos apaixonados por estes animais. E a paixão não é em vão, porque eu também sou apaixonado, porque quanto mais a gente vê documentários sobre a natureza, mais se espanta e muito aprende com ela. É que estamos perante um animal que tem 3 corações, é um dos animais mais extraordinários do planeta, tem sangue azul, portanto é da realeza, não tem ossos, consegue passar pelos espaços incrivelmente pequenos, desde que a cabeça consiga passar. E depois há aquela qualidade, que eu diria quase cinematográfica, que é o de desaparecer diante dos olhos. É isso, o polvo consegue alterar a cor, o padrão da pele, para se camuflar no ambiente, e até há algumas espécies que conseguem imitar outros animais marinhos para enganar os predadores. Mas o mais surpreendente é a inteligência. É que os polvos conseguem resolver problemas, aprender, memorizar soluções, abrir recipientes para chegar à comida, e até uma particularidade extraordinária é que grande parte dos neurónios está nos braços. Ou seja, aqueles 8 braços não são simplesmente 8 braços. São quase 8 pequenos centros de exploração do mundo. Cada ventosa também é sensível ao toque e a estímulos químicos. Ou seja, ele consegue sentir e explorar tudo aquilo em que toca. E quando é que ele está? E quando está em perigo? Lá vem um jato de tinta, desaparece e muda de aparência. E há polvos que usam ferramentas, são muito antigos, centenas de milhões de anos, portanto conhecido o mais antigo fóssil, tinha 300 e tal, 330 milhões de anos. E há uma coisa que é macabra, mas é assim que é a natureza da vida. Em muitas espécies, a reprodução marca o fim da vida, ou seja, as fêmeas guardam os ovos durante semanas e semanas, movimentam a água para os oxigenar, deixando de comer, e morrem pouco depois, quando os ovos começam a eclodir. Há muitas espécies de polvos, por exemplo, este ano já se conheceu uma nova e minúscula espécie das Galápagos, e é caso para dizer, o polvo parece ter sido inventado pela ficção científica, só que neste caso, a natureza chegou primeiro.
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3: Bom dia, sou Candeias, está tudo bem? Estou Candeias, não. Tio.
4: Pior ainda.
3: Tio Candeias.
4: Pior ainda.
3: É o Mágico do Oeste, passei só para desejar um resto de uma boa semana. Tio. Bom trabalho para todos. Um grande abraço para todos, é aí para o pessoal dos medicamentos também.
5: Exatamente.
3: E uma alertazinha, aqui em Val de Lobos, epá, andavam aqui dois cães aqui perdidos aqui no meio da estrada.
5: Cuidado.
3: Para as pessoas quando se passarem aqui para terem cuidado.
5: Val de Lobos.
3: Que isso é um perigo.
5: Pois é.
6: Olha muito bem.
3: Obrigado, sou Candeia. E o Candeia?
5: O pior.
3: Já agora, queria mandar um abraço ao Sr. Joaquim Costa, que é a minha entidade patronal.
5: Ok.
3: Um grande abraço para ele, está bem?
5: Está. Estás à vontade. Ora bem, também um abraço aqui que vem de viva voz. Vamos lá escutar mais outros.
7: Bom dia, José Candeias. Bom dia a todos os ouvintes. Estou a passar neste momento em Coimbra, na Ponte Europa. Um abraço para o nosso, para o meu conterrâneo coimbrense e para todos os ouvintes da Rádio Renascença. Um bom dia e o fim de semana aproximar-se, um fim de semana. Um abraço.
5: Ó amigo, a Renascença fica mais ao lado, 103.4, aqui em Lisboa, 95.7 é a frequência em que você deve estar. Portanto, ah não, aí em Coimbra é outra. Qual é que somos todos amigos? Abraço, amigo, bom dia, tudo bom? Você, pronto, tem possibilidade de escolha.
8: Muito bom dia, Sr. José Candeias. É o Manuel Miranda de Londres.
5: Olá, Manuel.
8: Passei aqui para desejar um bom dia.
5: How are
8: you? Um abraço
5: you?
8: Aí para o estúdio.
5: Está bem.
8: E também um abraço para todo o auditório. E já agora, um grande abraço àquele senhor que é benfiquista. Eu não sou benfiquista, mas ele é benfiquista. Só você esqueceu-se de perguntar uma coisa. Devia-lhe ter perguntado quantas vezes partiu o nariz, que aí saía logo uma camisola. Ah? Um abraço.
5: Foi o ouvinte que entrou na primeira hora de Coimbra. Obrigado, amigo. O Paulo Conceição, olá amigo, tudo bom? Diz, já se nota que o inverno chegou aqui a começar a carregar pela Alemanha. Ele está neste momento na Áustria. Vá lá. Pois, vamos lá amigo, vá, tudo bom, boa viagem. Esta vem também de fora, vamos lá escutar.
9: Olá, bom dia, sou Zé Candeias, bom dia a todos. Queria mandar aqui um bom dia ao meu pai, ele certamente está a ouvi-lo, como sempre, e desejar força. E vamos lá, isto é para a frente. Bom dia a todos.
5: Mas falta alguma coisa. E o que é que falta?
9: Daqui o Daniel de Lamas do Olo, CR7 da Pedra. Um abraço.
5: Também, Daniel. Uiça, você só não disse o nome do papá. Diz amanhã. Amanhã manda novamente.
10: Bom dia, José Candeias, daqui de Mangualde, falou António Norte,
5: Ponte
10: de Castelo, mais uma descarga. E desejar a todos os motoristas um bom dia e bom trabalho. E para José Candeias, um grande abraço.
5: Tudo bom, muito obrigado, amigo. O António Gonçalves, de França, deixa um abraço ao amigo Armando Pedro, que, pronto, está aí a recuperar. Vamos lá, então, Armando Pedro a recuperar. Obrigado, tudo bom, para ficar tudo atualizado. João Almeida, Aldos Francos, Conselho de Caldas da Rainha. Diz aqui, portanto, já não sei, João Almeida, Aldos Francos, Conselho de Caldas da Rainha, Hélder Gomes, ficamos em quê? No Hélder, provavelmente. Mas Zé Candeias também falar em cães, é esses nomes, existe a estrada do Enforca Cães, que nomes mais estúpidos, pá. Que liga Quiaios à Figueira da Foz. Um abraço aos meus amigos, Ricardo, João Mota, Bruno Morgado, Zé Margato, Márcio, Pastelaria Foz, Natalama, paiam. Mais, está mesmo a terminar. Zé Candeias aqui em Paris, também já acabou o verão, diz o Jorge Santos. E esta, mesmo a terminar, vem de som, vamos lá escutar.
6: Amigo Candeias, não sei se vai passar ou não, mas pronto, sei que vai atrasada a mensagem, mas um grande abraço para a Antena, um grande abraço para o Zé Candeias. E para dizer que o Ricardo vai estar no Mercado Almodóvar. Mercado Almodóvar! 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Força, amigo Zé!
5: Muito bem. E pronto, é assim com este ânimo, com este ritmo e esta energia da manhã que terminamos. Mas só aqui um avanço do que vai acontecer depois das 7 com o Zé Carlos Trindade. Bom dia, Zé. Força.
11: Olá, bom dia. Hoje é dia de estreia nos cinemas e vamos falar sobre o filme The Goal. No primeiro capítulo é a resistência, virá depois a liberdade. O Ricardo Sérgio traz-nos essa proposta depois das 9h30 da manhã. Hoje há a Nobel da Literatura, vai ser anunciado, e o Francisco Sena Santos fala sobre isso em Um Dia no Mundo. Lídia Jorge é uma das favoritas a ganhar o prémio deste ano. Na Zona VIP há um livro e posso dê-lo uma canção sobre o Porto. O livro chama-se Um Dia Vais Ter Tudo. É para ouvir a caminho das nove.
5: E foi precisamente neste dia 8 de outubro que também foi atribuído e ganhou
11: o Saramago.
5: O Saramago, exatamente. Sim, sim. O grande Saramago. Muito bem, Zé, boa emissão. Obrigado. Juntamente com o Eduardo Maio e o resto da equipa. Eu volto amanhã às 5. Tudo bom, grande dia. Até amanhã.

0: em Mato Grosso, deixou-nos a 1 minuto das 7 da manhã.
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0: O dia vem com céu limpo, diz a previsão, temperaturas mais generosas no centro e sul, vento na faixa costeira ocidental e também nas terras altas. Nuvens nos Açores, chuviscos nos grupos central e oriental, aguaceiros e possibilidade de trovoada na Madeira. Santarém, Lisboa e Setúbal devem chegar aos 29 graus, 28 Évora e Beja, 27 em Faro, 26 Funchal. Braga, Coimbra, Castelo Branco e Leiria, 25 graus, 24 para Porto, Aveiro e Porto Alegre. Viana do Castelo, Vila Real e Ponta Delgada, 22 graus, Viseu 21, Bragança 20, Guarda 17, 15 nas Penhas Douradas. Atenção ao trânsito, as primeiras informações depois das notícias das 7 da manhã.
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0: Sete horas em Portugal continental e na Madeira, 6 nos Açores. Quinta-feira, dia 8 de outubro. Eduardo, bom dia.
3: Olá, bom dia, José Carlos.
0: Cá vamos nós para mais um programa da manhã, até às 10. Nas notícias, a esta hora, o Governo prepara a grande reforma da saúde.
3: A direção executiva pode desaparecer e dois gigantes, a Direção-Geral de Saúde e o Instituto Ricardo Jorge, unem-se num único organismo. As novidades estão esta manhã no Jornal Público. O Orçamento de Estado para o próximo ano entra hoje no Parlamento, depois da aprovação esta manhã no Conselho de Ministros. A Espanha reagiu à morte de Mari Carmen com mais vigílias e mais protestos.
0: A esta hora é este o registro de temperaturas em Lisboa, 16 graus, Porto, 13, estão 18 em Ponta Delgada, 20 em Faro, 21 Funchal. Edição de Eduardo Amaro.
3: Prepara-se uma mudança de peso no Serviço Nacional de Saúde. O Governo já tem um desenho para a reforma da máquina central deste setor, divulgado esta manhã pelo Jornal Público. E esta reforma pode ditar o fim da direção executiva do SNS, criada há 4 anos. A reforma prevê também juntar duas das principais instituições de saúde pública, a Direção-Geral da Saúde e o Instituto Ricardo Jorge. É uma mudança profunda na saúde, Nuno Amaral.
4: A ministra Ana Paula Martins já tinha avisado que estas alterações não vão agradar a muitos. A gerar mais controvérsia está a junção da Direção-Geral de Saúde e do INSA, o Instituto Nacional de Saúde Pública Dr. Ricardo Jorge, numa única agência de saúde. São duas superestruturas, ambas com 127 anos, só o INSA tem mais de 500 funcionários. Conto ao Público que já há nomes para dirigir o novo organismo. Esta reforma no sistema de saúde pública já foi transmitida ao diretor executivo do SNS, Álvaro Almeida, que não vai terminar o mandato. Não integra, de acordo com o jornal, as escolhas do governo. Esta revolução institucional está a ser liderada pelo Ministério da Reforma do Estado, tutelado por Gonçalo Matias, com a mão dada ao Ministério da Saúde. Claro está. Esta proposta indica ainda que, 4 anos depois de ter sido criada, a direção executiva do Serviço Nacional de Saúde vai ser transformada noutro organismo que deve integrar a administração central do sistema de saúde e uma parte da empresa de serviços partilhados do Ministério, que deve cingir-se à área digital.
3: Uma reforma que deve ser apresentada ainda pela Ministra da Saúde, também pelo Ministro da Reforma. Falta saber quando é que ela vai avançar em concreto. O Governo entrega esta tarde no Parlamento a proposta de Orçamento do Estado para o próximo ano. O documento vai ser aprovado ainda esta manhã em Conselho de Ministros e depois segue para a Assembleia da República, onde está prevista a entrada por volta das 14h15. Às 16h, o Ministro das Finanças apresenta em conferência de imprensa as principais medidas, momento que vamos seguir aqui na rádio em direto em emissão especial. A morte de Mari Carmen Abascal está a provocar uma onda de emoção e de revolta em Espanha. Nas horas que se seguiram à notícia da morte da mulher de 87 anos, quem prestou o rosto à tragédia dos despejos que ameaçam as famílias no país, centenas de pessoas concentraram-se na Porta do Sol, em Madrid, transformando o luto num protesto contra a crise da habitação. Na madrugada da Porta do Sol, os manifestantes fizeram uma promessa em voz alta a Mari Carmen. A morte dela não será em vão. A reportagem de Ana Romeu. Já vamos ouvir Ana Romeu, correspondente da Antena 1, em Madrid.
5: Morreu Mari Carmen, a idosa de 87 anos, que incendiou a luta contra os despejos e a crise da habitação em Espanha. Hospitalizada desde o dia em que foi literalmente arrancada da casa onde viveu mais de 70 anos e sem nunca ter deixado de pagar a renda, Mari Carmen Abascal foi ficando mais debilitada. Chegou em choque e com um diagnóstico de esgotamento severo. Dois dias depois, a empresa proprietária da casa, e que chegou a pedir 2.650 euros pela nova renda, retrocedeu e permitiu o regresso à casa de Mari Carmen com um contrato de arrendamento de 8 anos. Esteve 15 dias internada e não recuperou. A notícia apanhou de surpresa os acampados no sol, em Madrid, que fizeram um minuto de silêncio e logo a seguir gritaram: não são mortes, são assassinatos. Fizeram depois uma marcha pacífica até ao Parlamento, que na sexta-feira passada chumbou os decretos da habitação que tinham sido apresentados pelo governo de Pedro Sánchez. A imagem trágica do despejo de Mari Carmen não desencadeou só a revolta nas ruas, fez apressar o Executivo com novas medidas. Proibir os despejos de pessoas vulneráveis, congelar por 2 anos o preço das rendas e regular o funcionamento dos fundos imobiliários e os apartamentos turísticos. Os decretos chumbados no Parlamento fizeram cair o governo, que voltou a aprová-los esta terça-feira em Conselho de Ministros. O decreto Mari Carmen será validado pela Comissão Permanente com o voto favorável do PNV, do Partido Nacionalista Basco. Vai ser uma realidade, mas chega tarde para Mari Carmen.
3: Entre velas, cartazes e palavras de homenagem, a Praça do Sol em Madrid deixou um recado ao governo: não haverá mais Mari Carmens. A polícia foi reforçada na capital espanhola pelo receio de uma escalada dos protestos, e as reações chegaram também da política espanhola. O presidente do governo, Pedro Sánchez, deixou nas redes sociais uma nota de pesar, enviando todo o carinho, palavras dele, à família e aos amigos de Mari Carmen. O líder do PP, Alberto Feijó, apresentou as condolências à família e aos amigos. Apelou também para que a morte desta mulher não seja usada como arma de combate político. O Vox, da direita radical, reagiu num tom mais duro, acusou o governo de Sánchez de ter matado Mari Carmen Abascal e acusou o Executivo de Madrid de ter usado o sofrimento da mulher de 87 anos para desviar as atenções dos problemas da política de habitação em Espanha. O Tribunal de Contas Europeu dá a luz verde às contas da União Europeia, mas deixa uma série de avisos importantes. No relatório anual, libertado há poucas horas, o Tribunal conclui que as receitas da União estão em ordem, mas identifica também algumas fragilidades e irregularidades na utilização dos dinheiros europeus. Portugal está no relatório também nesta matéria, porque há uma investigação em curso por suspeita de fraude ligada aos fundos do Portugal 2030. Em relação à execução do PRR, o Tribunal de Contas Europeu não detectou nem incumprimentos das metas, nem dos objetivos portugueses. O diagnóstico das finanças europeias foi apresentado por João Leão. Vamos saber mais sobre as ideias principais deste relatório com a correspondente da Antena 1 em Bruxelas, Andréa Neves.
6: O Tribunal de Contas Europeu analisou a fiabilidade das receitas e das despesas do Orçamento da União Europeia no que se refere ao ano passado. João Leão, membro deste tribunal, refere que as contas da União refletem com exatidão a situação financeira europeia e que há uma opinião favorável sobre a cobrança de receitas a nível europeu. O mesmo não se passa com as despesas.
7: Damos uma opinião adversa sobre a execução das despesas com a financeira plurianual. Encontramos uma taxa de erro de 3,8%, despesa que não foi feita com base nas regras da União Europeia e das regras nacionais, que não deviam ter sido pagas por essa razão, em áreas específicas, sobretudo é mais relevante na parte das despesas da coesão, mas também envolve sobretudo o tipo de despesas relacionadas com custos e projetos que não são elegíveis, mas tem algumas situações relevantes a algum nível da contratação pública.
6: E nesta área, uma suspeita de fraude detectada em Portugal.
7: 755 mil euros, envolve uma empresa em particular, a investigação está neste momento a cargo da ERP.
6: Não se trata de um caso relacionado com o PRR, mas com o Portugal 2030. O Tribunal analisou também as contas do Mecanismo Europeu de Recuperação e Resiliência.
7: Damos uma opinião sobre a despesa de forma diferente. Os embolsos são feitos ou pagamentos com base no cumprimento de marcas e metas por parte dos Estados-membros. Encontramos 16 marcas e metas dentro dos 420 que examinámos na auditoria 2025 que não cumpriam as condições de pagamento. Nenhum diz respeito a Portugal.
6: O Tribunal de Contas Europeu detectou ainda falhas nos sistemas de informação e de controlo.
3: Contas certas na União Europeia para as receitas, mas nas despesas o Tribunal Europeu encontrou algumas falhas e há também algumas investigações em curso por irregularidades no uso dos fundos europeus. Intensifica-se a guerra dos Houthis contra a Arábia Saudita. Os rebeldes do Iémen, aliados do Irão, reclamaram esta manhã um ataque contra o aeroporto internacional de Riad. Informam ter usado um míssil balístico que atingiu o aeroporto Rei Khalid e deixam um aviso às companhias aéreas internacionais para que evitem o espaço aéreo da Arábia Saudita por ser inseguro. A coligação militar saudita já veio garantir, entretanto, que destruiu a plataforma de lançamento dos Houthis usada para este ataque. A Arábia Saudita anunciou também que o ataque ao aeroporto fez 3 mortos e 36 feridos e o tráfego aéreo neste aeroporto tem sido feito com dificuldades nos últimos dias. O secretário de Estado norte-americano Marco Rubio passa hoje por Portugal para uma visita oficial centrada no reforço da cooperação entre os dois países para as áreas da defesa, da economia e também da tecnologia. Em Lisboa, o chefe da diplomacia dos Estados Unidos vai reunir-se com o primeiro-ministro Luís Montenegro e com o ministro dos Negócios Estrangeiros, Paulo Rangel. Está prevista às 11 da manhã uma conferência de imprensa conjunta de Rangel e Rubio. Espera-se pelo meio-dia para saber quem é distinguido este ano com o Nobel da Literatura. O anúncio é feito em Estocolmo. As atenções estão viradas para duas escritoras que lideram nesta altura as apostas internacionais, a chinesa Kan Shui e a canadiana Anne Carson. Têm surgido também entre os favoritos nomes da língua portuguesa, como Lídia Jorge, o moçambicano Mia Couto e a brasileira Adélia Prado. O ano passado o prémio da Academia Sueca foi entregue, Rita Soares, ao húngaro László Krásna Orkai.
8: Autor de O Tango de Satanás ou de Guerra e Guerra, László Krásna Orkai tem um estilo muito próprio no tempo e no espaço.
9: É um escritor que se inscreve numa tradição modernista e geográfica ali da Europa Central.
8: Um escritor pessimista, descreve o editor Diogo Madre Deus, que explora cenários decadentes e que se aproxima de outros nomes reconhecidos.
9: Tal como Kafka tem um universo muito vincado de absurdo, afinidades com Peter Handke, Thomas Bernhard, por exemplo.
8: A Academia Sueca justificou o prémio pela obra convincente, visionária, que no meio do terror do apocalipse reafirma o poder da arte.
9: São livros que podem custar um pouco a entrar, mas que no final recompensam o leitor pela sua novidade.
8: Diogo Madre Deus, editor e tradutor, é o responsável pela publicação de Krásna Orkai em Portugal. Conhece por isso de perto as linhas com que se cose este autor.
9: Frases longas, sobrepõem planos narrativos, às vezes temporais.
8: Um autor muito crítico do regime de extrema-direita que Viktor Orbán liderou na Hungria.
9: A obra do Krásna Orkai, mas também do Kertész, Péter Nádias, gigantes da literatura contemporânea húngara, saíram dos programas oficiais de ensino com a desculpa de que eram muito, muito contemporâneas e, portanto, ainda não se tinha certeza sobre o valor das mesmas.
8: Diogo Madre Deus editou outros escritores distinguidos com o Nobel, como é o caso de John Foss, mas para hoje o desejo é claro.
9: Há sussurros acerca da possibilidade de uma Lídia Jorge ou de um Gonçalo M. Tavares, obviamente junto a esse desejo de todos nós.
3: Agora é esperar pelo anúncio marcado para o meio-dia para saber se este desejo se concretiza. A conquista de um novo Nobel da Literatura para um autor de língua portuguesa seria um feito histórico 28 anos depois da consagração de José Saramago. O vencedor do ano passado já tem 3 livros publicados em Portugal, entre eles Tango de Satanás e Guerra e Guerra.
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11: 7 horas 14 minutos, manhã da RTP Antena 1, edição de quinta-feira, 8 de outubro. Eu sou o Luís Reis, tenha bom dia. 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

São os Aerosmith na manhã da RTP Antena 1. Para esta quinta-feira, períodos de céu muito nublado, aguaceiros em especial na vertente norte e terras altas, vento fraco a moderado de nordeste. A temperatura máxima prevista para o Funchal e Porto Santo, 26 graus. O estado do mar na costa norte, ondas da norte com 1,5 metro a 2 metros. Na costa sul, ondas inferiores a 1 metro e a temperatura da água do mar, 24 graus.

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1: Bom dia, são 7:30.
2: A Sociedade Anónima Desportiva do Marítimo terminou a época da subida à Primeira Liga do Futebol com um saldo negativo de 6,8 milhões de euros. A Secretária Regional da Inclusão compromete-se a pressionar o Governo da República para que as misericórdias na Madeira recebam os apoios no devido tempo. Pela primeira vez, o Congresso Nacional e Internacional de Ginástica acontece na região. Decorre entre amanhã e domingo na Universidade da Madeira.
1: Diário Regional com assistência técnica de Paulo Fernandes. A edição é de Celina Faria.
2: A SAD do Marítimo terminou a época 2025-2026 com contas negativas. O saldo é de 6 milhões e 820 mil euros. A administração justifica o prejuízo com a opção de manter os principais jogadores para garantir a subida à Primeira Liga de Futebol, também com a ausência de receitas de transferências e o pagamento de prémios associados aos objetivos alcançados. Explicações do presidente do clube, Carlos André Gomes.
3: Essencialmente a ausência de receita. O facto de estarmos na segunda liga leva a que haja uma redução da receita e posso-lhe dar o exemplo do ano passado para este ano, foram cerca de 4 milhões a menos no lado da receita. E depois houve um aumento na parte dos custos com o pessoal que tem a ver com os prémios contratuais e de subida de divisão que foram distribuídos por toda a estrutura do futebol.
2: Na Assembleia Geral de Acionistas foi aprovado o aumento dos salários do presidente da SAD em 35% e do vice-presidente em 15%. Carlos André Gomes justifica os valores.
3: Um dos administradores que sai e o trabalho desse administrador é absorvido pelos dois administradores que ficaram. Depois, no início ainda desta época, houve a saída do diretor desportivo e a saída do diretor desportivo, o trabalho que era feito por ele, passou também a ser feito por estes dois administradores. Portanto, se nós somarmos aquilo que eram os salários do administrador que saiu, do diretor desportivo que saiu, e se virmos aquilo que foi o aumento das remunerações, eu diria que é um quarto daquilo que representavam os custos dessas duas pessoas na estrutura.
4: Quando fala 35% para um, 15% para o outro, o adepto verde-rubro, o sócio verde-rubro, quer
3: saber. Estamos a falar em termos de valores líquidos, mais 1.400 euros para o presidente, mais cerca de 700 euros para o vice-presidente.
4: Portanto, o presidente vai receber quanto e o vice-presidente vai receber quanto?
3: O presidente passa a receber 6.200 euros e o vice-presidente 6.000.
2: Explicações de Carlos André Gomes. O Marítimo, na época passada, teve rendimentos de cerca de 4 milhões e meio de euros. Para o futuro e com o regresso à Primeira Liga, a administração de Carlos André Gomes prevê um aumento das receitas superior a 100% face à última temporada em que o clube esteve na Segunda Liga de Futebol. Os acionistas aprovaram em Assembleia Geral as contas da SAD do Marítimo relativas a 2025-2026. Alberto João Jardim entende que a autonomia é uma construção do povo madeirense, mas também do povo português. No Parlamento Nacional, onde participou numa conversa inserida na Semana da Madeira, Alberto João Jardim destacou que a estabilidade no poder regional foi decisiva no processo autonómico. Vamos já tentar ouvir a declaração do ex-presidente do Governo Regional da Madeira numa conversa conduzida pela jornalista Fátima Campos Ferreira na Assembleia da República inserida na Semana da Madeira.
5: Tenho um horror a que estes 50 anos de autonomia se transforme numa ladainha, seja a favor de quem ou de que partido for. Foi um povo inteiro que percebeu que era preciso tempo. Uma das vantagens da Madeira foi a estabilidade. Foi preciso tempo, porque o tempo... Mas o tempo existiu porque as pessoas acreditaram e disseram, bem, o que estes indivíduos querem fazer, se calhar é preciso lhes dar tempo.
6: Dá espaço.
5: E foram dando tempo. Mas era, o povo é que construiu. A autonomia é uma obra do povo. Eu ando na rua aqui em Lisboa e sinto uma certa solidariedade com a existência da instituição autonomia.
2: Passados 50 anos, o antigo presidente do Governo Regional assume que, no que toca à autonomia, é preciso ir mais longe.
5: A revisão constitucional não é apenas um problema das regiões autónomas. Olha, a nossa Constituição prevê que de 5 em 5 anos seja possível fazer uma revisão constitucional. Os pais constituintes perceberam que a evolução do país ia ser de tal maneira que aqueles que eleitos pelo povo, perante esse povo, tinham a obrigação de corresponder a esta ideia de renovação, não é permanente, mas é uma revisão, passo a passo, petit à petit, le oiseau fait son nid, e temos que saber aproveitar essa faculdade constitucional para, em vez de pensarmos no umbigo, pensarmos no interesse nacional.
2: Alberto João Jardim participou numa conversa conduzida pela jornalista da RTP, Fátima Campos Ferreira, uma iniciativa incluída na Semana da Região, que termina hoje na Assembleia da República. A Secretária Regional da Inclusão compromete-se a pressionar o Governo da República para que as Misericórdias recebam os apoios nos prazos previstos. Paula Margarido lembra que os atrasos causam dificuldades às instituições. A governante defende também que os valores sejam ajustados às especificidades da região.
6: Fazemos pressão para que efetivamente no continente percebam que a nossa realidade é distinta, que o salário mínimo regional é superior ao salário mínimo nacional, fruto da insularidade, e, portanto, a atualização para a região autónoma da Madeira deve ter em consideração esta diferenciação e que, por exemplo, o apoio domiciliário na região autónoma da Madeira não é o mesmo que um apoio domiciliário numa qualquer zona do interior de Portugal continental. E é essa pressão e é essa explicação que o Governo Regional está a fazer junto da entidade nacional para que percebam que a Madeira não existe só porque sim, a Madeira existe porque tem uma realidade distinta da do continente.
2: Uma exigência ouvida no dia da cerimónia que assinalou os 491 anos da Santa Casa da Misericórdia da Calheta, o provedor Mário Nunes afirma que a instituição tem 12 camas destinadas às pessoas que estão internadas no hospital com alta e que estão sempre ocupadas, adianta que há mesmo uma lista de espera.
7: Está cheio. São 12 camas, e tem havido pouca rotação. Felizmente, que é fruto também da qualidade do serviço que nós prestamos e que as pessoas se sentem bem. Portanto, tem havido assim, se não estou a ver, foram só duas que foram, no espaço de um ano, que faleceram e que...
8: O teu pai média é de um ano, então?
7: Sim. Neste momento é um ano, porque nas altas problemáticas é um ano que temos o acordo. O tempo de espera, não há. Temos cerca de 60, ultrapassa o número 60. Não podemos é dizer, olha, o tempo médio de espera é um ano ou dois anos, é imprevisível, porque depende das saídas, e as saídas são só pelo falecimento.
2: A Santa Casa da Misericórdia tem 491 anos, tem atualmente várias valências, nos dois lares estão 90 utentes, a instituição ajuda também 300 pessoas no apoio domiciliário. O estilo de vida sedentário está associado à elevada prevalência de diabetes na população madeirense. O rastreio é essencial para combater a doença, como refere a médica Mariana Ornelas, que refere também que há pessoas que faltam quando são convocadas.
9: Nós sabemos sim que a diabetes se associa ao sedentarismo, à inatividade física, portanto ao ganho ponderal, ao ganho de peso, seja ou não por comer doces, e aí sim podemos ter um risco aumentado de vir a desenvolver diabetes, que era tipo 2, essencialmente associado aqui ao estilo de vida, porque a tipo 1 é mais um encargo genético. Portanto, é uma doença altamente prevalente na região e em Portugal continental também. Portanto, nós temos o rastreio da retinopatia diabética, mas habitualmente as pessoas estão sensibilizadas. Claro que há pessoas que não comparecem. É imperativo que façam o rastreio. A diabetes associa-se a uma grande morte cardiovascular, que é das principais causas de morte a nível nacional.
2: O rastreio é uma das formas de evitar certas doenças, como a retinopatia diabética. O médico oftalmologista Fábio Trindade destaca a importância do diagnóstico precoce.
10: Hoje em dia, ter retinopatia diabética já não é sinal de cegueira, está bem? Hoje em dia, se ter retinopatia diabética, desde que as pessoas sejam diagnosticadas a tempo, em princípio, nós conseguimos controlar a doença. Portanto, isso é uma mensagem muito importante para dar aos doentes diabéticos, que antigamente eram doentes que viviam com aquele peso em cima, que podiam ou iam ficar cegos com a progressão da doença, e hoje em dia isso já não acontece. Nós hoje em dia temos muitas armas à nossa disposição, temos sobretudo injeções dentro do olho que nos conseguem fazer controlar a doença e eventualmente também regredir a doença. Temos lasers e temos cirurgia, sobretudo estas três armas, e usamos em situações diferentes. Agora, o que é fundamental também para podermos usar essas armas em tempo adequado é a prevenção, é o rastreio.
2: Os médicos foram convidados de uma conferência promovida pela Associação dos Cegos e Ambliopes de Portugal para falar sobre a prevenção retino-diabética. A coordenadora Ana Andrade assume que há cada vez mais pessoas a chegarem à associação com problemas de visão. Entre hoje e sábado, em Câmara de Lobos, acontece o primeiro Arraial da Saúde. O evento vai decorrer na Praça da Autonomia e no Museu da Imprensa da Madeira. O principal objetivo é promover estilos de vida saudáveis, como explica uma das organizadoras, Carla Freitas.
11: Na Praça da Autonomia temos alguns estandes que vão, no fundo, ser alusivos a vários temas da saúde, como rastreios, alimentação saudável, a saúde mental e a saúde oral. Vamos ter também várias atividades, entre as quais uma aula de Dragon Fight, um workshop de alimentação saudável, uma aula de Pilates, uma atividade de cuidar da mente e a aula de treino funcional. Temos também uma demonstração de primeiros socorros, que será efetuada aqui na Praça da Autonomia. No Museu da Imprensa vamos ter algumas palestras que vão ser, no fundo, temas dirigidos a todas as idades, desde os mais jovens aos mais idosos.
2: A cerimónia de abertura é às 10 da manhã no Museu de Imprensa. A partir das 9 estão abertos os stands de promoção de saúde na Praça da Autonomia, como explicou Carla Freitas à jornalista Cláudia Ornelas. Tem início amanhã e decorre até domingo na Madeira o Congresso Nacional e Internacional de Ginástica. A iniciativa é organizada pela Federação de Ginástica de Portugal e conta com 120 participantes e 20 oradores. Alguns são internacionais, Marco António Sousa.
12: É a primeira vez que o Congresso Nacional e Internacional de Ginástica acontece na Madeira. César Peixoto, presidente do Conselho Científico da Federação de Ginástica de Portugal, explica os principais temas deste congresso.
13: Temos dois focos fundamentais, um virado para o treino e um virado para a área da educação física e apontada para o desporto escolar, que é normalmente onde também a ginástica é mais desenvolvida. Por outro lado, este ano temos mais um tema que vamos abordar, que é o problema da saúde relacionado com a área da atividade da ginástica, da saúde da higiene oral, por exemplo, que é um ponto fundamental, também mental na organização, o trabalho que custa muitas vezes trabalhar nestas áreas com uma grande intensidade de esforço, não é? e de dedicação que é necessário ter nestas áreas específicas. Ela é totalmente técnica e, portanto, obriga-nos a ter um trabalho muito intenso.
12: O Congresso Nacional e Internacional de Ginástica acontece esta sexta-feira, sábado e domingo, na Universidade da Madeira, e conta já com mais de uma centena de participantes. A distância é um obstáculo à participação.
13: Alguns oradores são internacionais, trabalham na Federação Internacional. Os outros são nossos, são quase todos professores universitários. E temos outros oradores especificamente ligados com isso. Cerca de 20 que vão ter as conferências principais e as abordagens principais nesta área. Depois temos, neste momento, inscritos 120 participantes já. Sem ser online, né? Nós temos muito mais online do que temos em presenciais neste momento. E porquê? É pela distância.
12: A Associação de Ginástica da Madeira mostra-se satisfeita pela realização do congresso. Fátima Azevedo espera que o evento seja uma mais-valia para desenvolver a modalidade na região.
14: Nós temos faltas de técnicos nas diferentes disciplinas. É a mais-valia deste congresso é sensibilizar, em especial, os alunos da Universidade da Madeira, o gosto pela ginástica e dotar também de conhecimentos. E também para os nossos treinadores, a mais-valia no conhecimento, porque nós temos um conjunto de oradores a nível internacionais com grandes referências na ginástica.
12: Congresso Nacional e Internacional de Ginástica decorre entre sexta e domingo na Universidade da Madeira.
2: E pela primeira vez acontece na região. Olhamos agora o que contam os jornais com a jornalista Cláudia Ornelas.
15: 18,3 milhões de euros para reduzir resíduos até 2030. Escreve o JTM que a Câmara do Funchal prevê modernizar a gestão do setor e reduzir a recolha de 6,5 toneladas de resíduos indiferenciados. Mais de 1.300 acidentes no verão. É a notícia que faz manchete no diário. Do final de maio a 1 de outubro, a sinistralidade na região registou 5 mortos e 460 feridos. A PSP fez 280 detenções por crimes rodoviários. Uma imagem de um parque de estacionamento no edifício Jardins Fórum Plaza ocupa a capa do JTM, que dá conta que as autoridades investigam suspeitas de uso ilegal para habitação. E há um homem a transportar garrafas de plástico na capa do diário, onde se lê que o sistema volta, dispara e mostra a realidade social.
2: As histórias da imprensa regional. Neste dia está prevista uma pequena subida da temperatura máxima. O vento pode ser por vezes forte nas terras altas, no Porto Santo, no Leste, leste e oeste da Madeira. A partir do início da tarde, a máxima prevista para o Funchal e para o Porto Santo é de 26 graus.

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0: Este é o som de Al Jarreau na manhã da RTP Antena 1. Mário Silva da Costa, vamos à informação desportiva.
1: André Villas-Boas destaca o compromisso de todo o grupo na conquista do campeonato. Na última noite teve lugar a gala dos Dragões de Ouro, onde foram galardoadas várias figuras do universo azul e branco. O Diogo Costa foi o atleta do ano, Victor Frouto eleito o melhor futebolista e Farioli o treinador do ano no Futebol Clube do Porto. No discurso nesta gala, André Villas-Boas destacou o mérito de todos na conquista do campeonato na última época.
2: No futebol sénior, o regresso ao título nasceu de uma transformação profunda. Quem viveu a época anterior soube converter a dor em ambição e quem chegou percebeu rapidamente o peso desta camisola. Houve dificuldades e momentos de sofrimento, mas houve sobretudo uma equipa que nunca se vergou, que se manteve unida e que colocou o coletivo acima de qualquer interesse individual.
1: O presidente do Porto voltou ainda a apontar à conquista do bicampeonato. Já Diogo Costa fez um ponto de situação na atual temporada. O capitão portista sublinha o objetivo de manter a invencibilidade na Liga.
3: Acho que nós queremos continuar invictos, não é? Queremos continuar a dar uma mensagem forte aos nossos rivais. E aí estamos focados. Normalmente estas paragens das seleções costuma dar um bocadinho de... costuma agitar um bocadinho as águas, por assim dizer, mas temos que rapidamente sincronizar-nos todos o mais rápido possível, porque jogando em seleção e jogando em clube é sempre diferente.
1: O aviso de Diogo Costa em declarações na gala dos Dragões de Ouro. Noite feliz para os treinadores portugueses no Brasil. O Cruzeiro de Artur Jorge e o Vasco da Gama de Pedro Emanuel venceram no regresso ao Brasileirão. O Cruzeiro bateu o São Paulo por 2-0. Com este resultado, a equipa de Artur Jorge sobe à condição aos lugares de acesso direto à Libertadores. Mas o treinador português deixa um aviso sério à equipa para o que resta da competição.
4: Nós sabemos que temos 10 jogos pela frente, 10 jogos extremamente difíceis, porque estes 10 últimos jogos vão começar a aparecer alguns resultados estranhos. E digo estranhos no sentido de o último ganhar ao primeiro e as coisas se misturarem todas, e é importante que nós possamos ter essa consciência também que temos de estar 100% alerta.
1: Já o Vasco da Gama de Pedro Emanuel triunfou por 2-1 em casa do Botafogo. O treinador diz que a equipa tem de continuar com uma forte mentalidade vencedora.
5: As nossas vitórias são assim, que se tornam sempre mais saborosas, mas ao mesmo tempo com grande mérito deste grupo, porque estamos com um grupo extenso em todas as provas e queremos e sabemos e temos a noção disso, que o nível do Vasco tem que ser isto. Temos que ganhar mais vezes e habituar-nos a ganhar.
1: Com este triunfo, o Vasco da Gama ocupa o 14º lugar no Campeonato Brasileiro. A seleção feminina de hóquei em patins goleou o Brasil na 4ª jornada da fase de grupos do Mundial. Triunfo de Portugal por 16-1. Destaque para Sofia Moncóvio, que marcou 6 golos. A seleção portuguesa ocupa o 2º lugar no Grupo B deste Campeonato do Mundo Feminino de hóquei em patins. Hoje, Portugal defrontou o México às 3 da tarde. No Mundial Masculino de Sub-19, a seleção portuguesa mete forças com a Suíça nos quartos de final. Jogo agendado para as 9:30 da noite. É dia de Liga dos Campeões de Handball. O Porto joga em casa do Fuxa Berlim, o finalista vencido da Champions do ano passado. O jogador dos Dragões, António Martínez, sublinha a responsabilidade deste encontro.
6: Nós sabemos que vamos defrontar uma das melhores equipas do mundo, mas nós vamos com toda a motivação porque queremos mostrar o que estamos a fazer no campeonato contra as melhores equipas, e acho que a Champions é para isso.
1: Fuxa Berlim-Porto, 3ª jornada da fase de grupos da Liga dos Campeões de Handball, partida com início marcado para as 5:45 da tarde.
0: Informação desportiva com o Mário Silva da Costa na manhã de quinta-feira, 8 de outubro. Faltam praticamente 4 minutos para o sinal das 8. Bom dia. 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

0: tarde de mais música de Nuno Ribeiro, a caminho das 8 da manhã. Para esta quinta-feira, períodos de céu muito nublado. Aguaceiros, em especial na vertente norte e terras altas, e o vento fraco a moderado de nordeste. Temperatura máxima para Funchal e Porto Santo, 26 graus. E o estado do mar na costa norte, ondas de norte com 1,5 metro a 2 metros. Na costa sul, ondas inferiores a 1 metro. A temperatura da água do mar, 24 graus. Muito bom dia. Tenha atenção às notícias.
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2: Oito horas em Portugal Continental e na Madeira. Sete nos Açores. Quinta-feira, 8 de outubro. Eduarda, preparam-se as reformas no Serviço Nacional de Saúde.
3: O governo está a ultimar mudanças profundas no setor. O Jornal Público revela esta manhã que a direção executiva do SNS pode desaparecer e prevê também o governo a união da Direção-Geral de Saúde com o Instituto Ricardo Jorge numa única agência. A morte de Mari Carmen incendiou a noite dos protestos na Porta do Sol em Madrid, com juras ao governo de que a morte da mulher despejada aos 87 anos não será em vão. O Fólio abre esta quinta-feira a Vila de Óbidos à literatura e às ideias.
2: O fresco da manhã traduzido em números, Coimbra 12 graus, 14 no Porto, a esta hora 17 em Ponta Delgada e também em Lisboa, Faro 19, 21 Funchal. Edição de Eduardo Maia.
3: Estão em marcha as mudanças no Serviço Nacional de Saúde. O Governo já tem um desenho para a reforma da máquina central neste setor, o SNS, divulgado esta manhã pelo Jornal Público e que pode ditar o fim da direção executiva do SNS, criada há 4 anos. A reforma prevê ainda juntar duas das principais instituições de saúde pública, a Direção-Geral da Saúde e o Instituto Ricardo Jorge. É uma mudança profunda na saúde, Nuno Amaral.
4: A gerar mais controvérsia está a junção da Direção-Geral de Saúde e do INSA, o Instituto Nacional de Saúde Pública Dr. Ricardo Jorge, numa agência de saúde. São duas superestruturas, ambas com 127 anos, só o INSA tem mais de 500 funcionários. Conta ao público que já há nomes para dirigir o novo organismo. Esta reforma no sistema da saúde pública já foi transmitida ao diretor executivo do SNS, Álvaro Almeida, que não vai terminar o mandato, não integra, de acordo com o jornal, as escolhas do governo. Esta revolução institucional está a ser liderada pelo Ministério da Reforma do Estado, tutelado por Gonçalo Matias, com a mão dada ao Ministério da Saúde, que lá está. Esta proposta indica ainda que, 4 anos depois de ter sido criada, a Direção Executiva do Serviço Nacional de Saúde vai ser transformada noutro organismo que deve integrar a Administração Central do Sistema de Saúde e uma parte da empresa dos serviços partilhados do Ministério, que deve cingir-se à área digital. A ministra Ana Paula Martins já tinha avisado que estas alterações não vão agradar a muitos.
3: Fernando Leal da Costa, antigo secretário de Estado e também antigo ministro da Saúde nos governos de Passos Coelho, ouvido há pouco pela Antena 1, concorda com as linhas da reforma já conhecidas para a saúde e explica porquê.
5: Faz todo o sentido que finalmente haja um movimento de fusão entre a CSS e a Direção Executiva. Eu sempre defendi a ideia de que a Direção Executiva, criada como organismo paralelo ao lado, até de alguma forma concorrente com as ações da CSS, não faria qualquer sentido. E, portanto, é uma oportunidade que o Governo tem agora de corrigir o rumo e criar uma agência mais responsável de funções que, do meu entender, não devem estar separadas. Já agora, uma nota, tudo isto também, havendo uma maior concentração da administração, digamos, territorial, pressupõe que progressivamente haja uma maior autonomia das OLS ao nível regional e assim o sistema, penso eu, que funcionará de uma forma muito mais equilibrada.
3: Fernando Leal da Costa, médico, antigo governante na área da saúde, vê com bons olhos as mudanças que estão a ser preparadas no âmbito da reforma do Estado para o Serviço Nacional de Saúde. A Associação Portuguesa de Medicamentos pela Equidade em Saúde alerta hoje para o aumento dos custos de produção da energia e também dos transportes que estão a afetar os medicamentos genéricos e biosimilares. A Associação que representa a indústria destes medicamentos, exige ao Governo medidas concretas no Orçamento de Estado para responder a estes custos que estão a estrangular o setor. O Presidente da Associação Portuguesa de Medicamentos pela Equidade em Saúde, João Paulo Nascimento, defende a revisão do regime de fixação e atualização de preços dos medicamentos genéricos.
6: Neste Orçamento de Estado, era importante que, mais do que a suspensão da revisão anual de preços, houvesse uma atualização não inferior a 5%, isto já aconteceu há cerca de 2 anos, para esta indústria de medicamentos que estão fora de patente ou que não estão protegidos por patente. Até porque uma atualização de preço à taxa de inflação ou na ordem dos 5% não beneficia só a própria indústria farmacêutica. Nós estamos a falar de um setor que é imediatamente afetado, positivamente, neste caso, por uma medida destas, que é o setor da distribuição e as próprias farmácias.
3: O setor do medicamento genérico, da produção de medicamentos genéricos, quer ou exige ao Governo que faça uma revisão dos preços destes medicamentos genéricos e biossimilares por causa dos custos de produção que foram agravados, sobretudo com a crise energética que o país atravessa nesta altura, em sequência da crise internacional, portanto, inflação maior e também o agravamento dos custos de energia estão a afetar a produção destes medicamentos. E hoje, precisamente, o Governo vai entregar, logo à tarde, no Parlamento, a proposta de orçamento do Estado para o próximo ano. O documento ainda vai ser aprovado esta manhã em Conselho de Ministros e depois segue para a Assembleia da República, onde está previsto que dê entrada por volta das 14h15 da tarde. Depois, às 16h, o Ministro das Finanças vai apresentar em conferência de imprensa as principais medidas do orçamento para o próximo ano, um momento que vamos seguir aqui em direto, em emissão especial. Daqui a pouco, no Ponto Central, conversamos com Susana Peralta, professora do Instituto Superior de Economia e Gestão, sobre o que já se conhece deste orçamento e o que é que se pode esperar dele para o próximo ano. A morte de Mari Carmen Abascal está a provocar uma onda de emoção e também de revolta em Espanha. Nas horas que se seguiram à notícia da morte da mulher de 87 anos, que emprestou o rosto à tragédia dos despejos que estão a ameaçar famílias no país, centenas de pessoas dirigiram-se para a Porta do Sol, em Madrid, transformando o luto num protesto contra a crise da habitação. Na madrugada da Porta do Sol, os manifestantes fizeram uma promessa em voz alta a Mari Carmen. A morte dela não será em vão. A reportagem é da correspondente da Antena 1 em Madrid, Ana Romeu.
7: Morreu Mari Carmen, a idosa de 87 anos, que incendiou a luta contra os despejos e a crise da habitação em Espanha. Hospitalizada desde o dia em que foi literalmente arrancada da casa onde viveu mais de 70 anos e sem nunca ter deixado de pagar a renda, Mari Carmen Abascal foi ficando mais debilitada. Chegou em choque e com um diagnóstico de esgotamento severo. 2 dias depois, a empresa proprietária da casa, e que chegou a pedir 2.650 euros pela nova renda, retrocedeu e permitiu o regresso à casa de Mari Carmen com um contrato de arrendamento de 8 anos. Esteve 15 dias internada e não recuperou. A notícia apanhou de surpresa os acampados no Sol, em Madrid, que fizeram um minuto de silêncio e logo a seguir gritaram: não são mortes, são assassinatos. Fizeram depois uma marcha pacífica até ao Parlamento, que na sexta-feira passada chumbou os decretos da habitação que tinham sido apresentados pelo governo de Pedro Sánchez. A imagem trágica do despejo de Mari Carmen não desencadeou só a revolta nas ruas, fez apressar o Executivo com novas medidas. Proibir os despejos de pessoas vulneráveis, congelar por 2 anos o preço das rendas e regular o funcionamento dos fundos imobiliários e os apartamentos turísticos. Os decretos chumbados no Parlamento fizeram cair o governo, que voltou a aprová-los esta terça-feira em Conselho de Ministros. O decreto Mari Carmen será validado pela Comissão Permanente com o voto favorável do PNV, do Partido Nacionalista Basco. Vai ser uma realidade, mas chega tarde para Mari Carmen.
3: As velas, os cartazes e as palavras de homenagem invadiram a noite da Porta do Sol em Madrid, onde soou na praça um recado ao governo: não haverá mais Mari Carmens. O Tribunal de Contas Europeu deu luz verde às contas da União Europeia, deixou, no entanto, uma série de avisos importantes no relatório anual que foi conhecido, divulgado há poucas horas. O Tribunal concluiu que as receitas da União estão em ordem, as despesas nem tanto, mas identifica também algumas irregularidades na utilização dos dinheiros europeus. Portugal está no relatório também nesta matéria, porque há uma investigação em curso nesta altura a uma eventual fraude ligada aos fundos com o Portugal 2030. Sobre a execução do PRR, o Tribunal de Contas Europeu não detectou nenhum cumprimento nas metas nem nos objetivos em Portugal. O diagnóstico das finanças europeias foi apresentado por João Leão. Vamos conhecer as ideias principais deste relatório com a correspondente da Antena 1 em Bruxelas, Andréa Neves.
8: O Tribunal de Contas Europeu analisou a fiabilidade das receitas e das despesas do Orçamento da União Europeia no que se refere ao ano passado. João Leão, membro deste tribunal, refere que as contas da União refletem com exatidão a situação financeira europeia e que há uma opinião favorável sobre a cobrança de receitas a nível europeu. O mesmo não se passa com as despesas.
9: Damos uma opinião adversa sobre a execução das despesas do quadro financeiro plurianual. Encontramos uma taxa de erro de 3,8% de despesa que não foi feita com base nas regras da União Europeia e das regras nacionais e que não deviam ter sido pagas por essa razão. Em áreas específicas, sobretudo, é mais relevante na parte das despesas da coesão, mas também envolve, sobretudo, o tipo de despesas relacionadas com custos e projetos que não são elegíveis, mas tem algumas situações relevantes ao nível da contratação pública.
8: E nesta área, há uma suspeita de fraude detectada em Portugal.
9: 755 mil euros envolve uma empresa em particular. A investigação está neste momento a cargo da EP.
8: Não se trata de um caso relacionado com o PRR, mas com o Portugal 2030. O Tribunal analisou também as contas do Mecanismo Europeu de Recuperação e Resiliência.
9: Damos uma opinião sobre a despesa de forma diferente. Os embolsos são feitos com pagamentos com base no cumprimento de marcas e metas por parte dos Estados-membros. Encontramos 16 marcas e metas dentro dos 420 que examinámos na auditoria 2025 que não cumpriam as condições de pagamento. Nenhum diz respeito a Portugal.
8: O Tribunal de Contas Europeu detectou ainda falhas nos sistemas de informação e de controlo.
3: E deixou o recado que vai seguir de perto a conclusão do PRR, os projetos que estão ainda a ser executados. O Fólio está de volta a Óbidos. Vai começar a edição 11 de um dos festivais literários internacionais que tem maior destaque em Portugal. Durante 11 dias, a literatura volta a ocupar as ruas e vários espaços da vila, num programa que reúne mais de 400 de autores e de criadores. Entre os convidados vai estar, por exemplo, o Nobel da Literatura, Jon Foss. Este ano, o festival desafia os escritores e desafia também os leitores a debaterem o tema Para Além da Pele. Cláudia Almeida.
10: Fólio Autores é a programação que costuma ter mais atenção mediática. Perguntamos por isso ao curador deste programa, Pedro Sousa, a interpretação que fez do tema Para Além da Pele.
11: Nós somos a genética que herdamos, mas somos essencialmente as camadas que vamos acrescentando à nossa existência. Depois somos um bocado o que a sorte nos reserva. Eu fui à procura na literatura destes autores que me podiam ajudar a refletir sobre isso.
10: O que também já é comum é o público deste festival de Óbidos cruzar-se com vencedores do Nobel da Literatura, Pedro Sousa.
11: É habitual de sermos visitados por prémios Nobel, mas também aqueles todos, os premiados dos Bookers. Claro, ter grandes nomes atrai grandes nomes, é mais fácil, não é? Mas repare, o prémio Nobel é só um prémio Nobel, é um prémio. Há muita gente que não teve prémio Nobel e que são excelentes escritores.
10: Jon Foss, Nobel da Literatura em 2023, no sábado vai estar no Fólio, em Óbidos. No último dia do festival, a brasileira Ana Maria Gonçalves, a primeira mulher negra a integrar a Academia Brasileira de Letras, vai conversar sobre a palavra mãe com o português Walter Hugo Mãe. Também no último dia do festival, a homenagem ao editor Zeferino Coelho.
11: É esse pilar da Caminho, que tem, olho, o nosso prémio Nobel da Literatura, José Saramago. Esse trabalho que ele disputou a vida toda, que é um trabalho de resistência e de curadoria, muitas vezes invisível, mas decisivo para a nossa sociedade.
10: A partir de hoje e nos próximos 10 dias, o Festival Fólio em Óbidos.
3: Ele começa precisamente no dia em que vamos conhecer o Nobel da Literatura deste ano. Óbidos transforma-se a partir de hoje numa grande celebração da literatura e das ideias, um exercício a céu aberto de olhar para o mundo para lá das aparências, ou seja, para além da pele.
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0: Manhã da RTP Antena 1 de quinta-feira, 8 de outubro. Eu sou o Luís Reis. Tenha bom dia. São 8:15, agora João Canada na manhã da rádio.
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1: 50 anos de músicas com João Canada na RTP Antena 1 Madeira. Estamos de regresso com uma das mais marcantes músicas da história universal. À primeira vista, parece apenas mais um clássico dos anos 80. Mas esta música fala de um sentimento que muita gente já viveu. Olhar para alguém e perceber que alguma coisa mudou. Uma desconexão emocional, decadência e superficialidade, solidão e desilusão. A música Eyes Without a Face, de Billy Idol, é uma metáfora para o vazio emocional, a frieza e a desumanização num relacionamento em deterioração. A expressão do refrão retrata alguém que está fisicamente presente, mas que perdeu a identidade, a empatia e a capacidade de demonstrar sentimentos autênticos. O próprio Billy Idol associou tudo isso ao clima de superficialidade e à perda de inocência que observava na vida noturna e moralidade de Nova York dos anos 80. Eyes Without a Face, lançada por Billy Idol em 1984 no álbum Rebel Yell, nasceu do caos de Nova York e de um clássico do terror francês. Em 1983, Billy Idol vivia excessos e festas em Nova York, enquanto tentava se afirmar como estrela do rock. O título da canção e a atmosfera vieram de Les yeux sans visage, de 1960, um filme de terror francês sobre um médico obcecado em reconstruir o rosto desfigurado da filha. A letra da canção usa a ideia de olhos sem rosto para criticar a falsa felicidade, a frieza e o vazio emocional daquela cena urbana. Factos históricos. Em 1984, Michael Jackson bateu recordes com o álbum Thriller, ao vencer 8 prémios na cerimónia dos Grammy. Na cultura, o famoso livro distópico 1984, escrito por George Orwell, viu a sua popularidade e relevância dispararem, exatamente no ano em que lhe servia de título simbólico. A 1 de março de 1984, o piloto brasileiro Ayrton Senna fez a sua primeira corrida oficial na Fórmula 1. Neste ano de 1984, Portugal conquista a sua primeira medalha de ouro olímpica nos Jogos de Los Angeles, através de Carlos Lopes, na maratona. O feito histórico aconteceu no dia 12 de agosto, tendo estabelecido ainda um recorde olímpico naquela época.
17: Carlos Lopes torna-se o primeiro português a ganhar uma medalha de ouro em Olimpíadas.
1: Voltando a Eyes Without a Face, de Billy Idol, de 1984, dizer que a música foi escrita pelo próprio e pelo seu guitarrista Steve Stevens.
18: Existe um contraste entre a balada melancólica com sintetizadores e bateria eletrónica, fugindo ao rock agressivo do restante álbum Rebel Yell. O refrão traz um sussurro em francês, feito por Perry Lister, e um trecho rimado, influenciado pelo rap de Nova York daquela época.

0: Eyes Without a Face, a icónica balada lançada por Billy Idol em 1984, como segundo single do álbum Rebel Yell. A canção foi um estrondoso sucesso global e marcou um ponto de viragem comercial na sua carreira. Nos Estados Unidos, alcançou o quarto lugar, tornando-se o primeiro êxito top 10 de Billy Idol, e no Reino Unido, seu país natal, entrou no top 20, alcançando a 18ª posição. E por hoje ficamos por aqui, com esta bela música de Billy Idol, de 1984. 50 anos de músicas.
1: João Canada na manhã da RTP Antena 1. Agora vamos à lição de português.
2: Oh Sandra, nomofobia designa o medo patológico que certas pessoas têm de quê? De falar em público ou de ficar incontactáveis por estarem sem telemóvel?
3: Ah, olha que interessante. Hoje, na edição do nosso programa, nós falamos de léxico. O que é o léxico? Palavras, o conjunto das palavras. O que é que significam? Quais são as relações que mantêm umas com as outras? Bom, falar, o medo de falar em público, e sabes uma coisa, Filomena, de acordo com os especialistas, é o segundo maior medo que as pessoas têm a seguir à morte. O medo de falar em público não é nomofobia. Já agora, e porque gostamos de aprender, o medo de falar em público designa-se glossofobia. Glossofobia, não é o caso. O que é que significa nomofobia? É o medo ou ansiedade provocados pela impossibilidade de usar o telemóvel ou de ficar incontactável.
2: São aquelas pessoas que saem, por exemplo, de casa de manhã, esquecem-se o telemóvel e voltam para trás porque não conseguem viver sem telemóvel. Ai, ai, ai, como é que vai ser a minha vida hoje sem telemóvel?
3: Sem telemóvel.
2: Não é?
3: E acaba até por ser, segundo os especialistas, eu até li um artigo muito interessante nesse sentido, como se fosse uma extensão da pessoa, um terceiro braço. Eu não posso ficar sem o meu terceiro braço. Uma extensão da pessoa.
2: E há pessoas Essas pessoas não viviam quando não havia telemóvel.
3: Exato, é uma não boa viviam. Pergunta. Então, como é que exatamente?
2: Mas pá, nós temos de fazer muito essa caminhada de nos tentarmos afastar, não é? Porque estamos a entrar num caminho
3: completamente.
2: Que eu acho
3: uma extensão do ser humano. Uma extensão
2: que é muito
3: do ser
2: estranho.
3: Humano.
2: Mas pronto, vamos avançar. Olha, não é para isso que aqui estamos hoje.
3: Exatamente. Só uma nota final. Sabes que esta palavra, nomofobia, resulta da combinação de no mobile phone, sem telemóvel, com o elemento grego fobia, medo, aversão. E por isso, uma pessoa com nomofobia sente desconforto, ansiedade, quando fica sem telemóvel. Sempre a aprender aqui conosco.
2: Exatamente. Obrigada pelas explicações, Sandra Duarte Tavares. É assim, o Na Ponta da Língua, que também pode ouvir quando quiser, às vezes quiser, e escolher os assuntos que mais lhe interessem. 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

Na manhã de quinta-feira, para hoje, períodos de céu muito nublado. Aguaceiros, em especial na vertente norte e terras altas, e o vento fraco a moderado de nordeste. Temperatura máxima prevista para o Funchal e Porto Santo, 26 graus. E o estado do mar, na costa norte, ondas de norte com 1,5 a 2 metros. Na costa sul, ondas inferiores a 1 metro e a temperatura da água do mar, 24 graus.

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1: Bom dia, são 8:30.
2: O projeto de arte, ambiente e moda, criado na Madeira, transforma tecidos e roupas sem uso em móveis e peças de design, de onde conhecemos a marca IM World. A Sociedade Anónima Desportiva do Marítimo terminou a época da subida à Primeira Liga de Futebol com um prejuízo superior a 6 milhões e meio de euros. As contas foram aprovadas numa reunião da Assembleia Geral. O grupo Dançando com a Diferença apresenta hoje e amanhã um espetáculo no Festival de Outono em Paris.
1: Diário Regional com assistência técnica de Paulo Fernandes. A edição é de Celina Faria.
2: Roupas e tecidos já sem uso estão a ser transformados em materiais de enchimento para móveis e objetos de design fabricados de forma artesanal. O projeto foi criado na Madeira em 2023. A marca chama-se IM World. O lixo têxtil é reaproveitado com arte. Lília Mata.
3: Este é o som da máquina de triturar que Sofia Correia adquiriu com ajudas comunitárias e utiliza para transformar roupas e tecidos sem utilidade num novo material.
4: São roupas que não podem ser utilizadas, nem recicladas, nem voltadas a fazer o upcycling, ou seja, é mesmo roupa para destruir, ou que está danificada totalmente e que vai acabar por ser ou incinerada ou para aterro. E o que nós fazemos aqui é uma transformação. E transformámo-la em enchimento para a ecodecoração. O que nós fazemos é novo por fora, mas é altamente sustentável por dentro.
3: Ao novo material, Sofia Correia deu o nome de Soma.
4: Fui à procura do significado. E Soma significa corpo em grego. Soma é o corpo das nossas peças. Então, quanto maior um sofá, não é? Mais soma leva, maior a estrutura fica e mais ambiental se torna.
3: Os tecidos sem empréstimo são recolhidos semanalmente junto de 10 empresas de costura para serem cortados e triturados. A Soma dá forma a móveis únicos, sem outra estrutura, pensados por Sofia, mas também por designers e artesãos convidados.
4: Como Genita Spindler, que fez a coleção dos campanários, a Meixart, que fez o Greeks of Foo, Carla Vieira, que desenhou o basalto, um sofá com 1,50m por 3. Estas peças acabam por trazer a identidade da Madeira.
3: E alguns objetos são confeccionados com soma pura.
4: Ela é feita nas instituições, em forma de tempos livres, como forma de passar o tempo. E há peças que são feitas exclusivamente com essa soma e ganham uma energia.
3: Assim se cruzam as várias paixões de Sofia: a arte, o ambiente, a moda e a parte social. Cristiano Teixeira, designer e fotógrafo, abraçou o projeto IM World.
5: E gosto de ser criativo e encontrar sempre uma solução para fazer algo diferente.
3: Já foram criadas 30 peças originais que podem ser adquiridas na oficina em Água de Pena. Tudo soma, nada se perde, é o lema do projeto IM World. Sentada num sofá com 200 quilos de soma, Sofia Correia defende a ideia de um contentor apenas para roupa em fim de vida. E em relação ao futuro, não tem dúvidas.
4: Não tem limite.
2: E está já a ser produzido um documentário sobre o conceito da marca IM World. A SAD do Marítimo terminou a época 2025-2026 com contas negativas. O saldo é de 6 milhões e 820 mil euros. A administração justifica o prejuízo com a opção de manter os principais jogadores para garantir a subida à Primeira Liga de Futebol, também com a ausência de receitas de transferências. Carlos André Gomes esclarece também que em causa está o pagamento de prémios associados aos objetivos alcançados.
6: Essencialmente a ausência de receita. O facto de estarmos na segunda liga leva a que haja uma redução da receita e posso-lhe dar o exemplo do ano passado para este ano, foram cerca de 4 milhões a menos no lado da receita. E depois houve um aumento na parte dos custos com o pessoal que tem a ver com os prémios contratuais e de subida de divisão que foram distribuídos por toda a estrutura do futebol.
2: Na reunião da Assembleia Geral de Acionistas foi aprovado o aumento dos ordenados do presidente da Sociedade Anónima Desportiva em 35% e do vice-presidente em 15%. Carlos André Gomes afirma que há uma redistribuição dos valores.
6: gestão dos administradores que sai e o trabalho desse administrador é absorvido pelos dois administradores que ficaram. Depois, no início ainda desta época, houve a saída do diretor desportivo e a saída do diretor desportivo, o trabalho que era feito por ele, passou também a ser feito por estes dois administradores. Portanto, se nós somarmos aquilo que eram os salários do administrador que saiu, do diretor desportivo que saiu, e se virmos aquilo que foi o aumento das remunerações, eu diria que é um quarto daquilo que representavam os custos dessas duas pessoas na estrutura.
0: Quando fala 35% para um, 15% para o outro, o adepto verde-roubo, o sócio verde-roubo, quer
6: saber. Estamos a falar em termos de valores líquidos, mais 1.400 € para o Presidente, mais cerca de 700 € para o Vice-Presidente.
0: Portanto, o Presidente vai receber quanto e o Vice-Presidente vai receber quanto?
6: O Presidente passa a receber 6.200 € e o Vice-Presidente 6.000.
2: No Marítimo, na época passada, teve rendimentos de cerca de 4,5 milhões de euros, com o regresso à Primeira Liga. A administração de Carlos André Gomes prevê um aumento das receitas superior a 100% face à última temporada em que o clube esteve na Segunda Liga de Futebol. O ex-líder do Governo Regional da Madeira entende que a autonomia é uma construção do povo madeirense, mas também do povo português. No Parlamento Nacional, onde participou numa conversa inserida na Semana da Madeira, Jardim destacou que a estabilidade do poder regional, no poder regional ao longo de décadas foi decisiva no processo autonómico.
7: Tenho um horror a que estes 50 anos de autonomia se transforme numa ladainha, seja a favor de quem ou de que partido for. Foi um povo inteiro que percebeu que era preciso tempo. Uma das vantagens da Madeira foi a estabilidade. Foi preciso tempo. Porque o tempo, mas o tempo existiu porque as pessoas acreditaram e disseram: bem, o que estes indivíduos querem fazer, se calhar é preciso lhes dar tempo.
8: Dá espaço.
7: E foram dando tempo. De maneira, o povo é que construiu. A autonomia é uma obra do povo. Eu ando na rua aqui em Lisboa e sinto uma certa solidariedade com a existência da instituição autonomia.
2: E passadas 5 décadas, o antigo presidente do Governo Regional da Madeira assume que a luta por mais autonomia ainda não terminou.
7: A revisão constitucional não é apenas um problema das regiões autónomas. Olha, a nossa Constituição prevê que de 5 em 5 anos seja possível fazer uma revisão constitucional. Os pais constituintes perceberam que a evolução do país ia ser de tal maneira que aqueles que eleitos pelo povo, perante esse povo, tinham a obrigação de corresponder a esta ideia de renovação. Não é permanente, mas é uma revisão passo a passo, petit à petit, l'oiseau fait son nid, e temos que saber aproveitar essa faculdade constitucional para, em vez de pensarmos no umbigo, pensarmos no interesse nacional.
2: Alberto João Jardim participou numa conversa conduzida pela jornalista da RTP, Fátima Campos Ferreira, uma iniciativa incluída na Semana da Região no Parlamento Nacional, que termina hoje. Tem início amanhã e decorre até domingo na Madeira o Congresso Nacional e Internacional de Ginástica. A iniciativa é organizada pela Federação de Ginástica de Portugal, conta com 120 participantes e 20 oradores, alguns internacionais. O jornalista Marco António Sousa resume um pouco do programa.
9: É a primeira vez que o Congresso Nacional e Internacional de Ginástica acontece na Madeira. César Peixoto, presidente do Conselho Científico da Federação de Ginástica de Portugal, explica os principais temas deste congresso.
10: Temos dois focos fundamentais, um virado para o treino e um virado para a área da educação física e apontada para o desporto escolar, que é normalmente onde também a ginástica é mais desenvolvida. Por outro lado, este ano temos mais um tema que vamos abordar, que é o problema da saúde relacionado com a área da atividade da ginástica, da saúde da higiene oral, por exemplo, que é um ponto fundamental, também mental na organização, o trabalho que custa muitas vezes trabalhar nestas áreas com uma grande intensidade de esforço, não é? e de dedicação que é necessário ter nestas áreas específicas.
9: O Congresso Nacional e Internacional de Ginástica acontece esta sexta-feira, sábado e domingo, na Universidade da Madeira, e conta já com mais de 100 de participantes. A distância é um obstáculo à participação.
10: Alguns oradores são internacionais, trabalham na Federação Internacional. Os outros são nossos, são quase todos professores universitários. E temos outros oradores especificamente ligados com isso. Cerca de 20 que vão ter as conferências principais e as abordagens principais nesta área. Depois temos, neste momento, inscritos 120 participantes já. sem ser online, não é? Nós temos muito mais online do que temos em presenciais neste momento. E porquê? É pela distância.
9: A Associação de Ginástica da Madeira mostra-se satisfeita pela realização do congresso. Fátima Azevedo espera que o evento seja uma mais-valia para desenvolver a modalidade na região.
8: Nós temos faltas técnicos nas diferentes disciplinas. É a mais-valia deste congresso é sensibilizar, em especial, os alunos da Universidade da Madeira, o gosto pela ginástica e dotar também de conhecimentos. E também para os nossos treinadores, a mais-valia no conhecimento, porque nós temos um conjunto de oradores a nível internacionais com grandes referências na ginástica.
9: Congresso Nacional e Internacional de Ginástica decorre entre sexta e domingo na Universidade da Madeira.
2: E tem como principal objetivo sensibilizar para o problema para a falta de técnicos para as várias disciplinas da ginástica na Madeira. Entre hoje e sábado, em Câmara de Lobos, acontece o primeiro Arraial da Saúde. O evento vai decorrer na Praça da Autonomia, no Museu de Imprensa da Madeira. O principal objetivo é promover estilos de vida saudáveis, como explica Carla Freire, uma das organizadoras.
11: Na Praça da Autonomia temos alguns estandes que vão, no fundo, ser alusivos a vários temas da saúde, como rastreios, alimentação saudável, a saúde mental e a saúde oral. Vamos ter também várias atividades, entre as quais uma aula de Dragon Fight, um workshop de alimentação saudável, uma aula de Pilates, uma atividade cuidar da mente e a aula de treino funcional. Temos também uma demonstração de primeiros socorros, que será efetuada aqui na Praça da Autonomia. No Museu de Imprensa vamos ter algumas palestras que vão ser, no fundo, temas dirigidos a todas as idades, desde os mais jovens aos mais idosos.
2: Carla Freitas, ouvida pela jornalista Cláudia Ornelas, a cerimónia de abertura é às 10 da manhã no Museu de Imprensa. Daqui a pouco, a partir das 9, os stands de promoção estão abertos na Praça da Autonomia. O grupo Dançando com a Diferença, apresenta o espetáculo Este Mundo no Teatro Nacional de Dança, em Paris, no Festival de Outono. O diretor artístico Henrique Amoedo assume que a participação no evento internacional ajuda a promover a produção cultural da região.
12: Não é a primeira vez que a gente está nesse festival nem nesse teatro. A gente está no Teatro Nacional da Dança em Paris, que é um dos principais teatros do mundo, e num festival que é um dos festivais mais reconhecidos de todo o mundo, ou seja, a Dançando com a Diferença, de alguma forma, levando o nome da Madeira e de Portugal para esses universos, e obviamente que ficamos muito felizes.
2: A obra Este Mundo, do grupo Dançando com a Diferença, vai estar em cena hoje, amanhã e depois no Festival de Teatro de Outono em Paris, no Teatro Nacional de Dança. A peça aborda as diferentes formas de olhar o cotidiano. E agora espreitamos o que contam os jornais com a jornalista Cláudia Ornelas.
13: 18,3 milhões de euros para reduzir resíduos até 2030. Escreve o JM que a Câmara do Funchal prevê modernizar a gestão do setor e reduzir a recolha de 6 toneladas e meia de resíduos indiferenciados. Mais de 1.300 acidentes no verão. É a notícia que faz manchete no diário. Do final de maio a 1 de outubro, a sinistralidade na região registou 5 mortos e 460 feridos. A PSP fez 280 detenções por crimes rodoviários. Uma imagem de um parque de estacionamento no edifício Jardins Fórum Plaza ocupa a capa do JM, que dá conta que as autoridades investigam suspeitas de uso ilegal para habitação. E há um homem a transportar garrafas de plástico na capa do diário, onde se lê que o sistema volta, dispara e mostra a realidade social.
2: Um resumo das histórias contadas pelos jornais nesta quinta-feira, dia em que está prevista uma pequena subida da temperatura máxima. O calor continua e a máxima pode chegar aos 26 graus, tanto no Funchal como no Porto Santo.

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3: Bom dia, estamos a 15 minutos das 9.
4: Portugal está dividido e a clivagem é ainda maior que a que em tempos opôs Mário Soares e Freitas do Amaral, ou mesmo Onda Choque e Mini Stars.
5: De um lado temos as pessoas que acham que Jorge Jesus foi o Salgueiro Maia da seleção, do outro as que consideram que Cristiano Ronaldo foi traído e até fazem outdoors a defendê-lo.
4: E depois há Rui Rocha, da Iniciativa Liberal, que fez um vídeo a exibir tomates coração de boi e tomates cereja, comparando a diferença de tamanhos à diferença de coragem entre o selecionador nacional e o primeiro-ministro.
5: Até a Rosinha corou com o vídeo e foi menos explícita na canção que dedicou ao caso.
6: Perguntei ao Montenegro se os tinha para o Neves despedir desse cacimas pequeninos que ainda estavam a florir.
5: Decorre até domingo mais uma edição da Moda Lisboa. O presidente da Câmara, Carlos Moedas, participou no desfile da coleção Outono-Inverno de coletes da Proteção Civil.
7: A nova coleção está ao máximo. É bom voltar a usar-se os amarelos, verdes e laranjas fluorescentes. E agora, há uma versão em lantejoulas para emergências mais fashion, como, por exemplo, senhoras que...

0: pega e vá lá, um bocado parva.
1: Dizer que o Cristiano tem 41 anos, sim, mas são anos de Cristiano que valem metade dos de um jogador normal. É como os anos dos cães, mas ao contrário, a seleção sem ele não é nada.
2: É, mas Portugal ganhou 3 jogos sem ele, com 8 golos.
1: Dizer que, precisamente, mas a questão é a quantos golos teríamos marcado com ele. A 25, a 147, nunca saberemos. Esse é que é o verdadeiro escândalo. É,
2: consta que ele partiu uma jarra no hotel quando saiu.
1: Dizer que a jarra é que se atirou para o chão de desgosto e não se fala mais nisso.
2: É, combinado.
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0: Negras como a Noite, tema dos Chutes e Pontapés, aqui pelos Rio Grande, e a voz de Rui Veloso. 3:30 para as 9 da manhã, hora certa, vamos ter notícias. Tenha bom dia.
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0: a música dos Pretenders, a caminho das 9 da manhã. E para esta quinta-feira, períodos de céu muito nublado, aguaceiros em especial na vertente norte e terras altas, vento fraco a moderado de nordeste. Temperatura máxima prevista para o Funchal e Porto Santo, 26 graus. E o estado do mar na costa norte, ondas de norte com 1,5 m a 2 metros. Na costa sul, ondas inferiores a 1 metro. A temperatura da água do mar, 24 graus. Muito bom dia. Tenha atenção.
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2: Horas em Portugal Continental e na Madeira, 8 nos Açores. Quinta-feira, 8, neste jornal, Eduarda, as reações à reforma da saúde.
3: Há quem tenha dúvidas na aposta em megaestruturas para a saúde e também há quem defenda que é o caminho certo. Neste jornal ouvimos opiniões de figuras ligadas à saúde sobre a grande reforma que se prepara para o setor. O orçamento do Estado entra no Parlamento ao início da tarde. Susana Peralta, especialista em economia, espera pelas respostas que o orçamento vai dar às famílias para enfrentarem a inflação. O Nobel da Literatura é divulgado em Estocolmo ao meio-dia. Neste jornal revisitamos o vencedor do ano passado.
2: Porto e Coimbra, 14 graus a esta hora, 17 em Lisboa, 18 em Ponta Delgada, Faro 20, Funchal 21. Edição de Eduardo Maia.
3: O Governo já desenhou a reforma da máquina central da saúde, do Serviço Nacional de Saúde. Hoje o Jornal Público divulga algumas ideias principais ou linhas principais desta reforma. As mudanças apontam para o fim da direção executiva do SNS, criada há 4 anos, e também para a união de duas das principais instituições de saúde pública, a Direção-Geral da Saúde e o Instituto Ricardo Jorge Nuno Amaral.
4: A gerar mais controvérsia está a junção da Direção-Geral de Saúde e do INSA, o Instituto Nacional de Saúde Pública Dr. Ricardo Jorge, numa agência de saúde. São duas superestruturas, ambas com 127 anos, só o INSA tem mais de 500 funcionários. Conta ao público que já há nomes para dirigir o novo organismo. Esta reforma no sistema da saúde pública já foi transmitida ao diretor executivo do SNS, Álvaro Almeida, que não vai terminar o mandato, não integra, de acordo com o jornal, as escolhas do governo. Esta revolução institucional está a ser liderada pelo Ministério da Reforma do Estado, tutelado por Gonçalo Matias, com a mão dada ao Ministério da Saúde, que lá está. Esta proposta indica ainda que, 4 anos depois de ter sido criada, a Direção Executiva do Serviço Nacional de Saúde vai ser transformada noutro organismo que deve integrar a Administração Central do Sistema de Saúde e uma parte da empresa dos serviços partilhados do Ministério, que deve cingir-se à área digital. A ministra Ana Paula Martins já tinha avisado que estas alterações não vão agradar a muitos.
3: Ouvidos esta manhã pela Antena 1, Francisco Jorge, antigo diretor-geral da Saúde, e também Fernando Leal da Costa, antigo governante da Saúde nos governos de Passos Coelho. Os dois concordam com as fusões previstas, a Direção Executiva com a Administração Central do Sistema da Saúde e também a união da Direção-Geral da Saúde com o Instituto Ricardo Jorge. Vamos ouvir Francisco Jorge sobre esta última fusão, junção entre a Direção-Geral da Saúde e o Ricardo Jorge.
5: Em princípio, as medidas agora anunciadas podem ser consideradas positivas. Reparemos que a Direção-Geral da Saúde, quando foi criada, ainda no tempo da monarquia, nasceu juntamente com o chamado Laboratório Central, que é hoje o Instituto de Ricardo Jorge. São instituições, diria, mais que gêmeas, então era a única instituição central, dependente da administração, do governo, que tratava dos assuntos em conjunto. Depois, muito mais tarde, houve uma separação, mas apesar dessa separação, existiam sempre ligações entre a Direção-Geral de Saúde e o Instituto Ricardo Jorge.
3: Fernando Leal da Costa também considera positiva esta união, assim como a junção da Direção Executiva do SNS com a Administração Central do Sistema de Saúde.
6: Faz todo um sentido que finalmente haja um movimento de fusão entre a CSS e a Direção Executiva Eu sempre defendi a ideia de que a direção executiva, criada como organismo paralelo ao lado, até de alguma forma concorrente com as ações da ACSS, não faria qualquer sentido. E, portanto, é uma oportunidade que o Governo tem agora de corrigir o rumo e criar uma agência mais responsável de funções que, do meu entender, não devem estar separadas. Já agora, uma nota, tudo isto também, havendo uma maior concentração da administração, digamos, territorial, pressupõe que progressivamente haja uma maior autonomia das OLS ao nível regional e assim o sistema, penso eu, que funcionará de uma forma muito mais equilibrada.
3: Fernando Leal da Costa, ele foi governante na área da saúde, no setor da saúde, nos governos de Passos Coelho. Ouvia também esta manhã pela Antena 1 Margarida Tavares, que foi secretária de Estado da Saúde num governo socialista. Margarida Tavares não se refere especificamente às uniões que estão previstas, mas levanta dúvidas sobre a criação de megaestruturas no setor da saúde.
7: Principalmente a minha questão tem a ver com a criação de superestruturas que são instituições difíceis de gerir, como é óbvio, e muitas vezes também outra coisa que me preocupa nestas superestruturas ou nestas junções, elas são muitas vezes motivadas para perseguir poupanças, e às vezes as poupanças são tão ridículas quanto diminuir dirigentes do Estado. Ora, eu acho que isto não é um bom objetivo. Eu não estou a dizer que é o caso. Eu estou apenas a dizer que isto não é um bom objetivo. E muitas vezes é feito assim.
3: Margarida Tavares, antiga secretária de Estado da Saúde, preocupada com o efeito na gestão da saúde e na eficiência de megaestruturas para este setor. O Governo vai entregar esta tarde no Parlamento a proposta de orçamento do Estado para o próximo ano. O documento é aprovado de manhã em Conselho de Ministros e a seguir segue para a Assembleia da República. Depois, às 16h, espera-se a conferência de imprensa do Ministro das Finanças para anunciar as principais linhas deste orçamento, um momento que vamos seguir aqui na rádio em direto, em emissão especial. Susana Peralta, professora do Instituto Superior de Economia e Gestão, ouvida esta manhã no Ponto Central, considera o orçamento previsto para o próximo ano um orçamento insuficiente e explica porquê.
8: Eu acho que estar demasiado agarrada à ideia de ter um superávit, é verdade que é um superávit pequenino, mas nós podíamos ir para um déficit também não muito elevado, como é evidente, porque isso comportaria grandes riscos, mas de facto conseguir chegar às famílias que têm maiores dificuldades. E isso é a minha maior expectativa para esta tarde, é o que é que o Governo vai, que coelho é que vai tirar da cartola para chegar aos setores da sociedade que efetivamente sofrem com a inflação e não é com o IRS que se alivia a situação dessas pessoas.
3: É a expectativa da investigadora em economia Susana Peralta a perceber que resposta é que o Governo tem prevista no Orçamento de Estado para fazer face à subida da inflação e ao custo de vida, assim como também à crise da energia, tendo em conta as famílias com mais dificuldades. Antena 1 confirmou há instantes que o Liceu Francês, em Lisboa, está encerrado hoje. A SIC Notícias avançou esta manhã que a decisão do encerramento do liceu foi tomada por questões de segurança. Os alunos do liceu estariam a preparar um bloqueio semelhante ao que está a acontecer nas escolas em França. A decisão de fechar a escola teve a ver com isso. O liceu Charles Lepierre foi tomada em articulação com a Embaixada de França em Portugal. Esta decisão de manter o Liceu Francês em Lisboa encerrado durante o dia de hoje. Espera-se ao meio-dia saber quem é o distinguido este ano com o Nobel, ou a distinguida com o Nobel da Literatura. O anúncio é feito em Estocolmo. As atenções estão viradas para duas escritoras que estão a liderar as apostas internacionais. Uma delas é chinesa, Kan Shui, e a canadiana Anne Carson. Têm surgido também, entre os favoritos nos últimos dias, os nomes de alguns escritores de língua portuguesa, Lídia Jorge, também Mia Couto, moçambicana Mia Couto, e a brasileira Adélia Prado. O ano passado, o prémio da Academia Sueca foi entregue a um escritor húngaro, László Krasznahorkai. Rita Soares.
9: Autor de O Tango de Satanás ou de Guerra e Guerra, László Krasznahorkai tem um estilo muito próprio no tempo e no espaço.
10: É um escritor que se inscreve numa tradição modernista e geográfica ali da Europa Central.
9: Um escritor pessimista, descreve o editor Diogo Madredeus, que explora cenários decadentes e que se aproxima de outros nomes reconhecidos.
10: Tal como Kafka tem um universo muito vincado de absurdo, há afinidades como Peter Handke, Thomas Bernhard, por exemplo.
9: A Academia Sueca justificou o prémio pela obra convincente, visionária, que no meio do terror do apocalipse reafirma o poder da arte.
10: São livros que podem custar um pouco a entrar, mas que no final recompensam o leitor pela sua novidade.
9: Diogo Madre Deus, editor e tradutor, é o responsável pela publicação de Krasznorkai em Portugal. Conhece por isso de perto as linhas com que se cose este autor.
10: Frases longas, sobrepõem planos narrativos, às vezes temporais.
9: Um autor muito crítico do regime de extrema-direita que Viktor Orbán liderou na Hungria.
10: A obra do Krasznorkai, mas também do Kertész, Péter Nádias, dos gigantes da literatura contemporânea húngara, saíram dos programas oficiais de ensino, com a desculpa de que eram muito, muito contemporâneas e, portanto, ainda não se tinha a certeza sobre o valor das mesmas.
9: Diogo Madre Deus editou outros escritores distinguidos com o Nobel, mas para hoje o desejo é claro.
10: Há sussurros acerca da possibilidade de uma Lídia Jorge ou de um Gonçalo M. Tavares, obviamente, junto a esse desejo de todos nós.
11: Um desejo que terá que esperar até ao meio-dia para ver se se concretiza. É a altura em que vai ser conhecido o novo Nobel da Literatura. A história começa assim. Há um aluno que adormece na aula e Gil Vicente aparece-lhe no sonho. É a peça sumário Alto da Barca do Inferno, uma peça que pretende dar uma vida nova a um clássico nacional, se diga ajeiro.
12: Estás a dormir?
13: Hã? Ah.
12: Acorda.
13: Deixa-me dormir.
12: Estão a ler A Barca do Inferno e tu pões-te a dormir.
13: Esta peça dá-me sono.
9: Leonardo fecha os olhos assim que começa a leitura na aula. No sonho, recebe uma visita.
14: Ou seja, no fundo há um aluno que adormece ao longo da peça e nesse sonho ele sonha com o Gil Vicente e conversa com o Gil Vicente e discute. E também são os momentos em que ele ouve a peça de uma outra maneira. Mas depois de vez em quando volta à sala de aula.
12: Palavras podem entrar por um ouvido e sair pelo outro. Ora, quando elas entram, tu tens de as agarrar, mas para isso... tens de querer.
9: A encenadora Raquel Castro recorreu a manuais escolares, ensaios, edições antigas e recentes e fala no brincar com a linguagem.
14: A peça brinca muito com essa questão da linguagem, que no fundo este Gil Vicente, no sonho, faz uma espécie de feitiço e é como se a peça, em alguns momentos, fosse atualizada.
13: Mas como é que eu vou gostar se eu não percebo nada do que eles dizem? É que, entretanto, a língua mudou.
14: Acho que é este Gil Vicente, é um Gil Vicente que adora o seu trabalho, que quer que ele seja compreendido, que também vem aqui defender o seu ponto de vista, conversar sobre porque é que tomou as decisões que tomou, etc.
15: É dar uma oportunidade também ao Gil Vicente.
14: Sim, é dar uma oportunidade ao Alto da Barca do Inferno e ao Gil Vicente.
9: A criação quer chegar aos alunos do 9º ano e do ensino secundário, dar-lhes uma outra imagem de Gil Vicente.
12: E que tal fazermos o seguinte? Eu ponho-os a falar a século XXI e, em troca, tu falas em português quinhentista.
13: Hã?
11: É uma iniciativa do Teatro Nacional Dona Maria II, esta peça sumário Alto da Barca, a pensar nas escolas. Aliás, ela estreia hoje precisamente com uma plateia de alunos, mas durante o fim de semana abre-se ao público em geral. Também vai andar por vários concelhos do país.
2: Eduardo Maio com as notícias na RTP Antena 1, Madeira, Açores e Mundo, em permanência na rede em noticias.rtp.pt.
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0: 9 horas 14 minutos, manhã da RTP Antena, Mundo de quinta-feira, 8 de outubro. E eu sou o Luís Reis. Tenha bom dia.
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0: música de Alejandro Sana, manhã da RTP Antena 1. Um dia no mundo, Francisco Sena Santos, bom dia.
1: Viva, bom dia. É costume antigo, desde 1949, a quinta-feira de outubro, que é dia do anúncio anual da pessoa premiada com o Nobel da Literatura, coincide quase sempre com o terceiro dos seis dias da maior e mais importante feira editorial por todo o mundo, a Feira do Livro de Frankfurt. As crónicas contam-nos que as feiras de livros são uma tradição nesta cidade alemã há já 600 anos, desde pouco depois da invenção por Johannes Gutenberg da impressão tipográfica com caracteres móveis. Mas o atual formato, Buchmesse, que é uma mega cidade dos livros, onde se juntam milhares de editores, escritores, leitores e afins de todo o planeta, cresceu com a reconstrução da Alemanha a seguir ao final da Grande Guerra. A primeira manhã em cada edição anual da feira é sempre a dos discursos sobre o estado da arte na edição, as questões que envolvem o mundo dos livros. Este ano, o grande debate é em volta da defesa da criação humana e a recusa de uma literatura produzida pela inteligência artificial. Ouviu-se a Pulitzer deste ano, Jill Lepore, historiadora do presente, a denunciar que o atual poder nos Estados Unidos favorece que uma tecnoceita esteja a dominar a inteligência artificial e a promover a desumanização, também a empurrar-nos para fora da racionalidade. A primeira tarde no ritual de Frankfurt é a de apresentação do país convidado. Todos os anos, uma literatura diferente. Este ano, a da Chequia. Vem a propósito lembrar que, em 97, o país convidado foi Portugal. Então, António Mega Ferreira e Eduardo Prado Coelho organizaram uma vasta delegação portuguesa, multiplicaram-se eventos com escritores portugueses, Saramago, Lobo Antunes, Cardoso Pires, Eduardo Lourenço, Lídia Jorge, Maria Velho da Costa, Almeida Faria, muitos mais. Ficou levantada uma onda de interesse em volta da literatura escrita em português. E há um facto que não estará desligado dessa efervescência. No ano seguinte, 98, precisamente num 8 de outubro como hoje, o Comitê Nobel em Estocolmo anunciou ter escolhido para Nobel da Literatura José Saramago. Nesta quinta-feira, ao fim da manhã, olhares e ouvidos focados no anúncio Nobel em Estocolmo. É uma escolha com efervescência nas principais casas de apostas, no caso a britânica Ladbrokes e a sueca Betsson, coincidem no favoritismo de mulheres escritoras, com dois nomes mais no topo. A chinesa Kan Shue declara-se muito influenciada por Dante, por Kafka, por Jorge Luís Borges. A outra escritora no topo das apostas Nobel é a poeta canadiana Anne Carson. Ela tem como mapa a vitalidade do pensamento dos clássicos, como os poetas da Grécia Antiga, que dão pistas para entender a complexidade do tempo atual. Entre os nomes no topo das apostas internacionais, colocadas a par com Salman Rushdie logo atrás, estão a canadiana Margaret Atwood e uma portuguesa, mulher sábia, livre, corajosa, que tem a arte de contar, em modo genuíno, como as pessoas se confrontam com momentos da história, seja o tempo de Salazar, ou da Guerra Colonial, a Revolução dos Cravos, a descolonização, a democracia. É ela, claro. Lídia Jorge, Nobel ou não. O que já está à vista é o cimeiro reconhecimento internacional da arte, o que inclui grandeza humana, de Lídia Jorge. Nas listas de nomeados nas casas de apostas também aparecem Gonçalo M. Tavares e Mia Couto. Quanto ao júri Nobel, muitas vezes surpreende, como aconteceu em 2016, quando escolheu Bob Dylan.
0: Francisco Sena Santos, na manhã da rádio.

Música de Noble na manhã da RTP Antena 1 para esta quinta-feira. Períodos de céu muito nublado. Aguaceiros em especial na vertente norte e terras altas, vento fraco a moderado de nordeste. Temperatura máxima prevista para o Funchal e Porto Santo, 26 graus. E o estado do mar, na costa norte, ondas de norte com 1,5 metro a 2 metros. Na costa sul, ondas inferiores a 1 metro. A temperatura da água do mar, 24 graus.

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1: Bom dia, são 9:30.
2: Tecidos e roupas sem uso estão a ser transformados em móveis e peças de design. É um projeto criado na Madeira que conhecemos adiante. Sábado é um dia de meditação, yoga e música no Parque de Santa Catarina, no Funchal. É outra edição do Festival de Bem-Estar. O grupo Dançando com a Diferença apresenta um espetáculo no Festival de Outono, no Teatro Nacional da Dança, em Paris.
1: Diário Regional com assistência técnica de Paulo Fernandes. A edição é de Celina Faria.
2: Roupas e tecidos já sem uso estão a ser transformados em materiais de enchimento para móveis e em objetos de design fabricados de forma artesanal. O projeto foi criado na Madeira em 2023. A marca chama-se I Am World. O lixo têxtil é reaproveitado com arte. Lília Mata.
3: Este é o som da máquina de triturar que Sofia Correia adquiriu com ajudas comunitárias e utiliza para transformar roupas e tecidos sem utilidade num novo material.
4: São roupas que não podem ser utilizadas, nem recicladas, nem voltadas a fazer o upcycling, ou seja, é mesmo roupa para destruir, ou que está danificada totalmente e que vai acabar por ser ou incinerada ou para aterro. E o que nós fazemos aqui é uma transformação. E transformámo-la em enchimento para a ecodecoração. O que nós fazemos é novo por fora, mas é altamente sustentável por dentro.
3: Ao novo material, Sofia Correia deu o nome de Soma.
4: Fui à procura do significado. E Soma significa corpo em grego. Soma é o corpo das nossas peças. Então, quanto maior um sofá, não é? Mais soma leva, maior a estrutura fica e mais ambiental se torna.
3: Os tecidos sem empréstimo são recolhidos semanalmente junto de 10 empresas de costura para serem cortados e triturados. A Soma dá forma a móveis únicos, sem outra estrutura, pensados por Sofia, mas também por designers e artesãos convidados.
4: Como Genita Spindler, que fez a coleção dos campanários, a Meixart, que fez o Greeks of Who, Carla Vieira, que desenhou o basalto, um sofá com 1,50m por 3. Estas peças acabam por trazer a identidade da Madeira.
3: E alguns objetos são confeccionados com soma pura.
4: Ela é feita nas instituições, em forma de tempos livres, como forma de passar o tempo. E há peças que são feitas exclusivamente com essa soma. E ganham uma energia.
3: Assim se cruzam as várias paixões de Sofia: a arte, o ambiente, a moda e a parte social. Cristiano Teixeira, designer e fotógrafo, abraçou o projeto I Am World.
5: E gosto de ser criativo e encontrar sempre uma solução para fazer algo diferente.
3: Já foram criadas 30 peças originais que podem ser adquiridas na oficina em Água de Pena. Tudo soma, nada se perde, é o lema do projeto I Am World. Sentada num sofá com 200 quilos de soma, Sofia Correia defende a ideia de um contentor apenas para roupa em fim de vida. E em relação ao futuro, não tem dúvidas.
4: Não tem limite.
2: Está já a ser produzido um documentário sobre o conceito da marca I Am World. Pedro Ramos estima que o novo hospital só deve estar a funcionar em pleno no final de 2031. O presidente da estrutura de missão do Hospital Central e Universitário da Madeira assegura que a implementação dos serviços vai seguir os exemplos de Palma de Maiorca e Suécia.
6: O hospital inaugurado não quer dizer que esteja a funcionar em pleno. Nós temos já exemplos de infraestruturas recentes na área da saúde, nomeadamente no plano internacional, nas quais vamos fazer uma visita no futuro, nomeadamente no que diz respeito à nova unidade do Karolinska, o NIASOL na Karolinska, e também ao hospital em Palma de Maiorca, que tem já 10 anos de existência. Ambos estiveram na transição de serviço, demoraram cerca de 1 ano e meio a 2 anos. E é isso que nós temos que, de facto, ver como é que funcionou e aquilo que foram erros não, de facto, implementá-los e aquilo que correu bem ser também uma realidade na transição de serviços, porque, ao fim e ao cabo, nós não vamos só mudar equipamentos, nós vamos mudar pessoas. Pessoas têm vulnerabilidades, pessoas têm realidades diferentes e a morbilidade e a mortalidade têm que ser zero.
7: Então, umas perspectivas mais animadoras, 2031, possivelmente?
6: No final de 2031, penso que o hospital estará a funcionar em pleno.
2: Declarações de Pedro Ramos ao jornalista da RTP, Filipe Alexandre Gonçalves, a pedido de uma das empresas concorrentes, o prazo de entrega das propostas para a terceira e última fase de construção do novo Hospital Central Universitário da Madeira foi prolongado até ao próximo dia 13. Alberto João Jardim entende que a autonomia é uma construção de todo o povo português. No Parlamento Nacional, onde participou numa conversa inserida na Semana da Madeira, o antigo presidente do Executivo Regional destacou que a estabilidade governativa na região foi determinante no processo autonómico.
8: Tenho um horror a que estes 50 anos de autonomia se transforme numa ladainha, seja a favor de quem ou de que partido for. Foi um povo inteiro que apercebeu que era preciso tempo. Uma das vantagens da Madeira foi a estabilidade. Foi preciso tempo. Porque o tempo, mas o tempo existiu porque as pessoas acreditaram e disseram: bem, o que estes indivíduos querem fazer, se calhar é preciso lhes dar tempo.
9: Dá espaço.
8: E foram dando tempo. Mas era o povo é que construiu. A autonomia é uma obra do povo. Eu ando na rua aqui em Lisboa e sinto uma certa solidariedade com a existência da instituição autonomia.
2: E passados 50 anos, o antigo presidente do Governo Regional assume que é necessária uma revisão da Constituição para que a autonomia das regiões evolua.
8: A revisão constitucional não é apenas um problema das regiões autónomas. Olha, a nossa Constituição prevê que de 5 em 5 anos seja possível fazer uma revisão constitucional. Os pais constituintes perceberam que a evolução do país ia ser de tal maneira que aqueles que eleitos pelo povo, perante esse povo, tinham a obrigação de corresponder a esta ideia de renovação, não é permanente, mas é uma revisão, passo a passo, petit à petit, l'oiseau fait son nid, e temos que saber aproveitar essa faculdade constitucional para, em vez de pensarmos no umbigo, pensarmos no interesse nacional.
2: Algumas das ideias de Alberto João Jardim, ouvidas numa conversa que foi conduzida pela jornalista Fátima Campos Ferreira, uma iniciativa incluída na Semana da Região no Parlamento Nacional, um evento que termina hoje. A Sociedade Anónima Desportiva do Marítimo terminou a época 2025-2026 com contas negativas. O saldo é de 6 milhões e 820 mil euros. A administração justifica o prejuízo com a opção de manter os principais jogadores para garantir a subida ao principal escalão do futebol português, também com a ausência de receitas de transferências e o pagamento de prémios associados aos objetivos alcançados, foram explicações do presidente Carlos André Gomes.
10: Essencialmente a ausência de receita. O facto de estarmos na segunda liga leva a que haja uma redução da receita e posso-lhe dar o exemplo do ano passado para este ano, foram cerca de 4 milhões a menos no lado da receita. E depois houve um aumento na parte dos custos com o pessoal que tem a ver com os prémios contratuais e de subida de divisão que foram distribuídos por toda a estrutura do futebol.
2: Na Assembleia Geral de Acionistas foi aprovado o aumento dos ordenados do presidente da Sociedade Anónima Desportiva em 35% e do vice-presidente em 15%. Carlos André Gomes afirma que houve uma distribuição das verbas.
10: Então, dos administradores que sai e o trabalho desse administrador é absorvido pelos dois administradores que ficaram. Depois, no início ainda desta época, houve a saída do diretor desportivo e a saída do diretor desportivo, o trabalho que era feito por ele, passou também a ser feito por estes dois administradores. Portanto, se nós somarmos aquilo que eram os salários do administrador que saiu, do diretor desportivo que saiu, e se virmos aquilo que foi o aumento das remunerações, eu diria que é um quarto daquilo que representavam os custos dessas duas pessoas na estrutura.
11: Quando fala 35% para um, 15% para o outro, o adepto verde-rubro, o sócio verde-rubro, quer
10: saber. Estamos a falar em termos de valores líquidos, mais 1.400 euros para o presidente, mais cerca de 700 euros para o vice-presidente.
11: Portanto, o presidente vai receber quanto e o vice-presidente vai receber quanto?
10: O presidente passa a receber 6.200 euros e o vice-presidente 6.000.
2: O Marítimo, na época passada, teve rendimentos de cerca de 4 milhões e meio de euros com regresso à Primeira Liga de Futebol. A administração de Carlos André Gomes prevê um aumento das receitas superior a 100%. Os acionistas aprovaram as contas da SAD do Marítimo relativas a 2025-2026 numa reunião da Assembleia Geral. O Festival de Bem-Estar, o Wanderlust, acontece no Parque de Santa Catarina no sábado, depois da organização ter alcançado em Lisboa Lisboa. O recorde mundial do Guinness com a maior meditação do mundo vai ser um dia dedicado ao yoga, também à música e ao desenvolvimento pessoal. A jornalista Isabel Nóbrega Sá falou com a organização do evento.
9: Mais do que um festival, a organização quer proporcionar um dia de experiências ligadas ao corpo e à mente. O programa mantém o foco no bem-estar, com atividades para diferentes públicos e vários momentos dedicados ao exercício físico e ao relaxamento, como explica o diretor do evento, Nuno Carvalho.
12: Temos o Ricardo Burjão, que é um dos melhores professores de Pilates em Portugal. Vamos levá-lo à Madeira. O Pilates também tem um flow que encaixa muito bem a seguir com o yoga, ou seja, aquelas duas masterclasses que há de yoga a seguir. Uma delas vai ser dada pela Carolina, que é uma professora aí da Madeira, espetacular, e é uma grande embaixadora do que se faz bem em termos do yoga a nível nacional.
9: E para fechar amanhã, a edição deste ano aposta numa programação diversificada e traz algumas novidades ao Wanderlust Madeira. A música ganha desde logo um novo protagonismo com uma estreia de Cuca Roseta.
12: Cuca Roseta, que canta e vem fazer com o Manu uma meditação muito especial na Madeira, é única, ela vai estrear, onde a Cuca canta, o Manu toca e faz um storytelling muito bonito de um dos temas que ele vai trazer aí especial para a Madeira.
9: Entre as novidades está também o Boogie Brunch, um conceito que junta música, movimento e gastronomia e que pretende trazer uma dimensão mais descontraída ao festival.
12: O projeto de Ibiza, do Linus Eliasson, ele é realizador, diretor, enfim, ele é um homem de várias valências e vai levar uma delas, que é DJ, que é um projeto muito giro, que ele põe música e dança atrás da cabine. Ele consegue passar a energia dele a dançar atrás da cabine de DJ para o público à sua frente. O Boogie and Brunch é um programa específico que envolve meditação, relaxamento, envolve um festim de comida. A seguir à música, esta festa toda, vai haver uma mesa de brunch que é oferecida às pessoas, é tudo oferecido.
9: Entre yoga, pilates, música e outras experiências, a organização do Wanderlust espera que o Parque de Santa Catarina receba mais de 1.500 pessoas ao longo do dia.
2: O evento está integrado no Festival da Natureza, acontece no sábado no Parque de Santa Catarina. Os bilhetes ainda estão à venda, cada entrada tem o custo de 10 euros. O grupo Dançando com a Diferença apresentou o espetáculo Este Mundo no Teatro Nacional de Dança, em Paris, noutro festival de outono. O diretor artístico Henrique Amoedo assume que a participação neste evento internacional ajuda também a promover a Madeira.
13: Não é a primeira vez que a gente está nesse festival, nem nesse teatro. A gente está no Teatro Nacional da Dança em Paris, que é um dos principais teatros do mundo, e num festival que é um dos festivais mais reconhecidos de todo o mundo, ou seja, a Dançando com a Diferença, de alguma forma, levando o nome da Madeira e de Portugal para esses universos, e obviamente que ficamos muito felizes.
2: A obra Este Mundo, do grupo Dançando com a Diferença, vai estar em cena hoje e amanhã à noite e na tarde de sábado no Teatro Nacional de Dança, em Paris. A peça aborda as diferentes formas de olhar o cotidiano. Para hoje está prevista uma pequena subida da temperatura máxima. O vento pode ser por vezes forte nas terras altas, no Porto Santo e também no leste e oeste da Madeira. A partir do início da tarde, a máxima prevista para o Funchal e Porto Santo é de 26 graus.

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3: Na rubrica Prevenção Rodoviária de hoje, Patrícia Cassaca e Nélio Olim abordam os constrangimentos no trânsito causados pelo regresso às aulas.
4: Olá, sejam bem-vindos a mais uma edição da Prevenção Rodoviária. Hoje falamos do regresso às aulas de milhares de crianças e jovens e dos constrangimentos causados no trânsito. Em estúdio, para abordar este tema, temos como sempre Nélio Olim, delegado da Prevenção Rodoviária Portuguesa para a região autónoma da Madeira. Nélio, a impaciência parece que toma conta de muitos condutores nesta altura de maior tráfego.
5: É verdade, Patrícia. Isto, o impacto no volume de tráfego rodoviário é imediato e é inegável, portanto sentimos-lo todos os dias, e isso exige de todos nós uma adaptação rápida e cada vez tem que ser mais consciente. O primeiro e mais eficaz mecanismo de segurança que devemos acionar, antes mesmo de ligar o motor, é sem dúvida a nossa atitude, o nosso comportamento. O civismo, a paciência e a boa disposição ao volante serão, enfim, os melhores argumentos para neutralizar o stress e evitar comportamentos agressivos num ambiente cada vez de trânsito mais denso. Uma buzina dela impaciente não dissolve o engarrafamento, antes, pelo contrário, apenas aumenta a ansiedade coletiva.
4: E os maiores constrangimentos são muitas vezes à porta das escolas. O que é que esta situação mostra sobre o tipo de condutores?
5: Infelizmente, o regresso às aulas tem a capacidade de expor uma cultura rodoviária que demasiadas vezes confunde a mera conveniência pessoal com um direito que achamos adquirido. A paragem em segunda fila, com os quatro piscas ligados, a imobilização da viatura em cima de passadeiras ou o bloqueio das vias de circulação e de cruzamento junto aos estabelecimentos de ensino não consubstanciam apenas contraordenações graves à luz do nosso Código de Estrada. Representam, acima de tudo, um profundo atropelo direto ao civismo e uma verdadeira degradação do nosso ambiente comunitário. Muitas dessas situações nascem de um problema crónico de gestão de tempo, já que o condutor sai de casa em incumprimento com os seus horários e tende, de forma quase instintiva, transferir essa urgência privada para o espaço público, recorrendo a manobras perigosas e manifestando um nervosismo totalmente injustificado. Ao fazê-lo, converte as imediações das escolas em autênticos pontos críticos de sinistralidade e de conflito, colocando em risco a vida das crianças e de todos.

0: uma paragem breve com o condutor ao volante, ou tempo estritamente necessário para que o aluno saia da viatura com a mochila e entre no recinto escolar em segurança. Quando um pai ou uma mãe decide abandonar o veículo nestas zonas para levar a criança até à porta da sala de aula ou para ficar à conversa, está a destruir todo o propósito de fluidez para o qual a infraestrutura foi desenhada, forçando os outros encarregados de educação a parar de forma insegura no meio da via.
1: Sendo assim, como é que podemos facilitar então a fluidez do trânsito?
0: Do lado de lá da porta do carro, é imperativo que o regresso às aulas seja acompanhado por uma contínua educação rodoviária das nossas crianças enquanto peões. Os mais novos devem ser ensinados a caminhar sempre no lado mais interior dos passeios, longe da faixa de rodagem, e a utilizar obrigatoriamente as passadeiras. O simples ato de olhar para a esquerda, depois para a direita e novamente para a esquerda antes de iniciar uma travessia, assegurando o contacto visual com o condutor para garantir que foram vistos, é um ato que salva vidas. É crucial incutir a regra de ouro de nunca correr para o meio da estrada, especialmente por entre veículos estacionados onde a visibilidade é nula. E aqui o papel dos adultos é inegável. Nós somos o espelho das nossas crianças. Um pai que atravessa fora da passadeira a puxar o filho pela mão está a transmitir uma lição perigosa que a criança irá repetir quando estiver sozinha.
1: Depois há outra dimensão, que é a dos acidentes.
0: A responsabilidade suprema pela prevenção de qualquer tragédia recai sobre quem opera a máquina, e é uma máquina normalmente com mais de uma tonelada. O condutor tem o dever absoluto de redobrar a atenção e de adaptar a velocidade ao circular na proximidade das escolas, das creches e zonas de lazer frequentadas pelos jovens. As crianças têm um campo visual mais reduzido e o seu comportamento é, por natureza, impulsivo e imprevisível. O instinto de correr atrás de uma bola que ressalta para a estrada irá sempre suplantar qualquer regra de segurança que lhes tenha sido ensinada. O abrandamento preventivo nestas zonas não é apenas uma recomendação de bom senso, é uma obrigação legal de previsão do perigo. Antecipe o inesperado, saia de casa com a devida antecedência e faça das imediações escolares um porto seguro. Conduza com atenção, respeite a sinalização e seja um elemento de harmonia nas nossas estradas, já que prevenção rodoviária somos todos nós.
1: Obrigada, Nélio Olim, delegado regional para a prevenção rodoviária portuguesa. Nós regressamos dentro de 15 dias com mais um tema de relevância para quem anda na estrada. Até lá, já sabe, conduza sempre em segurança.
2: Uma oportunidade para aumentar a coleção de plantas.
3: Eu sou o Luís Reis, tenha bom dia.
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0: 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Quinta-feira, 8 de outubro, o Orçamento de Estado para 2027. O que é que se espera, Eduarda?
1: A economista Susana Peralta espera um orçamento aquém das necessidades do país. Em entrevista ao Ponto Central esta manhã, as reservas da investigadora à proposta que o Governo entrega ao início da tarde no Parlamento. O luto e a revolta em Espanha pela morte de Mari Carmen. Daqui a pouco a reportagem de Ana Romeu na Porta do Sol, em Madrid. Os estudantes voltam dentro de poucas horas às ruas em França, insatisfeitos com a resposta do Governo à crise da educação.
0: A mais baixa, Coimbra, 16 graus. Depois, a esta hora, 18 no Porto, 19 Ponta Delgada e Lisboa, 22 Funchal, 22 Faro, 24 no Funchal. As notícias com Eduardo Amaro.
1: No dia em que a proposta do Orçamento de Estado para 2027 chega ao Parlamento, a economista Susana Peralta, ouvida na Antena 1, olha para o caminho do próximo Orçamento com alguma desconfiança. O Governo tem sublinhado duas ideias fortes: contas públicas sustentáveis, com um ligeiro excedente previsto para o intervalo entre os 0,1% e os 0,2% do PIB, e a descida nos impostos, com nova atualização dos escalões do IRS prevista para o Orçamento do próximo ano e anunciada ontem pelo Ministro das Finanças. Susana Peralta critica a estratégia orçamental do Governo.
2: É evidente que o Governo não está a ir com as armas certas mitigar o problema da inflação junto das famílias mais vulneráveis. Eu acho que o Governo esgotou imensa margem orçamental por decisões entre o eleitoralista e o irresponsável, como, sei lá, todos os benefícios fiscais aos jovens, por exemplo, e agora está com pouca margem orçamental e, portanto, está um bocadinho constrangido nas suas opções. Mas, ainda assim, tem feito opções erradas, quer dizer, já tinha anunciado um alívio de IRS, agora está a falar de uma atualização dos escalões em sede do Orçamento de Estado. E isso não é a maneira, não se chega assim às pessoas que mais sofrem com a inflação.
1: Essa pode ser a pedra no sapato deste orçamento, como é que o Governo pretende responder às dificuldades dos portugueses no próximo ano. Desse ponto de vista, Susana Peralta espera uma proposta de orçamento aquém do que é preciso.
2: Eu acho que é sobretudo insuficiente, não é? Porque eu acho que é importante que o Governo tenha em mente este problema das taxas de juro, ou seja, e que de facto não entrem em loucuras de déficit, etc. Por outro lado, Portugal é neste momento um país com uma posição relativamente boa, ou seja, a nossa taxa de juros com elevada probabilidade não vai aumentar ao ritmo que aumentam as outras. E, portanto, eu acho que estar demasiado agarrada à ideia de ter um superávit, é verdade que é um superávit pequenino, mas nós podíamos ir para um déficit também, não muito elevado, como é evidente, porque isso comportaria grandes riscos, mas, de facto, conseguir chegar às famílias com maiores dificuldades. E isso é a minha maior expectativa para esta tarde. Que coelho é que vai tirar da cartola para chegar aos setores da sociedade que efetivamente sofrem com a inflação e não é com o IRS que se alivia a situação dessas pessoas?
1: O mágico, o Ministro das Finanças, vai falar às 16h, é a hora que está prevista a conferência de imprensa de Miranda Sarmento, que a Antena 1 vai acompanhar em direto em emissão especial. A morte de Mari Carmen, o rosto da revolta em Espanha contra o negócio das rendas, está a marcar o dia no país com consternação, mas também com muita revolta. Esta manhã, a antiga presidente da Câmara de Barcelona, Ada Colau, considerou que o caso Mari Carmen representa um momento de viragem na luta pelo direito à habitação no país.
3: Eu creio que Mari Carmen marcou um antes e um depois neste país e, portanto, devemos-lhe muito e devemos estar à altura do exemplo que nos deu, com 87 anos, com a angústia que viveu, quando o seu único desejo era morrer na casa onde viveu toda a vida. Toda a gente tem o direito de morrer em paz, por isso devemos seguir esta luta.
1: Ada Colau, antiga autarca de Barcelona, em declarações feitas esta manhã à televisão nacional espanhola, também em declarações, mas na rádio, a ministra da Inclusão rejeitou esta manhã qualquer aproveitamento por parte do governo em relação ao caso Mari Carmen. Elma Saiz defendeu que é preciso dar resposta às necessidades urgentes da população.
4: As 21 medidas concretas
5: do governo são medidas que dão resposta ao principal problema das pessoas.
4: pessoas, que é o acesso à habitação. Queremos evitar a especulação. Haverá algo mais ético neste momento do que pôr em cima da mesa medidas concretas e que dão resposta a este clamor social?
5: Há algo mais ético que pôr em cima da mesa medidas que dão resposta ao clamor social?
1: Elma Saiz, ministra da Inclusão, a responder à pergunta se é ético por parte do governo de Espanha, depois de ter as propostas para a habitação reprovadas no Congresso Espanhol, levá-las agora à comissão permanente, já com as cortes desfeitas, e a resposta da governante é que sim, é ético responder às necessidades urgentes da população espanhola. O nome de Mari Carmen Abascal espalhou-se num mar de cartazes pela Porta do Sol, assim que se soube da morte dela, a Praça da Indignação no centro de Madrid e também da luta pelo acesso à habitação digna. No centro da praça, mais simbólica e mais movimentada da capital espanhola, a reportagem a esta hora da correspondente da Antena 1, Ana Romeu.
6: Há faixas com o nome de Mari Carmen e a frase "não são mortes, são assassinatos". O rentismo e a especulação matam. Amanheceu assim o acampamento do Sol, onde cresce uma indignação cada vez maior pela morte de Mari Carmen. Ontem, no hospital, duas semanas depois de ter sido desalojada da casa onde viveu 71 anos. Aqui no acampamento do Sol, ninguém desmobiliza. Dizem-nos que agora e em nome de Mari Carmen não vão baixar os braços. Há protestos nas ruas até ao dia da greve geral, que está marcada para 11 de novembro. Todos os partidos reagiram à morte de Mari Carmen e inevitavelmente será, e já é na realidade, o tema da campanha eleitoral, que vai opor direita e esquerda como nunca. O PP proibiu um minuto de silêncio em homenagem a Mari Carmen hoje na Assembleia da Comunidade de Madrid. O Vox também se negou e culpabiliza Pedro Sánchez pela morte de Mari Carmen.
1: Um raio de sol por Mari Carmen, a mulher de 87 anos que morreu ontem. O rosto da indignação espanhola na luta pelo direito à habitação acessível no país. Os estudantes do ensino secundário e do superior voltam hoje às ruas em França, num novo dia de protestos contra as condições das escolas e das universidades, marcado para o início da tarde, apesar das tentativas do governo para acalmar e resolver as dificuldades no ensino. Os manifestantes avisam que continuam sem respostas concretas para os problemas que estão a sentir: a degradação dos edifícios, as turmas demasiado cheias e a falta de professores. Ontem, ao fim do dia, o primeiro-ministro francês reconheceu as razões da insatisfação dos estudantes, mas adiou para o final do mês o anúncio das primeiras medidas.
7: O orçamento para o próximo ano, 2027, vai ser reforçado em milhares de euros e com novos temas. Este aumento deve permitir reforçar o investimento em edifícios escolares e vai dar prioridade ao secundário. O orçamento para a educação vai ser discutido na Assembleia Nacional a 12 de novembro. É cerca de um mês para incorporar e traduzir os contributos dos estudantes.
1: Estas declarações do chefe de governo francês, arrastando para o final de outubro as primeiras medidas, foram recebidas com desilusão pelos estudantes e estão previstos novos bloqueios nos estabelecimentos de ensino ao longo do dia de hoje, assim como manifestações em várias cidades. Ao mesmo tempo, vários sindicatos da educação em França convocaram também greve para esta quinta-feira em apoio ao movimento dos estudantes. O Liceu Francês Charles Lepierre, em Lisboa, está hoje encerrado por razões de segurança, depois de terem surgido informações de que alguns alunos do ensino secundário estavam a preparar-se para um bloqueio semelhante aos protestos que têm marcado centenas de escolas em França. A direção do estabelecimento decidiu adiar o início das aulas, em articulação com a Embaixada de França em Portugal, para garantir a segurança da comunidade escolar, uma medida que pode ser reavaliada a qualquer momento. O jornal Público traz-nos esta manhã notícias da reforma profunda que o governo prepara para organizar a saúde, com fusões entre vários organismos e a criação de uma nova agência de saúde pública. Entre as principais mudanças previstas está a integração da direção executiva do SNS com a administração central do sistema de saúde numa estrutura única e também a junção da Direção-Geral de Saúde com o Instituto Ricardo Jorge, dando origem à Agência Nacional de Saúde Pública. E o Fólio está de volta a Óbidos. Vai começar mais uma edição, a edição 11 de um dos festivais literários internacionais com mais destaque no país. Durante os próximos dias, a literatura volta a ocupar as ruas e também vários espaços da vila, num programa que reúne mais de 400 de autores e criadores. Este ano, o Festival Fólio desafia os escritores e também os leitores a refletirem sobre o tema Para Além da Pele. Cláudia Almada.
8: Fólio Autores é a programação que costuma ter mais atenção mediática. Perguntamos por isso ao curador deste programa, Pedro Sousa, a interpretação que fez do tema Para Além da Pele.
9: Nós somos a genética que herdamos, mas somos essencialmente as camadas que vamos acrescentando à nossa existência. Depois somos um bocado o que a sorte nos reserva. Eu fui à procura da literatura destes autores que me podiam ajudar a refletir sobre isso.
8: O que também já é comum é o público deste festival de Óbidos cruzar-se com vencedores do Nobel da Literatura. Pedro Sousa.
9: É habitual de sermos visitados por prémios Nobel, mas também aqueles todos os premiados dos Bookers. Claro, ter grandes nomes atrai grandes nomes, é mais fácil, não é? Mas repare, o prémio Nobel é só um prémio Nobel, é um prémio. Há muita gente que não teve prémio Nobel e que são excelentes escritores.
8: Jon Foss, Nobel da Literatura em 2023, no sábado vai estar no Fólio, em Óbidos. No último dia do festival, a brasileira Ana Maria Gonçalves, a primeira mulher negra a integrar a Academia Brasileira de Letras, vai conversar sobre a palavra mãe com o português Walter Hugo Mãe. Também no último dia do festival, a homenagem ao editor Zeferino Coelho.
9: É esse pilar da Caminho, que tem, olho, o nosso prémio Nobel da Literatura, o José Saramago. Esse trabalho que ele disputou a vida toda, que é um trabalho de resistência e de curadoria, muitas vezes invisível, mas decisivo para a nossa sociedade.
8: A partir de hoje e nos próximos 10 dias, o Festival Fólio em Óbidos.
1: A vila a transformar-se a partir de hoje numa grande celebração da literatura e das ideias, mas à roda dos livros e da literatura há também atividades para todas as idades e muitas conversas que vão cruzar ideias, por exemplo, sobre a pobreza, as migrações, a condição da mulher ou a luta de classes.
10: Foi a informação com Eduardo Maio, notícias em simultâneo com a RTP Antena 1 Madeira, Açores e RTP Mundo. 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
13: Bom dia, eu sou Marta Cília, o controle técnico da emissão do programa Hora 10 é hoje de Miguel França e deixo o convite para que nos escute nos próximos minutos. A Associação para a Promoção da Herança Madeirense nasceu em 2025 a partir de um programa premiado, um programa cultural e turístico intitulado Herança Madeirense da Académica da Madeira. Recentemente arrancou a temporada 2026-2027 e é disso que lhe vamos dar conta nos próximos minutos numa conversa com convidados que passo desde já a apresentar. Guilherme Moraes é vice-presidente da Associação Herança Madeirense. Muito bom dia, Guilherme, bem-vindo.
14: Bom dia. Olá.
13: Também connosco está Martim Peixoto, que é secretário-geral desta associação. Muito bom dia.
15: Bom dia.
13: E o Carlos Diogo Pereira, que é editor, imprensa académica. Muito bom dia.
16: Bom dia, Marta.
13: Muito obrigada pela vossa presença nesta emissão. Mais um ano, outros desafios, certamente. Talvez só referir essa necessidade de tornar em associação aquilo que faziam sob o chapéu, digamos assim, desse projeto cultural e turístico Herança Madeirense.
14: Sim, a questão daqui da fundação da associação teve a ver com a optimização de recursos, a maximização, digamos, do potencial dos projetos, das iniciativas que estavam a ser desenvolvidas e, obviamente, a criação de iniciativas novas. Havendo um programa que fazia parte de uma associação que, para todos os efeitos, era uma associação estudantil, limitava o desenvolvimento de determinadas atividades de âmbito cultural, porque, para todos os efeitos, as entidades também com quem nós tentávamos estabelecer parcerias e até mesmo em termos de apoios, não viam essa esta iniciativa como uma iniciativa meramente cultural. Achavam que era um programa de uma associação de estudantes. E de facto era, mas não deixava de ter um valor, aliás, o que é provável, o que é provado, aliás, pelos diferentes prémios com os quais foi laureado. Entretanto, obviamente, com a criação da associação houve uma empolação do trabalho que já tínhamos tido, como a Marta estava a dizer, já estávamos a falar da imprensa académica e da Cadmos, que eram editoras que já existiam e que passaram, foram transferidas para a herança madeirense. E mais recentemente, desde o ano passado, temos a Ícaro, que é uma chancela infantil, e temos atualmente até numa interligação destas três chancelas, aquilo a que nós chamamos de Atlantide Editores. Portanto, estamos a falar de quatro chancelas editoriais que operam em parceria umas com as outras e que fazem precisamente da herança madeirense o maior editor que existe na região da Autónoma da Madeira, e podemos dizer também até um dos editores em crescimento a nível nacional.
15: Poderia pensar-se que tinha diminuído a vossa aposta na edição, não é assim?
14: Não de todo, antes pelo contrário, porque nós temos não só a obrigação, digamos, de manter a coleção que já tinha sido criada ainda quando, aliás, alguns destes livros ainda nem sequer havia título, não havia chancela editorial. Sim. A Memória Histórica do Colégio dos Jesuítas, que foi o primeiro livro de todos, por exemplo, foi feito pela Associação Académica, não existia imprensa académica sequer. Nós agora temos não só essa responsabilidade de manter essa coleção anterior, porque obviamente existem novas tiragens, novas edições, correções que são feitas, mas também temos uma aposta muito mais vasta no sentido de não só dar a conhecer escritores contemporâneos, escritores do nosso tempo, como também o património literário, que era uma coisa que já tinha vindo a ser realizado pela própria imprensa académica. Simplesmente através do facto de sermos um grupo editorial, digamos assim, um bocadinho mais vasto, também nos possibilita ir mais além dos limites da região. Nós já tínhamos feito isso, na verdade, já tínhamos internacionalizado até as nossas editoras através de autores não portugueses. Mas de facto agora temos um raio
15: de
14: ação, exatamente, editorial maior, não só ao nível dos escritores que possam chegar até nós, dos autores, eu estou a falar dos escritores, mas não são só os escritores, mas dos autores que possam chegar até nós para desenvolver os seus projetos, como também aos próprios públicos a que pretendemos alcançar.
15: Vamos falar de edições um pouco mais à frente. Esta é uma vertente do trabalho desenvolvido pela Associação para a Promoção da Herança Madeirense, mas há também todo o trabalho levado a cabo pelo grupo de fados da Académica da Madeira, Fátum. Guilherme Moraes, quer falar-me um pouco do que são os objetivos para esta temporada que agora começa?
16: Então, exatamente, nós somos os Fátum, somos o grupo de fados da Universidade da Madeira, e com o nosso principal objetivo é, claro, trazer um bocado do fado e continuar esta tradição académica que é tão portuguesa, e trazer isso para públicos cá na Madeira e não só, para estrangeiros e até mesmo lá fora.
15: É um pouco isso que acontece quando fazem os saraus.
16: Exatamente.
15: No Colégio dos Jesuítas.
16: É isso que eu ia falar. Ia falar de, ao longo do ano fazemos várias apresentações, vários espetáculos. O mais consistente que nós temos normalmente é sempre os saraus, que são feitos no Colégio dos Jesuítas, mais ou menos, 3 em 3 semanas, mais ou menos. E depois participamos em outras atividades para as quais fomos convidados, como foi, por exemplo, o aniversário da Tuna Madiz de Galo. Fomos convidados para ir lá atuar e fomos com todo o gosto, e também fomos convidados pela Direção Regional da Cultura para fazer atuações pela Madeira. Inclusive fizemos uma atuação primeiro no Museu Etnográfico da Ribeira Brava e iremos fazer outra também em Machico.
15: Mas é a vossa ideia, e penso que nasce de um protocolo com a Direção Regional da Cultura, descentralizar estes concertos, ir a outros espaços nos próximos tempos, é isso?
16: Sim, exatamente. É o objetivo. Obviamente nós aqui no Funchal temos a nossa universidade e temos a tradição académica aqui, mas o objetivo desse protocolo era sem dúvida mostrar essa cultura a populações que se calhar não tiveram tanto contacto.
15: Sim, não têm tanto acesso.
16: Não têm tanto acesso a esse tipo de cultura.
15: No entanto, penso que os elementos que fazem parte dos Fatum vêm de várias zonas da região, do país, talvez.
16: Sim, temos a maior parte dos nossos membros são aqui da Madeira, não só do Funchal, de várias partes da ilha, mas também temos colegas do que vieram do continente e estão a estar cá. Sim. E são muito bem-vindos.
15: Martim Peixoto, quero falar-me um pouco deste protocolo, que penso que foi isso que aconteceu com a Direção Regional da Cultura, que permite que vão um pouco a todo o lado.
17: Exato, isto parte um pouco daquilo que o Guilherme estava a falar, não é? É uma grande honra para nós podermos ter este apoio, juntamente connosco, de então levar o que nós pensamos ser o fato estudantil, não é? O fato de Coimbra, para outras zonas menos, com pouca aderência a esse tipo de fato. E surgiu então no âmbito de centralizar a nossa música e o sítio onde fazemos as atuações. No Funchal, no Colégio de Jesuítas, é algo que é procurado por alguns estudantes, também alguma parte estrangeira que
15: muitos estrangeiros
17: passa por cá, muitos estrangeiros, sim. É uma grande aposta nossa para as pessoas estrangeiras e sei de experiências próprias que as pessoas gostam muito de ouvir e divertem-se demasiado lá. A ver o fado, e o Carlos Diogo também faz um ótimo trabalho a entreter então os turistas cá no Colégio de Jesuítas, mas é muito bom também para nós conseguirmos então sair um pouco da nossa zona de conforto, que até podemos chamar uma zona de conforto, porque nós fazemos 3 em 3 semanas lá um sarau.
15: É um espaço ao qual já estão habituados.
17: É, exatamente. E ir para outros sítios, nomeadamente como eles foram à Ribeira Brava, ao Museu Etnográfico, para uma sala que estava com a capacidade quase cheia, para quem conhece a sala, estavam cerca de 30 pessoas, ou seja, uma capacidade de lotação quase máxima, e foi um gosto enorme nós estarmos lá com as pessoas a admirar aquilo que é o nosso trabalho corrente do dia-a-dia. E agora, no Solar de São Cristóvão, em Machico, não é? E esperamos também ter assim uma grande adesão da parte das pessoas, pois a entrada é livre e é gratuita e é para quem quiser.
15: Mas há um plano já estabelecido onde poderão ir nos próximos tempos? Ou
17: de momento
15: é
17: temos estes...
15: vão fechando a pouco e pouco?
17: Exato. De momento temos estes dois concertos estabelecidos. Temos um que já foi no Museu Etnográfico e temos agora no dia... 15 de outubro, peço desculpa, no dia 15 de outubro, então, no Solar de São Cristóvão. Por enquanto, são estes os sítios que temos fora.
15: Mas as pessoas podem esperar que, proximamente, em outros concelhos da região, vão acontecer saraus de fado, pelos Fatum.
14: Sim, o objetivo
15: é esse.
14: Nós todos os anos andamos um bocadinho a deambular. É certo que a maior parte da nossa atividade é feita aqui no Funchal. Não tanto, se calhar, porque vivemos cá, porque a verdade é que eu diria que cerca de metade do nosso grupo não é residente no Funchal. A questão é mais a localização da universidade, que é a nossa casa-mãe, e obviamente tendo em consideração que as limitações financeiras, não é? Não dá para alugar assim muitos espaços. Temos o Colégio dos Jesuítas, que é a nossa
15: casa, portanto
14: é muito mais fácil executarmos lá.
15: Sim, mas fruto do protocolo com a Direção Regional da Cultura, outros espaços abrem-vos as portas.
14: Exatamente,
15: sem custos, digamos.
14: E espaços, inclusive, é que que estão sob a alçada da própria direção regional, como são o caso destes dois museus, o Museu Etnográfico na Ribeira Brava e o Solar de São Cristóvão em Machico, e que são duas estruturas que, tal como o Colégio dos Jesuítas, apesar de terem uma atividade cultural presente de grande importância, são sobretudo edifícios históricos. E são, curiosamente, praticamente da mesma época. O estilo arquitetónico até é muito,
15: solar,
14: é muito semelhante. Exatamente.
15: Em relação ao grupo Fatum, todos os anos há uma renovação. Guilherme Moraes, dos integrantes.
16: Sim, claro.
15: Há estudantes que saem e outros.
16: Sim, o grupo já existe desde 2010. Obviamente que há pessoas que estão lá há mais tempo, outras já menos, né? Mas claro que, à medida que as pessoas vão seguindo a sua carreira académica, as coisas vão passando e as pessoas, pronto, o grupo vai rodando, como tinha dito. Agora, se calhar, o grupo, eu faço parte do grupo, ou seja, sensivelmente, acho que é o meu terceiro ano que faço parte do grupo, e temos colegas que entraram agora mais recentemente. Sim. Outros já fazem parte há mais tempo, como o Carlos Iuco.
15: O Martim está também há...
17: Estou há cerca de 3 anos.
15: 3 anos,
17: também,
15: porque ambos estão, digamos, no último ano. Quer dizer, não é bem assim.
17: Sim, eu estou a acabar a minha licenciatura,
15: o
17: Guilherme vai a meio.
15: A licenciatura, porque é uma área ligada à gestão.
17: Gestão hoteleira.
15: Hoteleira. No caso do Guilherme, é medicina, portanto, ainda vai a meio do percurso. Mas há sempre jovens que entram na universidade e que querem fazer parte dos Fatum.
16: Sim, nós fazemos um grande esforço para garantir que os novos estudantes sentem-se convidados para participar. Inclusive, este domingo vamos ter uma atuação na Procissão das Velas, que é uma atividade da praxe. Uhum. E com isso pretendemos mostrar um pouco aos estudantes o fato que há cá. Sim. E convidá-los a participar connosco nos nossos ensaios às terças-feiras. E fazer parte deste grupo que nós consideramos tão bonito.
15: Fatum, exclusivamente Fatum Coimbra? Não, eu sei que não.
14: Não, não, Carlos de todo. Deixámos esse rótulo há muito
15: já
14: tempo.
15: Já deixaram há muito esse rótulo. Música portuguesa, é isso?
14: É, música portuguesa, sim. Nós cantamos sobretudo, cantamos e tocamos sobretudo fado de Coimbra e de Lisboa, é certo, mas também temos música ligeira portuguesa. Estou a lembrar, por exemplo, aqui de temas de António Variações, por exemplo, ou do Maximiano de Sousa, que fazem parte do nosso repertório. Assim como, por exemplo, música instrumental. E aí o Guilherme até pode dar umas dicas melhores, porque ele é o nosso guitarrista principal neste momento. É o Guilherme. Mas o que se calhar é interessante é explicar às pessoas que, independentemente do estilo musical ao qual nos dedicamos e o qual apresentamos, é que o fazemos sempre à moda do Fado Coimbra, em que temos os instrumentos à frente e a voz atrás.
15: Sim. Guilherme, guitarra, não guitarra portuguesa, ou guitarra...
16: Guitarra portuguesa. É isso. Sim, nós, obviamente, o Fado Coimbra toca-se com dois instrumentos. Toca-se com a guitarra clássica e toca-se com a guitarra portuguesa. Nós nos Fado temos uma formação, proporcionada pelo Pedro Gouveia, que ajuda-nos a aprender este instrumento, que é um instrumento bastante desafiante, mas é muito giro.
15: A guitarra portuguesa.
16: Ah, mesmo. Vale a pena.
15: Foi através dos Fatum que tomou contacto com a guitarra portuguesa, que aprendeu?
16: Sim, exatamente. Eu já estava ligado à música há muitos anos, mas não tinha tocado guitarra portuguesa ainda, e surgiu a oportunidade e eu achei interessante e estou aqui. Sim.
15: E é solista, então, em alguns momentos do concerto?
16: Sim,
15: quando há um instrumental só?
16: Na maior parte das músicas, obviamente, o nosso trabalho acompanha. É acompanhar a voz.
15: Sim.
16: Mas há alguns instrumentais em que fazemos só os instrumentos.
15: É o solo. Carlos Paredes?
16: Sim, sem dúvida.
15: Provavelmente.
16: É provavelmente o nosso. É o compositor.
15: É a referência,
16: sem dúvida.
15: E já agora, Martim, nos Fatum, qual é o instrumento? É voz?
17: Eu faço um misto entre voz e guitarra clássica.
15: Sim.
17: Neste momento tendo a apostar mais na voz, porque é algo também bastante desafiador. E que me é instruído pelo nosso convidado também, o Carlos Diogo.
15: O Carlos Diogo
17: é um ótimo professor de voz também. Mesmo nos ensaios e faz-nos perceber o fado noutra dimensão, porque para alguns pode ser só palavras jogadas e que formam um poema, para outros pode ser uma conexão além daquilo que nós pensamos e que cantamos.
15: A música portuguesa, o fado, tem alma, digamos assim.
17: É, e tem muito sentimento
15: e significado. Os Fatum vão então atuar, fica essa nota, proximamente.
14: Sim.
15: 15 de outubro, vamos... no Soares de São Cristóvão, mas antes há Sarau.
14: Este domingo, para quem quiser assistir, vamos estar no Jardim Municipal do Funchal por volta das 8h30, logo na sequência da Procissão das Velas, que é a despedida da recepção ao calor, basicamente, assim, para bom entendedor, boa palavra.
15: Sim, durante um período houve essas atividades ligadas à recepção.
14: Exatamente. Não calores. É que nós, a questão é, nós não estamos ligados às praxes, mas estamos ligados à academia, não é? Portanto, tudo o que faz parte da academia também é a nossa matéria. E, portanto, mas é um sarau aberto ao público, podem simplesmente vir, Jardim Municipal de Funchal, domingo às 8h30. Depois disso, como estávamos a falar, em Machico, no Solar de São Cristóvão, vai ser no dia 15 de outubro e vai ser às 20h30, sim. Mas convém estar lá um bocadinho cedo. Também a entrada é livre, não precisam de
15: reservar,
14: adquirir bilhetes. Podem trazer quem quiser, não há reservas, não há bilhetes.
15: Será nos jardins ou na capela? Ainda não sabemos.
14: Não, o objetivo seria fazer no espaço exterior, mas depende das condições do tempo.
15: Pronto, está explicado.
14: Às vezes São Pedro prega-nos destas partidas, então melhor é só dizer Solar São Cristóvão. Sim,
15: vou lá ter.
14: Quando lá chegar em verão, onde é que é?
15: Em relação a algo, aliás, que o Carlos Diogo já referiu, que é os edifícios históricos onde realizam estes saraus com Fatum, continuam a realizar as visitas guiadas ao Colégio dos Jesuítas?
14: Sim, sem dúvida. Nós fazemos essas visitas guiadas e algumas delas, inclusive, são alvos de parcerias com, por exemplo, a Câmara Municipal do Funchal, através do seu programa Escuto. Nós temos uma visita especial feita em colaboração com o Teatro, a Associação Teatro Bolo do Caco, que são visitas que foram inspiradas num projeto nosso anterior, que são visitas dramatizadas. Estas visitas, portanto, elas funcionam entre o Largo do Município, ou o Largo do Colégio, como é habitualmente conhecido, e o Museu A Cidade do Açúcar, portanto a chamada Praça Amarela, a Praça Cristóvão Colombo, e fala um bocadinho precisamente do que seria a cidade do açúcar. Estamos a falar da cidade do século, dos finais do século XV, século XVI, em que os nossos guias explicam um pouco, portanto, o que é que eram esses lugares, esses lugares, contextualizam, e depois os atores do Teatro Bolo do Caco dão vida a personagens tipo da época, como por exemplo um padre jesuíta, uma freira de Santa Clara, um vilão, não é? Um vilhão, como sim, dizíamos vilão. Nós, um vilhão,
15: um vilhão.
14: Um produtor de açúcar, portanto, um mercador de açúcar, e um corsário, porque não, também faz parte, não é que vivessem cá, mas de vez em quando vinham cá.
15: O mal da fita.
14: Exatamente. E pronto, e no final dessas visitas, o público, que geralmente são públicos escolares, ou por exemplo de instituições sociais, por exemplo, que fazem a sua pré-inscrição junto da Câmara, na sua página do programa Escuto, e depois são levados a visitar o próprio Museu da Cidade do Açúcar, que é por excelência um museu arqueológico que nós temos referente ao Funchal, porque nos permite ver diferentes
15: e talvez um pouco camadas. Desconhecido.
14: Eu acho
15: talvez
14: que
15: já não tanto, é isso.
14: Não acho que seja muito desconhecido. O que eu acho é que se calhar é um museu que as pessoas, nós, isto já sabemos como é que é, Santos da Casa não fazem milagres. Sim. Mas acho que é um museu que as pessoas têm tendência a subvalorizar, porque é um museu extraordinário. Dá para quando eu vou lá, é sempre não nos mostra apenas a questão do comércio do açúcar. Sim. Por exemplo, mostra-nos objetos do dia a dia, por exemplo, de como é que eram as louças daquele tempo, como é que eram os utensílios domésticos,
15: aquilo,
14: como é
15: que era usado
14: exatamente
15: no dia a dia.
14: As pessoas podem ir lá e ver, por exemplo, como é que eram os esgotos, assim como podem ver, por exemplo, como é que era o Funchal há 200, 300 anos, através de representações que eles lá têm. E eu penso que, se calhar pela sua dimensão, como não é assim um museu muito espacialmente grande comparativamente a outros museus que nós temos até aqui na Madeira, acaba por ser um bocadinho posto de parte, injustamente.
15: Os Fatum vão sair da Madeira nos próximos tempos? Sim. Guilherme.
16: Sim, temos intenções para tal. Já para o próximo ano, 2027, temos planos para ir à Inglaterra.
15: Inglaterra, de novo.
16: De novo.
15: Sim. Tem ido.
16: Sim,
15: já é
16: repetido.
15: Sim.
16: E vamos lá tocar em várias cidades da Inglaterra. E também temos isto em fevereiro. E no verão de 2027 temos planos para ir fazer uma digressão pelo Portugal continental, então, para levar mais uma vez para vários distritos de Portugal.
15: Quantos discos têm editado os Fatum, sabe? Martim?
18: Quatro.
15: O último saiu em que data?
14: O último de todos já tem algum tempo. 13 anos. Sim. Já tem 13 anos. Mas nunca saiu em suporte físico. Já não compensa.
15: Mas se pretendem editar algo mais nesses moldes digital? Ou não valerá a pena?
14: Sim, não, tudo vale a pena quando a alma não é pequena, já lá dizia o poeta, não é verdade? Mas sim, o objetivo é também um dia mais tarde, isto é, talvez ainda este ano letivo, fazermos a gravação de mais alguns temas, não só para termos esses temas gravados, porque há uma coisa interessante relativamente aos nossos temas, não é só o facto de eles serem gravados para o público, mas eles também são sobretudo gravados para esta escola, que é o Fatum, porque as diferentes formações do grupo
15: dão-lhe uma interpretação diferente.
14: Exatamente, e escutam as sonoridades, conseguem depois, por exemplo, levar para casa e tentar exercitar o acompanhamento daquelas músicas, verificam, eventualmente, por exemplo, nós não utilizamos partituras como os músicos profissionais, não. Nós escrevemos as notas por cima das. Portanto, fazemos uma. É uma cábula. Mas há pessoas, por exemplo, como o Guilherme, que tem um ouvido absoluto, que ouve uma nota e diz: ah, é esta nota que aqui está. Eu por mim é tudo não. Igual, não, aquilo é meramente
15: intuitivo.
14: E é mesmo. Mas isso permite que depois estas novas gerações, com obviamente alguma formação dada pelos membros mais velhos, ou como o Guilherme estava a falar, através de aulas que nós financiamos, consigam também depois acompanhar aquilo que já foram as conquistas de formações anteriores.
15: Portanto, não é preciso saber música para entrar nos Fatum. É preciso ter uma sensibilidade.
14: É preciso ter uma sensibilidade.
18: É preciso gostar e querer.
15: É preciso gostar.
18: Sim. E querer bastante.
15: Essencialmente. Falemos das edições, em livro, em papel, neste caso. Estão já prontos para lançar pelo menos duas obras?
14: Sim. Neste momento até temos mais do que duas, isso. Temos aqui duas interessantes, dois romances históricos que já estão em pré-venda. Sim, já estão disponíveis em pré-venda nos principais livreiros a operar em território nacional. São eles uma nova edição de A Ilha e o Tempo de João França.
15: Já publicaram João França?
14: Já publicámos o João França. Por exemplo, Uma Família Madeirense, dentro da linha dos romances, dentro dos contos, O Ribeira Brava dele. E, tal como essas duas edições, esses dois volumes, este também tem uma coordenação literária de Leonor Martins Coelho, que é uma conhecidíssima investigadora da nossa universidade, exatamente, e que tem ajudado a trazer à luz este espólio de João França. Não estamos a falar só do livro tal como ele já tinha sido publicado, estamos a falar de um livro que foi alvo também de estudos feitos a partir portanto, dos papéis deixados por João França, e que estão atualmente, como se sabe, no arquivo regional na direção.
15: Mas parte do interesse da professora Leonor Martins Coelho por este autor, como outros, acontecerá com outros autores,
14: exatamente,
15: de outros investigadores.
14: Exatamente.
15: Mas A Ilha e o Tempo, o que é? Um romance?
14: É um romance ambientado, portanto, ao primeiro século de povoamento da Ilha da Madeira, no fundo, vem romancear a história da Madeira nesses primeiros tempos. Portanto, estamos a falar de um período que aconteceu há 600, talvez 500 anos, nesse período de tempo, sim.
15: Outra edição é A Filha de Tristão das Damas.
14: Que é
15: também já publicaram.
14: Já publicámos, de João Reis Gomes, sim, também. Neste caso, publicámos, inclusive, até, para além de contos, como eu estava a dizer, publicámos até um género literário que não é muito habitual, que é o romance de viagem, a literatura de viagem, que são precisamente três livros que nós compilámos num volume só e que chamámos de genericamente Viagem. Título nosso, não tem nada a ver com o autor. Sim. Mantivemos os títulos originais, mas os três livros que ele escreveu foram compilados num só volume. A Filha de Tristão das Damas é provavelmente o mais significativo livro de João dos Reis Gomes, porque foi através dele, ou foi a partir dele, melhor dito, que ele escreveu a sua famosa peça, Guiomar Teixeira, que é a tal Filha do Tristão das Damas, segundo capitão do Natário de Machico. Foi para esta peça de teatro, inclusive, que ele fez o primeiro filme 100% madeirense, que era A Batalha de Safi, uma curta-metragem, como chamaríamos hoje. E foi também neste ponto que, há sensivelmente 100 anos, que durante as comemorações do que foram os 500 anos do descobrimento da Ilha da Madeira, João Reis Gomes levou ao palco do Baltasar Dias a Guiomar Teixeira, e o último ato desta obra apresentou precisamente o tal filme, uma vez que era impossível recriar a batalha no palco do Baltasar Dias.
15: É uma publicação original de 1913.
14: Exatamente. Estamos a falar de um período da Primeira República. Aliás, a primeira vez que esta obra vem a palco foi mais ou menos 10 anos depois. É preciso ver que este romance e esta obra, o teatro que dela se fez, a peça que dele se fez, depois acabaram também por se ter traduções noutras línguas. Eu estou a lembrar, por exemplo, que a versão em italiano chamava-se La Filha del Visorre, portanto, a filha do vice-rei, à falta de uma melhor tradução de capitão do Natário, que seria efetivamente o título de Tristão das Damas.
15: Para além destas duas obras.
14: Sim, para além destas estas duas obras. Temos agora três lançamentos ao longo destes dois meses que vêm. No dia 22 de outubro, lá embaixo, na Biblioteca Municipal do Funchal, portanto ali na Avenida Carlos de Gulbenkian, vamos ter o lançamento do livro Alexandre da Cunha Teles. Trata-se de uma biografia de um iminente filantropo, de um empresário aqui da Madeira, ligado a várias instituições, como por exemplo a Cruz Vermelha, e que é uma dissertação de mestrado, do mestrado em estudos regionais e locais, da autoria de Orlando Ornelas, e que faz parte da coleção que nós estamos a editar, deste mestrado, naturalmente, e com o apoio da Câmara Municipal do Funchal. A apresentação que vai ter a participação, não só obviamente o autor, de Orlando Ornelas, também vai ter a participação de Helena Rebelo, que é a diretora do mestrado, o Rui Carita, que foi o orientador desta dissertação, Luísa Paulinelli, que foi a arguente, e vai ser, para quem tiver interesse e não vai de certeza ficar defraudado, porque é uma dissertação extraordinária, no dia 22 de outubro às 18 horas na Biblioteca Municipal. No dia 6 de novembro às 5 horas lá em cima no campus universitário da Penteada, mais precisamente na sala do Senado, vamos ter o lançamento do livro Filosofia, Educação e Política, de Liliana Rodrigues. Trata-se de uma compilação de diferentes artigos sobre estas temáticas, precisamente sobre filosofia, educação, sim, e política, que esta autora tem vindo a publicar nos diferentes periódicos.
15: Uma recolha de crónicas.
14: É uma
15: então
14: recolha de crónicas, exatamente. Crónicas de opinião, estudos, naturalmente, mas também há algumas não de opinião, mas de um fórum mais de divulgação científica, sim. Quisermos. E depois no dia 19 de novembro, às 6 horas, vamos ter lá embaixo no Teatro Municipal Baltasar Dias, no Salão Nobre, o lançamento do novo romance de Diodato C. Rodrigues, que é um romance histórico.
15: Como o anterior,
14: este vai um bocadinho mais atrás no tempo, é um romance ambientado ao século XVIII, e mais não digo, depois as pessoas podem ver, é um romance muito
15: e é um compromisso da imprensa académica à publicação de uma série de obras de Diodato Rodrigues, não é?
14: Acaba por ser, sim. Não, é um compromisso, sim. Porque,
15: é um compromisso.
14: No fundo, somos os editores dele, de momento, não é? E a verdade é que é um autor muito... muito ativo, tem estado a publicar, a escrever livros ao ritmo de um romance por ano. É verdade também que muitas dessas ideias, como eu próprio disse, já tinha acumuladas na gaveta, praticamente
15: agora
14: só...
15: Agora tem tempo para...
14: Exatamente, e a organizá-las. Mas têm sido romances trabalhosos, não é propriamente, sim, uma pessoa que tem escrito, e aliás, quem leu os livros de Diodato percebe perfeitamente que são romances que tiram literalmente sangue e suor do autor.
15: Grande responsabilidade, então. E ia dizer
14: mais uma coisa, não propriamente lançamento de livros, mas ia salientar

0: José Vial Moutinho, e estes livros estão agora a ir para as escolas. Aliás, nós estamos a desenvolver neste momento, e aproveito aqui para deixar o convite às escolas que queiram aceitar este desafio, que nos contactem. Vamos às escolas precisamente divulgar obras deste autor, por exemplo, ao nível do ensino secundário. Estou a lembrar-me dos contos dele, uma coletânea de contos chamada A Ilha das Quatro Estações, que foi uma coleção, uma recolha feita precisamente por Leonor Martins Coelho e Ana Isabel Muniz, de vários contos retirados de vários livros deste escritor. Temos A Máquina do Tempo do Professor Candeias, que foi um livro até com algum destaque na Feira do Livro do ano passado, porque é um romance para jovens e adolescentes, digamos assim, que fala sobre a vida de Camilo Castelo Branco, ou seja, é uma viagem no tempo a conhecer e falar diretamente com Camilo Castelo Branco. Os contos e as lendas populares da Ilha da Madeira, que aliás ele foi precisamente um grande folclorista, foi um grande colecionador,
1: fez recolha e registou de
0: várias narrativas populares de diferentes regiões do país. Temos também dois outros livros, estes mais recentes, e para todas as idades, O Comboio da Rua do Comboio, que narra precisamente o comboio do Monte, e que serve para explicar um pouco como é que era o Funchal tempo do Major Reis Gomes, do João Reis Gomes, que ainda há bocado estávamos a falar. E o último de todos que nós publicámos da sua autoria foi o Pinga. Ele na verdade fez connosco dois livros da Vidas Desconhecidas, aquelas biografias para crianças.
1: O Pinga, o jogador,
0: exatamente. O primeiro foi o Ricardo Velosa, que foi ilustrado pelo próprio filho de Ricardo Velosa. E o último de todos, que foi lançado, e era este aqui que fez a transição para a Ícaro, foi o primeiro livro da editora Ícaro, lançado precisamente na Feira do Livro passada, foi o Pinga, esse grande jogador internacional. E agora obviamente falamos muito de jogadores madeirenses, não é verdade? Mas aqui temos um excelente exemplo de que nos tempos de Eusébio houve um grande jogador de origem madeirense que chegou, neste caso, ao Porto, ao Futebol Clube do Porto, que foi internacional, inclusive, e que, ao contrário do Eusébio, também chegou a ter participação no cinema, porque ele aparece no filme O Leão da Estrela.
1: O que o Carlos Diogo sabe. Estamos a terminar. Não sei, certamente tem algo mais para dizer em relação ao que pensa fazer a Associação para a Promoção da Herança Madeirense. Dou essa possibilidade, Martim Peixoto, quer acrescentar algo? Alguma atividade que tenha ficado por falar? Não.
2: Julgo que não.
1: Está tudo mais ou menos
2: conversa, penso dito. Que nós,
1: mais
2: nós
1: para a frente surgirão certamente outras atividades.
2: Certamente
1: não é?
2: Serão descobertas, vão ser descobertas mais atividades para nós fazermos ao longo do tempo.
1: Guilherme Moraes, quer deixar aqui alguma nota?
3: Acho que resta-nos convidar as pessoas para ir ver os nossos geraus. Podem verificar as datas no Instagram, tanto da Académica como da Herança Madeirense. Vão ser lá publicadas as datas de todos os geraus. Mais do que tocar, nós vamos lá também dar um bocado de contexto do que é as músicas e explicar um bocado do contexto histórico e explicar, se calhar, para as pessoas que não entendem o poema, os estrangeiros, explicar um pouco o que é que o poema significa.
1: Há essa preocupação,
3: porque é giro ouvir, mas é mais bonito ainda entender.
1: Perceber.
3: É isso.
1: Muito obrigada, Carlos Diogo Pereira, também ao Guilherme Moraes e ao Martim Peixoto pela presença aqui nesta emissão Hora 10. Muito bom dia. Obrigada.

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Antena 1 Madeira, as notícias vão surgir à hora certa, às 11. Depois transmitimos Antena Aberta. O programa Hora 10 regressa na segunda-feira. Amanhã transmitimos no horário entre as 10 e o meio-dia o debate mensal na Assembleia da República. Permaneça desse lado, tenha um bom dia.

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1: São 11 horas da manhã no continente e na Madeira, 10 horas da manhã nos Açores. Vamos agora conhecer os títulos desta edição.
2: Mais do que quadruplicaram nos últimos anos os custos das empresas com problemas psicológicos dos trabalhadores, a Ordem dos Psicólogos faz as contas e refere que as perdas de produtividade ultrapassam os 13 mil milhões de euros anuais. A Lufthansa e a Air France KLM esperam ter uma decisão sobre a compra da TAP já na próxima semana. Foi essa a expectativa assumida esta manhã pelos líderes dos dois grupos de aviação. O Partido Popular Espanhol e o Vox rejeitaram cumprir um minuto de silêncio pela morte de Mari Carmen na Assembleia da Comunidade de Madrid.
1: As notícias com edição de Frederico Moreno.
2: Mais de 13 mil milhões de euros é o custo de produtividade para as empresas portuguesas todos os anos devido ao stress e aos problemas psicológicos dos trabalhadores. O número consta de um relatório da Ordem dos Psicólogos que indica que as faltas ao trabalho associadas à saúde mental estão a ter uma fatura cada vez mais pesada, Sandra Henriques, na economia portuguesa.
3: Aumentou 4 vezes a perda de produtividade em 4 anos entre 2020 e 2024. Os dados do relatório da Ordem dos Psicólogos mostram que o custo da perda de produtividade associada ao stress e aos problemas de saúde psicológica corresponde a cerca de 2% do volume de negócios das empresas portuguesas, sendo que estes números não contam sequer com empresas financeiras nem com a administração pública. A bastonária da Ordem dos Psicólogos, Sofia Ramalho, afirma que os problemas de saúde psicológica geram 2 fenómenos.
4: Um que é o próprio absentismo laboral, enfim, as faltas ao trabalho, nomeadamente também as próprias baixas médicas, ou o presentismo laboral, que é quando as pessoas estão efetivamente no trabalho, mas não conseguem ser produtivas, porque de alguma forma passam uma parte do tempo a pensar e a gerir fatores internos e emocionais que impedem depois que as pessoas sejam produtivas e consigam relacionar-se e desenvolver os processos de trabalho de forma adequada.
3: A bastonária da Ordem dos Psicólogos defende que os patrões devem reconhecer que é importante investir de forma preventiva na saúde mental dos trabalhadores com objetivos concretos.
4: Para a avaliação de riscos psicossociais, para a identificação dos fatores de stress quase a nível individual, ao nível das equipas e também ao nível das próprias lideranças e depois desenvolver planos de intervenção adequados, sistemáticos, que não se compadecem, por exemplo, com ações avulsas, como as ações de team building ou a entrega de um cheque, vamos dizer, cheque psicólogo para a procura de apoio psicológico.
3: Outra sugestão é a aposta no modelo de trabalho híbrido que combina teletrabalho com trabalho presencial.
2: Mais do que quadruplicaram nos últimos anos os custos das empresas portuguesas com problemas psicológicos dos trabalhadores. O antigo diretor-geral da Saúde, Francisco Jorge, concorda com a reforma que o governo pretende implementar nesta área da saúde. O Jornal Público adianta hoje que a ministra Ana Paula Martins pretende fundir a DGS com o Instituto Nacional de Saúde Dr. Ricardo Jorge, assim como acabar com o atual modelo da direção executiva do SNS e transformá-la num novo organismo que poderá agregar à administração central do sistema de saúde. São alterações que Francisco Jorge considera positivas.
5: No que respeita à direção executiva, à administração central e a outras instituições, há, todos sabemos, de certa forma, uma duplicação de missões que interessa evitar. Portanto, há aqui, em princípio, e ressalvo novamente, se tem que conhecer o teor dos diplomas, há aspectos positivos.
2: Francisco Jorge, ouvido esta manhã pela Antena 1, com avaliação positiva à reforma da saúde que o Governo está a ultimar e que deverá ser anunciada em breve, diz o Jornal Público. O Governo já aprovou hoje em Conselho de Ministros a proposta de Orçamento do Estado para 2027. O Conselho de Ministros está reunido por esta hora na residência oficial de Luís Montenegro, em São Bento. O documento já foi formalmente aprovado. Hoje o Governo vai entregar no Parlamento a proposta de Orçamento do Estado para 2027. O Chega acusa o PS de ser uma muleta do PSD ao anunciar previamente que vai viabilizar o orçamento. No programa entre outros políticos. Há pouco aqui na Antena 1, a deputada Rita Matias criticou os socialistas por definirem o sentido de voto antes de conhecerem o documento.
6: Neste momento, o Partido Socialista deixou de ser o líder da oposição para ser a muleta do governo e, portanto, nós lamentamos a posição. Vamos só hoje conhecer o documento e parece-nos raro, não sei, aliás, se na vida democrática do nosso país terá existido algum momento em que, antes de se conhecer aquilo que são as propostas do governo para o Orçamento de Estado, já há um compromisso de aprovação, pelo menos na primeira fase, na generalidade. Portanto, acho que é um momento raro. Nós faremos o nosso trabalho e levaremos estas propostas, o IVA zero no cabaz alimentar, a descida nos combustíveis do IVA.
2: Acusações do Chega dirigidas ao Partido Socialista, também no Entre Políticos, o deputado do PS, Paulo Lopes da Silva, considera que os socialistas fizeram o que tinha de ser feito para evitar um cenário de instabilidade no país.
7: Eu julgo que o Partido Socialista fez aquilo que o país pedia que o Partido Socialista fizesse, que é entregar às pessoas e não ao governo a estabilidade política necessária para poder continuar a evoluir a situação do país e, acima de tudo, para dar condições para que se possam resolver os problemas das pessoas. E, portanto, o Partido Socialista tem neste momento essa responsabilidade e entende também que hoje aquilo que a população portuguesa não deseja é um cenário de instabilidade governativa e de voltarmos a um cenário de eleições que ao longo dos últimos anos, como sabemos, se têm repetido demasiadas vezes e que impedem que os programas políticos também sejam implementados na sua plenitude.
2: Argumentos do PS para optar pela abstenção em relação ao orçamento, uma posição elogiada pelo PSD. O deputado Cristóvão Norte dirige críticas ao Chega, acusando o partido de André Ventura de quererem empurrar o país para a instabilidade política.
8: O apelo do Chega é à insubordinação do Partido Socialista. Ou seja, o Chega entende que é incompreensível da parte do Partido Socialista a vinculação prévia do Partido Socialista em relação ao orçamento, porque essa vinculação salvaguarda a estabilidade política. E, portanto, do ponto de vista do Chega, o orçamento devia ser uma moção de censura. Uma moção de censura em que a oposição impunha ao governo um programa político que está para lá da intenção do governo e que não resulta minimamente das opções que os portugueses fizeram nas eleições. E, portanto, eu devo dizer que creio que houve sentido de responsabilidade do Partido Socialista.
2: PSD com ataques ao Chega e a dizer que o PS teve sentido de responsabilidade. Quanto ao PCP, não pretende viabilizar a proposta de orçamento. O antidiputado António Filipe classifica o documento como uma continuidade das políticas de um governo que não está a fazer um bom trabalho.
9: É obviamente que esta proposta de orçamento do Estado não estará desligada daquilo que é a política geral deste governo, tem vindo a ser anunciada, não é? E, portanto, era um pouco absurdo estar agora a dar benefícios da dúvida ou fazer tabus e dizer: vamos lá ver como é que o PCP vai votar o orçamento, quer dizer, isto é um bocado a enganar as pessoas. E, portanto, aqui não há nenhum segredo. Este orçamento vai certamente corresponder àquilo que é a linha geral da política deste governo. Portanto, não vai aumentar os salários e as pensões como seria necessário face ao aumento do custo de vida que toda a gente, particularmente aqueles que têm salários e pensões mais baixas, sentem no seu dia-a-dia as dificuldades da sua vida.
2: Posição dos partidos no programa Entre Políticos, com moderação do jornalista João Alexandre. A proposta de Orçamento do Estado para 2027 é também o tema que vai estar em debate já a seguir este noticiário aqui na Antena 1, no programa Antena Aberta, com a moderação de António Jorge. A Antena 1 vai abrir emissão especial mais logo depois das 4 da tarde para a transmissão da conferência de imprensa de Miranda Sarmento para a apresentação da proposta de Orçamento do Estado para o próximo ano. O Presidente da República insiste, a Europa não pode depender de terceiros para garantir o que considera essencial. Na abertura da 7ª Conferência de Lisboa, onde discursou esta manhã, António José Seguro voltou a defender um reforço da autonomia europeia. Diz que a autonomia não deve significar isolamento, mas sim capacidade de escolha. Seguro exemplificou com a questão da defesa, num dia marcado pela vinda a Portugal do secretário de Estado norte-americano Marco Rubio, e que poderá ter em cima da mesa um eventual reforço do investimento militar por parte de Portugal. O Presidente da República pede à Europa coerência.
10: Nossos amigos e aliados norte-americanos dizem que a Europa tem que cuidar mais da sua defesa, que gastar mais da sua defesa, que se defender. Eu concordo. Mas isso significa que a Europa tem que se pôr de acordo e tem que ter uma dimensão coerente para o desenvolvimento dessa mesma perspectiva de defesa. O que significa que tem que ter a sua própria tecnologia, tem que desenvolver mercados que permitam aproveitar essa tecnologia, que seja uma tecnologia de duplo uso, de uso para fins de defesa e de segurança e, simultaneamente, para uso civil, para uso da nossa economia. E essa autonomia é fundamental para que a nossa capacidade de defesa não dependa de outros. Porque de nada basta a Europa gastar mais dinheiro na sua defesa se for comprar tecnologia fora da própria Europa.
2: O aviso deixado pelo chefe de Estado português na abertura da 7ª Conferência de Lisboa, organizada pelo Clube de Lisboa, com o objetivo de debater, aliás, a incerteza mundial e a reconfiguração da ordem global. A caminho de Portugal, o secretário de Estado, Marco Rubio, nega que a visita a Lisboa sirva para mandar recados a Pedro Sánchez sobre a falta de apoio de Espanha na guerra do Irão. No Aeroporto Internacional de Atenas, antes de partir em direção à capital portuguesa, o norte-americano Marco Rubio, em declarações aos jornalistas, falou sobre essa questão de não passar em Espanha. Rubio negou a hipótese desta viagem ter objetivos de mandar recados ao governo de Madrid.
11: O propósito da nossa visita não é começar problemas com outro país. Esse não é o objetivo. Portugal é um grande aliado e muito cooperante com os Estados Unidos. É um país com o qual já temos uma relação sólida e cada vez melhor. Visitamos esses países de maneira a estreitar laços. Esse é o objetivo da viagem. Todos os países são diferentes, mas percebemos que Espanha tem tido muitos problemas internos.
2: Marco Rubio, há instantes, na partida de Atenas, de avião em direção a Lisboa. É esperado daqui a pouco na capital portuguesa, onde terá um encontro com o primeiro-ministro Luís Montenegro e também com Paulo Rangel. Está prevista para 1 da tarde uma conferência de imprensa dos chefes da diplomacia dos Estados Unidos e também de Portugal. Os partidos de direita e extrema-direita em Espanha recusaram cumprir 1 minuto de silêncio esta manhã em memória de Mari Carmen, na Assembleia da Comunidade de Madrid, a idosa de 87 anos, que foi despejada de casa e que se tornou num símbolo da crise de habitação que morreu ontem. O Partido Popular e o Vox rejeitaram essa homenagem proposta pelos partidos de esquerda. O tema vai certamente marcar a campanha eleitoral para as eleições antecipadas de 29 de novembro e a correspondente da Antena 1 na capital espanhola, Ana Romeu, esteve esta manhã na Praça da Porta do Sol, onde os manifestantes recordam Mari Carmen e insistem na luta pelo acesso à habitação.
12: Há faixas com o nome de Mari Carmen e a frase "não são mortes, são assassinatos". O rentismo e a especulação matam. Amanheceu assim o acampamento do Sol, onde cresce uma indignação cada vez maior pela morte de Mari Carmen. Ontem, no hospital, 2 semanas depois de ter sido desalojada da casa onde viveu 71 anos. Aqui no acampamento do Sol, ninguém desmobiliza. Dizem-nos que agora e em nome de Mari Carmen não vão baixar os braços. Há protestos nas ruas até ao dia da greve geral, que está marcada para 11 de novembro. Todos os partidos reagiram à morte de Mari Carmen e inevitavelmente será, e já é na realidade, o tema da campanha eleitoral que vai opor direita e esquerda, como nunca. O PP proibiu 1 minuto de silêncio em homenagem a Mari Carmen hoje na Assembleia da Comunidade de Madrid. O Vox também se negou e culpabiliza Pedro Sánchez pela morte de Mari Carmen.
2: Tema escaldante em Espanha, um país onde, tal como em Portugal, a população enfrenta sérias dificuldades para aceder a casas a preços acessíveis. A Lufthansa e o grupo Air France KLM esperam receber já na próxima semana o veredito sobre a privatização da TAP, depois da apresentação das propostas vinculativas melhoradas. A decisão final está agora nas mãos do governo português e, numa conferência de imprensa realizada esta manhã, quer o presidente da Air France KLM, quer o presidente da Lufthansa, manifestaram a expectativa de conhecer o desfecho deste processo muito em breve.
1: Foi a informação com Frederico Moreno. 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Manhã de quinta-feira, 8 de outubro, daqui a instantes o programa Antena Aberta. Olhamos para o Orçamento do Estado para 2027. Para já, informação de trânsito, Sandra Pereira.
13: Neste momento ainda praticamente resolvido o acidente que ocorreu na VCI, no sentido Freixo Rábida, na zona de Paranhos, junto à Perlada, assim é que está correto. Já está praticamente resolvido, como eu estava a dizer, e lentamente regressar à normalidade. No sentido Rábida Freixo, há paragens à passagem pelo nó da Boa Vista. Quanto a Lisboa, para a ponte 25 de Abril, há filas na subida do Pregal para a Praça das Portagens. A segunda circular, Benfica Aeroporto, entre a Escola Alemã e as Calvanas.
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5: Muito bom dia para todos e a proposta de orçamento do Estado para o próximo ano já está aprovada em Conselho de Ministros, informação conhecida há pouco. O Ministro das Finanças, Joaquim Miranda Sarmento, às 4 horas da tarde de hoje vai realizar uma conferência de imprensa onde vai apresentar as linhas essenciais do orçamento do Estado e, entretanto, também já se sabe que antecipou um cenário de crescimento económico na ordem dos 2% e a manutenção de um ligeiro orçamental. Há um dado político relevante: o orçamento chega à Assembleia da República com aprovação praticamente garantida, graças à anunciada abstenção do Partido Socialista. É sobre as expectativas relacionadas com o documento, pode neste documento encontrar-se uma resposta para problemas essenciais do país, como a habitação, a saúde, a educação, os transportes, as pensões, os salários, e até que ponto o Governo consegue conciliar a disciplina das contas públicas com os investimentos e apoios que muitos continuam a reclamar. É nesta perspectiva que encetamos a Antena Aberta, desde já com o nosso primeiro convidado, José Feliciano Costa, secretário-geral da Federação Nacional dos Professores, FENPROF. Bom dia, obrigado. O Governo diz que tem vindo a responder às reivindicações dos professores. O que é que ainda está em dívida, José Feliciano Costa?
6: Olá, bom dia para si, António Jorge, e também para os nossos ouvintes. Bom, nós esperamos que sempre que uma proposta do Orçamento de Estado reverta este caminho de desinvestimento. Portanto, isso é um facto, não é? Aliás, seria a única forma de começar a responder eficazmente a este problema estrutural, que é esta grave escassez de docentes em Portugal, como todos sabemos. É um problema que é alimentado por isto que é este subfinanciamento crónico do setor da educação, que tem muitos anos, não é de agora, não é? Mas que se vai agravando. E os resultados, aliás, estão à vista. Nós temos esta profissão sobrecarregada, mal remunerada, socialmente desvalorizada. Isto depois tem um duplo impacto negativo. Um é o abandono precoce. Milhares de pessoas qualificadas que abandonaram a profissão nos últimos anos, e depois a falta de rejuvenescimento do corpo docente, que é o mais imbecil da Europa.
5: E se o orçamento não trouxer dinheiro para tornar a carreira mais atrativa, tem ideia de quantos professores perderá ou faltarão ao país daqui a 5 anos?
6: São milhares, porque, repara uma coisa, nós temos uma das taxas de renovação mais baixa dos países da OCDE. Estão a sair cerca de 4 mil professores todos os anos. E nós não estão a entrar 4 mil jovens para a profissão. Além das pessoas que vão abandonando a profissão, enfim, nós temos 15 a 20 mil que abandonaram nos últimos anos. E, portanto, se este financiamento crónico não for revertido, aliás, a própria avaliação do PISA diz isso, temos aqui um problema muito complicado, na escola pública. Temos aqui o aprofundamento do fosso entre estudantes, nomeadamente, é importante dizer que os alunos de contextos mais favorecidos conseguem contornar estas falhas do sistema, mas os alunos de contextos mais desfavorecidos são os mais vulneráveis e dependem exclusivamente da escola pública. E mesmo os alunos com necessidades educativas específicas, especiais, são ainda mais prejudicados pela falta de recursos. Isso está ligado ao desinvestimento, a falta de recursos humanos, a falta de recursos materiais dentro da própria escola, prejudica e continuará a prejudicar estes alunos. E é importante dizer que o ano passado o Orçamento de Estado para a Educação, o Orçamento de Estado para 2026, que está em vigor ainda, né, ficou muito aquém das necessidades. Recordo que, e os números foram divulgados na altura, em relação, por exemplo, à percentagem do PIB que é alocada à educação, o valor real era de 2,6%, 2,7%. Ou seja, menos de metade dos 6% recomendados pelas organizações internacionais, nomeadamente o Banco Mundial, a própria OCDE.
5: E temo que essa realidade possa repetir-se.
6: Por várias razões, sim. Por exemplo, este arrastar intencional do processo de revisão do Estatuto da Carreira Docente. Nós estamos num momento que devia ser crucial para a avaliação da carreira, que é o processo de revisão do Estatuto da Carreira Docente. É um processo que está a ser arrastado. O processo está a ser arrastado. Nós tivemos apenas duas reuniões e eu recordo que a promessa era que o processo ficasse concluído para entrar em vigor no início deste ano letivo. Nós acabámos o segundo tema de 6 ou de 7, mas os temas, enfim, com maior incidência, com mais incidência na valorização da carreira, estamos a falar das questões da progressão, das questões da avaliação do desempenho, da questão dos salários, estão a ser protelados, ou seja, não vão ter nenhuma incidência nesta proposta de orçamento de Estado, portanto, nenhum efeito concreto. E por isso as nossas expectativas são muito baixas, vamos de facto aguardar pelas propostas, não é? Agora, vamos continuar a exigir um adequado financiamento, porque a escola pública de facto vive problemas estruturais muito complicados.
5: E com subfinanciamento, que diria crónico, como de resto as suas palavras já aqui evidenciaram. José Feliciano Costa, muito obrigado. Desculpa a brevidade da intervenção, mas temos vários protagonistas para ouvir e também alguns ouvintes. Pedro Barreiros, secretário-geral da Federação Nacional da Educação, está também connosco, da FNE, portanto, bom dia. Obrigado pela colaboração. O que é que prefere? Uma atualização salarial robusta ou incentivos concretos para fixar professores onde eles faltam?
7: Muito bom dia, obrigado pelo convite. Bem, o que eu prefiro é que o Orçamento de Estado que irá ser apresentado e que expressa a opção financeira do Governo dê resposta àquilo que são as necessidades que temos vindo a identificar ao longo dos tempos e são diversas. Optar por uma coisa em detrimento de outra não parece que seja o caminho mais adequado, até porque as melhorias são substanciais, aquelas que nós pelo menos pretendemos. Portanto, agora importa que neste Orçamento de Estado fique de forma clara e evidente qual é a prioridade que o Governo dá à educação. E para nós, o Orçamento de Estado 27 deve ficar marcado claramente por reforço do investimento numa trajetória de aproximação a 6% do PIB. E porque esse investimento será o que poderá dar origem àquilo que são as melhorias que nós pretendemos. Sabemos e temos consciência que é necessário garantir neste orçamento a última parcela da recuperação do tempo de serviço que foi acordada com a FNE em maio de 2024 e está prevista para julho de 2027, mas é também necessário corrigir as ultrapassagens, é necessário aproveitar a revisão do Estatuto da Carreira Docente para concretizar as medidas consensualizadas que valorizem os escalões e assegurem salários mais justos, e aqui sim entra a componente dos salários, das remunerações, mas também permitam a melhoria das condições de trabalho que têm vindo a ser degradadas ao longo de quase duas décadas. Precisamos, por exemplo, de menos burocracia, precisamos de horários adequados ao tempo que as pessoas trabalham e ocupam na sua preparação de aulas e acompanhamento dos alunos, precisamos que todo este trabalho se concretize e seja reconhecido dentro da comunidade letiva dos professores e com o trabalho que realizam com os seus alunos, mas precisamos também de trabalhar, de melhorar as condições de trabalho de outros profissionais nas escolas, que não os professores, assistentes não profissionais, assistentes técnicos, técnicos especializados, reforçar as equipas para podermos dar resposta àquilo que são as necessidades que as escolas têm de incluir e de combater também a disciplina que temos vindo a reparar, que tem vindo a crescer ao longo dos tempos. Ainda a semana passada, através do relatório da PSP, da Escola Segura, se deu nota do crescimento da indisciplina, mas também da violência. É preciso também ter recursos, porque nesse mesmo relatório referia-se à redução do número de efetivos para vigiar e para tratar destas matérias. Portanto, agora importa também verificar que um dos problemas que mais tem vindo a afetar o nosso sistema educativo e que continua a ser falado, obviamente, é a falta de professores. E nós, para os próximos anos, sabemos e temos quantificado o número de professores que vão ser necessários em cada uma das regiões. Se para este ano significa que há uma necessidade anual de cerca de 4.700 professores, também já sabemos para 26-27 serão cerca de 3.400, em 27-28 3.700, depois em 28-29 aproximadamente 4.000. Isto dá-nos um número até o ano letivo 2034-2035, ou seja, falando numa década, de aproximadamente 39 mil professores. Estes 39 mil professores precisam de ser formados já. E para serem formados já, importa também que as instituições de ensino superior tenham recursos necessários, financeiros, para contratar os professores, para formar também estes jovens, terem condições, espaços físicos e salas de aula que possam dar resposta a estas necessidades. Isto tem que ser previsto não no próximo orçamento ou no orçamento daqui a 3 ou 4 anos,
5: tem que ser imediatamente.
7: Desde já, para garantirmos que a cada ano nós estamos sistematicamente a falar sobre os mesmos problemas.
5: Está convencido que isso vai acontecer ou não?
7: Eu acho que o Ministério da Educação, neste caso, o Governo, acho que o Governo tem a obrigação de dar um sinal claro e evidente de que, não sendo possível resolver tudo para já, estão a ser tomadas medidas ou vão ser tomadas medidas e são dotadas todas as condições orçamentais para que estes problemas possam começar a ser resolvidos. Uhum.
5: Pedro Barreiros, muito obrigado pela colaboração.
7: Obrigado.
5: Secretário-Geral da Federação Nacional da Educação. Cumprimento agora o bastonário da Ordem dos Médicos, Carlos Cortes. Muito bom dia, Sr. Bastonário. Obrigado também por estar aqui na Antena Aberta. Vamos ouvir, desde já, se fizer favor, a sua posição relativamente a estas várias fusões que hoje conhecemos na saúde. A direção executiva deve integrar o ACSS. Vai haver uma nova agência de saúde pública. Como é que olha para tudo isto?
8: Olha, nós andamos há muito tempo, nós, a Ordem dos Médicos e o país, anda há muito tempo a reclamar por uma reforma do sistema de saúde, fundamentalmente do Serviço Nacional de Saúde. Portanto, a reforma tem que começar por algum lado. Nós não temos a informação exatamente...
5: E começa pelo lado certo?
8: Vamos ver. Não temos a informação exatamente daquilo que está a acontecer, mas aquilo que eu posso dizer é que no dia-a-dia, e quem trabalha na saúde tem precisamente esta sensação, há uma grande desarticulação dentro dos vários organismos que dependem do Ministério da Saúde. Nós temos uma direção executiva do SNS, temos também uma administração central do sistema de saúde, temos um serviço, os serviços partilhados do Ministério da Saúde, em que muitos deles acabam por tratar em parte dos mesmos assuntos. Posso lhe dar um exemplo muito concreto. Já me têm chegado vários relatos de médicos em que queriam ser contratados para o hospital quis contratá-los, mas o processo é um processo burocrático muito demorado, porque tem que ir ao Ministério da Saúde, à Direção Executiva, à ACSS, tem que ir ao Ministério das Finanças, e em muitos casos os próprios médicos desistiram, porque tiveram à espera meses para isso se poder concretizar. E isto reflete muito aquela que é a desorganização. Nós todos, foi durante o mês de verão, mas reparámos naquilo que aconteceu com o chamado SINAC, o novo sistema das cirurgias e consultas adicionais, em que houve uma enorme desarticulação entre todos estes serviços e, em muitos casos, o próprio Ministério da Saúde teve que recuar nas suas decisões. Portanto, eu vejo com agrado que se possa fundir aqui, digamos, algumas peças, digamos, deste puzzle, mas em primeiro lugar nós temos de saber exatamente aquilo que vai acontecer, por um lado, temos que saber exatamente como é que, quais vão ser as competências desses novos organismos, para também não termos aqui superestruturas que do ponto de vista da gestão são completamente ineficientes. E a palavra de eficiência é precisamente a palavra importante aqui. Temos que tornar o Serviço Nacional de Saúde mais eficiente, mais capaz de se adaptar àquela que é a modernidade, digamos, em que o Serviço Nacional de Saúde, neste momento, não é uma estrutura moderna. Eu estava há pouco a falar da contratação de médicos, que é um aspecto importante, porque nós sabemos que eles fazem falta no Serviço Nacional de Saúde, mas já agora, para contrapor, estes médicos que eu contei, estes exemplos que demoravam meses para ser contratados, se forem para o setor privado, praticamente no próprio dia ou na própria semana, conseguem ser contratados, porque há uma maior eficiência do ponto de vista administrativo. E isso não tem acontecido, de facto, entre estes organismos, porque muitos deles acabam por ter competências sobrepostas e, às vezes, o diálogo e a ligação entre estes organismos também não é eficiente.
5: Não existe, ou existe de uma maneira deficiente. Senhor Bastonário, já estava à espera do fim da direção executiva do SNS, tendo em conta aquilo que foi a atuação da direção nos últimos meses, no último período deste ciclo político?
8: Olha, eu sempre, desde o primeiro dia, defendi uma estrutura, vamos ver se é esta, finalmente, uma estrutura com as características que devia ter a direção executiva. O Serviço Nacional de Saúde precisa de uma liderança técnica, precisa de um organismo que coordene os hospitais e as ULSs. Nós temos imensos problemas em que as ULSs têm uma autonomia, e muito bem, mas tem que ter uma autonomia QB, porque tem que haver acima alguém que possa organizar. Por exemplo, em Lisboa, eu estou a falar de Lisboa porque neste momento encontro-me em Lisboa, nós temos várias ULSs para a mesma cidade, em que cada uma, de alguma forma, está a trabalhar por si, está a trabalhar sozinha. Não estão a trabalhar em rede. E tem que haver aqui um organismo que olha de isto para o Serviço Nacional de Saúde de uma forma global e que dê indicações sobre como é que os hospitais podem contratar profissionais de saúde, sobre a diferenciação que cada hospital tem que ter. Nem todos os hospitais podem ter e devem ter a mesma diferenciação. Estou-me a referir aqui, por exemplo, aos centros de mais diferenciados, aos centros de referência no país, à rede de referenciação, a um conjunto de aspectos que estão sobrepostos e que fazem notar que, efetivamente, não há uma voz de comando no SNS. E ela falta. Eu pensei que a direção executiva viesse colmatar esta falha, mas, de facto, não sei se é um problema propriamente de formatação, digamos, da direção executiva, se é um problema de liderança, mas nós sentimos que não temos um SNS, temos 40 SNS, que estão divididos pelos vários hospitais, pelas várias ULSs, e a resposta tem que ser uma resposta global. Não pode ser uma resposta exclusivamente local e centrada numa ULS.
5: Sr. Bastonário Carlos Cortes, o senhor falou já na necessidade de reter médicos no SNS. Quantos mais pode o SNS perder, quantos médicos pode perder, se o orçamento que aí vem não mexer nas carreiras e nas remunerações?
8: Olha, eu vou dar aqui este número que é elucidativo sobre aquilo que está acontecendo no Serviço Nacional de Saúde e que merece a nossa preocupação. A Ordem dos Médicos, nos últimos 25 anos, identificou vagas para formação de médicos especialistas, identificou 20 mil vagas. Dessas 20 mil vagas nos últimos 25 anos, o Serviço Nacional de Saúde só conseguiu aumentar o número de médicos especialistas em sensivelmente 5 mil médicos. Passámos no início deste milénio de 17 mil médicos especialistas no SNS para 22 mil médicos especialistas no SNS. Ora, a saúde hoje não é a mesma que há 25 anos atrás. É uma saúde muito mais diferenciada, é uma saúde que obviamente custa mais, mas isto é uma opção do país, em que o país decidiu, e bem, ter um Serviço Nacional de Saúde para poder tratar as pessoas. Isto tem custos. E sobretudo tem custos quando nós temos uma população muito mais envelhecida. Portugal é dos países com índice de envelhecimento melhor dos países da OCDE, e portanto isto acaba por ter custos na saúde. Uma pessoa idosa gasta em média 4 a 5 vezes mais do que uma pessoa de 40 anos. E isto tem que ter reflexo no Orçamento de Estado. Eu acho que quando nós olhamos para um Orçamento de Estado, aquilo que nós temos que ver, obviamente que o Orçamento de Estado fundamentalmente são números, mas aquilo que nós temos que ver são os doentes que estão à espera de uma consulta, os doentes que estão à espera de uma cirurgia, e o Orçamento de Estado está preparado para lhes dar essa resposta. E para isso, um dos grandes problemas do SNS é a falta de profissionais de saúde, é a falta de médicos. Nesse respeito, a Ordem dos Médicos já apresentou várias propostas ao Ministério da Saúde, pacotes de medidas para a captação de médicos para o SNS, nas zonas onde eles são necessários. Os médicos têm que estar nas zonas carenciadas, mas infelizmente o que nós vemos ano após ano é que não há medidas concretas para captar e fixar os médicos no Serviço Nacional de Saúde, e aquilo que nós ouvimos falar todos os anos é sempre em cortes orçamentais na saúde para aumentar a eficiência. Ora, eu ainda o ano passado falei sobre isso, mas, enfim, a resposta na altura do governo era que tinha que se aumentar a eficiência do SNS, por isso o orçamento da saúde não podia crescer, até tinha que diminuir, mas a verdade é que passado um ano, eu não sei onde é que está a eficiência que se pediu para o SNS. E eu concordo com ela, mas para nós termos eficiência no SNS...
5: Aliás, passado um ano, é um alerta que se repete de quando em vez, houve-se ainda recentemente, isso é notícia, que a sustentabilidade do SNS está em causa com o elevado valor que o SNS aparentemente absorve, mas depois não reproduz, digamos assim, na qualidade de serviços que presta.
8: Olha, eu há aqui, do meu ponto de vista, uma falsa questão, que é muito aproveitada por quem não quer um reforço no Serviço Nacional de Saúde. Nós não podemos esquecer que Portugal tem uma esperança de vida de 80 anos. Desde a criação do Serviço Nacional de Saúde, nós passamos sensivelmente de pouco mais de 60 anos de esperança de vida para os 80 anos. A mortalidade infantil, que era sensivelmente de 28 para 1000 nascimentos, neste momento está em 2.8. Portanto, o SNS tem feito, tem sido importante para o país. O SNS trata pessoas. Mas nós, neste momento, um quarto, sensivelmente, do país, a população tem mais de 65 anos. E essa população, obviamente, tem mais necessidades em saúde. Há mais doenças que são tratadas, mas que ao longo da vida necessitam de acompanhamento. Portanto, é perfeitamente natural, até com os novos métodos de diagnóstico, com os novos fármacos que permitem que as pessoas vivam mais e vivam melhor, e eu penso que é aquilo que o país quer, aquilo que o país necessita, obviamente que tem custos. Portanto, a opção política que tem que ser tomada é se efetivamente é o país... que o Serviço Nacional de Saúde que vai poder proporcionar, digamos, essa saúde às pessoas, ou se queremos caminhar para um sistema diferente, que é um sistema de uma saúde privada, em que as pessoas, se quiserem ter uma melhor saúde, têm que ir ao setor privado. Eu penso que o caminho de Portugal é muito claro e foi decidido já há várias décadas. É o caminho de um Serviço Nacional de Saúde. E para as pessoas hoje terem um acesso a uma saúde, que é uma saúde, é verdade, mais complexa, a ciência evolui mais, as pessoas também são mais exigentes hoje e bem com a sua saúde, nós temos que saber tomar esta opção política, que é difícil, que é de reforçar, onde é necessário, o Serviço Nacional de Saúde, mas também, em paralelo, temos aqui uma gestão mais eficiente do SNS. Há imenso desperdício no Serviço Nacional de Saúde, e aquilo que me custa é ver todos os anos nós falarmos nisto, mas do ponto de vista do Governo, não haver aqui nenhuma medida, nenhuma iniciativa, precisamente para nós diminuirmos este desperdício e podemos depois alocar estas verbas e verdadeiramente onde as temos que colocar, que é nos doentes, nas pessoas que precisam de ser tratadas no SNS. E já agora, acrescentando aqui outro aspecto que é muito importante, que também não tem sido alvo, digamos, de uma aposta orçamental, que é na questão da prevenção. O SNS não existe só para nós tratarmos as pessoas doentes, mas também existe, não é só o SNS aqui, digamos, tem que ser uma política transversal a todos os ministérios, tem que haver prevenção, promoção da saúde e prevenção da doença. Tem que haver mais literacia, tem que haver mais programas, mais informação, mais ensino, mais formação das pessoas para evitar que as pessoas fiquem doentes. Portanto, também é aqui uma aposta orçamental, porque nós hoje sabemos que um euro gasto em prevenção acaba por representar sensivelmente 10 euros de poupança.
5: Senhor Bastonário,
8: em algumas doenças.
5: Muito obrigado. Portanto, pela sua colaboração.
8: É importante apostar nesta parte da prevenção.
5: Doutor,
8: eu é que agradeço.
5: Dr. Carlos Cortes, tenha um bom dia. Saúdo agora André Gomes, Presidente da Federação Nacional dos Médicos. Bom dia, Soutor. Obrigado também pela colaboração.
9: Muito bom dia.
5: O Governo tem, aparentemente, dinheiro para reforçar a defesa. Porque não encontra verbas para fixar médicos no SNS?
9: Bem, em primeiro lugar, cumprimentar todo o auditório. A resposta é apenas uma. São as opções políticas tomadas por este governo. Nós ainda não conhecemos, portanto, o conteúdo desta proposta, não é? E aquilo que ficará reservado aqui para a saúde. Portanto, apenas nessa altura poderemos ter uma pronúncia mais aprofundada. Agora, há uma coisa que eu gostaria de deixar muito claro. Mais do que a eventual rúbrica que fique reservada, a eventual fatia deste orçamento que fique reservada à saúde, mais importante do que o seu valor, e ele é obviamente importante porque o Serviço Nacional de Saúde necessita de reforços, é onde é que estas verbas irão ser aplicadas.
5: E o que é para si mais urgente? Financiar os médicos, as urgências ou os centros de saúde, por exemplo?
9: O financiamento que é necessário para o Serviço Nacional de Saúde, uma vez que o grande problema no momento atual é a falta de recursos humanos, tem que ser nas carreiras dos profissionais. Porque nós podemos mexer na arquitetura, nós podemos fazer fusões de organismos, se nós não formos ao cerne da questão, que é a falta de profissionais que neste momento existem no Serviço Nacional de Saúde.
5: E nesse caso não estamos, desculpa interrompê-lo, nesse caso não estamos só a falar de médicos, evidentemente, presumo,
9: claro,
5: que subjacente à sua expressão estão todos os outros que contribuem para a sustentação, claro, do SNS, como por exemplo os enfermeiros, os assistentes,
9: exatamente,
5: enfim, toda a cadeia de profissões.
9: Exatamente, por isso quando nós olhamos para um orçamento de Estado, aquilo que nós temos que questionar, não é, o Ministério e o Governo, é se o valor que lá for colocado, se é para fixar profissionais, se é para melhorar a atratividade do Serviço Nacional de Saúde, se é para melhorar infraestruturas também do Serviço Nacional de Saúde, se é para desenvolver medidas de fixação de profissionais em zonas carenciadas, ou se é para continuar a linha que temos visto até aqui. Portanto, uma linha de canalizar verbas para fora do Serviço Nacional de Saúde, uma linha de canalizar verbas cada vez mais para a prestação de serviços e para concessões fora do Serviço Nacional de Saúde, e assim aumentar a instabilidade que se vive todos os dias no Serviço Nacional de Saúde.
5: Portanto, em vez de travar a degradação do SNS, presumo, pelas suas palavras, por aquilo que está a dizer aqui André Gomes, presidente da FNAM, que o próximo orçamento de Estado será mais um remendo.
9: Se nós olharmos para a história recente, é aquilo que parece que virá a acontecer. Repare, nós continuamos na eterna discussão de arquiteturas, de fusões de vários organismos, ainda hoje, portanto, ouvimos a questão da direção executiva, a fusão da Direção-Geral da Saúde com o Instituto Ricardo Jorge, e sempre para último nesta discussão fica as carreiras dos profissionais, a atratividade do Serviço Nacional de Saúde e, em última análise, portanto, concluo desta forma, parece que em última análise ficam sempre os utentes. Portanto, este é o caminho que urge inverter, e todos os anos nós temos feito este tipo de discussão. O Governo tem que ser muito claro. Que Serviço Nacional de Saúde é que quer em Portugal? Portanto, esta é a grande questão que o Governo tem que dar resposta, porque não é com este caminho que tem sido seguido nos últimos anos que teremos o Serviço Nacional de Saúde, que tão bem conhecemos e que deu ganhos de saúde em Portugal excepcionais, não é? Na taxa de mortalidade infantil, as coberturas vacinais. Portanto, é isto que o Governo tem que assumir perante a população.
5: André Gomes, queremos. Muito obrigado pela sua participação. Saltamos agora da área da saúde, depois de termos ouvido o Presidente da Federação Nacional dos Médicos para a área da segurança. Está connosco em linha Paulo Santos, Presidente da Associação Sindical dos Profissionais da Polícia. Bom dia para si, Paulo Santos. O Governo promete mais segurança. Pode haver mais segurança sem mais polícias? Se o orçamento não valorizar a carreira policial, os jovens continuarão a querer entrar, por exemplo, para a PSP?
10: Bom dia, muito obrigado pelo convite. Bem, eu subscrevo quase a totalidade daquilo que foi dito anteriormente. Me permite dizer o seguinte, os orçamentos de Estado são instrumentos da ação governativa dos governos e traduz a linha política desses mesmos governos. Aquilo que temos assistido, e para responder diretamente à questão, nos últimos anos não temos tido a capacidade de atrair jovens para a instituição. Isso é um facto. Os concursos têm ficado abaixo daquilo que são os números necessários. Isto decorre, na nossa opinião, da ASP, da falta de condições objetivas salariais e condições de trabalho conjugado com aquilo que é a especificidade desta missão. Nós temos que responder às populações, mas para podermos responder às populações, temos que ter profissionais, e temos que ter profissionais valorizados tendo em conta aquilo que são as dinâmicas sociais. O que se tem assistido nos últimos anos, não fizemos ainda uma apreciação mais específica deste Orçamento de Estado, não é conhecido.
5: Claro, mas tem alguma indicação de que pode haver aqui algum, eu vou dizer uma palavra popular, eu espero que não me leve a mal, mas toda a gente percebe, algum rebuçado no sentido de tornar mais atrativa a carreira?
10: Reforçados têm sido a prática dos governos e parece-nos que, apesar de estarmos em negociações com o governo, na atualidade, aquilo que vislumbramos é pouca vontade de responder estruturalmente às necessidades dos profissionais e também da Polícia de Segurança Pública. O que é que nós temos em cima da mesa? Temos um governo que, eu sei que não é muito confortável dizer isto, mas a expressão tem que ser dita, que é um pouco a propaganda de dar a entender que está a fazer grandes investimentos, quando sabemos, nos últimos orçamentos de Estado, mais de 90% do orçamento de Estado é para pagar salários. Dir-me-á que isto não é uma questão que é colocada agora. É verdade, mas há que haver a necessidade de fazer avaliações políticas e de direcionar as políticas do Governo para aquilo que são necessidades. Neste momento, os profissionais que, apesar de estarem a ver a sua pré-apresentação adiada e serem sonegados o direito à pré-apresentação, não têm níveis remuneratórios para evoluir, ou seja, a própria tabela não oferece níveis remuneratórios para evoluir. Temos uma falta de atratividade, temos esquadras sem polícias, temos autarcas a queixarem-se que não há policiamento na rua, não há policiamento de proximidade. E isto obriga o Governo a fazer uma apreciação. E para isso não temos tempo vergonha de dizer as coisas que não têm que ser ditas, que é, tem que se injetar dinheiro, tem que se investir nas carreiras.
5: E espera que isso aconteça no Orçamento do Estado de 2027?
10: Eu queria, e a minha expectativa é que o Governo, sabendo aquilo que é a realidade, possa seguir esse caminho, mas permita-me também aqui invocar alguns anos nestas lides e dizer que os governos não têm sido muito sensíveis a estas necessidades. Por um lado, que é aquilo que é a realidade dos profissionais que servem à instituição, por outro lado, aquilo que são as populações que usufruem de segurança pública. Agora, isto é uma questão política. O Orçamento de Estado traduz essa linha da ação política do Governo, mas nós, enquanto sindicato estruturado e responsável, iremos fazer a nossa parte. Estamos em protestos, estamos em negociações para forçar o Governo a perceber aquilo que é a realidade e a injetar verba e também fazer reestruturações que são necessárias. Agora, não vamos é continuar a fazer de conta que estamos a fazer algo, porque isso não é correto do ponto de vista político. Vamos enganar as populações e estamos, uma vez mais, a levar os profissionais a ser maltratados. E isso que nós não queremos.
5: Obrigado, Paulo Santos, Presidente da Associação Sindical dos Profissionais da Polícia. Cumprimento Eládio Rodrigues, Coordenador de Lisboa e Ilhas da Associação dos Profissionais da Guarda. Há postos da GNR com falta de efetivos, toda a gente sabe. O próximo orçamento, do seu ponto de vista, pode inverter esta tendência? Ou, por exemplo, o interior continuará a perder capacidade?

0: de efetivo, de condições e também aqui a questão que agora tanto mencionamos, que é a falta de atratividade. De facto, os problemas e as reivindicações dos profissionais da GNR não podem e não serão só relativas a dinheiro ou ao vencimento, mas a verdade é que as coisas atingiram um ponto em que primeiro temos que resolver esta questão, estas questões salariais. Nós profissionais da GNR, que tantas vezes trabalhamos em condições precárias e em dificuldades inerentes da função, merecemos aqui um pouco mais de valorização por parte da tutela e dos governos, dos sucessivos governos, que também valorizasse estes profissionais que estão cá há tantos anos a dar tudo.
1: E tem expectativas que o Orçamento do Estado possa de alguma maneira dar um sinal nesse sentido?
0: Sim, exatamente, exatamente. Temos muitas expectativas e reivindicamos que o Orçamento de 2027 tivesse logo uma dotação financeira específica e que fosse suficiente para dar respaldo a estas reivindicações dos profissionais, no sentido aqui, objetivamente, da atualização da tabela remuneratória. Tabela remuneratória é essa que não é... ou melhor, que é de 2009, ou seja, há 16 anos que os profissionais da GNR aguardam pela atualização desta tabela remuneratória, que para nós este é o ponto mais importante. Depois vem aqui a história da atratividade e, como referiu, a questão de atrairmos novos profissionais para outros locais e a falta de efetivo é obviamente uma questão muito premente. Na realidade, nós assinámos um acordo em 2024 com o Governo, também na altura Primeiro-Ministro, o Dr. Luís Montenegro, e dois anos não foram suficientes para chegarmos aqui a um acordo, e aquilo que nós queríamos, pretendíamos para todos os profissionais é que efetivamente estas medidas de atualização da tabela remuneratória, esta atualização salarial se verificasse já em janeiro de 2027. Julgamos que é de mais justiça a reivindicação que pedimos e, obviamente, gostaríamos muito que o Orçamento de Estado tivesse aqui...
1: Contemplasse essa reivindicação. Obrigado, Eládio Rodrigues, bom dia. A habitação em Portugal é um dos problemas mais graves do país, sabemos. Rita Silva, bom dia, também para si, porta-voz da plataforma Casa para Viver, temos-lhe ouvida recorrentemente aqui neste programa, porque a habitação é um drama. Se pudesse escrever uma linha do orçamento, qual seria a medida que faria realmente, do seu ponto de vista, baixar o custo da habitação?
2: Olá, bom dia. Obrigada por me terem. Imagino pela pergunta que tenha muito pouco tempo, é isso?
1: É um bocadinho isso.
2: Pronto, ok. Então, eu teria aqui muito mais a dizer, mas diria o seguinte, bem, o Governo aprovou uma redução brutal do IRS para os proprietários e etc., que teve um rombo de 300 milhões por ano já está contabilizado e que provavelmente o rombo vai ser maior. O que nós precisamos é uma fiscalidade diferente no arrendamento, em que os impostos disparam a partir do momento em que as rendas sobrem para níveis que são estratosféricos. Nós temos de ter aqui um limite de rendas que não seja os 2.300 euros, temos que ter um teto muito mais baixo, a partir do qual para baixo a fiscalidade é muito apelativa e para cima ela tem que disparar fortemente para que as rendas baixem através de uma fiscalidade que penaliza quem é injusto e que apoia quem é justo nas rendas, e temos que ter mais habitação social, investir na habitação social e regular as rendas através de uma fiscalidade, além de taxar fortemente as casas vazias que não estão neste momento a servir para qualquer uso. Por isso eu acho que com estas três medidas fundamentais nós conseguíamos combater e começar desde já a combater a enorme crise na habitação. Certo que há muito ainda a fazer em relação à habitação e é uma das maiores crises que nós temos.
1: Expectativa que alguma dessas medidas esteja no orçamento?
2: Eu não tenho grande expectativa, porque este governo não tem estado a legislar a favor das pessoas em geral. Nós precisamos, o governo faz descontos fiscais a fundos de investimento e a proprietários que cobram rendas elevadíssimas. Na verdade, defende interesses de quem tem vindo a especular e de quem está a abusar do sistema para conseguir extrair

0: extorquir o máximo possível de rendimentos dos inquilinos. Não temos visto o governo a preocupar-se com os inquilinos e vemos também a última autorização legislativa que foi aprovada, que também vai no sentido contrário. Por isso, vemos este governo a legislar não a favor da sociedade, do combate à desigualdade e no investimento naquilo que faz falta à sociedade. Nós vemos um governo a legislar a bem de alguns interesses muito específicos, sobretudo do negócio imobiliário e dos fundos de investimento. Agora, é possível fazer um orçamento de Estado diferente? É, e ele pode regular as rendas através da fiscalidade, em vez de definir um teto de 2.300 euros, tem que baixar esse teto muito mais para baixo para que ficar adequado àquilo que é os rendimentos do trabalho em Portugal, disparar a fiscalidade a partir daí e ser uma boa fiscalidade abaixo disso. E temos que taxar casas vazias e produzir mais habitação social e acessível.
1: Rita Silva, muito obrigado, porta-voz da plataforma Casa para Viver. Saúdo Maria do Rosário Gama, presidente da Associação Aposentados, Pensionistas e Reformados, a APRE. Obrigado por estar também connosco esta manhã. Já sabemos que está a preparar uma queixa por causa de tal lapso nas reformas, ou seja, houve, de acordo com a Ministra da Segurança Social, um lapso que obriga a que agora quase 3 mil pessoas, reformados, pensionistas, tenham que devolver um valor que julgo ronda os 93 euros. Diga?
2: Em média.
1: Em média.
2: Bom dia, em média.
1: Em média, bom dia. E isso vai avançar? Uma providência cautelar? Pergunte-lhe.
2: A queixa vai avançar, providência cautelar, estamos a estudar a hipótese de avançar. Tem que ser as logísticas que nós temos que resolver. Agora, a queixa vai avançar, porque de facto é uma indignidade que uma pessoa que estava a contar com a pensão que lhe foi atribuída e publicada em Diário da República se veja agora confrontada com um corte na pensão devido a um lapso para o qual não contribuiu. E, portanto, o princípio da confiança, da segurança jurídica, da boa-fé, esses princípios estão todos a ser violados. E também nós não entendemos porque é que essa situação acontece entre maio e agosto. É estranho, porque o que é que acontecia antes? Que lei é que estava a ser aplicada antes de maio? O que é que se mudou? O que é que mudou em maio? E a outra questão que nós também gostaríamos de colocar à tutela, mas ainda não nos ouviu, que é a questão da frequência com que o governo pede para determinadas profissões continuarem no ativo, como por exemplo médicos e professores, mesmo que estejam reformados, poderem voltar, porque isso aumentaria a sua pensão. Não vai aumentar nada, porque os valores pelos quais se vai reger a lei que vai ser aplicada tem a ver só com 40 anos de serviços. Se aquilo for para além dos 40 anos, não é contabilizado para o valor da pensão. E isso é terrível, porque uma pessoa que se reforma, por exemplo, com 44 anos de serviço, os últimos 4, que são os melhores, não são contabilizados e, portanto, parece-nos que há aqui uma grande injustiça em relação a isto, porque é uma medida que vai afetar as pessoas para o resto da vida.
1: O Governo já fala que vai aumentar em 50 euros o complemento solidário para idosos e outras atualizações. Os reformados sentem que são uma prioridade orçamental ou apenas não. Uma preocupação em anos eleitorais?
2: É isso mesmo. Portanto, esse aumento dos 50 euros para o complemento solidário atinge um número bastante baixo relativamente ao número de pensionistas que têm pensões muito baixas. E depois foi anunciado também um suplemento extraordinário para pensionistas com pensões até 1.611 euros para pagar em dezembro. Ora bem, este suplemento extraordinário pode ser útil para uma necessidade imediata, mas não vai substituir uma política estrutural que nós achamos que devia haver para a valorização das pensões. E, portanto, este aumento temporário, muito bem, as pessoas vão gostar de receber, mas não é suficiente. Além disso, nós em relação às pensões, entendemos que a atualização que vai acontecer será de acordo com a lei vigente, mas achávamos que era importante um reforço adicional das pensões mais baixas e, principalmente, evitar que a atualização das pensões seja logo anulada pelo aumento das despesas. Porque é isso que está a acontecer. Repare que as pensões, o aumento em 2026, o máximo foi 2,8% e a inflação já vem a 3,3%. Portanto, de facto, o aumento não vai cobrir os valores da inflação Mas para nós não nos serve só a questão da inflação. Também consideramos que é muito importante questões relacionadas com a saúde e com a habitação. Há pouco foi aí falada a questão da habitação. Nós entendemos que é muito importante proteger os pensionistas de baixos rendimentos, porque, de facto, para um pensionista, uma renda elevada pode absorver uma parte enorme da sua pensão, e porque não há reforço para os apoios a idosos, não há reforço para os idosos de baixos rendimentos, é importante proteger os idosos com contratos antigos de arrendamento e aumentar a oferta pública, que foi há pouco, ainda há pouco, foi falado uma senhora que falou antes de mim. Portanto, a questão da habitação é fundamental. A questão da saúde é fundamental. Portanto, para muitos pensionistas, é o problema, quanto é que sobra depois de pagar a saúde, os medicamentos,
1: claro. Infelizmente é uma realidade que muitos de nós conhecemos muito bem. Maria do Rosário Gama, professora, muito obrigado pela sua colaboração, presidente da APRES. Chegamos ao final do nosso tempo. Eu quero pedir desculpa aos ouvintes, porque na realidade fizemos mal, porque convidamos-los a inscreverem-se. É verdade que hoje não se inscreveram muitos, mas ainda assim alguns. Vamos ter a oportunidade de voltar a este tema adiante.
3: Muito boa tarde, meio-dia no continente e na Madeira, 11 horas da manhã nos Açores. Vamos agora conhecer os títulos deste jornal.
4: António José Seguro espera que o debate sobre o orçamento do Estado seja produtivo para melhorar a vida das pessoas. Palavras do Presidente da República esta manhã, a poucas horas da entrega da proposta de orçamento no Parlamento. Marco Rubio já aterrou em Lisboa. O secretário de Estado norte-americano foi recebido por Paulo Rangel e reúne-se a esta hora em São Bento com o Primeiro-Ministro. Um prémio que garante a imortalidade a qualquer escritor, o Nobel da Literatura, vai ser anunciado daqui a breves minutos.
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4: Está prestes a ser divulgado o nome do vencedor ou da vencedora do Prémio Nobel da Literatura. Clima de expectativa em Estocolmo, na Suécia, até porque há uma escritora portuguesa no top 10 de favoritos para as casas de apostas. Lídia Jorge está na lista de possibilidades e há quase uma década que o Nobel da Literatura tem intercalado um homem e uma mulher. No ano passado, o laureado foi o escritor húngaro László Krasznahorkai. Entre os candidatos ao Nobel estão vários autores de língua oficial portuguesa, como os moçambicanos Mia Couto e Paulina Xiziane, assim como a brasileira Adélia Prado. No número 1 das casas de apostas está a chinesa Kan Shui. Para além do reconhecimento global, quem vencer vai também receber um prémio monetário no valor de mais de 1 milhão de euros. Mais à frente neste jornal vamos conhecer o autor ou a autora distinguido este ano com o mais prestigiado galardão na área da literatura. A poucas horas da proposta de orçamento do Estado para o próximo ano dar entrada no Parlamento, o Presidente da República diz esperar um debate útil e com o objetivo de melhorar a vida dos portugueses, sublinha António José Seguro.
5: O debate parlamentar não envolve o Presidente da República. Compete ao Governo apresentar o orçamento e vai apresentá-lo. E compete aos partidos políticos pronunciarem sobre o orçamento. E eu desejo que seja um bom debate, um debate profícuo, sempre com um propósito, melhorar a vida das pessoas, sobretudo numa altura muito difícil em que muitos portugueses passam por dificuldades.
4: E mais não disse, declarações de António José Seguro aos jornalistas à saída da 7ª Conferência de Lisboa, organizada pelo Clube de Lisboa. O Governo já aprovou a proposta de Orçamento do Estado para 2027. O documento foi formalmente aprovado esta manhã na reunião do Conselho de Ministros em São Bento, na residência oficial do Primeiro-Ministro. Depois das 14h, o Ministro das Finanças vai entregar a proposta de Orçamento na Assembleia da República. Depois, às 16h, Miranda Sarmento apresenta em conferência de imprensa as linhas gerais do Orçamento do Estado. O Chega acusa o PS de ser uma muleta do PSD ao anunciar que vai viabilizar o orçamento. Há pouco, no programa Entre Políticos aqui na Antena 1, a deputada Rita Matias criticou os socialistas por definirem o sentido de voto antes de conhecerem o documento.
6: Neste momento, o Partido Socialista deixou de ser o líder da oposição para ser a muleta do governo e, portanto, nós lamentamos a posição. Vamos só hoje conhecer o documento e parece-nos raro, não sei, aliás, se na vida democrática do nosso país terá terá existido algum momento em que, antes de se conhecer aquilo que são as propostas do Governo para o Orçamento do Estado, já há um compromisso de aprovação, pelo menos na primeira fase, na generalidade. Portanto, acho que é um momento raro. Nós faremos o nosso trabalho e levaremos estas propostas, o IVA zero no cabaz alimentar, a descida nos combustíveis do IVA.
4: Acusações do

0: Chega. Também no Entre Políticos, o deputado do PS, Paulo Lopes da Silva, considera que os socialistas fizeram aquilo que era necessário para evitar um cenário de instabilidade no país.
1: Eu julgo que o Partido Socialista fez aquilo que o país pedia que o Partido Socialista fizesse, que é entregar às pessoas e não ao governo a estabilidade política necessária para poder continuar a evoluir a situação do país e, acima de tudo, para dar condições para que se possam resolver os problemas das pessoas. E, portanto, o Partido Socialista tem neste momento essa responsabilidade e entende também que hoje aquilo que a população portuguesa não deseja é um cenário de instabilidade governativa e de voltarmos a um cenário de eleições que, ao longo dos últimos anos, como sabemos, se têm repetido demasiadas vezes e que impedem que os programas políticos também sejam implementados na sua plenitude.
0: Posição dos partidos no programa Entre Políticos, esta manhã aqui na Antena 1, com a moderação do jornalista João Alexandre. O orçamento do Estado para o próximo ano tem viabilização já garantida graças à abstenção por parte do PS. O coordenador do Bloco de Esquerda anunciou hoje que o partido vai votar contra a proposta de orçamento do Estado para 2027. Esta manhã, em Coimbra, José Manuel Pureza diz que recusa assinar o cheque da má governação do primeiro-ministro, palavras do coordenador do Bloco. Marco Rubio já aterrou em Lisboa. O secretário de Estado norte-americano reúne-se por esta hora com o primeiro-ministro Luís Montenegro e pela uma da tarde Rubio vai falar aos jornalistas juntamente com Paulo Rangel, ministro dos Negócios Estrangeiros. Esta manhã, antes de partir de Atenas para Lisboa, o chefe da diplomacia dos Estados Unidos foi questionado sobre o facto de não passar por território espanhol. Marco Rubio rejeita que este périplo por países europeus tenha como objetivo mandar recados para o governo de Madrid.
2: O propósito da nossa visita não é começar problemas com outro país. Portugal é um grande aliado e muito cooperante com os Estados Unidos. É um país com o qual já temos uma relação sólida e cada vez melhor. Visitamos esses países de maneira a estreitar laços. É esse o objetivo da viagem. Todos os países são diferentes, mas percebemos que Espanha tem tido muitos problemas internos.
0: Marco Rubio na capital grega esta manhã. Agora o secretário de Estado norte-americano já está em Lisboa para uma reunião com Luís Montenegro. O Presidente da República insiste na ideia de que a Europa não pode depender de terceiros em questões essenciais, desde logo em matéria de defesa. Aviso deixado nesta manhã em Lisboa, onde discursou na Conferência de Lisboa e no dia em que Rubio visita Portugal. António José Seguro diz concordar que a Europa tem de gastar mais em defesa, Teresa Borges, mas sugere uma concertação entre os 27 Estados-membros no que toca ao investimento militar.
3: A mensagem não é nova.
4: A Europa não pode depender dos outros para garantir aquilo que considera essencial. Porque uma Europa que regula, mas não consegue inovar, fica para trás.
3: É preciso reforçar a autonomia, desde logo em matéria de defesa.
4: Os nossos amigos e aliados norte-americanos dizem que a Europa tem que cuidar mais da sua defesa, que gastar mais da sua defesa, que se defender. Eu concordo. Mas isso significa que a Europa tem que se pôr de acordo e tem que ter uma dimensão coerente para o desenvolvimento dessa mesma perspectiva de defesa. O que significa que tem que ter a sua própria tecnologia, tem que desenvolver mercados que permitam aproveitar essa tecnologia, que seja uma tecnologia de duplo uso.
3: Tecnologia própria, defende António José Seguro, considerando que, no que toca a armamento, deve haver uma concertação dentro da União Europeia. Exemplifica.
4: Quando, por exemplo, se fala que é necessário adquirir na Europa aviões para as nossas forças armadas, bem, a Europa talvez valha a pena também pôr-se de acordo se se justifica ter dois ou três modelos diferentes de aviões. O mesmo acontece em relação a carros de combate. O mesmo acontece em relação a submarinos.
3: A sugestão é deixada no dia em que o secretário de Estado norte-americano Marco Rubio visita Portugal, onde tem encontros previstos com o primeiro-ministro e o ministro dos Negócios Estrangeiros e onde são vários os temas que podem estar em cima da mesa, desde logo a defesa, numa altura em que Portugal debate a necessidade de reforçar o investimento militar. Seguro antecipa, a Europa não enfrenta um momento fácil.
4: Olhando para as taxas de inflação em alguns países, a dívida pública noutros e as disputas eleitorais que poderão trazer alterações, estamos certamente perante um dos testes mais relevantes da construção europeia.
3: O chefe de Estado pede uma Europa capaz de passar da gestão de crises para a preparação e capaz de transformar prioridades em resultados.
0: Presidente da República, com avisos esta manhã em Lisboa, numa conferência com o objetivo de debater a incerteza mundial e a reconfiguração da ordem no planeta. Já há decisão relativamente ao Prémio Nobel de Literatura. Não foi Lídia Jorge, a portuguesa que estava no top 7 das apostas, mas sim a poeta e escritora do Canadá, Anne Carson. Ela é laureada com o Prémio Nobel de Literatura deste ano. O Comitê do Nobel na Suécia acaba de fazer esse anúncio do vencedor.
5: The Nobel Prize in Literature 2026 is awarded to the Canadian author Anne Carson for her bold and inventive oeuvre that in playful dialogue with the classical tradition has created new forms for contemporary literature.
0: Anne Carson ganhou então o Prémio Nobel da Literatura por uma obra ousada e inventiva que, em diálogo lúdico com a tradição clássica, criou novas formas para a literatura contemporânea. Anúncio feito há instantes pelo Comitê Sueco. Vamos conhecer com a jornalista Cláudia Aguiar Rodrigues mais informações, Cláudia, sobre a laureada deste ano com o Grande Prémio da Literatura.
6: Anne Carson é poeta, ensaísta, tradutora e é professora canadiana. Nasceu em 1950. É também reconhecida como uma das vozes mais singulares e inovadoras da literatura contemporânea. Tem uma escrita que se destaca por quebrar fronteiras entre géneros literários, mistura poesia, ensaio académico, crítica literária e mitologia clássica numa linguagem considerada pela crítica lírica e original. É doutorada em estudos clássicos. Carson é especialista em literatura grega antiga, com um trabalho académico e criativo, onde traz mitos do passado para o presente. Anne Carson costuma mergulhar nesses temas universais do desejo, no amor, na ausência, no corpo, na linguagem e também no luto. E são disso exemplos os livros Eros, O Doce e o Amargo, de 1986. Aqui foi o primeiro grande ensaio lírico que foi nomeado um dos 100 melhores livros de não-ficção de sempre pela editora americana Modern Library. Explora o conceito do desejo a partir de fragmentos da poeta grega Safo. Outro livro, e também é aqui um dos mais conhecidos, é a Autobiografia do Vermelho, de 1998. Anne Carson aqui recria um mito grego do monstro Gerião, transforma o monstro num adolescente dos tempos modernos que vive uma história de amor difícil e complexa. Com este Nobel, Anne Carson repete o feito de outra canadiana, Alice Munro, que ganhou o Nobel da Literatura em 2013.
0: Anne Carson, poeta e ensaísta do Canadá, é o Prémio Nobel da Literatura deste ano. Temos aqui connosco em estúdio o jornalista Paulo Alves Guerra. Olá, Paulo.
7: Viva, bom dia.
0: Viva. O que é que podemos dizer sobre esta nova laureada com o Prémio Nobel da Literatura? Sabemos, antes de mais, que tem obra editada aqui em Portugal.
7: Bem representada, com os títulos Autobiografia do Vermelho, publicada em 2017, salvo erro, com a tradução do João Concha e do Ricardo Marques, e também A Beleza do Marido, uma obra de 2019, traduzido por Tatiana Faia. Aliás, daqui a bocadinho poderemos ouvir a tradução de Tatiana Faia secundando as palavras de Anne Carson, porque na Antena 2, antes do meio-dia, o Luís Caetano adivinhou que ia ser,
0: ia ser Anne Carson.
7: Ia ser Anne Carson.
0: Estava para a Casas de Apostas, era uma das favoritas.
7: Bom, Autobiografia do Vermelho, o que é que podemos dizer? Um romance em verso, ancorado essencialmente no episódio da mitologia grega relativo ao décimo trabalho de Hércules, no qual este semideus tem de matar um monstro ao lado vermelho, que vive numa ilha vermelha, pastoreando gado vermelho. Professor de estudos clássicos, como disse a Cláudia Aguiar Rodrigues há pouco, uhum. Professor de literatura clássica e comparada, um dos poemas, que não é este, que vamos ouvir daqui a pouco, diz-nos que cheiro nunca me hei de esquecer, lá fora, através da vinha, um lugar de pedra, talvez uma arrecadação ou uma câmara frigorífica em desuso. Outubro, algum frio, feno no chão, tínhamos ido à quinta do avô dele para dar uma ajuda a pisar as uvas para o vinho. E segue por aqui Anne Carson. Não podes imaginar como é se nunca o fizeste. A propósito, Anne Carson é uma poeta que Lídia Jorge admira profundamente.
0: Curioso, é curioso essa referência. Anne Carson, 76 anos, é o Prémio Nobel da Literatura 2026. Vamos terminar este noticiário com um excerto de um poema de Anne Carson, na voz da própria, um excerto que já passou há bocadinho também na Antena 2, e é um poema da obra A Beleza do Marido. Obrigado, Paulo Alves Guerra, por este contexto todo sobre a poeta ensaísta canadiana Anne Carson, que venceu o Nobel da Literatura deste ano.

0: A vida breve.
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2: A voz da própria Anne Carson a ler um poema da sua autoria na obra A Beleza do Marido, uma obra que está editada em Portugal. O Prémio Nobel da Literatura deste ano foi então atribuído à autora canadiana Anne Carson pela sua obra ousada e inventiva, que em diálogo lúdico com a tradição clássica criou novas formas para a literatura contemporânea.
3: E assim termina o Jornal do Meio-Dia com a edição de Frederico Moreno. 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
8: Muito boa tarde, bem-vindos para mais uma hora aqui na Antena.
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8: 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São agora meio-dia e 16, ao meio-dia e 20, mais coisa, menos coisa, temos a síntese do meio-dia e 20, aqui na Antena 1. Take on me, os noruegueses, abrirem hostilidades nesta tarde de quinta-feira.

0: Praticamente em cima do minuto 20 após o meio-dia. Temos agora a síntese habitual da informação com o Marco António Sousa. É já a seguir aqui na Antena 1.
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2: A proposta de orçamento da região para 2027 deverá estar concluída em novembro. O processo de elaboração está, nesta altura, em curso. A garantia foi dada pelo Presidente do Governo, Miguel Albuquerque.
3: Estamos a começar neste momento, o secretário está a reunir com as respectivas secretarias para começarmos a elaborar o orçamento. Olha, eu queria ver se conseguia fazê-lo antes, para em novembro, fim de novembro.
2: Quanto à proposta de orçamento do Estado para 2027, o documento é entregue hoje na Assembleia da República e, de acordo com o Presidente do Governo Regional, a proposta deverá refletir o compromisso assumido pela República com a Madeira. A Polícia Judiciária deteve em flagrante delito 3 pessoas no Aeroporto Internacional da Madeira. Tratam-se de 2 homens e uma mulher que transportavam heroína e cocaína dissimuladas na bagagem. Na operação, a PJ apreendeu cerca de 11,7 kg de heroína e mais de 1 kg de cocaína, quantidade que corresponderia a cerca de 117 mil doses individuais de heroína e a cerca de 5.870 doses individuais de cocaína. Os suspeitos são residentes na Ilha da Madeira e têm idades compreendidas entre os 38 e os 53 anos. Serão presentes a primeiro interrogatório judicial para aplicação de medidas de coação. Estão praticamente vendidos os bilhetes para o jogo do Marítimo frente ao Futebol Clube do Porto. O encontro agendado para depois de amanhã. A procura tem sido significativa e restam apenas algumas dezenas de ingressos. O diretor de marketing adianta que nas próximas horas as entradas devem esgotar. Tiago Vieira refere às regras definidas pelo clube para a distribuição dos adeptos no estádio do Marítimo.
4: Foi um bocadinho dentro daquilo que já fizemos também no anterior jogo com o Benfica. Foi um novo modelo que aplicamos e que correu bem, onde nós temos 3 bancadas onde existe bilhetes para sócios e lugares anuais de sócios do clube. Portanto, nessas bancadas não é permitido a entrada de adereços do clube adversário. E depois existe uma bancada onde não existe bilhetes para sócios, nem lugares anuais de sócios, portanto, que é uma bancada exclusiva para adeptos. E é para aí que nós tentamos encaminhar a sedução adeptos do clube visitante. E aí sim é permitido adereços e camisolas, portanto podem trazer o que quiserem para essa bancada, os adeptos existentes.
2: O estádio nos Barreiros tem uma lotação de 10.560 lugares. O jogo do Marítimo com o Futebol Clube do Porto está marcado para este sábado às 6 da tarde e tem relato aqui na rádio.
0: Informação, síntese da 1h20 aqui na RTP Antena 1 Madeira.
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0: Ao meio-dia e meia temos o Jornal do Desporto. Até lá a viagem para já com os Rolling Stones. Regressaram este ano com um álbum novo. Vamos ouvir uma versão feita neste álbum de Amy Winehouse, You Know I'm Not Good.

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1: Silêncio do Proença e Federação está para durar. Passam quase dois dias desde o terremoto da carta aberta de Cristiano Ronaldo. Braga e Sporting frente a frente amanhã no regresso da Liga. Neste jornal, Rui Borges e Carlos Vicente em discurso direto. Recordações não dão títulos. O aviso de Vilas Boas nos Dragões de Ouro que coroaram Farioli, Diogo Costa e Froholt. Três dores de cabeça no Benfica para a recepção ao Vitória. Seleção Feminina de Futsal arranca hoje ronda de elite de apuramento para o Europeu. Ténis, Nuno Borges, segue em frente no Masters 1000 de Xangai.
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1: Já vamos ao Alcochete e ao Minho, conferido em divisões de Rui Borges e Carlos Vicente a esse Braga Sporting que amanhã marca a jornada 8 da Liga, mas antes, a indicação apurada pela Antena 1 de que a Federação Portuguesa de Futebol não tem para já qualquer intenção de reagir oficialmente à explosiva carta aberta divulgada por Cristiano Ronaldo. Passam quase dois dias desde a missiva que ganhou vida própria e da parte de Pedro Proença ou da comunicação federativa, silêncio absoluto. Fonte da Federação, contactada pela Rádio Pública, confirma que essa, nesta altura, é a estratégia, numa altura em que o país aguarda para perceber se haverá consenso entre Jorge Jesus e Cristiano, mas também se a suspensão automática do avançado do Al Nassr, que pode ir de 1 a 6 meses, passará ou não disso mesmo. Ou seja, se algum tipo de exposição será feito junto da UEFA, depois de o jogador de 41 anos ter abandonado a concentração da equipa das esquinas em Malmö, na Suécia, na preparação para o encontro da Liga das Nações diante da Dinamarca. O prometido é devido. Mesmo com o dossiê CR7 em aberto, as seleções já lá dão e mesmo com condicionantes decorrentes desse hiato competitivo, Braga e Sporting reabrem amanhã a Liga com clássico no primeiro dia da jornada 8. Já vamos passar por Alcochete porque está atrasada a conferência de imprensa de Rui Borges que estava inicialmente marcada para 1:15. Ganhamos tempo para escutar Carlos Vicente em direto da capital do Minho. Jornalista Ariana Azevedo acompanhou a conferência de imprensa do técnico dos arsenalistas. Muito boa tarde. O que fica do que se passou nessa conversa com os jornalistas?
2: Muito boa tarde. E começamos com a resposta a uma mensagem de António Salvador. O presidente do Sporting Clube Braga disse que o clube exige mais do que foi apresentado até aqui. Ele classificou a atitude competitiva como inegociável. Hoje, Carlos Vicente respondeu. A exigência começa nele próprio.
3: Quando o equipo, aun quando o equipo gana, aun quando o equipo hace muitas coisas bem, aquí el primero que está siempre pendiente de pulir detalles, de seguir mejorando, de darle una vuelta a lo que hacemos, de evolucionar, de trabajar mejor, de mejorar los procesos, soy yo. Por tanto, lo que tenéis que saber es que a mí la presión me llega de dentro. Eu não necessito pressão externa.
2: O treinador pediu também atenção aos detalhes diante do Sporting. O Braga venceu os 5 jogos oficiais disputados em casa, sem sofrer qualquer golo. Recebe agora uma equipa que marca há 60 jornadas consecutivas. Como manter essa segurança sem abdicar de atacar? A Vicente aponta a importância de todos os momentos do jogo.
3: Estamos trabalhando para pulir detalhes todos estes dias. Hemos tenido tempo para hacerlo. E todos estes detalhes têm que ver com todos os momentos do partido. Tanto en ataque como en defensa, las transiciones, la bola parada, todo mañana va a ser importante. Cuando jugamos partidos ahí de este nivel, cualquier pequeño detalle puede hacer la diferencia. Entonces vamos a intentar estar bien en las dos direcciones, ¿no? En ese ataque hacia baliza contraria y también en nuestra presión, en nuestro hacer un partido incómodo para el rival. Sabemos que también ahí vamos a tener que estar bien. Y cuando toque, por circunstancias del partido, tener que estar perto de nuestra baliza, también hacerlo bien para que el resultado nos acompañe, ¿no?
2: Ainda un reencontro con Rodrigo Salazar. Vicente elogia a adaptación do Uruguai ao Sporting, destaca a importancia que já tem na equipa de Rui Borges. Quanto a mais pormenores, chuta para o adversario.
3: Ha participado casi en todos los partidos, ha habido alguno ahí que ha participado después. Yo creo que está demostrando que se ha adaptado bien, está siendo un jugador muy importante para ellos. Entonces, bueno, es una pregunta más para la gente de Sporting, para Rui, pero la sensación que tengo desde fuera y desde observarlos y analizarlos es que es un jugador muy importante para ellos.
2: Com o Lagerbil que vai a Mimi Milosevic, que foi dispensado a meio da paragem internacional, João Carvalho, Travassos, Romário Cunha e Tiknás, de regresso aos trabalhos dos arsenalistas, Niakate é a única baixa confirmada no Sporting Clube Braga, segundo o técnico Carlos Vicente.
1: Obrigado, Ariana Azevedo, em direto da capital do Minho, antevisão de Carlos Vicente a esse Braga Sporting, que está marcado para as 8:15 da noite de amanhã na Pedreira, com arbitragem reportagem de João Gonçalves e relato de Fernando Eurico nas antenas 1 África e Mundo. Continua atrasada essa conferência de imprensa de Rui Borges em Alcochete, onde se encontra o jornalista João Alves Domingos. Voltaremos à margem sul do Tejo assim que começar essa conferência de imprensa. Nesta jornada 8 da Liga, o Futebol Clube do Porto joga sábado na Madeira diante do Marítimo e nem mesmo a vitória no clássico com o Benfica deixa André Villas-Boas descansado. Para renovar o título de campeão, não bastará manter a bitola da última época. Há que dar passo em frente, apelou o presidente no habitual discurso da gala dos Dragões de Ouro na última noite.
4: Ser o campeão em título aumenta a responsabilidade, não diminui o trabalho. A união que celebramos hoje tem que continuar nas bancadas, nos balneários e em cada departamento, porque o próximo título não se conquista com a recordação do anterior.
1: Sem surpresa, Dragões de Ouro, dominados pelos rostos que fizeram voltar o título de campeão de futebol à Invicta e a liderar o grupo treinador do ano para o emocionado Francesco Farioli.
5: No dia em que nos tornámos campeões, honestamente não desfrutei muito bem em certo momento. Estava muito focado em tentar ganhar a última bola e conseguir os pontos para sermos campeões. E depois de 10 minutos de eu estar a festejar no relvado, a minha filha veio ter comigo, estava a chorar, abraçou-me e disse-me: somos campeões, papá. E esse foi o momento em que me caiu a ficha.
1: Treinador de coração cheio ao lado dos outros premiados da noite, com Froholt a ser eleito futebolista do ano e Diogo Costa já com o troféu de atleta do ano na mão, a deixar o repto a toda a equipa.
6: Queremos cozinhar invictos, não é? Queremos cozinhar, dar uma mensagem forte aos nossos rivais. Normalmente estas paragens das seleções costumam agitar um bocadinho as águas, mas temos que sincronizar-nos todos o mais rápido possível, porque jogando em seleção e jogando em clube é sempre diferente.
1: Depois de dois dias de folga, o Futebol Clube do Porto voltou hoje aos treinos no Olival, ainda com os internacionais a regressar a conta-gotas. Em treino condicionado, vários jogadores, com destaque para Gabri Veiga, Martim Fernandes e Fofaná. Com recepção ao Vitória Sport Clube, marcada para domingo, o Benfica é dos três grandes, o que mais sofre com a prolongada pausa competitiva para compromissos de seleções, regressando lesionados ao Seixal, o dinamarquês Bá, o polaco Kamin e sobretudo o ucraniano Sudakov, já que o médio ucraniano inspira maiores cuidados. Brasileirão, noite feliz para os treinadores portugueses e com reforço de candidatura à Libertadores do Cruzeiro, que acaba de entrar provisoriamente no G4 depois de bater o São Paulo por 2-0. Mas o cabuloso tem de estar pronto para o que aí vem, avisa Artur Jorge.
7: Nós sabemos que temos 10 jogos pela frente, 10 jogos extremamente difíceis, porque estes 10 últimos jogos vão começar a aparecer alguns resultados estranhos, e digo estranhos no sentido de o último ganhar ao primeiro e as coisas a se misturarem todas, e é importante que nós possamos ter essa consciência também que temos de estar 100% alerta.
1: Já o Vasco da Gama venceu o derby carioca frente ao Botafogo por 2-1. Pedro Emanuel gosta desta nova roupagem ganhadora do gigante da colina.
8: As nossas vitórias são assim, que se tornam sempre mais saborosas, mas ao mesmo tempo com grande mérito deste grupo, porque estamos com um grupo extenso em todas as provas e sabemos que o nível do Vasco tem que ser isto. Temos que ganhar mais vezes e habituar-nos a ganhar.
1: Com 3 vitórias consecutivas no Brasil, o Vasco da Gama é 14º na Série A brasileira. A seleção A feminina já está na Irlanda do Norte, onde amanhã começa a tentar abrir as portas das finais dos play-offs para o Mundial. Para já, as norte-irlandesas a duas mãos, a primeira das quais em Larne, onde ao final da tarde Francisco Neto promove a antevisão e ministra o treino de ensaio geral. A única contrariedade para o selecionador, já se sabia, passou pela lesão de Pauleta, jogadora do Benfica. No futsal, de hoje até domingo, todos os caminhos vão dar a Oliveira de Azemais, onde a seleção nacional feminina disputa a ronda de elite de apuramento para o europeu. Primeiro adversário já hoje a partir das 6 da tarde, os Países Baixos, com análise aqui na Antena 1 do selecionador luso Luís Conceição.
9: Um jogo muito físico, muito individual, é um pouco característico destas seleções que estão agora também a crescer lentamente. Vou tentar levar o jogo para a dimensão que elas se sentem mais confortáveis, é não o permitirmos ir lá no jogo e mandarmos no jogo.
1: E esperando o mesmo perfil de oponente amanhã diante da Chequia, atenção sobretudo ao último jogo, domingo, frente a uma Finlândia que tem deixado a Europa em sentido.
9: Uma seleção que já cria imensas dificuldades, tem crescido, com uma base de atletas que já fizeram a sua formação desportiva no futsal, com mais qualidade, com mais conhecimento do jogo, uma seleção já preparada. Pode ser um prémio também para elas, por a aposta que têm feito no futsal feminino. puderem estar depois na fase final do europeu. Mas é uma boa seleção, sim. Neste momento eu arriscaria mesmo a dizer que está entre as 4 e 5 melhores seleções da Europa.
1: Luís Conceição, entrevistado pelo jornalista José Carlos Lopes no dia desse Portugal-Países Baixos, recordo a partir das 6 da tarde em Oliveira de Azeméis, jogo que será acompanhado pelo repórter Bruno Malvena Marques aqui na Rádio Pública. No basquetebol, o arranque da época europeia só não viu vencer o Futebol Clube do Porto, que na Liga dos Campeões perdeu na Alemanha diante do Bonn por 78-74. Na Taça da Europa, os rivais de Lisboa fizeram o seu trabalho, Sporting 79, Rilski Sportist da Bulgária 75 e Bakenbears da Dinamarca 81, Benfica 91. Depois do basquete, o regresso da Liga dos Campeões de handball. O Futebol Clube do Porto joga hoje em Berlim frente ao Fuxa, finalista vencido da prova na época passada. O ponta espanhol António Martínez sabe bem da dimensão da escalada que os dragões terão pela frente.
10: Sabemos que vamos defrontar uma das melhores equipas do mundo, mas nós vamos com toda a motivação de... porque queremos mostrar o que estamos a fazer no campeonato contra as melhores equipas e acho que a Champions é para isso.
1: Fuxa, Berlim, Futebol Clube do Porto às 5h45 da tarde. Agora o hóquei em patins, com caminho desbravado para as meias finais do Mundial. A seleção feminina defronta hoje o México às 3 da tarde, depois de ontem esmagar o Brasil por 16-1. No Mundial masculino júnior, Portugal defronta a Suíça nos quartos de final a partir das 9h30 da noite. Nuno Borges está na segunda ronda do Masters 1000 de Xangai. O tenista português bateu o argentino Facundo à Costa em dois sets, com parciais de 7-6 e 6-2, e na tentativa de chegar aos 16 avos de final na China, terá agora pela frente o checo Jiří Lehecha, atual número 22 do mundo. No judo decorrem os mundiais de Baku e na categoria feminina de menos 70 quilos, esta manhã, Thaís Pina caiu logo ao primeiro combate no tempo extra, diante da russa Madina Taimadzova. Amanhã entra em cena a grande esperança de medalhas para Portugal. Patrícia Sampaio, campeã da Europa em 2025 e medalha de bronze nos Jogos Olímpicos de Paris 2024, vai a jogo em menos 78 quilos, categoria na qual não menospreza a concorrência.
11: A categoria está efetivamente muito forte. Há ali umas, e eu faço parte desse rol, que sistematicamente estão nos pódios e nas disputas de medalhas, mas nós olhamos para as oito, mas 10 ou 15 depois das 8 continuam a ser muito fortes e qualquer uma delas com chance para ser uma medalhada no Mundial ou até medalhada nos Jogos Olímpicos.
1: Patrícia Sampaio, que entra amanhã em ação nos Mundiais de Baku. Retomamos os caminhos de Alcochete, reabrindo a página do futebol e esse jogo que marca a jornada 8 da Primeira Liga do Futebol Português, amanhã às 8h15 da noite, a recepção do Braga ao Sporting Clube de Portugal. Passamos por Alcochete, ainda sem sinal, certamente, João Alves Domingos de Rui Borges. Recordamos que a conferência e de imprensa estava marcada para o meio-dia e um quarto, já vai em quase meia hora de atraso. De qualquer das formas, importa conferir o ponto de situação das opções do técnico, que tem vários elementos ainda a regressar das seleções, tem também boletim clínico para abordar para essa partida na capital do Minho. Boa tarde.
12: Muito boa tarde. Essas dúvidas que vão ser esclarecidas quando o Rui Borges entrar então na sala de imprensa da Academia de Alcochete, Academia Cristiano Ronaldo. Tivemos a informação de que à hora, ao meio-dia um quarto, quando devia ter arrancado esta conferência de imprensa de projeção do encontro frente ao Sporting Clube de Braga para a oitava jornada do campeonato, ainda decorria o treino da equipa principal do Sporting, numa altura em que tenho a informação de que Rui Borges está prestes a entrar na sala de imprensa. Falando um pouco sobre esse boletim clínico, as principais dores de cabeça são de Ibrahim Abá, que já treinou ontem ao serviço do Sporting, mas ainda em dúvida para saber se está disponível para essa partida frente ao Sporting Clube de Braga. Depois de Abá também está castigado e Gonçalo Inácio esteve 3 semanas sem competir, já que foi convocado para a seleção portuguesa de futebol e não teve qualquer minuto sob as ordens de Jorge Jesus. Suárez, o ponta-de-lança colombiano, jogou esta madrugada ao serviço da seleção e, portanto, ainda não terá trabalhado com o conjunto leonino antes deste jogo frente ao Sporting. José Pedro Pinto, numa altura em que Rui Borges entra na sala de imprensa e vai começar a projetar esta partida frente ao Sporting Clube de Braga, sugeria pelo menos ouvirmos essa primeira resposta do treinador leonino.
13: Olá, boa tarde. A semana foi normal, tranquila, Treinamos, claro que tentamos sempre estar ligados àquilo que será o próximo jogo, mas difícil porque vamos para Braga sem nunca sequer treinarmos com todo o grupo. Torna-se essa dificuldade. Agora, claro que estamos a falar de grandes jogadores e claro que eles estão completamente focados naquilo que têm que fazer e preparados para aquilo que será a exigência do jogo. Em relação ao Braga, é uma grande equipa. É uma equipa que, em termos defensivos, é das equipas mais agressivas em termos de pressão alta. É muito, muito intensa, muito competitiva, equipa que muito competitiva em termos de linha defensiva, ganha é das melhores equipas, se não a melhor em termos de duelos ganhos, em termos defensivos. Uma equipa em termos daquilo que é transição ofensiva também, no momento do ganho da bola, é a equipa que mais finaliza esse momento, que tem mais ações de finalização. Por isso dei também da sua qualidade em termos ofensivos dos jogadores para esse momento de transição. Em termos ofensivos, é uma equipa que tem um padrão de jogo muito específico, uma equipa que gosta de muito associativa, muita posse, é das equipas com mais posse de bola no nosso campeonato, é a equipa que menos os clubes conseguem pressionar, porque como é muito associativa, mete muita gente no centro do jogo. E torna-se difícil, às vezes, muito difícil arranjar os gatilhos, os momentos de pressão que as equipas querem. Temos de ser uma equipa muito paciente e muito bem organizada nesse momento também. Por isso, é uma equipa forte no momento ofensivo. Os homens da frente são muito bons finalizadores. O Horta, Paulo Vítor, são jogadores diferenciados em termos técnicos também, que a qualquer momento podem fazer a diferença. Agora, sabemos que é um jogo difícil, com toda a certeza. Há uma equipa que tem 5 jogos em casa, penso eu, tem 5 vitórias, 0 gols sofridos. Dita bem também da sua realidade em sua casa, e dita também daquilo que será a dificuldade do jogo. Agora, perante isso, nós também queremos ser Sporting, e dentro daquilo que eles nos podem proporcionar, também sermos fiéis à nossa identidade e conseguirmos trazer lá os 3 pontos.
14: Rui Borges aqui a lançar já o jogo frente ao Sporting Clube de Braga, a falar sobre as ausências dos jogadores que estiveram ao serviço das seleções. Foram 14 no total, apenas completar o boletim clínico. O Vaianides está com problemas físicos e muito provavelmente também não vai poder dar o contributo ao serviço do Sporting nesta 8ª jornada do campeonato.
1: Obrigado, João Alves Domingos, em direto de Alcochete. Ficamos no fecho deste jornal com o essencial de Rui Borges na antevisão a esse Braga Sporting, recorde marcado para as 8:15 da noite de amanhã.
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0: Uma da tarde, altura que vamos ter o Diário Regional com o Marco António Sousa. Blackout, Sinfonia do Amor, Música Nacional e na aqui na Antena 3, depois do Jornal de Esporte. Ou seja, a seguir, entretanto, Portugalex, momentos de humor, sempre bem-vindos a este horário aqui na RTP Antena 1 Madeira. Para si, uma boa tarde, boa quinta-feira.
1: Portugal está dividido e a clivagem é ainda maior que a que em tempos opôs Mário Soares e Freitas do Amaral, ou mesmo Onda Choc e Mini Stars.
2: De um lado temos as pessoas que acham que Jorge Jesus foi o Salgueiro Maia da seleção, do outro as que consideram que Cristiano Ronaldo foi traído e até fazem outdoors a defendê-lo.
1: E depois há Rui Rocha, da Iniciativa Liberal, que fez um vídeo a exibir tomates, coração de boi e tomates cereja, comparando a diferença de tamanhos à diferença de coragem entre o selecionador nacional e o primeiro-ministro.
2: Até a Rosinha corou com o vídeo e foi menos explícita na canção que dedicou ao caso.
3: Perguntei ao Montenegro se os tinha para o Neves despedir, disse que sim, mas pequeninos que ainda estavam a florir.
2: Decorre até domingo mais uma edição da Moda Lisboa. O presidente da Câmara, Carlos Moedas, participou no desfile da coleção Outono-Inverno de coletes da Proteção Civil.
4: A nova coleção está ao máximo. É bom voltar a usar os amarelos, verdes e laranjas fluorescentes. E agora, há uma versão em lentejoulas para emergências mais fashion, como, por exemplo, senhoras que torcem o pé a andar de saltos na calçada portuguesa.
2: E a nível de acessórios, o que é que destaca?
4: Adorei a clutch com o kit de primeiros socorros, mas o meu preferido é sempre o capacete das obras, agora também em padrão de ingresso para a selva urbana. Uso para inaugurar obras, visitar obras e anunciar obras. E para dormir, nunca se sabe quando aparece a CMTV.
2: Ficamos agora com uma nova rubrica a que demos o nome de...
1: Momento em que o Nuno Luz defende o Cristiano Ronaldo de forma cega e, vá lá, um bocado parva.
5: Dizer que o Cristiano tem 41 anos, sim, mas são anos de Cristiano que valem metade dos de um jogador normal. É como os anos dos cães,

0: mas ao contrário, a seleção sem ele não é nada.
1: É, mas Portugal ganhou 3 jogos sem ele, com 8 golos.
0: Dizer que precisamente, mas a questão é a quantos golos teríamos marcado com ele? A 25, a 147, nunca saberemos. Esse é que é o verdadeiro escândalo. É,
1: consta que ele partiu uma jarra no hotel quando saiu.
0: Dizer que a jarra é que se atirou para o chão do desgosto e não se fala mais nisso.
1: É, combinado.
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1: 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Já se...

0: proposta de orçamento da região para 2027 deverá estar concluída em novembro. A garantia foi deixada esta manhã pelo Presidente do Governo Regional. O Hospital Central e Universitário da Madeira só deve estar a funcionar em pleno no final de 2031. A previsão é do Presidente da Estrutura de Missão do novo hospital. O Marítimo recebe este sábado o Futebol Clube do Porto. O confronto deverá contar com casa cheia no Caldeirão dos Barreiros.
1: Já a seguir as notícias com o Marco António Sousa, técnico de controle, o controle técnico de Miguel França.
0: A Polícia Judiciária deteve 3 pessoas no Aeroporto Internacional da Madeira por tráfico de droga. Tratam-se de 2 homens e uma mulher detidos em flagrante delito que transportavam heroína e cocaína dissimuladas na bagagem. Na operação, a PJ apreendeu cerca de 11 kg e 700 gramas de heroína e mais de 1 kg de cocaína, quantidade que corresponderia a cerca de 117 mil doses individuais de heroína e a cerca de 5.870 doses individuais de cocaína. Os suspeitos são residentes na Ilha da Madeira e têm idades compreendidas entre os 38 e os 53 anos, serão presentes a primeiro interrogatório judicial para aplicação de medidas de coação. A proposta de orçamento da região para 2027 deverá estar concluída em novembro. O processo de elaboração está, nesta altura, em curso. A garantia foi dada pelo Presidente do Governo Regional, Miguel Albuquerque.
2: Estamos a começar neste momento estamos o secretário está a reunir com as respectivas secretarias para começarmos a elaborar o orçamento. Olha, eu queria ver se conseguia fazê-lo antes, para em novembro, fim de novembro.
0: Quanto à proposta de orçamento do Estado para 2027, o documento é entregue hoje na Assembleia da República. A proposta deverá refletir o compromisso assumido pela República com as reivindicações da Madeira.
2: Temos de suprir no quadro orçamental a ausência de fundo de coesão. Isso está garantido porque vai ser consignado 79,60 milhões de euros para suprir a ausência de fundo de coesão. E depois há também um apoio extraordinário que subiu para 82 milhões de euros para fazer face a algumas despesas da saúde. Portanto, aquelas reivindicações fundamentais da Madeira estão consubstanciadas.
0: O Orçamento de Estado para 2027 é entregue esta tarde na Assembleia da República e vai permitir confirmar os compromissos assumidos com a região. O Hospital Central e Universitário da Madeira só deve estar a funcionar em pleno no final de 2031. A previsão é do presidente da estrutura de missão do novo hospital. Pedro Ramos assegura que a implementação dos serviços vai seguir os exemplos de Palma de Maiorca e da Suécia.
3: O hospital inaugurado não quer dizer que esteja a funcionar em pleno. Nós temos já exemplos de infraestruturas recentes na área da saúde, nomeadamente no plano internacional, nas quais vamos fazer uma visita no futuro, nomeadamente no que diz respeito à nova unidade do Karolinska, o NIAS-SOL na Karolinska, e também um hospital em Palma de Maiorca, que tem já 10 anos de existência. Ambos estiveram na transição de serviço, demoraram cerca de 1 ano e meio a 2 anos. E é isso que nós temos que, de facto, ver como é que funcionou e aquilo que foram erros não, de facto, implementá-los e aquilo que correu bem ser também uma realidade na transição de serviços, porque, ao fim e ao cabo, nós não vamos só mudar equipamentos, nós vamos mudar pessoas, pessoas têm vulnerabilidades, pessoas têm realidades diferentes e a morbilidade e a mortalidade têm que ser zero.
4: Então, umas perspectivas mais animadoras de 2031, possivelmente?
3: No final de 2031, penso que o hospital estará a funcionar em pleno.
0: Declarações de Pedro Ramos ao jornalista da RTP, Filipe Alexandre Gonçalves, a pedido de uma das empresas concorrentes, o prazo de entrega das propostas para a terceira e última fase de construção do Hospital Central e Universitário da Madeira foi prolongado até dia 13 de outubro. Ainda há mitos que persistem na área da saúde mental. A ideia de quem sofre de uma doença mental é mais frágil, não consegue ter uma vida normal ou fica dependente da medicação. São alguns dos preconceitos que continuam a existir. Foi para desconstruir essas crenças que a Casa de Saúde de Câmara Pestana foi à Universidade da Madeira dinamizar uma atividade entre profissionais de saúde e alunos, um momento a que assistiu a jornalista Cláudia Ornelas.
5: Bom dia, chamo-me Ornelas, sou uma doente reabilitada. Eu vivi 22 anos na Casa de Saúde e já vivo há 11 anos lá fora. A Casa de Saúde deu-me um voto de confiança, deu-me a mão e deram-me a minha liberdade, a minha independência.
6: Ângela Ornelas esteve na Universidade da Madeira, onde foi dinamizada uma atividade entre profissionais de saúde mental e alunos do curso de enfermagem. Duarte Milho, enfermeiro especialista em saúde mental na Casa de Saúde de Câmara Pestana, nota uma diminuição do estigma nesta área.
7: Há 20 anos atrás, quando comecei a trabalhar na Casa de Saúde de Câmara Pestana, eu entrava no autocarro, o 40 da Quinta da Rocha, e parecia que nós tínhamos lepra. Quando eu ia com os doentes, que nós entrávamos, nós vinhamos todos para a parte de trás e as pessoas fugiam todas para a parte da frente. Hoje em dia, as coisas estão muito melhores, já não nos veem dessa forma. Nós conseguimos demonstrar à sociedade que as pessoas que vivem lá são pessoas como nós. Nós conseguimos desenvolver trabalhos cada vez mais em que elas são, na área da reabilitação psicossocial, são reinseridas na própria sociedade. Para nós é muito bom e nós nos sentimos úteis a fazer o melhor pelos outros, porque a doença mental pode acontecer a qualquer um de nós. E se nós não formos resilientes, não tivermos um bom suporte de rede, veremos que vai ser muito mais difícil de ultrapassar esta situação.
6: Ainda assim, há mitos que persistem, como observa Daniela Silva, psicóloga na Casa de Saúde, Câmara Pestana.
8: Muitas das vezes há um mito de que é uma fraqueza ter um problema de saúde mental, que muitas das vezes as pessoas com doença mental, por exemplo, não conseguem trabalhar ou não conseguem ter uma vida normal e que ficam muitas vezes dependentes só da medicação e que o internamento, por exemplo, é só a única via de tratamento, são alguns dos mitos mais frequentes.
6: Para amanhã está prevista uma marcha pela saúde mental entre o Parque de Santa Catarina e a Avenida Arriaga.
0: Uma marcha que está agendada para amanhã às 5:30 da tarde. 7 anos depois de ter sido lançado o programa Mais Visão Sénior, um dos apoios dirigidos aos idosos com pensões baixas na região, já abrangeu mais de 5.100 pessoas através da comparticipação na compra de óculos graduados. Os dados divulgados pelo IA Saúde, numa nota escrita, indicam que no primeiro semestre deste ano foram 441 os beneficiários. O investimento foi superior a 68 mil euros. Estão praticamente vendidos os bilhetes para o jogo do Marítimo frente ao Futebol Clube do Porto, um encontro agendado para depois de amanhã. A procura tem sido significativa e restam apenas algumas dezenas de ingressos. O diretor de marketing adianta que nas próximas horas as entradas devem esgotar. Tiago Vieira refere as regras definidas pelo clube para a distribuição dos adeptos no Estádio do Marítimo.
9: Foi um bocadinho dentro daquilo que já fizemos também no anterior jogo com o Benfica. Foi um novo modelo que aplicamos e que correu bem, onde nós temos 3 bancadas, onde existe bilhetes para sócios e lugares anuais de sócios do clube. Portanto, nessas bancadas não é permitido a entrada de adereços do clube adversário. E depois existe uma bancada onde não existe bilhetes para sócios, nem lugares anuais de sócios, portanto, que é uma bancada exclusiva para adeptos. E é para aí que nós tentamos encaminhar a sedução adeptos do clube visitante. E aí sim é permitido adereços e camisolas, portanto, podem trazer o que quiserem para essa bancada, os adeptos visitantes.
0: O estádio nos Barreiros tem uma lotação de 10.560 lugares. O jogo do Marítimo com o Futebol Clube do Porto está marcado para este sábado às 6 da tarde e tem relato aqui na Antena 1. De acordo com os regulamentos da Federação Portuguesa de Futebol, Cristiano Ronaldo está suspenso preventivamente depois de ter abandonado o estágio da Seleção Nacional. A polémica entre o jogador e a Federação envolve também a relação com o selecionador. Sobre o caso, Miguel Albuquerque, o presidente do Governo, considera Cristiano Ronaldo um gênio excêntrico e diz ser necessário bom senso para resolver um conjunto de paroladas.
10: Nunca teremos um nome com esta projeção como ele tem. Serviu o país, promoveu o país. E, portanto, e neste momento não pode ser tratado como uma pessoa qualquer, é o que eu acho.
11: E valida todas as atitudes de Ronaldo?
10: Alguém disse que os gênios têm alguma excentricidade e a gente tem que compreender os gênios. É um homem que tem sempre uma atitude para com o país respeitosa, de serviço ao país, fez grandes serviços e realizou grandes serviços para Portugal, na promoção de Portugal, na promoção do futebol português, portanto tem que ter consideração e respeito.
11: Mas de alguma forma, em dado momento, abandonou o país.
10: Não abandonou nada. Aquilo que se passou é aquilo que eu disse. Um conjunto de mesquinhice e paroladas e mal entendidos, mas as coisas têm que ser resolvidas com bom senso.
0: O presidente do Governo Regional defende bom senso na resolução da polémica que envolve o capitão da seleção e a Federação Portuguesa de Futebol. O Festival de Bem-Estar, o Underlust, acontece este sábado no Parque de Santa Catarina, depois de a organização ter alcançado em Lisboa o recorde mundial do Guinness com a maior meditação do mundo. Vai ser um dia dedicado ao yoga, à música e ao desenvolvimento pessoal. A jornalista Isabel Nóbrega Sá falou com a organização do evento.
12: Mais do que um festival, a organização quer proporcionar um dia de experiências ligadas ao corpo e à mente. O programa mantém o foco no bem-estar, com atividades para diferentes públicos e vários momentos dedicados ao exercício físico e ao relaxamento, como explica o diretor do evento, Nuno Carvalho.
13: Temos o Ricardo Burjão, que é um dos melhores professores de Pilates em Portugal. Vamos levá-lo à Madeira. O Pilates também tem um flow que encaixa muito bem a circo e yoga, ou seja, aquelas duas masterclasses que há de yoga a seguir, uma delas vai ser dada pela Carolina, que é uma professora aí da Madeira, espetacular, e é uma grande embaixadora do que se faz bem em termos de yoga a nível nacional.
12: E para fechar amanhã, a edição deste ano aposta numa programação diversificada e traz algumas novidades ao Wanderlust Madeira. A música ganha desde logo um novo protagonismo com uma estreia de Cuca Roseta.
13: Cuca Roseta, que canta e vem fazer com o Manu uma meditação muito especial na Madeira, é única, ela vai estrear, onde a Cuca canta, o Mário toca e faz um storytelling muito bonito de um dos temas que ele vai trazer aí especial para a Madeira.
12: Entre as novidades está também o Boogie Brunch, um conceito que junta música, movimento e gastronomia e que pretende trazer uma dimensão mais descontraída ao festival.
13: O projeto de Ibiza, do Linus Eliasson, ele é realizador, diretor, enfim, ele é um homem de várias valências e vai levar uma delas, que é DJ, que é um projeto muito giro, que ele põe música e dança atrás da cabine. Ele consegue passar a energia dele a dançar atrás da cabine de DJ para o público à sua frente. O Boogie and Brunch é um programa específico que envolve meditação, relaxamento, envolve um festim de comida. A seguir à música, esta festa toda, vai haver uma mesa de brunch que é oferecida às pessoas, é tudo oferecido.
12: Entre yoga, pilates, música e outras experiências, a organização do Wanderlust espera que o Parque de Santa Catarina receba mais de 1.500 pessoas ao longo do dia.
0: O Wanderlust está integrado no Festival da Natureza e acontece este sábado no Parque de Santa Catarina. Os bilhetes ainda estão à venda. A entrada tem um custo de 10 euros.
1: Foi informação aqui na RTP Madeira Antena 1 com o jornalista Marco António Sousa. Daqui a pouco temos Portugal em direto.
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0: está a começar o Portugal em Direto, edição para esta quinta-feira, dia 8 de outubro. Vamos agora ficar a saber quais os temas hoje em destaque no programa.
1: A Marginal de Cascais pode vir a ter portagens entre Lisboa e Carcavelos, uma possibilidade admitida pela Câmara, que quer assumir a gestão da estrada. Os residentes ficariam isentos, mas quem usa esta via como alternativa à A5 pode passar a pagar para circular. Ora, a proposta está a gerar preocupação e reações em Cascais. No Gerês, do lado português e espanhol, a pecuária está a ser usada como uma ferramenta de prevenção dos incêndios. Os dois países estão a testar um modelo que junta pastoreio, raças autóctones e tecnologia, com o objetivo de reduzir a vegetação e, ao mesmo tempo, recuperar a atividade agrícola nas zonas de montanha. Como é que funciona este projeto e pode este modelo ser replicado noutras regiões? É o que vamos perceber na conversa com o vice-presidente da CCDR Norte para a área da agricultura, Paulo Ramalho. 70 mil alunos vão ser chamados a conhecer melhor os transportes públicos e a importância de uma mobilidade mais sustentável. É um novo projeto dos transportes metropolitanos do Porto que chega a 120 escolas de 17 municípios da área metropolitana. A iniciativa arranca hoje numa secundária de Espinho e quer levar os jovens a optar cada vez mais pelo transporte público. Em Tomar, há um museu onde os fósforos contam histórias de 3 séculos. São cerca de 40 mil caixas vindas de diferentes épocas e países numa coleção muito pouco habitual.
0: Temas para desenvolver então já a seguir no Portugal em Direto com a edição da jornalista Cláudia Costa.
1: A Associação Nacional de Municípios espera que o Orçamento de Estado para o próximo ano tenha mais dinheiro para as câmaras municipais. O orçamento vai ser entregue hoje. As autarquias queixam-se de estar a assumir cada vez mais responsabilidades sem que o Estado pague o custo real. Os autarcas querem, por isso, uma nova fórmula de acerto de contas entre o Estado e os municípios. Rosa Azevedo.
2: As contas entre as câmaras municipais e o Estado há muito que não batem certo. A Associação Nacional de Municípios alerta que o dinheiro transferido pelo Poder Central para as funções que passam a ser das autarquias não chega. Um déficit que, garante a vice-presidente Ana Abrunhosa, está a agravar-se.
3: Nós não só tínhamos um déficit assumido pelo Governo para as competências que tinham sido passadas, como esse déficit se agravou agora, com novas competências que nós nem sabemos sequer os valores que envolvem.
2: A Associação Nacional de Municípios realça a importância de avançar com a nova Lei das Finanças Locais, mas enquanto isso não acontece, é preciso que o Orçamento de Estado tenha mais dinheiro disponível para o poder local.
3: Enquanto não tenhamos uma nova Lei das Finanças Locais, que o Orçamento do Estado reforce as verbas dos municípios, se não puder fazer globalmente, que tenham atenção os municípios em situação financeira mais pressionada.
2: Ana Abrunhosa dá um exemplo das práticas que contribuem para o aumento da dívida das câmaras.
3: Nós temos verificado que esse Fundo de Financiamento da Descentralização tem sido atualizado não com base nos custos reais, mas com base na inflação.
2: Um exemplo concreto na área da educação.
3: São os municípios que têm a responsabilidade de contratar os assistentes operacionais, por exemplo, que cuidam das crianças com necessidades específicas. Ora, não é com base na inflação que se atualiza um indicador destes, é com base no número de crianças que temos nas escolas.
2: A Associação Nacional de Municípios lembra que vai assumir mais tarefas do Estado, por exemplo, na área da ação social, ainda sem saber quanto vão as autarquias receber por estas valências, até agora desempenhadas pela Segurança Social.
1: As reivindicações dos municípios no dia em que a proposta do Orçamento do Estado é entregue, vai ser entregue daqui a pouco, às 14h15, na Assembleia da República. Uma única viatura médica de emergência e reanimação assegura totalmente o socorro aos 12 municípios do Distrito de Bragança, que é um dos maiores do país em extensão territorial. A Unidade Local de Saúde de Bragança quer uma segunda VEMER, com sede em Mirandela, para reforçar o socorro no sul do distrito e encurtar o tempo de chegada às situações de emergência. Esta é uma reivindicação antiga da ULS que volta agora a Afonso de Sousa a ser colocada em cima da mesa.
4: Miguela Brunhosa, presidente do Conselho de Administração da ULS Nordeste, reuniu na semana passada com a direção da CCDRN, a Comissão de Coordenação da Região Norte, e com o presidente do INEM, o Instituto Nacional de Emergência Médica, dando-lhe conta dessa vontade e necessidade.
5: Porque entendemos que esta é uma valência estratégica para as populações, para dar uma resposta mais efetiva a doentes críticos, em situações críticas, e estamos efetivamente já a trabalhar com o INEM esta solução e este projeto que queremos implementar, e se for também, e se tivermos todas as condições reunidas, já em 2027.
4: O presidente da ULS Nordeste assinala que faz todo o sentido que uma segunda viatura fique sediada no centro do distrito, no Hospital de Mirandela.
5: Sim, a perspectiva é ficar em Mirandela, porque também tem já uma urgência, também tem já cuidados intensivos de proximidade. Foi também um projeto que este Conselho de Administração iniciou o dia 1 de julho, que tem dado uma resposta também muito importante a doentes críticos, com vários atendimentos, mais de uma centena desde a abertura, e por isso iria complementar também este serviço que está disponível para as populações daqueles territórios.
4: Esta é também a ideia de Vítor Correia, o presidente da Câmara de Mirandela. Uma segunda ambulância na cidade salvará vidas.
6: A existência de uma Romera aqui implica mais proximidade, e mais proximidade implica melhor qualidade de servir as populações. Às vezes um minuto, mais ou menos, no atendimento às pessoas que estão com dificuldade, que padecem de algum assunto relacionado com a VMER, podem fazer a diferença.
4: Bragança é um dos distritos que tem mais percentagem de idosos e, por isso, mais necessidades de saúde. E é também, em área, o quinto maior do país. A RTP Antena 1 sabe que a viatura deverá chegar à região a meio do próximo ano.
1: Esta é uma reivindicação antiga. O ULS, a Unidade Local de Saúde de Bragança, quer uma segunda VMER com sede em Mirandela para reforçar precisamente o socorro no sul do distrito de Bragança. A vespa asiática está a aumentar no concelho de Vila Flor, também no distrito de Bragança. Só este ano já foram destruídos o triplo dos ninhos em relação ao ano passado, revela o autarca Pedro Lima.
7: Nós em 2025 distribuímos e houve a colocação de 65 armadilhas e houve a captura de 2.293 vespas. Em 2026 houve a colocação de 80 armadilhas e a captura de 4.327 vespas. O nosso objetivo é de proteger a atividade económica associada à apicultura.
1: No ano passado, a autarquia destruiu 55 ninhos de vespa asiática e este ano já foram destruídos 156. A presença desta espécie invasora tem vindo a alastrar por todo o país, com particular impacto nas zonas onde existe atividade apícola. A vespa asiática ataca as abelhas e pode destruir colmeias inteiras, provocando, e é o que está a acontecer, prejuízos elevados para os apicultores. O presidente da Câmara de Cascais admite a possibilidade de criar portagens na Avenida Marginal entre Lisboa e Carcavelos, mas com uma condição: os residentes ficariam isentos do pagamento. A autarquia prepara-se para assumir a gestão desta estrada e quer usar as receitas das portagens para financiar obras e a manutenção da via. A proposta está a gerar preocupação entre os moradores, que receiam mais trânsito nas estradas alternativas, viagens mais demoradas e maiores gastos e custos para quem não circula circula de carro. Arlinda Brandão.
8: A Câmara de Cascais admite as portagens na Marginal para não residentes para financiar obras que sejam necessárias, mas as declarações do presidente da autarquia colocam dúvidas de aplicação da medida em termos práticos.
9: Não é sequer execuível, porquanto, segundo o mesmo disse, essas portagens aplicar-se-iam exclusivamente a quem não fosse residente em Cascais. Ora, não se consegue perceber como é que se fará a distinção dos condutores que são residentes e não residentes em Cascais.
8: Pedro Jordão, do GEC, Grupo Ecológico de Cascais, que receia também prejuízos em termos de poluição e de ruído junto dos moradores que estão nas ruas alternativas à Marginal e à A5, a autoestrada com portagem.
9: Aquilo que as pessoas fariam seria seguramente tentar ir por essas vias secundárias no interior dos bairros residenciais, tornando todos os outros circuitos muito mais densos em termos de tráfego e, consequentemente, muito mais arriscados para a segurança das pessoas, com muito maior poluição, pondo em causa a tranquilidade das populações.
8: Mas há quem não se oponha totalmente.
10: Logo se verá se fará sentido portagem ou não. Neste momento, creio que há coisas mais urgentes.
8: António Gonçalves Pereira, da Ecomood Portugal, Mobilidade Sustentável, associação com sede em Cascais. Antes de se avançar com portagens na marginal, defende que sejam tomadas medidas prioritárias.
10: Como ciclovia, como reais medidas de mitigação da velocidade, porque só os sinais não abrandam ninguém. Há muita coisa a fazer e não ponho sequer de parte que se chegue a uma opção de portajar, desde que não seja, quer me parecer que pode-se estar a correr o risco de entregar a marginal à Câmara de Cascais e depois esta concessionar. Eu gosto, por exemplo, da ideia que é, por exemplo, pôr as duas faixas que agora são sentido Lisboa-Cascais, pôr essas duas como uma faixa em cada sentido com 30 horas de limite. E do outro lado, pedonal, ciclável, uma verdadeira promenade, para nós usufruirmos desta nossa costa magnífica, sem criar as alternativas primeiro. Estamos só a ir ao bolso das pessoas sem razão.
8: Portagens na marginal em Cascais para não residentes, a possibilidade é assumida pelo Presidente da Câmara, Nuno Piteira Lopes, e está a gerar múltiplas reações no Conselho.
1: A autarquia prepara-se para assumir a gestão desta estrada e quer utilizar as receitas das portagens para financiar obras e a manutenção da via. É o maior investimento de sempre do município de Barcelos na despoluição do rio Cava, de 35 milhões e meio de euros para construir uma nova estação de tratamento de águas residuais. A atual ETAR está tecnicamente obsoleta, já não consegue garantir o tratamento adequado dos resíduos domésticos nem industriais. A nova infraestrutura pretende aumentar a capacidade e melhorar a qualidade da água que chega ao rio Cava. Ana Gonçalves.
11: A nova estação de tratamento de águas residuais, que será construída na freguesia de Barcelos, vai substituir a atual, que já está em funcionamento desde 1999 e atingiu o limite da sua capacidade.
12: Tem cumprido a função, só que já não consegue dar resposta ao aumento significativo de saneamento que vai sendo produzido. Há mais habitações, há mais fábricas, é normal que já não tem a mesma capacidade.
11: Mário Constantino, o presidente da Câmara de Barcelos, diz que com a construção da nova ETAR será dado um passo decisivo para a despoluição do rio Cávado.
12: Naturalmente que esta resposta vai permitir melhorar significativamente as águas residuais que irão para o rio Cávado e dessa forma permitir que a disposição do rio seja uma realidade muito mais sentida pelos barcelenses.
11: Entretanto, e porque só se prevê que a nova ETAR esteja concluída daqui a 3 anos, o município tem vindo a reforçar a despoluição do rio Cávado com entrada em funcionamento da ETAR de Areias de Vilar, a par de várias ações de limpeza que eliminaram a vegetação invasora do caudal do rio.
12: Com melhorias significativas em cada um dos anos, sendo que com a entrada em funcionamento da ETAR de Areias de Vilar já se consegue melhorar significativamente também o rio Cávado, sobretudo na zona antes da ponte medieval. Com esta nova ETAR, naturalmente que vai ser faseada a sua passagem de entrada em funcionamento e, portanto, sentiremos gradualmente os benefícios ano a ano.
11: A nova ETAR terá capacidade para tratar não só as águas residuais das habitações, mas também a poluição gerada pelas indústrias têxteis do concelho. O concurso público para a sua construção está lançado por 35 milhões e meio de euros, o maior investimento de sempre do município na despoluição do rio Cávado.
1: A atual ETAR está praticamente obsoleta, por isso o município de Barcelos avança com a construção de uma nova estação de tratamento de águas residuais. Na Ilha Graciosa, o problema é outro, a qualidade da água da rede pública continua a preocupar. Em 2025, o Santa Cruz teve o pior resultado dos Açores no indicador de água segura. A situação voltou a ser discutida na Assembleia Municipal, com a Câmara a reconhecer níveis elevados de intrusão salina e a desaconselhar o consumo a alguns grupos de risco. Um problema, Luís Costa, continua sem solução definitiva.
13: Os alertas dos munícipes levaram o Partido Socialista a questionar o Presidente da Câmara na Assembleia Municipal.
14: Quase ninguém consegue beber a água que sai da torneira devido à sua salinidade e aos tratamentos também com cloro que por vezes também chegam às torneiras.
13: O líder da bancada do PS leu também no relatório da ERSARA que a Graciosa tem o pior resultado dos Açores e apenas 92% da água é segura. Das 608 análises efetuadas em 2025, 48 ficaram fora dos parâmetros legais. Segundo a entidade reguladora, a quantidade de sódio é elevada e a presença de cloretos é o principal problema identificado. Manuel José Ramos solicitou os dados do controle de inspeção.
14: Já acedi ao relatório que está na página da ERSARA e realmente também no controle de inspeção existem duas análises que não foram positivas.
13: O Presidente da Câmara reconhece o problema que o próprio levantou quando estava na oposição.
15: A nossa água é conhecida por ter grande intrusão salina. Claro que é desaconselhada a quem possa ter alguns problemas de tensão e outras patologias associadas.
13: António Reis acrescenta que o Executivo vai candidatar aos fundos comunitários, ainda este ano, mais projetos de renovação da rede para evitar desperdícios e aliviar a pressão nos furos de captação. Foi também criado um grupo de trabalho para um plano de ação a médio prazo.
15: Posso lhe dizer que estivemos reunidos com uma entidade da Universidade, agora muito, muito recentemente, para podermos juntar a ciência também aqui a este grupo de trabalho.
13: A oposição entende que neste plano também devia entrar o investimento do Governo Regional, tendo em conta o elevado consumo das explorações agrícolas. A Graciosa tem poucas nascentes e neste momento estão em funcionamento 7 furos de captação subterrânea.
1: E a Câmara da Ilha da Graciosa de Santa Cruz, a Câmara de Santa Cruz, assim é que é, na Ilha Graciosa, desaconselha mesmo o consumo de água a alguns grupos de risco. Informar, esclarecer e sensibilizar os mais novos para uma mobilidade mais sustentável. Ora, é esse o objetivo de um novo projeto dos transportes metropolitanos do Porto que quer promover o uso do transporte público junto dos estudantes. A iniciativa chega a 70 mil alunos do 7º ao 12º anos em 120 escolas, 17 municípios da área metropolitana do Porto. O pontapé de saída foi dado esta manhã numa secundária de Espinho. O repórter Nuno Amaral passou por lá.
16: À entrada deste auditório da Escola Secundária Dr. Manuel Gomes de Almeida, no centro de Espinho, há duas bandeiras andantes e depois duas bancas. Uma loja andante numa escola, uma banca, um stand-in-air, se quisermos, para sensibilizar a comunidade escolar para o uso de transportes públicos. Esta iniciativa arranca hoje, aqui em Espinho, mas quer percorrer os 17 municípios da área metropolitana do Porto. Quer atingir 70 mil estudantes do 7º ao 12º ano. Nuno Neves de Sousa é o Presidente de Transportes Metropolitanos do Porto. Obviamente que a pergunta lá para ali é uma ação de sensibilização para o uso do transporte público.
17: Sim, muito bom dia. É uma ação de sensibilização para o uso do transporte público. É uma forma de informar os mais jovens do impacto que o uso do transporte público pode ter na sua vida, na vida dos outros, na organização das cidades e da mobilidade na área metropolitana do Porto. E, fundamentalmente, mostrar-lhes que o uso do transporte público é uma forma sustentável de vivermos em comunidade.
16: E é obviamente, esse estímulo também, a questão sustentável, da sustentabilidade, tem alguns números da população jovem que circula pelos autocarros de transportes metropolitanos do Porto. Então,
17: nós temos uma percentagem muito significativa de jovens que usam o transporte público. Eu queria dizer e chamar aqui a atenção que hoje mais de metade dos passes que nós temos de âmbito metropolitano são passes de sub-23, são passes gratuitos utilizados por jovens, sendo que apenas 47% são usados por pessoas não jovens. O que nós queremos é intensificar o estudo e fazer com que os jovens, que são o futuro, passem a usar muito mais o transporte público do que usam até hoje.
16: Daí estas ações.
17: Correto.
16: Obviamente. Falou de jovens, eu tenho duas jovens à minha frente. O seu nome?
18: Isabel Fechena.
16: Já tem passe?
18: Já tenho.
16: Feito hoje aqui ou?
18: Feito hoje mesmo, porque antes tínhamos de ir a General Torres, porque em Espinho já não se tem a possibilidade de fazer o passe e é muito longe, então eu tinha esperado, então deram-me essa oportunidade e eu fiz já hoje.
16: E agora vai andar mais transporte público?
18: Claro.
16: E o seu nome também?
19: Sofia Ribeiro.
16: E a Sofia, já tinha passe ou foi hoje?
19: Não, fiz hoje também.
16: Nesta loja andante que está aqui nesta escola?
19: Sim.
16: E agora?
19: Agora vou aproveitar e vou andar mais dentro, já com a minha colega disse, eu também tinha adiado, porque ir a jornal não é propriamente a coisa mais prática a fazer, e quando surgiu a oportunidade de fazer aqui na escola,
16: Muito obrigado. Eu volto a Nuno Neves de Sousa, da Transportes Metropolitanos do Porto. Tem uma longa temporada destas ações. Querem chegar a 70 mil alunos.
17: É que nós vamos concorrer todas as escolas e terceiro ciclo e secundárias dos 17 municípios que acompanham a área metropolitana do Porto. O objetivo é um objetivo grande, mas vamos à atenção. Temos já tudo planeado. O primeiro trimestre já está fechado em termos de escolas. Estamos agora aqui a priorizar e também dar aqui alguma lógica logística a tudo isto. Nós temos um posto de venda, nós temos ali um local onde é possível fazer perguntas sobre a oferta de transporte público no concelho, isto vai ser feito concelho a concelho, e temos aqui este jogo onde é possível atirar umas bolas e onde os jovens podem levar um brinde também relacionado com o andante e com o uso do andante para a sua casa. Isto, portanto, tem um impacto para os jovens e para a família desses jovens, porque os jovens vão chegar a casa, vão falar com os pais, vão falar com os avós, vão falar com os vizinhos,
16: vão, digamos, contagiar amigos, a
17: e vão contagiar de forma positiva esta mensagem que nós queremos trazer através das escolas.
16: Eu agradeço o Nuno Neves de Sousa, Presidente da Transportes Metropolitanos do Porto, nesta estreia de uma ação e de sensibilização que quer chegar a 70 mil estudantes, desta vez foi em Espinho, a Escola Secundária Dr. Manuel Gomes de Almeida.
1: O programa Mobilidade Escolar Sustentável, promovido pela empresa Transportes Metropolitanos do Porto, como percebemos, quer chegar a 70 mil alunos dos 17 municípios da área metropolitana. O centro de Santa Maria da Feira vai passar a estar sob vigilância de 18 câmaras. É um reforço da segurança numa zona comercial e com grande movimento turístico. O sistema de videovigilância vai custar à autarquia cerca de 250 mil euros. A ideia é avançar de forma faseada para outras zonas do concelho. O vereador da Proteção Civil, Vítor Marques, explica à jornalista Paula Verã as razões que levaram Santa Maria da Feira a tomar esta decisão.
20: Decidimos em articulação com a PSP avançar precisamente com a videovigilância em Santa Maria da Feira, começando na zona histórica, com 18 câmaras de videovigilância e também nos acessos, os principais acessos à cidade. Em investimento da Câmara, este investimento ronda inicialmente o valor de cerca de 250 mil euros. Destinam-se à aquisição do sistema e dos equipamentos necessários.
21: Havia uma necessidade, fizeram um levantamento, notaram que era preciso esta videovigilância?
20: Essencialmente nós quisemos assentar esta videovigilância em três pilares base: da prevenção, da dissuasão e da própria investigação criminal, também um quarto, que é a confiança dos cidadãos no espaço público.
21: E no terreno, para quando as câmaras de videovigilância instaladas? 2027?
20: Sim, isso de certeza absoluta.
1: Já no próximo ano, o sistema vai agora ser adquirido pela Câmara de Santa Maria da Feira, depois vão ser as autoridades a utilizar esta ferramenta de videovigilância. A Câmara de Vinhais, lá em cima no mapa, no Distrito de Bragança, quer candidatar, no início do próximo ano, cerca de 10 mil sotos centenários do concelho a património imaterial da humanidade. A ideia é valorizar ainda mais a castanha e incentivar a plantação de novos castanheiros. A economia da castanha em Vinhais gera entre 15 a 20 milhões de euros por ano e é o principal, o grande motor de desenvolvimento do concelho. A autarquia Isabel Cunha tem vários projetos com vista à promoção da castanha.
22: O concelho de Vinhais é um dos principais produtores de castanha do país, entre 12 a 15 mil toneladas por ano. A autarquia vai candidatar os cerca de 10 mil sotos centenários a património imaterial da humanidade. Uma forma de reconhecimento do fruto, afirma o presidente da Câmara, Luís Fernandes.
23: Queremos valorizar, no fundo, aquilo que é nosso, porque além da qualidade que tem, é também aquilo que marca a identidade deste concelho e é realmente também este produto, a castanha longal, é aquela que melhor sabor tem e, portanto, temos também de dar a conhecer e valorizá-la ainda mais.
22: Além da candidatura a património imaterial da Unesco, a autarquia vai criar o Centro Interpretativo da Castanha. O primeiro passo vai ser dado a 23 de outubro, na Feira da Castanha.
23: Aquilo que pretendemos é, já na Feira da Castanha, ter ali algo já ligado ao espaço do Centro Interpretativo. Digamos, quando eu digo alguma obra, em termos de obra, não em termos de obra do próprio espaço interior, mas do espaço exterior, e também provavelmente nesse dia apresentar já uma maquete daquilo que será o projeto do Centro Interpretativo.
22: A promoção da castanha de Vinhais vai passar também pela criação de um viveiro.
23: No sentido do apuramento também da castanha longal, de qual é aquela que é mais identificativa do concelho e aquela que é melhor também para as pessoas depois utilizarem e plantarem, e também no futuro provavelmente com esses viveiros também até fornecer castanheiros para as pessoas plantarem.
22: A atividade ligada à castanha sustenta a economia de muitas famílias de Vinhais, combate a desertificação e está em crescimento.
23: Tem aumentado significativamente, continua a aumentar, apesar de todas, digamos, estas alterações climáticas que provocam também cada vez mais dificuldades, dos incêndios que também afetaram aqui algumas zonas de castanheiro, mas é verdade que continua a haver uma aposta na plantação. Temos números de cerca de 10 mil hectares de castanheiro que estão neste momento plantadas e temos os números também daquilo que um bom ano, digamos, em termos de colheita de castanha, se me permite a expressão, tem em termos de benefícios económicos. Estamos a falar entre 15 e 20 milhões de euros que pode atingir essa produção. E, portanto, aquilo que temos vindo a verificar é que há 3, 4 anos o número de hectares plantados era cerca de 7 mil, neste momento já é 10 mil, o que significa que tem havido um aumento.
22: O município de Vinhais aposta na promoção da castanha. A castanha longal e a castanha judia são conhecidas pelo excelente calibre e, claro, pelo sabor.
0: A castanha, esse ouro transmontano em Vinhais, gera entre 15 a 20 milhões de euros por ano. É o principal motor de desenvolvimento do concelho. No Gerês, entre Portugal e Espanha, está a ser testada uma nova forma de prevenir incêndios através do pastoreio. A aposta dos dois países passa pelas raças autóctones, pelo pastoreio extensivo e também pela tecnologia, com cercas virtuais e coleiras GPS para controlar os animais e, ao mesmo tempo, reduzir a vegetação que pode alimentar os incêndios. O projeto envolve um investimento superior a 2 milhões de euros e pretende também tornar a atividade pecuária mais rentável. Ora, está connosco o junta-se a nós, em direto, o vice-presidente da CCDR Norte, a Comissão de Coordenação e Desenvolvimento Regional do Norte para a área da agricultura, Paulo Ramalho. Muito boa tarde, Paulo Ramalho.
2: Muito boa tarde.
0: Este projeto junta duas preocupações que nem sempre aparecem ligadas, a prevenção dos incêndios e a atividade agrícola. De que forma é que a pecuária pode ajudar a reduzir o risco de incêndio, neste caso?
2: Olha, antes de mais, relevar que este é um processo em curso, já pelo Governo, porque nós já temos outras soluções até fomentadas pelo Fundo Ambiental para utilizar a pastoriça extensiva como capaz de ajudar a gerir, digamos assim, a matéria vegetal enquanto carga combustível. Mas neste caso em concreto, o que está a falar é mais ainda. Estamos aqui a falar numa solução conjunta entre Portugal e Espanha. Daí utilizamos o POCTEP como um instrumento financeiro, um programa, digamos assim, que visa a cooperação transfronteiriça entre Portugal e a Espanha para resolvermos problemas comuns que, através de soluções comuns.
0: Portanto, um problema detectado pelos dois lados da fronteira e resolveram atacá-lo de uma assentada. Mas como é que isto no terreno se traduz? De que forma é que isto pode ajudar a reduzir, a pecuária pode ajudar a reduzir o risco de incêndio?
2: Pode, porque a pecuária extensiva, designadamente através dos animais ruminantes, sempre foi, ao longo dos tempos, uma solução de gerir, digamos assim, a matéria combustível de origem animal, de origem vegetal, e continua a sê-lo.
0: Estamos a falar de quê? De cabras, de vacas?
2: Estamos a falar, designadamente nesta altura, vamos utilizar raças autóctones bovinas, como a caxena, e em particular até com mais incidência a barrosã, mas também equídeos como o garrano. Não é? E através desta solução, o que nós vamos tentar alcançar é criar novas soluções mais inovadoras de gestão da pastoriça extensiva, utilizando, como disse bem, coleiras GPS portanto, cercas virtuais que vão permitir que os animais possam ser monitorizados à distância e encaminhados para, digamos assim, os territórios onde pretendemos atacar mais essa gestão das matéria de combustível.
0: Ou seja, estas coleiras GPS e as cercas virtuais permitem que os animais circulem em grandes áreas sem ser necessário construir vedações. Isto pode mudar a forma como se faz pastoreio nos baldios e ajudar também aqui a ser uma excelente ferramenta para combater os incêndios?
2: Pode e vai mudar. Aliás, a agricultura está a receber muita inovação e muita introdução tecnológica nos últimos tempos. Vira-se a robótica, por exemplo, na ordenha, no caso das explosões leiteiras. Mas neste caso em concreto, não tenho dúvidas que isto vai facilitar muito a vida dos pastores e vai seguramente reter mais agricultores no território e seguramente atrair mais jovens para o setor.
0: Exatamente, porque para manter, Paulo Ramalho, para manter os animais na montanha é preciso que haja agricultores dispostos a lá trabalhar. Este projeto pode mudar, o que é que este projeto pode mudar no rendimento de quem cria estes animais?
2: Pode também porque exige menos mão de obra. Se, repare que se é possível gerar à distância o efetivo pecuário, se fazer com que ele possa caminhar e percorrer as pastagens de forma controlada à distância, isto vai seguramente implicar menos mão de obra, menos custo para o agricultor e vai oferecer melhores condições de vida ao próprio pastor. Ou seja, vai-lhe facilitar muito o trabalho. E eu estou convencido que os jovens são cada vez mais atraídos pela inovação e pelas novas soluções tecnológicas. Esta vai ser uma de certeza que vai ajudar a reter mais agricultores no setor e mais pastores. E daí que eu lhe devo dizer que esta é uma solução inovadora que veio seguramente para ficar. Nós vamos fazer uma experiência piloto, que vai ser monitorizada com outras entidades espanholas e nacionais, por exemplo, lá para a do CDR. Nós temos a Cooperativa Agrícola de Boticas, a Cooperativa Agrícola aqui de Monte Alegre, temos também a Universidade de Trás-os-Montes e Alto Douro, e mesmo o ICNF, para nos ajudar a monitorizar, porque no final nós vamos, obviamente, analisar os resultados e vamos seguramente criar condições para capacitar os nossos agricultores, os nossos produtores pecuários, os ligados à pecuária extensiva designadamente, para acolherem estas novas tecnologias, estas novas soluções.
0: Ou seja, se isto correr tudo muito bem, como está crente, que o Paulo Ramalho está crente que isso vai acontecer, nós falamos muito de prevenção de incêndios através de limpeza de terrenos, mas aqui estamos a falar de criar atividade económica para fazer essa gestão. Este modelo pode ser replicado noutras zonas do norte, para além do Jerez, Xurez,
2: essa em Galego, é a nossa intenção, essa é a nossa ambição.
0: Quais zonas, Paulo Ramalho?
2: Todas aquelas onde a pastorícia extensiva é ainda hoje muito utilizada. Veja que na região de Trás-os-Montes, designadamente, onde temos também uma raça autóctone muito importante, como é o caso da raça mirandesa, mas também na zona de Sinfães, Arouca, onde temos a Arouquesa, há vários sítios onde a pastorícia extensiva é ainda hoje um ativo importante do território e da nossa agricultura, que vai seguramente beneficiar com a introdução destas tecnologias.
0: E quando? Para quando este replicar do modelo noutras zonas do país, nestas que acabou de referir?
2: Este é um processo em curso, não lhe posso garantir datas, não posso assumir compromissos de calendário, mas nós estamos a trabalhar na CCDR Norte e também em parceria com o próprio Governo para que a utilização das coleiras GPS e designadamente as cercas virtuais possam ser uma realidade o mais próxima possível.
0: Isso é o quê? Um ano, dois anos, assim, por alto?
2: Eu não lhe posso garantir isso, mas eu diria que nos próximos meses seguramente teremos mais novidades sobre esta realidade. Que esta realidade, na minha perspectiva, já não é o futuro, é o presente. E daí que a solução tecnológica está a evoluir todos os meses, aquilo que é a minha percepção, e portanto seguramente que nós vamos utilizar cada vez mais, até porque repare, este projeto, as cercas virtuais e as coleiras eletrónicas são apenas uma parte do projeto. Há uma outra parte do projeto que tem a ver com a valorização das próprias raças autóctones enquanto ativos gastronómicos, enquanto produção de carne. Mas também lhe devo dizer que nós, para além de tudo isto, também utilizamos drones e sensorização e outro tipo de soluções eletrónicas e tecnológicas, que seguramente também, elas próprias todas conjugadas e integradas num sistema, vão ser determinantes naquilo que vai ser a avaliação para projetos futuros.
0: Quando diz que estas tecnologias e este projeto está convencido disso, que vai atrair e reter mais jovens agricultores, sobretudo jovens agricultores, aos territórios, estamos a falar de um projeto que também pode combater uma ferida aberta, que é o abandono da atividade agrícola.

0: ordem dos 64 anos de idade.
1: 64
0: anos de idade.
1: E qual é a média da União Europeia?
0: A média da União Europeia é na ordem dos 57, portanto nós temos muito trabalho a fazer nesta área, mas sabe que do meu contacto, do nosso contacto com os agricultores e com os mais jovens, nós percebemos que a introdução de novas tecnologias, de soluções inovadoras, atrai muito essas novas gerações. E, portanto, será seguramente um
1: disco. Será uma espécie de disco para trazer.
0: Volto a dizer que nós tivemos uma grande mudança, por exemplo, e nós estamos em tempos de mudança e de ciclos de inovação cada vez mais curtos. Repara que no setor leiteiro, ou melhor, nas forças agrícolas, agropecuárias, setor leiteiro, houve uma grande mudança e atração dos jovens quando nós passámos da ordenha mecânica para a ordenha robótica.
1: E mantém-se? Os jovens
0: Estão-se a manter nessa área. Quando a robótica foi introduzida na ordenha, nós percebemos que mais jovens decidiram ficar na agricultura, na produção leiteira. Ora, esse é um bom exemplo. E temos outros exemplos neste momento ligados à agricultura de precisão em todo o país, mas particularmente no Norte, que, embora as especificidades da região Norte, dado que a sua estrutura fundiária é muito alavancada, como sabem, em explorações familiares e de pequena dimensão e de parcelas dispersas, mas nós sentimos claramente que os mais jovens sentem-se muito atraídos e mobilizados pelas novas soluções tecnológicas.
1: Paulo Ramalho, para finalizarmos, estamos aqui também perante ou na iminência de uma nova forma. Eu sei que continuam o caminho, já estão a ser dados passos neste caminho, mas estamos perante uma nova forma de fazer agricultura no país.
0: Nós estamos perante uma nova forma de fazer agricultura no país. Aliás, hoje em Portugal já se faz a nível da agricultura, ou já se implementam em soluções a nível da produção agrícola, soluções inovadoras ao nível do que melhor se faz em qualquer parte do mundo.
1: Muito bem. Paulo Ramalho, vice-presidente da CCDR Norte para a área da agricultura, muito obrigada por ter vindo à rádio.
0: Obrigado,
1: conversar
0: eu.
1: Connosco, com os nossos ouvintes, sobre esta nova forma de prevenir incêndios através do pastoreio. Boa tarde e muito obrigada. No centro de Tomar há um museu onde os fósforos contam uma história com mais de 3 séculos. No antigo convento de São Francisco, milhares de caixas de fósforos de diferentes épocas, tamanhos e países enchem as vitrinas e dão forma a uma coleção muito particular. São já cerca de 40 mil caixas, uma coleção privada que começou em 1989 e que continua a crescer. Um museu pouco habitual que o jornalista Horácio Antunes foi conhecer.
2: Tudo começou numa viagem à Inglaterra do tomarense Aquiles Mota Lima.
3: Uma figura tomarense de algum relevo na cultura local. Em 1953 ele foi assistir à coroação da Rainha Isabel II. E nessa viagem encontrou uma senhora que fazia coleção de caixas de fósforos.
2: Uma paixão que ultrapassou as 40 mil caixas e carteiras de fósforos expostas em armários e vitrinas, doadas ao município de Tomar, mostradas ao público a partir de 1989, como explica Nuno Lopes, técnico da Câmara Municipal.
3: O Museu dos Fósforos, hoje em dia chamado Coleção Visitável, passou a atrair imensa gente. Portanto, nós temos fósforos desde o início do século XIX à atualidade. Portanto, durante muitos anos existiram várias fábricas em Portugal. Hoje em dia já não temos fabricantes portugueses.
2: A coleção já ultrapassa 60 mil caixas e carteiras. Milhares de rótulos que descrevem percursos de 127 países, uma exposição que enche 7 salas temáticas, ordenadas pelas origens: animais, paisagens, retratos, propaganda, ciência, desporto, arte, moda, de muitas cores e feitios. Muitas ensinavam a geografia, mas também o alfabeto para influenciar a aprendizagem e leitura.
3: Conseguimos encontrar até uma vertente pedagógica muito importante. Logo à partida, porque se calhar hoje em dia muitas crianças e jovens sequer nunca viram um fósforo. Portanto, coleções, por exemplo, do Peru, com as letras do alfabeto, com as palavras mais simples, separadas em sílabas, tal e qual como nós encontrávamos nos livros da escola primária. Aliás, a seguir ao 25 de Abril, caixas de fósforos relacionadas com as campanhas eleitorais, por exemplo, os países de leste, países que já não existem, como a Jugoslávia, a União Soviética ou a Checoslováquia, e temos depois aqueles que os vieram substituir. Temos caixas, de facto, algumas caixas com cerca de 1 centímetro, e depois temos caixas mais ou menos do tamanho de uma folha A4.
2: Fernando Silva abre as portas do museu há vários anos aos visitantes. Fala de uma coleção única, com caixas e carteiras muito raras.
4: A caixa do Osama Bin Laden

0: estou convencido que é das mais raras que existem, não, não só em Portugal, eu diria até a nível mundial. É daquelas que desperta mais curiosidade, porque a fosforeira que editou aquela caixa é uma fosforeira americana. Portanto, cada caixa tem a sua própria história. Por exemplo, a exploração sobre o traje dos painéis de São Vicente, o presidente Kennedy, a Marilyn Monroe. É quase o mundo que vemos aqui representado nesta coleção de fósforos.
1: Com mais de 17 mil visitantes no ano passado, este é um espaço de visita obrigatória em Tomar, cuja entrada é livre.
2: Um museu onde os fósforos contam histórias de três séculos. A partir de hoje, Faro transforma-se num ponto de encontro entre a arte, a cidade e a comunidade. A sexta edição do Open Studios leva durante quatro dias a criação artística, ateliês, a galerias e outros espaços, com uma programação que se estende das ruas até à Ria Formosa. A repórter Tatiana Felício esteve na Galeria Gama Rama, um dos espaços que fazem parte do roteiro, para conhecer a programação e perceber, afinal, que evento é este?
3: É um evento, digamos, de portas abertas e que acontece em Faro a partir de hoje e até ao próximo domingo. São vários espaços da capital algarvia e para me falar um pouco melhor sobre tudo isso tenho comigo Daniela Garcia, uma das responsáveis pelo evento. Daniela, antes de mais, quantos espaços é que podemos visitar neste Open Studios?
4: Olá, boa tarde Tatiana, obrigada. Nós temos 29 espaços visitáveis e 80 artistas no total, cerca de 80, não é? Portanto, é um número que nos deixa muito contente, não é? Porque conseguimos reunir uma grande quantidade de artistas disponíveis para partilhar a sua arte e com o público em geral e também trazer a novidade ao roteiro daqueles que já são os nossos artistas habituais e que se calhar algumas pessoas até já conheceram ou visitaram edições anteriores, mas também novos artistas que podem visitar e ver o seu trabalho.
3: E é para falarmos também um pouco sobre isso, sobre esta programação, tendo em conta que são seis edições. Algumas novidades este ano, como é que estamos em termos de programa?
4: Então, o nosso programa tem mais ou menos a mesma estrutura, não é? Que é o roteiro dos estúdios que está aberto no sábado e no domingo ao público em geral, sem marcação e de forma gratuita, mas depois estendemos o evento a quatro dias, ou seja, inauguramos logo hoje uma exposição de fotografia do Vasco Célio, portanto é uma exposição e instalação de fotografia que é agora mostrada ao público na Rua Ferreira Neto, o local onde também foram recolhidas as fotografias e que tem como título Esta Rua, Outra Rua, e que é no fundo um bocado a embelezar estas fachadas que estavam destruídas, meias devolutas, com arte. Depois temos também residências artísticas, temos também atividades para famílias, e pronto, e temos assim nesse núcleo central que são os estúdios e depois a programação paralela que alguma exige marcação, não é? E outra que podem vir e participar livremente.
3: Muito obrigada, Daniela Garcia, uma das responsáveis pelo Open Studios Faro, que inicia hoje com a sua sexta edição, decorre até domingo e são esperadas várias dezenas de visitantes em vários espaços da cidade de Faro.
2: Está assim apresentada esta sexta edição do Open Studios, com uma programação que se estende das ruas de Faro até à Ria Formosa, de hoje até ao próximo domingo. É tudo. Portugal em Direto volta amanhã à estrada para ligar o Norte e o Sul, o litoral, o interior, o continente e as ilhas. Contamos com a sua escuta. Amanhã fique bem.
5: Boa tarde, Cláudia Costa, no Portugal em Direto desta quinta-feira.
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5: Continuamos ligados, ficámos a um minuto das duas, daqui a pouco há notícias. Queria só relembrar que amanhã vamos ter um dia de sol, a temperatura vai descer ligeiramente no norte e centro do país e esperam-se máximas de 17 graus para a Guarda, 21 para Viana do Castelo, Bragança, Vila Real, também para Viseu e Porto Alegre. Se está em Aveiro, amanhã pode contar com 22 graus, máxima de 23 para o Porto, 24 para Braga e também para Castelo Branco, Coimbra e Leiria podem chegar amanhã aos 25 graus e 27 previstos para Santarém, Lisboa, Setúbal, Évora, Beja e Faro. Vão ser as cidades mais quentes. Agora, estamos a caminho das duas da tarde, está na hora das notícias.

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1: Boa tarde, são 2 horas no continente e na Madeira. É 1 da tarde nos Açores. Está na hora de conhecermos as notícias que marcam esta quinta-feira. Frederico Moreno.
2: Foram comprometidos dados não classificados das secretas portuguesas. Acabaram na internet depois de um ciberataque contra uma empresa que prestava serviços ao sistema de informações da República. O Bloco de Esquerda anunciou voto contra o Orçamento do Estado para 2027. José Manuel Pureza diz que recusa assinar o cheque da má governação de Luís Montenegro. Rui Borges avisa que o Sporting vai ter pela frente uma grande equipa no regresso do campeonato. Os Leões visitam amanhã o terreno do Sporting de Braga.
1: Notícias às 2, a edição é do jornalista Frederico Moreno.
2: Dados das secretas portuguesas foram expostos na internet. Tudo se deveu a um ciberataque que teve como alvo uma empresa informática que trabalhou na Terça e Simões para o Sistema de Informações da República Portuguesa.
3: Uma fonte do Sistema de Informações da República Portuguesa adiantou à Lusa que os portais não contêm informação classificada. O conjunto de dados terá sido obtido através de um ataque ao servidor utilizado para testes da empresa prestadora de serviços ao Estado durante o ano passado. O contrato foi para desenhar websites públicos do Sistema de Informações da República Portuguesa e do SIS, Serviço de Informações e Segurança, e ainda do Sistema de Informações Estratégicas da Defesa. Este esclarecimento surge depois de ter sido anunciado num fórum de cibercrime a venda de 120 GB de dados do Sistema de Informações da República Portuguesa, que, segundo este serviço, poderão incluir também informação de websites de dezenas de entidades públicas e privadas que contrataram o mesmo prestador de serviços para a construção dos sites.
2: Não se trata de informação classificada, mas 120 gigabytes de dados das secretas portuguesas estão agora nas mãos de piratas informáticos. A proposta de Orçamento do Estado é entregue daqui a alguns minutos pelo Ministro das Finanças na Assembleia da República. O documento vai contar com o voto contra do Bloco de Esquerda. O coordenador José Manuel Pureza anunciou esta manhã em Coimbra o sentido de voto do partido.
4: Nós não hesitamos, nós não assinamos o cheque da má governação de Luís Montenegro, não é? O que aconteceu com a decisão do Partido Socialista de se abster é, do meu ponto de vista, do nosso ponto de vista, muito, muito grave. Porque, na verdade, é assinar em branco, assinar o cheque em branco, que é o cheque da má governação do PSD e de Luís Montenegro. E a coisa é muito clara no que diz respeito a esta situação do orçamento. O Chega dá o discurso e o Partido Socialista dá os votos. E Luís Montenegro fica-se a rir.
2: Coordenador do Bloco de Esquerda com críticas dirigidas ao Governo, mas também ao PS por ter anunciado previamente a abstenção, o que garante a viabilização da proposta de Orçamento do Estado para 2027. Mais logo depois das 16h, a Antena 1 abre emissão especial para transmitir a conferência de imprensa de Miranda Sarmento. O Presidente da República pede autonomia à União Europeia em matéria de defesa, posição repetida por António José Seguro, que considera que os países europeus devem desenvolver tecnologia própria, de forma a que as capacidades de defesa e segurança não fiquem dependentes de outros.
5: O debate parlamentar não envolve o Presidente da República, compete ao Governo.
2: Não era esta a declaração de António José Seguro que pretendíamos ouvir, mas sim as palavras do Presidente da República sobre a necessidade de defesa da União Europeia, uma defesa que deve assentar em tecnologia própria para que os países europeus não fiquem independentes de outros países externos.
6: Nossos amigos e aliados norte-americanos dizem que a Europa tem que cuidar mais da sua defesa, que gastar mais da sua defesa, que se defender. Eu concordo, mas isso significa que a Europa tem que se pôr de acordo e tem que ter uma dimensão coerente para o desenvolvimento dessa mesma perspectiva de defesa. O que significa que tem que ter a sua própria tecnologia, porque de nada basta a Europa gastar mais dinheiro na sua defesa se for comprar tecnologia fora da própria Europa.
2: Os avisos do chefe de Estado português esta manhã em Lisboa numa conferência. E já terminou a conferência de imprensa conjunta do ministro dos Negócios Estrangeiros, Paulo Rangel, e do secretário de Estado dos Estados Unidos, Marco Rubio. Os dois estiveram há pouco a falar das relações entre Portugal e os Estados Unidos, aliados históricos que partilham valores cada vez mais fortes na área da segurança, da defesa e da economia. Vamos em direto para o Palácio das Necessidades em Lisboa, onde está a repórter Alexandra Sofia Costa, que acompanhou esta conferência de imprensa. Quais foram, Alexandra, as principais ideias transmitidas pelos dois chefes da diplomacia?
0: Os dois chefes da diplomacia falaram do tema das lajes, é um tema polémico para Portugal, e nesta conferência de imprensa Paulo Rangel disse que não foi discutido este tema em profundidade, é um assunto tranquilo, disse, o protocolo tem satisfeito ambas as partes. Já Marco Rubio, o secretário de Estado norte-americano, disse que no caso da guerra com o Irão, os Estados Unidos usaram a base das lajes seguindo todos os protocolos, garantiu que não violaram. De qualquer forma, Marco Rubio não entrou em pormenores, só garantiu que o protocolo com a NATO foi sempre seguido.
7: We have a strong, regulated relationship with Portugal, as we do with every one of our NATO allies, and we follow those protocols. Every single time. We follow those protocols. We would never violate the sovereignty of any country. We don't violate the sovereignty. That's not how allies behave. So I'm not going to get into the details of conversations that happened or didn't happen.
0: Foi a garantia de Marco Rubio nesta conferência de imprensa que nunca falharam o protocolo no uso das bases das lajes no caso da guerra com o Irão. Outro dos assuntos abordados nesta conferência de imprensa com os jornalistas portugueses e internacionais foram os critérios militares da compra de Portugal de caças. A dúvida que persiste é se Portugal os vai comprar à Europa ou aos Estados Unidos. Paulo Rangel disse que não queria falar sobre o assunto porque a decisão ainda não está tomada, mas garantiu que o Estado português vai decidir pelo interesse nacional e diz que vai olhar para a proposta dos Estados Unidos. Já Marco Rubio reconheceu que Portugal deve comprar aos americanos porque são os melhores, mas garantiu que no fim é Portugal que vai tomar esta decisão. Esta é uma das etapas aqui no Palácio das Necessidades desta visita de Marco Rubio a Portugal. Ele vai agora a mais um ponto na agenda do secretário de Estado norte-americano. Será na embaixada, mas a longe do olhar dos jornalistas.
2: Alexandra Sofia Costa, em direto do Palácio das Necessidades em Lisboa, onde terminou há instantes a conferência de imprensa conjunta de Marco Rubio e Paulo Rangel. O secretário de Estado norte-americano já tinha estado reunido previamente com o primeiro-ministro Luís Montenegro. Muito feliz, mas apanhada de surpresa, foi esta a reação da laureada com o Prémio Nobel da Literatura, Anne Carson, escritora de 76 anos do Canadá, soube da notícia pelo telefone. Apesar de ser uma das favoritas para as casas de apostas, confessou que não esperava esta distinção. O comitê sueco justificou a decisão pela carreira de Anne Carson e pelas pontes entre a tradição clássica e a literatura contemporânea. Ouvido pela Antena 1, o crítico literário Pedro Mexia diz que esta escolha já era expectável, tendo em conta que Anne Carson é responsável por uma escrita e estilos originais.
8: Não é uma escritora de massas, naturalmente, é uma classicista, e é uma classicista que, partindo muitas vezes das questões da cultura clássica, faz textos e faz livros que são híbridos, porque geralmente são considerados livros ou de ensaio ou de poesia, mas na verdade, se pegarmos num livro de ensaio, os livros de ensaio estão escritos em verso e os poemas são poemas ensaísticos, e depois no meio disso aparecem páginas autobiográficas. Há qualquer coisa que é extremamente comunicativo, porque se podia pensar, bem, alguém que escreve com esta bagagem e com esta sofisticação não chega às pessoas, mas na verdade a lição dos clássicos é que os clássicos falam daquilo que importa, não é?
2: Análise de Pedro Mexia, crítico literário, à escolha da escritora do Canadá, Anne Carson, para Prémio Nobel da Literatura deste ano. Ela repete o feito da também canadiana Alice Munro, que venceu o Nobel em 2013. Não há condições para realizar eleições na Guiné-Bissau. O primeiro-ministro de transição fez esse anúncio esta tarde, depois de ter falado com o presidente da República. No final da reunião, Elídio Vieira até explicou que foi convocado pelo chefe de Estado de transição para falar das eleições gerais marcadas para 6 de dezembro. Explicou que o governo, quando analisou os preparativos em curso, detectou vários problemas que impossibilitam a realização do ato eleitoral no prazo previsto. Os problemas estão relacionados, sobretudo, com o incumprimento de prazos legais e caducidade dos órgãos internos de vários partidos que não realizaram congressos necessários para revalidar os mandatos. O chefe do governo de transição guineense disse que perante estes entraves não existem condições legais nem operacionais para a realização de eleições em dezembro. Em França, intensificam-se os bloqueios de liceus e universidades. Apesar das promessas do governo de Paris de mais investimento na educação, hoje o setor privado junta-se ao movimento estudantil. Em Paris, a correspondente da Antena 1, Rosário Salgueiro, falou com um estudante português que está a participar nestes protestos.
9: Os estudantes, não só do liceu, mas também das universidades públicas e privadas, juntam-se aqui na Praça da Bastilha para mais um dia de grande contestação ao sistema educativo. Vou falar com o Hugo Costa, ele é estudante universitário, é finalista na Paris Cité, estuda História e Literatura Inglesa. Hugo, porquê a necessidade de se juntarem aos estudantes do ensino secundário?
10: Nós não juntamos mais um dia porque não há dinheiro, o Estado não nos dá dinheiro, que seja para as universidades ou para o ensino público. Eu me lembro quando eu estava no liceu, o telhado abalou-se por causa da chuva e também há uma violência incrível contra todos nós que fazemos uma manifestação. É o período com mais arrestações contra os manifestantes, sim.
9: Obrigada pelo esforço de falar português. O governo não tem dinheiro, as contas públicas estão com um déficit de 119%. O que é que vocês dizem quando demoram a concretizar propostas como substituição de professores?
10: Eu acho que o que é importante agora é de aumentar os impostos, as taxas, para os mais ricos, porque o que o Estado quer é parar com as ajudas sociais.
9: O estudo PISA da OCDE diz que um em cada três estudantes franceses não consegue interpretar um texto com 200 palavras.
2: Reportagem de Rosário Salgueiro no coração de Paris, em mais um dia de protestos e bloqueios em liceus e universidades. A tensão aumenta no Iémen. Os rebeldes húteis anunciaram há pouco terem feito mais um ataque com um míssil contra o aeroporto de Riad, na Arábia Saudita. Ataque confirmado pela coligação que combate os húteis, que anunciou ter interceptado dois mísseis balísticos que tinham como alvo Riad, um terceiro lançado contra Khamis Mushait, cidade no sul da Arábia Saudita. Pouco antes deste anúncio foram ouvidas explosões perto do aeroporto de Hodeidah, que terá sido levado a cabo por forças sauditas. A luta contra os húteis no Iémen tem vindo a aumentar de intensidade, com fortes combates entre as forças rebeldes e a coligação liderada pelos sauditas e que inclui forças iemenitas e apoio logístico dos Estados Unidos e Inglaterra. Não houve tempo para treinar, é o lamento de Rui Borges na antevisão do jogo entre Sporting e Sporting de Braga, jogo marcado para amanhã às 8:15 da noite no Estádio da Pedreira. O treinador dos Leões assinalou há pouco em conferência de imprensa que não foi possível treinar com a equipa devido aos compromissos das seleções. Diz também Rui Borges que o Sporting vai ter um grande adversário pela frente.
11: É uma grande equipa, uma equipa que em termos defensivos é das equipas mais agressivas em termos de pressão alta. É muito, muito intensa, muito competitiva, equipa que muito competitiva em termos de linha defensiva, ganha é das melhores equipas, se não a melhor em termos de duelos ganhos, em termos defensivos. Uma equipa em termos daquilo que é transição ofensiva também, no momento do ganho da bola, é a equipa que mais finaliza esse momento, que tem mais ações de finalização.
2: Expectativa de Rui Borges. O Sporting de Braga recebe amanhã o Sporting às 8:15 da noite, um jogo com relato para acompanhar em direto aqui na Antena 1.
1: Edição das 14h com Frederico Moreno, num simultâneo com a RTP Antena 1 Madeira e RTP Mundo. 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
15: Está dada a dica. 15 minutos depois das duas. Vamos abrir então mais uma hora agora com a minha companhia.
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15: Até às 4 da tarde. Concertos do Alfaiate, os madeirenses com o Diago Levitt. Daqui a pouco vamos ter a prevenção rodoviária com a Patrícia Cassaco e o Nélio Lin, que vão abordar o constrangimento do trânsito causado pelo regresso às aulas.

0: Olá, sejam bem-vindos a mais uma edição da Prevenção Rodoviária. Hoje falamos do regresso às aulas de milhares de crianças e jovens e dos constrangimentos causados no trânsito. Em estúdio, para abordar este tema, temos como sempre Nélio Olim, delegado da Prevenção Rodoviária Portuguesa para a região autónoma da Madeira. Nélio, a impaciência parece que toma conta de muitos condutores nesta altura de maior tráfego.
1: É verdade, Patrícia. Isto, o impacto no volume de tráfego rodoviário é imediato e é inegável, portanto sentimos-lo todos os dias e isso exige de todos nós uma adaptação rápida e cada vez tem que ser mais consciente. O primeiro e mais eficaz mecanismo de segurança que devemos acionar, antes mesmo de ligar o motor, é sem dúvida a nossa atitude, o nosso comportamento. O civismo, a paciência e a boa disposição ao volante serão, enfim, os melhores argumentos para neutralizar o stress e evitar comportamentos agressivos num ambiente cada vez de trânsito mais denso. Uma buzina dela impaciente não dissolve um engarrafamento, antes, pelo contrário, apenas aumenta a ansiedade coletiva.
0: E os maiores constrangimentos são muitas vezes à porta das escolas. O que é que esta situação mostra sobre o tipo de condutores?
1: Infelizmente, o regresso às aulas tem a capacidade de expor uma cultura rodoviária que demasiadas vezes confunde a mera conveniência pessoal com um direito que achamos adquirido. A paragem em segunda fila, com os quatro piscas ligados, a imobilização da viatura em cima de passadeiras ou o bloqueio das vias de circulação e de cruzamento junto aos estabelecimentos de ensino não consubstanciam apenas contraordenações graves à luz do nosso Código de Estrada. Representam, acima de tudo, um profundo atropelo direto ao civismo e uma verdadeira degradação do nosso ambiente comunitário. Muitas dessas situações nascem de um problema crónico de gestão de tempo, já que o condutor sai de casa em incumprimento com os seus horários e tende, de forma quase instintiva, transferir essa urgência privada para o espaço público, recorrendo a manobras perigosas e manifestando um nervosismo totalmente injustificado. Ao fazê-lo, converte as imediações das escolas em autênticos pontos críticos de sinistralidade e de conflito, colocando em risco a vida das crianças e de todos.
0: E temos no Funchal também as chamadas zonas de kiss and ride. Estas zonas não deveriam solucionar o problema da entrada e da saída de passageiros?
1: É aí nessas zonas que este individualismo se reflete na utilização abusiva das chamadas zonas kiss and ride, um conceito importado que significa literalmente beijar e seguir viagem. Apesar de não estarem especificamente tipificadas com esta designação no Código de Estrada, estas zonas geridas e sinalizadas pelas autarquias e escolas, junto às escolas, permitem, ou a sua lógica seria permitir uma alta rotação dos veículos. O seu propósito exclusivo era facultar uma paragem breve com o condutor ao volante, o tempo estritamente necessário para que o aluno saia da viatura com a mochila e entre no recinto escolar em segurança. Quando um pai ou uma mãe decide abandonar o veículo nestas zonas para levar a criança até à porta da sala de aula ou para ficar à conversa, está a destruir todo o propósito de fluidez para o qual a infraestrutura foi desenhada, forçando os outros encarregados de educação a parar de forma insegura no meio da via.
0: Sendo assim, como é que podemos facilitar então a fluidez do trânsito?
1: Do lado de lá da porta do carro, é imperativo que o regresso às aulas seja acompanhado por uma contínua educação rodoviária das nossas crianças enquanto peões. Os mais novos devem ser ensinados a caminhar sempre no lado mais interior dos passeios, longe da faixa de rodagem, e a utilizar obrigatoriamente as passadeiras. O simples ato de olhar para a esquerda, depois para a direita e novamente para a esquerda antes de iniciar uma travessia, assegurando o contacto visual com o condutor para garantir que foram vistos, é um ato que salva vidas. É crucial incutir a regra de ouro de nunca correr para o meio da estrada, especialmente por entre veículos estacionados, onde a visibilidade é nula. E aqui o papel dos adultos é inegável. Nós somos o espelho das nossas crianças. Um pai que atravessa fora da passadeira a puxar o filho pela mão está a transmitir uma lição perigosa que a criança irá repetir quando estiver sozinha.
0: Depois há outra dimensão, que é a dos acidentes.
1: A responsabilidade suprema pela prevenção de qualquer tragédia recai sobre quem opera a máquina, e é uma máquina normalmente com mais de uma tonelada. O condutor tem o dever absoluto de redobrar a atenção e de adaptar a velocidade ao circular na proximidade das escolas, das creches e zonas de lazer frequentadas pelos jovens. As crianças têm um campo visual mais reduzido e o seu comportamento é, por natureza, impulsivo e imprevisível. O instinto de correr atrás de uma bola que ressalta para a estrada irá sempre suplantar qualquer regra de segurança que lhes tenha sido ensinada. O abrandamento preventivo nestas zonas não é apenas uma recomendação de bom senso, é uma obrigação legal de previsão do perigo. Antecipe o inesperado, saia de casa com a devida antecedência e faça das imediações escolares um porto seguro. Conduza com atenção, respeite a sinalização e seja um elemento de harmonia nas nossas estradas, já que prevenção rodoviária somos todos nós.
0: Obrigada, Nélio Olim, delegado regional para a prevenção rodoviária portuguesa. Nós regressamos dentro de 15 dias com mais um tema de relevância para quem anda na estrada. Até lá, já sabe, conduza sempre em segurança.

Ainda há pouco, a rubrica Prevenção Rodoviária com a Patrícia Cassaca, o Nélio Oli. Agora é o som dos 2008, quinta-feira, é isso mesmo, é hoje, quinta-feira, 8 de outubro, com a tarde da RTP Antenum. Para si, obviamente, neste horário, ainda vamos ter daqui a pouco os encontros com a Marta Cília, mas agora as histórias são outras. Vou recuperar Eu Não Sei dos Expensive Soul, a Boleia vem por aí também, Coldplay e Bad Bunny.

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1: 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Porque por detrás de cada voz existe uma realidade que vai muito além do preconceito sobre a doença mental. 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

0: RTP Antena 1, estamos a 18 minutos das 3 da tarde. Coldplay ainda há pouco, agora vamos para outras paragens, dois grandes nomes da música, Johnny Cash, James Brown. Primeira versão do One, dos U2, feita por Johnny Cash. Depois vamos ficar com um daqueles clássicos da Soul Music, com Mr. James Brown aqui na antena. Depois, para fechar esta sequência,
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0: vem aí a Marta Cília com os encontros. Johnny Cash, One, na Antena 1.
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0: da Antologia de Contos Para Lá da Travessa, edição Letras Lavadas, coordenada por Cláudia Faria. Os autores são António Duro, Carlos Silva, Cláudia Faria, Graça Alves, José Júlio, José Luís Rodrigues, Lívia Borges, Rita Rodrigues, Ruth Arial e Susana Caldeira. Propõem os autores múltiplos olhares sobre a ilha numa viagem literária que parte da singularidade da paisagem e das pessoas do Porto Santo. The Gift, um piano, uma voz, dois concertos no Centro de Congressos da Madeira, com as canções de uma vida apresentadas apenas com uma base harmónica e melodia tocada ao piano por Nuno Gonçalves, na voz única de Sónia Tavares. Esgotado o concerto do dia 9 de outubro, ainda estão disponíveis ingressos para o concerto desta noite, às 21 horas. Bilhetes à venda nas lojas do Diário, no Fórum Madeira, Casino da Madeira, à entrada do evento no Centro de Congressos da Madeira e em iniciativas.denoticias.pt. Prossegue o Festival de Teatro, organizado pelo Grupo de Teatro de Machico. A Ilha do Tesouro é a peça para toda a família que será apresentada pelo Grupo Gato Escaldado de Oeiras, no domingo, às 18 horas, no Fórum Machico. A Ilha do Tesouro propõe uma viagem ao mundo emocionante das aventuras marítimas e das lendas de piratas. Os bilhetes podem ser adquiridos no local, no dia do espetáculo, junto do Grupo de Teatro de Machico. Estreias nas salas de cinema Nós, De Gaulle, Resistência, de Antonin Baudry. Junho de 1940, a França desmorona-se e assina o armistício. No meio do caos, um homem recusa-se a desistir. Sozinho, contra todas as probabilidades, este general desconhecido foge para Londres, determinado a salvar o que resta da liberdade. É De Gaulle. O Verdito Social, de Aaron Sorkin. O argumento baseia-se nos factos que deram origem à investigação jornalística do The Wall Street Journal, de Facebook Files. Primetime, de Lance Oppenheim, inspirado em acontecimentos reais retratados no polémico programa To Catch a Predator, que se tornou um fenómeno televisivo para além das fronteiras dos Estados Unidos da América. O filme explora os limites entre jornalismo e entretenimento. Uma Outra Mãe, de Rob Savage. Uma viagem aterradora ao mundo sombrio de uma menina que estabelece uma relação com uma entidade sinistra que vive na sua casa e que se assemelha de forma inquietante à própria mãe. Bilhetes nos Cinemas Nós, informações em cinemasnós.pt.
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1: Boa tarde, são 3 horas no continente e na Madeira, 2 nos Açores. Vamos conhecer as notícias que marcam esta quinta-feira, 8 de outubro, Frederico Moreno.
2: A proposta de orçamento do Estado já está no Parlamento. O pontapé de saída para o processo de debate e votação do documento foi dado há pouco pelo Ministro das Finanças, que entregou o documento em mãos ao Presidente da Assembleia da República. A ANAREC diz que o Governo tomou uma medida com objetivos políticos ao obrigar as gasolineiras a fixar o valor do desconto do ISP. A associação que representa os postos de abastecimento diz que seria mais

0: transparente a fixar o peso total dos impostos no preço final do gasóleo e da gasolina. De visita a Lisboa, o chefe da diplomacia norte-americana, Marco Rubio, diz que está nas mãos de Portugal avançar ou não para a compra de caças F-35 aos Estados Unidos.
1: Notícias às 3 da tarde, a edição é do jornalista Frederico Moreno.
0: Cumpriu-se a formalidade, o Ministro das Finanças entregou há pouco no Parlamento a proposta de Orçamento do Estado para 2027, é a terceira proposta de orçamento do atual Governo. O Ministro Miranda Sarmento entregou o documento no pontapé de saída para o debate que se vai prolongar até ao final do mês de novembro. Seguimos em direto para a Assembleia da República, onde está a repórter Teresa Borges. O Governo antevê, Teresa, que este será um processo mais tranquilo face a anos anteriores.
2: Sim, foi essa a mensagem deixada pelo Ministro das Finanças nas breves palavras que trocou com José Pedro Aguiar Branco e que os jornalistas ainda conseguiram ouvir antes de abandonarem a sala. 14h15, hora certa, hora prevista para esse momento de entrega da proposta do orçamento, que acima de tudo, como dizias, é uma formalidade. Joaquim Miranda Sarmento chegou aqui ao Parlamento, acompanhado por 3 dos secretários de Estado das Finanças, pelo Ministro dos Assuntos Parlamentares e foi recebido pelo Presidente da Assembleia da República e entregou-lhe em mãos a proposta do orçamento do Estado, 2 dias também. Bem antes daquele que seria o prazo limite. Pasta em tons azuis e brancos, Orçamento do Estado 2017 em letras garrafais e lá dentro a PEN com a proposta, um documento que estará em debate nas próximas semanas aqui no Parlamento, mas como dizia, nesse breve encontro com Aguiar Branco, o Ministro das Finanças, lembrou que este é um documento que tem à partida a viabilização garantida, uma vez que é esperada a abstenção do Partido Socialista e por isso disse também Miranda Sarmento, este será um processo mais tranquilo, portanto um cenário bem diferente daquele que se verificou em anos anteriores. É o primeiro orçamento da era de Luís Montenegro a dar entrada no Parlamento já com essa aprovação garantida, pelo menos à partida. Um orçamento que, à semelhança de anos anteriores, deixa também de fora os chamados cavaleiros orçamentais. O Governo optou também por tirar do documento matérias que são reserva do Parlamento. O exemplo disso, a descida do IRS, que foi discutida ainda esta semana em plenário. E é nesse cenário que agora decorrerão as negociações, longas semanas de negociação, com os partidos também a prometerem avançar com propostas de alteração e com o Ministro a repetir apelos à responsabilidade, tem dito Miranda Sarmento que não há margem para muito e que qualquer medida aprovada fora dessa margem pode colocar o país a caminho do déficit. Está cumprida a formalidade, como dizias, o Orçamento do Estado será conhecido ao detalhe nas próximas horas. Daqui a cerca de uma hora está marcada uma conferência de imprensa no Ministério das Finanças.
0: Conferência de imprensa que a Antena 1 vai transmitir em direto depois das 16h. A repórter Teresa Borges acompanhou então essa entrega da proposta de Orçamento do Estado para 2027 por parte do Ministro das Finanças. Entregou o documento nas mãos de Aguiar Branco. 10 milhões de euros por ano é o custo da fixação do desconto de ISP nas gasolineiras, contas feitas pela Associação de Revendedores de Combustíveis, depois do Governo ter aprovado um decreto-lei publicado ontem em Diário da República, que obriga os postos de abastecimento a fixar em local bem visível o desconto em vigor no imposto sobre produtos petrolíferos. Quem não o fizer, sujeita-se multas até aos 3 mil euros. O advogado da ANAREC, Tiago Nogueira Pinto, critica este novo encargo para as empresas.
3: Esta medida é mais uma exigência acrescida para os vendedores combustíveis. Não nos esquecemos que é um setor já fortemente regulado e fiscalizado e, portanto, é mais um encargo. Por outro lado, também consideramos que esta divulgação é, de certa forma, parcial, porque centra-se exclusivamente na redução fiscal concedida pelo Estado. A ANAREC considera que esta medida, de certa forma, não terá o efeito desejado, mas sim só uma autopromoção do que o Governo está a fazer. O cumprimento desta obrigação em toda a rede nacional poderá representar também um impacto de 10 milhões de euros para o setor. Ou seja, trata-se mais de um encargo que os vendedores vão ter que suportar, sendo certo que estamos a atravessar uma fase muito complicada. É mais um peso em cima das vendas combustíveis.
0: A ANAREC admite que a fixação obrigatória do desconto ISP pode ser uma medida com aspectos positivos para informar os consumidores, mas em nome da transparência, os revendedores pedem que seja simultaneamente apresentado o peso global dos impostos no preço final dos combustíveis. Caso contrário, diz a ANAREC, a divulgação apenas do desconto ISP é uma medida meramente política de autopromoção do governo. Portugal torna a NATO mais forte. Palavras de Marco Rubio hoje durante a visita a Lisboa. O secretário de Estado norte-americano esteve reunido com o primeiro-ministro e depois falou aos jornalistas ao lado do ministro dos Negócios Estrangeiros, Paulo Rangel. Rubio descreveu Portugal como um parceiro estratégico dos Estados Unidos. O chefe da diplomacia de Trump também abordou a possibilidade de Portugal vir a comprar caças F-35. É uma questão, Alexandra Sofia Costa, que está ainda em aberto.
1: O secretário de Estado norte-americano, não querendo influenciar a compra de armamento por parte de Portugal, disse nesta conferência de imprensa que os caça F-35 produzidos nos Estados Unidos são os melhores.
4: Nós achamos que eles devem comprar os F-35 porque é o melhor caça do mundo. Tudo o que pedimos é uma oportunidade justa para uma apresentação e uma proposta. Seremos muito competitivos, mas no fim são eles que decidem.
1: Portugal precisa de armamento para atingir os valores impostos por Bruxelas para a defesa, mas ainda está na dúvida onde vai comprar, uma dúvida que permanece, esclareceu Paulo Rangel.
5: O Estado português decidirá sempre de acordo com o interesse nacional. Portanto, o critério será o interesse nacional e, portanto, esse será sempre o critério, não haverá outro. Dito isso, há um ponto que é evidente, portanto, com certeza que nós também estamos a olhar para a proposta dos Estados Unidos quanto aos F-35.
1: Assunto que ainda está para ser decidido. Outro dos assuntos abordados pelos jornalistas nesta conferência de imprensa foi a polémica da utilização da base das Lajes no conflito com o Irão. Marco Rubio garantiu, uma vez mais, que todos os protocolos neste caso foram respeitados.
4: Temos uma relação forte e regulada com Portugal, como temos com todos os aliados, e seguimos esses protocolos, sempre. Nunca violamos a soberania de nenhum país. Não é assim que nos comportamos. Não vou dar mais detalhes.
1: Já Paulo Rangel esclareceu que o assunto nem foi abordado hoje porque ambas as partes estão satisfeitas.
5: Não foi objeto de tratamento, até porque o protocolo que está, o tratado que está a regular estas relações, obviamente, neste momento tem servido as duas partes perfeitamente e, portanto, não se justifica estar a falar sobre isso agora.
1: Um assunto que nem foi falado, declarações no final de dois encontros de Marco Rubio em Portugal. O secretário de Estado norte-americano seguiu depois para a Embaixada dos Estados Unidos, onde se vai encontrar com famílias americanas a viver no país.
0: O essencial desta breve passagem de Marco Rubio por Portugal. O Conselho de Administração da Agência de Notícias Lusa promete anunciar em breve a nova direção de informação. Luísa Meireles esteve 8 anos no cargo de diretora, mas chegou a acordo para cessar funções. A administração da Lusa agradece a dedicação demonstrada. A diretora demissionária deixa a Lusa com críticas, diz ter sido despedida em direto no final do mês passado, durante a audição parlamentar do presidente do Conselho de Administração, Joaquim Carreira, que afirmou que Luísa Meireles iria atingir o limite legal para estar no cargo, 70 anos, assinalando também uma possível situação de conflito de interesses em relação a Luísa Meireles ser presidente da Comissão da Carteira Profissional de Jornalista. Agora, a diretora de Informação da Agência de Notícias Lusa chegou a acordo para deixar estas funções. Ela é também comentadora da Antena 1, residente no programa Contraditório. O representante da Comissão de Trabalhadores da Lusa, Pedro Sousa Pereira, reage com perplexidade a esta saída anunciada. Ele também é membro do Conselho de Redação da Lusa. Diz que os trabalhadores querem que a administração venha explicar aquilo que consideram ser um afastamento oportuno da diretora de informação.
6: Manifestou várias vezes e em momentos cruciais oposição e resistência àquilo que se está a passar na Agência Lusa. Em pano de fundo é, por exemplo, a contestação que nós fazemos sobre os estatutos que nos limita na nossa autonomia e na independência jornalística. Também mostrou resistência que o que nós vamos fazer é pedir ao Parlamento que ouça a administração e ouça a direção para sabermos os reais motivos de um afastamento completamente bizarro. É curial exigirmos é que a situação seja debatida na comissão que acompanha a Agência Lusa, ou seja, que a administração justifique o que está a acontecer com a direção, porque para nós
7: a diretora foi afastada.
0: Pedidos de esclarecimentos por parte da Comissão de Trabalhadores da Lusa e também do Conselho de Redação relativamente à saída do cargo de diretora de informação da jornalista Luísa Meireles. Uma loucura, a laureada com o Nobel da Literatura, Anne Carson, reage de forma incrédula ao facto de ter sido distinguida com este prémio. A escritora canadiana de 76 anos confessa que não esperava a notícia.
8: Crazy. I think they're all crazy. Well, you know, it's crazy.
9: É uma loucura. Eu acho que eles são todos loucos. É mesmo uma loucura. Eu estava a ouvir o vento quando soube. Ligaram-me agora mesmo da Comissão do Nobel. Fizeram-me perguntas e eu não tinha as respostas. Eu não estava à espera disto. Eu escrevo à espera que as pessoas simplesmente gostem. E se calhar desta vez gostaram mesmo. Na verdade, tudo isto é um mistério para mim.
0: Primeiras palavras de Anne Carson após o anúncio de que foi galardoada com o Nobel da Literatura. Ela deu uma entrevista à televisão pública da Islândia, país onde está nesta altura. Era uma das favoritas nas casas de apostas. O comitê sueco justificou a decisão pelas pontes de Anne Carson entre a tradição clássica e a literatura contemporânea.
1: Frederico Moreno com a edição das 3, num simultâneo com a RTP Antena 1 Açores e RTP Mundo. 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
14: Passou agora 12 minutos das 3 da tarde, está com a Antena 1 Madeira e com a minha companhia até às 4. Madeira. Vou abrir com o som nacional de Pica, chama-se Quem Eu Quero Agora. Daqui a pouco, Gomo, Feeling Alive, vamos chegar com Steve Winwood e Miley Cyrus. Boa tarde para si.

0: Ficamos a pouco menos de 18 minutos para as 4 da tarde. Um grande clássico com roupagem feita pelos Tape 5, este Tequila. E na pouco também Shaq Attack com o single Night Birds de 1990. Veja lá os aninhos. 1990, o ano que arrancou o Super FM na Rua dos Netos, depois passou a Antena 3. Histórias que eu sei, porque andava por lá. Sobretudo era eu, porque os Napa também passaram aqui com esse single e o intervalo foi feito com os Perfume. Contagem crescente para as 4, na altura que vamos ter aqui informação, penso eu. Há uma conferência de imprensa também para sabermos como é que vamos, vai ser o orçamento.
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0: Com um balanço para o som mais soul music do Womack Sisters. Vamos a isso.

4 da tarde. Quem está prontinho para ir no dia 13 de novembro, contagem crescente, vem o novo álbum dos irlandeses U2, que celebraram recentemente 50 anos de carreira. Com o U2, ainda o som também de um senhor chamado Bob Dylan, sabem quem é? E Carlos Santana, para fechar esta história de emissão. Depois das 4, vem aí o Ricardo Candelária. Eu despeço-me, fiquem bem.

Vamos-nos aproximando das 4 da tarde. Altura em que acompanharemos, aliás, a conferência de imprensa de apresentação do Orçamento de Estado para 2027. Conferência de imprensa desde o Ministério das Finanças. É para ouvir já dentro de segundos.

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1: Boa tarde, são 4 horas no continente e na Madeira, são 3 da tarde nos Açores. Vamos de imediato para o Ministério das Finanças, aqui em Lisboa, Madalena Salema. Vamos acompanhar numa emissão especial a conferência de imprensa de Miranda Sarmento.
2: Uma conferência de imprensa que deve estar prestes a começar. O Governo apresenta o orçamento para 2027 já com uma garantia de aprovação dada pelo PS, mas afirmando logo à partida que há uma escassa margem negocial. Essa margem contabiliza-se em cerca de 100 milhões de euros, portanto é verdadeiramente quase nada. O Ministro das Finanças esta semana já deixou no Parlamento a garantia de nova descida no IRS, uma descida que representa 400 milhões de euros. De há pouco foi assim que a oposição criticou esta medida. Muito curta, disseram no Parlamento os partidos da oposição. Vai haver uma atualização dos escalões do IRS. Está também prevista um aumento da dedução específica, igualmente do mínimo de existência. Este é um orçamento que, para ser verdadeiramente cumprido, dependerá muito, mesmo muito, da conjuntura externa, uma conjuntura imprevisível por causa da guerra no Médio Oriente. Os custos, essa guerra fez disparar os custos do petróleo, que dispararam depois em cadeia, afetando o custo de vida e fazendo disparar a inflação, ao mesmo tempo, claro, que fez igualmente disparar as taxas de juro, com o BCE já a repercutir esse aumento e a avisar que haverá um novo aumento, provavelmente já em dezembro. Essa será uma das contingências, uma das contingências do próximo orçamento. Para 2027, o Governo prevê um crescimento idêntico ao deste ano, acima dos 2%. É um crescimento acima daquilo que o Banco de Portugal e mesmo o Conselho de Finanças Públicas estimaram. As duas instituições são mais conservadoras e apontam para um crescimento na casa de 1,8%, enquanto Miranda Sarmento acredita que, à semelhança deste ano, o crescimento ficará pelos 2%. Aliás, é revisto em alta o crescimento de 2026 e é esse crescimento revisto em alta para 2,3% que vai servir de motor já para o ano de 2027. Há, no entanto, recados de instituições, mas também recados de Álvaro Santos Pereira, por exemplo, e também de Mário Centeno. Ambos deixaram alertas sobre a dívida pública, cujo montante não para de crescer. É verdade que a dívida pública, em percentagem do PIB, está a diminuir e já se vai situar este ano, por exemplo, este ano de 2026, vai recuar para 87,5% do PIB. Em 2027, o Governo prevê que recue mesmo para 84,5% do PIB, mas o montante, o valor em si, para percebermos melhor do que é que estamos a falar, o valor em si tem disparado e isso fez com que o atual governador e o antigo governador deixassem alertas sobre a dívida pública. Nesta altura, no Salão Nobre do Ministério das Finanças, já está tudo a postos para esta apresentação do Orçamento do Estado. Estima-se que tem um título este documento já, Por um Portugal Mais Preparado, é esse o título do documento que contém o orçamento do Estado e espera-se a todo instante a entrada do Ministro de Estado e das Finanças aqui no Salão Nobre, acompanhado pelos seus secretários de Estado. Sabemos já foi feito também um sorteio de perguntas. À Antena 1 vai caber a terceira pergunta, portanto será num segundo bloco. Primeiro será a RTP, depois a Lusa, depois a pergunta caberá então à Antena 1. De resto, podemos já ir adiantando alguns dados já conhecidos, que já foram divulgados. Por exemplo, quem ganhar no próximo ano 970 € mensais, que é aquilo que é o valor acordado o ano passado em concertação social para o salário mínimo, pois quem receber esse montante não vai pagar IRS. O mínimo de existência também sobe para 13.580 €, de acordo com a proposta do orçamento. O Governo pretende ainda descongelar propinas para 2027, ou seja, pretende que haja uma atualização das propinas à taxa da inflação. É verdade que já o tentou fazer o ano passado, mas essa proposta acabou chumbada pela oposição no Parlamento. Numa altura em que Miranda Sarmento já entrou no Salão Nobre, está sentado na primeira fila, rodeado dos seus secretários de Estado, e aguarda-se a todo instante que suba ao palanque, já ali preparado, preparado para a sua intervenção. Miranda Sarmento também a ser colocado um auscultador para se fazer ouvir aqui neste Salão Nobre, que está repleto de funcionários, de jornalistas, de comentadores. Vamos ouvir, eu penso que será a apresentação de um pequeno vídeo, é isso mesmo. 2026 foi um ano de desafios, a economia a crescer acima da média europeia, quarto ano com excedente orçamental, dívida pública abaixo dos 90%. É esta a primeira impressão deste vídeo que está a ser passado. 2027, o Governo assume salário mínimo de 970 €, numa atualização, uma nova atualização dos salários na administração pública, menos impostos, sexta descida do IRS, 2,9 mil milhões de euros de imposto que não é cobrado. O IRS jovem e o apoio à primeira habitação também a ser destacado neste vídeo, complemento solidário para idosos nos 720 € em 2027. Ainda menos burocracia, simplificação, digitalização, execução do PRR, um Estado para responder à saúde, educação e habitação, também a dar valor ao território, diz este vídeo de apresentação do Governo. É uma novidade. Primeiro um vídeo, enfim, com os destaques que o Governo quer fazer, com a redução, como por exemplo a redução do IRC, que vai continuar como estava previsto, e a destacar também

0: conjuntura internacional que se afigura muito difícil, com muitas incertezas no que respeito à guerra e, portanto, no que respeita logo ao preço do barril do petróleo, à inflação, ao aumento do custo de vida. Ministros de Estado e das Finanças, então, a levantar-se e a beber água, vai começar a usar da palavra e começa a apresentação do Orçamento de Estado para 2027. Vamos ouvir.
1: O Orçamento de Estado para 2027. Permitam-me que faça só alguns agradecimentos antes de passar à apresentação dos principais números e das principais medidas. Em primeiro lugar, um agradecimento aos 4 secretários de Estado que me têm acompanhado desde abril de 2024. É o terceiro orçamento que fazemos, o secretário de Estado adjunto do orçamento, a secretário de Estado dos Assuntos Fiscais, o secretário de Estado do Tesouro e Finanças e a secretário de Estado da Administração Pública. A senhora secretária de Estado da Administração Pública hoje, tal como o ano passado, não está, porque está a representar o Ministério das Finanças na reunião do Eurogrupo e do Ecofin, que decorrem hoje e amanhã. Naturalmente, um agradecimento às equipas ministeriais, à equipa do meu gabinete e à equipa do gabinete dos 4 secretários de Estado. São 5 equipas absolutamente extraordinárias, com uma dedicação incrível e que tornaram possível este documento e os orçamentos anteriores, e por isso sou-lhes muito gratos. Um agradecimento às entidades do Ministério das Finanças. Em primeiro lugar, à entidade orçamental e ao GPARI, que são pilares centrais na elaboração de qualquer orçamento e na política orçamental, mas também às restantes entidades. A Autoridade Tributária, a Entidade do Tesouro e Finanças, a ESPAP, a Par Pública, a DGAEP, a Inspeção-Geral de Finanças, todas as entidades que compõem o Ministério das Finanças. Uma palavra também de agradecimento ao Governo, ao Primeiro-Ministro e aos meus colegas ministros e aos secretários de Estado. Sem eles também não seria possível o orçamento representa a política do país e de todo o Governo e naturalmente extensível o agradecimento às equipas de cada área governativa e às entidades de cada área governativa. Este é um documento onde participam mais de 600 entidades da Administração Central e, portanto, há milhares de pessoas que trabalharam durante muitos meses para que o país possa ter um Orçamento de Estado para 2027. E, portanto, o meu obrigado a todos por isso. Nós estamos com 2 anos e meio de governação, no próximo abril faremos 3 anos de governação e por isso iremos falar um bocadinho sobre aquilo que foi o desempenho e a prestação de contas, depois naturalmente o cenário macroeconómico e o cenário orçamental e as medidas que o Governo tem tomado. Nós temos tido um crescimento económico acima da média europeia, que era em 24, 25, 26 e todas as projeções para 27 mostram isso. São 4 anos a crescer acima da média europeia, quer da União, quer da Zona Euro. Mas mais importante, as famílias têm visto o seu rendimento líquido crescer. Entre 24 e 26, o rendimento líquido real das famílias cresceu cerca de 15%, o que significa que as famílias tiveram, do ponto de vista real e em termos líquidos, mais 2 salários em 26, na prática, do que tinham tido em 24. E isso é uma subida de rendimento que não tem paralelo na economia portuguesa desde que entramos na zona euro. Isto acompanhado naturalmente de uma taxa de desemprego muito baixa, que tem estado abaixo dos 6%, portanto próximo daquilo que os economistas designam a taxa natural de desemprego, e com níveis de criação de emprego bastante fortes. Nós temos tido equilíbrio orçamental, tivemos superávit em 24 e em 25, também teremos superávit em 26, projetamos um superávit para 27, são 4 anos seguidos de superávit. Se contarmos 2023 do governo anterior, são 5 anos seguidos de superávit, em 6 anos de superávit da democracia portuguesa. E esse é um facto que temos que assinalar, junto com uma dívida pública abaixo dos 90%, isso tem levado a subidas de rating e à melhoria das perspectivas financeiras da República. Temos tido uma despesa corrente primária estável e controlável, níveis de investimento público muito elevados, como não assistíamos há mais de 15 anos, e uma carga fiscal a reduzir. Quando iniciámos este ano 2026, quando há sensivelmente um ano, no dia 9 de outubro de 2025, eu apresentei o orçamento para 26, nós já sabíamos que era um ano exigente. Tínhamos uma execução de PRR muito significativa, sobretudo na componente de empréstimos. Em 2025 tínhamos executado cerca de 1.000 milhões de empréstimos PRR, este ano tínhamos a perspectiva e executámos cerca de 2.000 milhões de empréstimos PRR. Isso colocava uma pressão orçamental significativa e por isso a nossa previsão de superávit era um superávit na altura de 0,1. Entretanto, aconteceram alguns eventos totalmente inesperados. O primeiro, as tempestades, que se abateram sobre a região centro, não só sobre a região centro, mas em particular sobre a região centro em fevereiro, com um impacto muito significativo na vida das pessoas, com um impacto dramático na vida daquelas populações, com um impacto económico, na atividade económica, sobretudo nas empresas afetadas, e com um grande impacto orçamental, quer do lado da perda da receita, quer do lado da despesa pública, com os apoios sociais e com a reconstrução de infraestruturas públicas que ficaram destruídas ou afetadas por aquelas tempestades. Pois logo a seguir tivemos o início do conflito do Irão, e com toda a incerteza e com todos os impactos e com todos os apoios que foi preciso criar. E por isso, 2026... à partida já era um ano bastante exigente, tornou-se um ano bastante difícil, de tal forma que, a seguir às tempestades, ao início da crise do Irão, eu, por uma questão de transparência e de sinceridade com as pessoas, disse que não poderia excluir a possibilidade deste ano, 2026, haver um pequeno déficit. Essa hipótese hoje está excluída, nós projetamos um saldo orçamental equilibrado, mas foi um ano muito, muito exigente. Qual é o cenário macroeconómico para 26 e para 27? Nós este ano, depois de um primeiro trimestre difícil, que a economia cresceu em cadeia apenas 0,2, nós temos uma recuperação muito forte no segundo trimestre, a economia cresceu em cadeia 0,9, e isso faz-nos projetar para este ano um crescimento de 2,3%, bastante acima da média da zona euro e da União Europeia. Para o próximo ano projetamos 2,1%, uma projeção conservadora e que dependerá naturalmente muito do final deste ano e daquilo que for a evolução, sobretudo no contexto internacional, no próximo ano. Do ponto de vista orçamental, um saldo equilibrado este ano, cerca de 80 milhões de euros, e depois um saldo 0,1, cerca de 270 milhões de euros no próximo ano. Uma dívida pública que, já estando abaixo dos 90%, continua-se a reduzir, 87,5% no final de 26 e 84,5% no final do próximo ano. A economia portuguesa, como eu já referi, tem gerado um nível de rendimentos líquidos muito elevado. As famílias viram os seus rendimentos líquidos reais em 3 anos, entre 24 e 26, subir 15%, e isto deve-se a um forte crescimento do emprego, a um forte crescimento das remunerações e um nível de taxa de desemprego bastante baixo, sempre abaixo dos 6%. Recuperámos do ponto de vista do investimento e, sobretudo, recuperámos do ponto de vista das exportações. 2025 tinha sido um ano muito difícil para as exportações portuguesas, sobretudo dada a incerteza relacionada com as tarifas e com as guerras comerciais. A economia portuguesa, em 2026, recuperou significativamente do ponto de vista das exportações e a nossa previsão para o próximo ano é que esse crescimento se mantenha. Outro aspecto importante tem a ver com o investimento público. Nós sabemos que nos últimos 15 anos o investimento público foi bastante baixo, houve anos em que esteve até abaixo de 2% do PIB. Isso naturalmente ajudou à consolidação orçamental, mas criou problemas significativos do ponto de vista dos serviços públicos e das infraestruturas públicas. Nós assistimos em 25 e 26 a uma forte recuperação do investimento público, uma parte financiada pelo PRR, quer subvenções, quer empréstimos, mas também outra parte financiada pelo Orçamento de Estado. E é esse esforço que nós vamos continuar no próximo ano de 27. Já não haverá PRR, mas nós vamos ter, por um lado, acelerar o Portugal 2030, até porque estamos, sensivelmente, 3 anos do seu fecho, e, por outro lado, continuar a ter verbas do Orçamento de Estado para mais investimento público. Desde 25, que o investimento público garante que cobre, pelo menos, ou até um pouco mais, a depreciação do estoque de capital. Portanto, entre 2011 e 2024, o estoque de capital público foi-se reduzindo porque o investimento público era inferior à depreciação do estoque de capital. Essa tendência inverteu-se em 25 e 26 e nós esperamos continuar nessa inversão de tendência. Do ponto de vista da dívida pública, e este é o aspecto mais importante nas nossas contas públicas, mais do que a discussão sobre superávites ou sobre despesa, e também já lá iremos, aquilo que deve ser o nosso foco permanente é continuar a reduzir a dívida pública. Nós conseguimos colocar a dívida pública abaixo dos 90% o ano passado e no próximo ano poderá já estar abaixo dos 85%. E é este esforço que nós temos que continuar. Há já projeções que apontam, de entidades como a OCDE ou a FMI, que apontam que a dívida pública portuguesa poderá ficar abaixo dos 80% e até próximo dos 75% no final da década. E é esse esforço que o país tem que continuar, por via de mais crescimento económico, por via de, e também por via de saldos primários positivos, que permitam, apesar da tendência de subida das taxas de juros, continuar a reduzir a dívida pública. O ponto mais importante é que, em outubro de 2024, o país, através deste Governo, no momento em que entregámos o Orçamento para 25, em simultâneo, entregámos também o Plano Orçamental de Médio Prazo, junto à Comissão Europeia, para vigorar entre 2025 e 2028. E nesse plano, acordámos com a Comissão Europeia uma determinada trajetória da dívida pública. E o importante é que o país está melhor do que essa trajetória que tínhamos acordado. Em 2025, nós acordámos uma trajetória de uma dívida pública de 93,3% do PIB e fechámos com 89,2% do PIB. Portanto, nós estamos sensivelmente 4 pontos percentuais melhor do que a trajetória acordada com a Comissão Europeia. E isso é muito importante porque dá confiança aos mercados, sobretudo num momento de grande turbulência nos mercados de dívida pública e com países com dívidas públicas bastante acima de 100% e com tendência para aumentarem, a enfrentarem cada vez mais dificuldades do ponto de vista dos custos de financiamento. E, por outro lado, porque também garante que, do ponto de vista do plano orçamental, nós estamos a superar aquilo que era a trajetória e isso, naturalmente, contribui para uma avaliação positiva do nosso plano orçamental. Tudo isto é levado a um reforço da nossa credibilidade externa. Desde abril de 24 tivemos 5 subidas de rating, nós neste momento temos 2 agências de rating que já nos colocam em A+, significa que já só há 6 países da zona euro com melhor rating do que Portugal, 3 são AAA, Alemanha, Holanda e Luxemburgo, 3 são duplo A-, a Áustria, a Irlanda e Malta, que é exatamente a notação abaixo, acima da nossa. Portanto, nós estamos a uma notação de poder chegar aos 3 que estão à frente e ficar apenas com os outros 3 à nossa frente. E isto também porque Portugal foi o terceiro país, entre 2023 e 2025, que mais reduziu a dívida pública na União Europeia. A maioria aumentou a sua dívida pública, e isso naturalmente cria uma enorme pressão sobre a sustentabilidade das finanças públicas destes países, sobretudo aqueles que já têm dívidas públicas acima de 100%, e alguns até já próximos dos 120% e outros até nos 140%.
0: É o caso, por exemplo, da França.
1: E nós temos, por um lado, uma dívida pública abaixo dos 90% e, por outro lado, fomos o terceiro país que mais reduziu a dívida pública.
0: Compasso de espera para Miranda Sarmento beber água?
1: Exatamente este esforço que nós temos que continuar a fazer. E isso tem permitido melhores condições de financiamento da República. Nós sabemos, como já referi, da instabilidade nos mercados de dívida pública. As taxas de juros da maior parte dos países da zona euro têm subido significativamente. A taxa de juros de Portugal também tem subido, mas o nosso spread face à Alemanha tem-se mantido relativamente estável nos últimos meses e face a junho de 2024 é até cerca sensivelmente metade daquilo que era.
0: Estamos próximo das taxas de 4% há 10 anos?
1: O agravamento das taxas de juros de Portugal nos últimos 3 meses é um agravamento de mercado, de risco de mercado, não é um agravamento de risco país. Segundo, nós temos hoje melhores spreads do que tínhamos há sensivelmente 2 anos. E isso deve-se aos bons resultados que o país tem conseguido, fruto do trabalho das famílias e das empresas. Do ponto de vista orçamental, a nossa receita reduz-se, quando comparamos 2026 com 2027, se não excluirmos o PRR, se excluirmos o PRR, a receita total mantém-se relativamente estável. Há naturalmente, e já falarei um pouco sobre isso na parte da despesa, em 20, sobretudo em 25 e 26, um empolamento das contas públicas por causa do PRR, que tem aqui um efeito transitório na despesa e na receita, e nós temos que analisar a evolução das contas públicas sem esse efeito PRR, porque ele é transitório, foi uma oportunidade que o país teve. Uma grande parte do PRR, cerca de 16 mil milhões, foi subvenções, cerca de 6 mil milhões, 5,8 mil milhões para ser mais preciso, foi empréstimos, mas foi uma oportunidade que o país teve. O país executou a totalidade do PRR, mas a análise dos últimos anos das finanças públicas tem que ser expurgada deste efeito PRR. Do ponto de vista ainda da receita, nós já reduzimos os impostos, considerando este orçamento 27, em cerca de 5,2 mil milhões de euros. Nós fizemos 6 reduções de IRS, junho de 24, o orçamento para 25, junho de 25, o orçamento para 26, agora outubro de 26, onde, com o debate ontem no Parlamento e a votação amanhã, e o orçamento para 27. São 6 reduções de IRS, entre reduções de taxas, atualização de escalões, atualização de dedução específica e do mínimo de existência. A soma destas 6, desde abril de 24 até janeiro de 27, quando este orçamento entrar em vigor, são 2,8 mil milhões de euros de redução de IRS. A isso, recordo que o programa eleitoral da AD em 2024 previa para 28 uma redução de IRS, sem contar com o IRS jovem, já lá irei, de 3 mil milhões. Portanto, em janeiro de 27, nós estamos a 200 milhões da promessa de outubro de 28. Depois temos que somar o IRS jovem, o alargamento de 5 para 10 anos e o alargamento para todos os jovens significa menos 700 milhões de euros de IRS. Portanto, no total do IRS, nós já reduzimos desde abril de 24 3,5 mil milhões, estamos a falar de cerca de 1% do PIB. Depois a redução de IRC, este ano baixa para 18% e para o ano para 17%, e isso é uma lei do Parlamento que aprovou a redução de 21% em 2024 para 17% em 2028, não estando no orçamento, porque a lei já prevê essas reduções anuais. Estamos a falar de menos 1,2 mil milhões de euros.
0: São reduções já aprovadas no Parlamento.
1: Imposto de selo na compra da primeira casa por parte dos jovens até aos 35 anos e o pacote fiscal da habitação, o IVA da habitação, que passou de 23% para 6%, e a redução do IRS nas rendas moderadas de 25% para 10%, tudo somado, em termos acumulados, estamos a falar de 5,2 mil milhões de euros de reduções de impostos. A carga fiscal, que em 2023 era 24,9%, será no próximo ano 23,8%. Portanto, a carga fiscal de impostos reduz-se nestes anos cerca de 1 ponto percentual do PIB. Para este orçamento, nós temos a atualização da dedução específica e dos escalões e a atualização do mínimo de existência, e com isso temos um valor de cerca de 550 milhões de euros de desagravamento fiscal. A atualização de escalões é feita considerando as taxas que estarão em vigor, aprovada a lei que foi ontem discutida no Parlamento e amanhã será votada, e significa uma atualização de escalões de cerca de 3,8%. É importante salientar que a atualização de escalões, a atualização do mínimo de existência e a redução das taxas significa uma neutralidade fiscal de pelo menos 4,5%. Ou seja, quem tem um aumento de rendimento de até 4,5% garante uma neutralidade fiscal, ou seja, pagará menos imposto, apesar desse aumento salarial, do que aquilo que pagava antes. Pois as contribuições para a Segurança Social têm acelerado significativamente, e isso tem feito com que a carga fiscal e contributiva, apesar de tudo, reduza-se face a 2023, mas muito menos do que aquilo que é a redução da carga fiscal de impostos. Do ponto de vista da despesa, quando nós olhamos para a despesa nestes anos, como eu referi, ela está muito marcada, por um lado, pelo PRR, pelas despesas de capital e também alguma despesa corrente de PRR, e por medidas temporárias. No PRR, para terem uma ideia, a despesa de capital, portanto, a despesa de investimento público e de outra despesa de capital, passa em 2024 de cerca de 10 mil milhões de euros para, em 2026, quase 18 mil milhões de euros. Portanto, nós temos um aumento de despesa de investimento entre 24 e 26 de cerca de 8 mil milhões de euros. Grande parte disto é financiado pelo PRR, grande parte do PRR foi subvenções e outra parte foi empréstimos. E, portanto, o país fez uma escolha sobre o PRR, essa escolha até foi feita em 2021 por outro governo, mas foi totalmente executado. E, portanto, quando olhamos para a evolução da despesa total nominal, nós não podemos ignorar que ela é muito influenciada pela despesa de investimento e é muito influenciada pelo PRR e é influenciada também por um aumento do investimento público via Orçamento de Estado. Agora, coloca-se a questão, o país não queria executar o PRR? Ou quem critica este aumento de despesa não queria que o país executasse o PRR e perdesse uma oportunidade? Ou critica o aumento do investimento público via Orçamento de Estado, quando sabemos que nos anos anteriores, sobretudo na década entre 11 e 20, até à pandemia, o investimento público esteve muito abaixo daquilo que era necessário e, sobretudo, entre 2015 e 2019, chegou a estar abaixo de 2% do PIB. E, portanto, nós não podemos
0: Miranda Sarmento a responder indiretamente ao governador do Banco de Portugal, Álvaro Santos Pereira.
1: Os efeitos do investimento do PRR e do investimento via nacional. O que é que nós devemos olhar? Devemos olhar para a despesa corrente primária, ou seja, a despesa sem juros e sem investimento, se quiserem, numa linguagem mais simples, a despesa de funcionamento do Estado, mas retirando também um conjunto de medidas temporárias. Que medidas são estas? O suplemento de pensões, que foi atribuído em 24, 25 e 26, mas que não é obrigatório. O apoio à Ucrânia, que infelizmente tem sido necessário e talvez ainda seja necessário por mais algum tempo, mas não é despesa estrutural. Portanto, quando nós olhamos para a despesa corrente primária, sem juros, sem investimento, excluímos o PRR, que foi temporário e termina no final deste ano, excluímos medidas temporárias, no fundo nós temos a despesa estrutural. E o que vemos é que entre 24 e 26, esta despesa estrutural cresceu ao nível do PIB nominal. Nós tínhamos 36,2% de despesa corrente primária em 2024 e teremos, na estimativa do Governo, em 2026, 36,2%. E, portanto, a despesa corrente primária, a despesa estrutural, está perfeitamente controlada, está a crescer ao ritmo do PIB nominal e temos dúvidas legítimas se o PIB nominal não estará subavaliado até olhando para aquilo que tem sido a evolução das contribuições para a Segurança Social. E, portanto, uma revisão do PIB nominal fará estes valores reduzirem-se, mas mesmo que não haja essa revisão em março, a despesa corrente primária está, em 2026, ao nível em percentagem do PIB de 2024 e, portanto, não podemos olhar para a despesa total nominal porque ela está muito influenciada por estes efeitos de investimento que são temporários. Foi uma oportunidade que o país teve no PRR, não vou discutir se bem ou mal aproveitada porque o PRR foi desenhado em 21, mas foi aproveitada e investimento via Orçamento de Estado, que é temporário, que é pontual e que o país precisava para recuperar as suas infraestruturas e os seus serviços públicos. O saldo primário, se excluirmos medidas temporárias e PRR, mantém-se acima dos 3% entre 24 e 26. E quando nós olhamos para o saldo orçamental, é também importante referir o seguinte. Nós tivemos um saldo orçamental de 0,7 em cada um dos em 24 e 25, mas depois, se excluirmos estas medidas temporárias, as decisões judiciais, o apoio à Ucrânia, o suplemento de pensionistas e os empréstimos PRR, e em 26 o apoio às tempestades, nós temos saldos orçamentais consistentemente acima de 1% do PIB. E esta é a nossa posição orçamental. Uma dívida pública 4 pontos a cair, 4 pontos percentuais abaixo daquilo que era a trajetória acordada com a Comissão Europeia e provavelmente abaixo dos 85% no próximo ano. Uma despesa corrente primária em percentagem do PIB estabilizada entre 24 e 26 e saldos orçamentais purgados de efeitos temporários acima de 1% do PIB. E esta é uma posição orçamental muito robusta que nos permitirá um dia em que haja uma situação económica mais adversa, em que haja uma crise internacional que impacte diretamente na economia portuguesa como aconteceu no passado, o país ser capaz de aguentar esse choque externo de uma forma muito mais robusta do que aquela que aconteceu em crises anteriores. Eu recordo que em 2001, quando houve a recessão fruto da bolha do dot-com e do 11 de setembro, o déficit real era cerca de 4%. Em 2008, quando houve a crise provocada pela crise financeira e pela queda de Lehman Brothers, o déficit real também estava acima dos 4%. Agora, o superávit real está acima de 1% do PIB. Relativamente à conta de controle e à despesa líquida, e àquilo que se afirma da necessidade de fazer grandes correções, nós cumprimos a conta de controle, dada a flexibilidade da despesa de defesa e de energia. Em 2027, o desvio da conta de controle está dentro do intervalo previsto pela Comissão Europeia. Se nós excluirmos as medidas temporárias, que contam para a conta de controle e não deviam contar porque não são despesa estrutural, e se excluirmos as medidas discricionárias de receita, que também contam para a conta de controle e não deviam contar porque não têm a rigidez que a despesa estrutural tem, nós estaríamos até com um saldo na conta de controle próximo de zero. Este é mais um orçamento, tal como o de 25 e o de 26, expurgado dos ditos cavaleiros orçamentais. O orçamento tem apenas as normas orçamentais necessárias à gestão financeira e patrimonial do Estado. Já foi essa a nossa opção em 25, essa a nossa opção em 26. Achamos que é muito mais transparente que o Governo, quando as matérias são de reserva da Assembleia, vá à Assembleia da República com uma proposta de lei própria, que permita a discussão sobre a medida e que permita que cada um dos partidos decidir o seu sentido de voto e aprovar ou rejeitar essa medida, sem com isso desvirtuar a discussão do orçamento. O orçamento é apenas um instrumento financeiro e orçamental das políticas que o Governo e a Assembleia decidem ou que irão decidir no ano a que diz respeito. Estamos também a fazer uma reforma profunda das finanças públicas. O ano passado tive a oportunidade também de detalhar isso. Estamos a continuar esse trabalho. Quais são as nossas principais medidas? Medidas relacionadas com o rendimento das pessoas. Faremos o terceiro aumento do salário mínimo. Ele era 820 em 2024, será 970 em 2027. Como eu já referi, a sexta descida de IRS. Atribuímos 3 suplementos de pensões em 24, em 25 e em 26 e subimos o complemento solidário para idosos de 550 € em 2024 para 720 € em 2027, com o objetivo de chegar a 820 € em 2029.
0: O Governo a assumir, portanto, que o salário mínimo para 2027 vai ser de 970 €.
1: Arrendar e as valorizações na administração pública, mais de 50 acordos, mais de 35 carreiras, mais de 350 mil funcionários da administração central, muitos deles com carreiras que não eram revistas há 15, 20 ou mais anos. Um Estado mais eficiente, com simplificação e digitalização, com a discussão total do PRR, que muitos achavam não seria possível, com mais justiça e mais célere, com mais segurança, com uma aposta na defesa e com uma prioridade à saúde e à educação. Como eu já referi, continuar a reduzir o IRC, que é fundamental para aumentar a nossa competitividade, e depois investir em todo o país, recuperar os níveis de investimento público, infraestruturas, água, energia, agricultura, florestas, defesa, dar mais coesão ao território. Tivemos muitos constrangimentos, mas conseguimos ter a economia a crescer mais do que a média europeia, mais do que aquilo que as instituições previam, uma dívida pública a reduzir-se mais do que aquilo que tínhamos acordado com a Comissão Europeia, os salários a crescerem 15% em termos reais líquidos em 3 anos, as pensões a serem, valorizadas e sempre com um suplemento de pensões nos 3 anos 24, 25 e 26, e uma redução da carga fiscal em 5,2 mil milhões, menos 1,1 pontos percentuais do PIB. E isto tudo mantendo o equilíbrio orçamental e continuando a trajetória de redução da dívida. Muito obrigado e estou agora disponível para questões.
0: Miranda Sarmento a fazer aqui um balanço mais do que do orçamento do Estado para o próximo ano, a fazer aqui um balanço dos três orçamentos já apresentados pelo governo chefiado pelo PSD, chefiado por Luís Montenegro. Vamos então passar agora à fase das perguntas e respostas. Estão previstas cerca de 10 num total, penso que foi esta a conta que eu fiz aproximadamente. Ficam ainda, resumidamente, 4 anos a crescer, acima da média da União Europeia. Foi esse um dos destaques de Miranda Sarmento. Vamos ouvir já a primeira pergunta.
2: A atualização prevista, a alteração prevista para 2027 no IRS, representa também aqui uma a primeira atualização do limiar da taxa de adicional de solidariedade em mais de 12 anos. A primeira pergunta que me ocorre fazer desta tarde é como é que explica aos portugueses que têm sentido todos os dias cada vez mais o aumento do custo de vida que a opção do governo seja aliviar a taxa de solidariedade do IRS aos mais ricos. Obrigado.
0: Àqueles que têm um rendimento anual na casa dos 80 mil euros. Segunda pergunta.
3: Boa tarde. Queria perguntar, há um ano o Governo anunciou que ia estudar novas formas de tributar a banca, mas depois não houve nenhum seguimento. O Governo deixou definitivamente esta ideia?
1: Desculpe, eu não consegui perceber a sua pergunta, peço desculpa.
3: Vou dizer, há um ano o Governo anunciou que ia estudar novas formas de tributar a banca, mas depois não chegou a avançar. Deixou definitivamente esta ideia ou ainda está prevista? Queria também perguntar se estão previstas verbas para mais apoios à crise dos combustíveis, que ainda não se prevê um fim. Obrigada.
1: Muito obrigado. Relativamente à questão do adicional de solidariedade, quando ele foi criado, o seu limiar mínimo era o último escalão de IRS. Isto é apenas uma atualização por uma simples razão. Neste momento já há pessoas no oitavo escalão que estão a pagar este adicional quando ele é apenas para o nono escalão. E, portanto, o que fazemos é atualizar o nono escalão. Se não atualizássemos nunca, não tardaria muito com a atualização dos escalões gerais a que este adicional se aplicasse ao sétimo escalão e depois ao sexto e, de repente, tínhamos daqui a, enfim, ainda bastante tempo, mas daqui a bastante, a algum tempo, parte substancial dos portugueses a pagar este adicional de solidariedade. O que fazemos é apenas atualizar para o limiar mínimo do último escalão, que é exatamente o seu objetivo de tributar quem está no último escalão. Relativamente a perguntas da Lusa, nós continuamos a analisar a questão da tributação da banca para substituição do adicional de solidariedade. Como eu já referi, só avançaremos quando a solução jurídica for suficientemente robusta para garantir que o meu sucessor daqui a uns anos não fica com uma fatura de 200 milhões de euros que o país teve que devolver em 2025 por via de um imposto que foi considerado, ou de uma contribuição financeira que foi considerada inconstitucional. Sobre a crise dos combustíveis, nós temos, por um lado, um desconto ISP que neste momento está em cerca de 23 cêntimos por litro de gasolina ou gasóleo. Os números do Conselho de Finanças Públicas dizem que esse apoio, num ano inteiro, valem cerca de 1,3 mil milhões de euros. A isto somam-se os apoios aos setores. Aquilo que nós vamos fazer é aquilo que temos feito até agora: continuar a acompanhar a situação, com o agravamento ou desagravamento dos preços, continuar a apoiar setores específicos que são mais afetados por este aumento dos preços e, por outro lado, sabemos que medidas transversais, como ainda ontem o FMI recordou, são ineficazes, têm um custo orçamental muito elevado e nós tivemos uma opção política diferente, o suplemento de pensões e a descida de IRS, dando rendimento a de cerca de quase 5 milhões de pessoas, que depois, com esse rendimento extra, farão aquilo que bem entenderem do ponto de vista dos seus consumos e ou poupanças.
0: Boa tarde, Madalena Salema, da Antena 1. Estou aqui há pouco. escondida.
1: Sim, estou.
0: O ano passado o orçamento incluía o preço do barril na casa dos 65 dólares, penso não estar enganada. Para este orçamento de Estado, gostava de saber o que é que o Governo inscreve quanto ao preço do barril, o que é que estima que possa vir a acontecer. E, se calhar já parcialmente respondida, mas medidas para mitigar o aumento do custo de vida, que têm sido muito reclamadas pela oposição, penso que não há aqui resposta neste orçamento, mas fiz uma leitura muito rápida e muito transversal. Pode ser que esteja enganada. Obrigada.
4: Boa tarde, Sr. Ministro. Miguel Domingos, TV e CNN Portugal. Começo por lhe perguntar se descida e alívio é sinónimo de atualização, porque os escalões são atualizados em 3,88, o que está negociado com a concertação social são aumentos de 4,5%, se existe o risco ou não dessas pessoas pagarem mais IRS. Depois, queria lhe perguntar se há margem e qual é que é essa margem exata para incluir propostas da oposição. Ontem tivemos avisos do Governador do Banco de Portugal a dizer que estamos a fazer pouco no campo da habitação. Percebi numa leitura transversal do documento que existe um prolongamento da garantia pública. Queria perceber como é que isso vai funcionar, se há uma dotação específica para isso. Obrigado.
1: Muito obrigado. Então, começando pelas questões da Antena 1, nós temos de facto, nós no orçamento para 26 temos um preço médio do barril de petróleo acima dos 90 dólares e para 27 ligeiramente abaixo dos 90 dólares. Poderá consultar isso no quadro das hipóteses externas. O que obviamente é um valor significativamente acima do orçamento do ano passado, mas o orçamento para 27 obviamente já incorpora, por ser uma hipótese externa, esse aumento nas suas várias dimensões de impacto. Sobre a crise dos combustíveis, como disse, nós temos acompanhado a situação e tomado medidas sobre setores específicos, mas também a medida generalizada de desconto do ISP, que neste momento está em cerca de 23 cêntimos, e continuaremos a acompanhar o evoluir da situação e a tomar medidas em função dessa evolução. Sobre as questões da CNN, ao atualizarmos os escalões em 3,8%, ao atualizarmos o mínimo de existência, que faz com que até ao salário mínimo não se pague IRS, ao atualizarmos a dedução específica e ao termos baixado as taxas de IRS no diploma que foi ontem a discussão, estou a assumir que ela amanhã passará no Parlamento, mas os partidos não mostraram sinal contrário, portanto eu penso que será aprovado. Como eu referi na apresentação, isto significa um nível de neutralidade fiscal pelo menos de 4,5%, ou seja, quem tiver aumentos até 4,5%, e é isso que está no acordo de concertação social, pagará menos IRS do que pagará menos IRS em 27 do que pagou em 26. Sobre a margem orçamental, nós projetamos um superávit para o próximo ano de 0,1%, cerca de 270 milhões. Eu creio, e tive a oportunidade de o dizer a semana passada no Parlamento, na sequência de um debate que houve sobre a governação económica europeia, eu creio que é muito importante que o Parlamento tenha responsabilidade. E, sobretudo, o Partido Socialista, que já anunciou a viabilização deste orçamento pela sua abstenção, terá agora, naturalmente, uma responsabilidade forçada. Não é possível acreditar que o orçamento é viabilizado para depois ser desvirtuado. Portanto, o orçamento que sair, do ponto de vista das contas públicas, tem que ser o orçamento que entrou. Porque se não for assim, se houver medidas com impacto orçamental, seja de perda de receita e ou aumento de despesa, sem contrapartida, o que o Parlamento estará a dizer é que quer que o país no próximo ano tenha um déficit orçamental. Eu não acredito que os partidos, sobretudo o Partido Socialista, teve a atitude responsável de anunciar a viabilização do orçamento por via da abstenção, que os partidos agora queiram lançar o país num déficit orçamental depois do ano de 26 que tivemos. É que eu recordo que em 26 executámos a totalidade do PRR, 2 mil milhões de empréstimos, tivemos o efeito das tempestades com um efeito muito significativo de perda de receita nas contribuições para a Segurança Social, onde foi dada uma isenção de 6 meses às empresas dos cerca de 90 concelhos afetados, perda de IRC e de IVA por via da quebra da atividade económica daquelas empresas afetadas, e depois um aumento de despesa pelos apoios sociais e pelo investimento na recuperação de infraestruturas. Tivemos a crise do Irão. Ainda assim, conseguimos atribuir um suplemento extraordinário aos pensionistas, similar ao de 25 e ao de 24. Ainda assim, conseguimos baixar o IRS em 400 milhões. E no final disto tudo, iremos ter um saldo orçamental equilibrado. Se depois deste ano 26, que foi extremamente difícil, muito exigente, e se conseguiu, tal como em 24 e 25, ter o suplemento extraordinário de pensões e ter uma descida de IRS, o país mantém um saldo orçamental equilibrado, seria muito negativo, por decisões da especialidade no Parlamento, em que já agora as propostas só podem passar se PS e Chega se coligarem, porque é preciso que ambos votem favoravelmente para uma proposta de alteração ao orçamento passar. Seria muito negativo para o país que entrássemos em 27 com um orçamento saído do Parlamento que previsse um déficit orçamental. Sobre a habitação, nós nestes 2 anos e meio apresentámos vários programas sobre habitação. Nós passámos o objetivo de casas de habitação pública de 26 mil no PRR para 59 mil até ao final da década. Já agora, o valor que estava previsto no PRR não financiava as 26 mil, apenas financiava 16 mil. Nós temos que colocar do Orçamento de Estado cerca de 1,2 mil milhões de financiamento, que lá está a aumentar a despesa nominal total, mas não é despesa estrutural, para financiar essas 26 mil, porque o valor que estava no PRR só financiava 16 mil. Depois tivemos o pacote fiscal da habitação, redução do IVA de 23% para 6%, para ter mais construção e a preços mais baixos. E por outro lado, a redução do IRS, da taxa liberatória das rendas, de 25% para 10%, em rendas moderadas para incentivar mais arrendamento. E agora temos um terceiro programa, que aliás está em discussão no Parlamento, relativamente ao arrendamento, e nós temos o problema da habitação e da subida de preços, desculpe a expressão de lá para Alice, é um problema de oferta e procura. Esta foi, os últimos 10 anos, foi a primeira vez que em Portugal a procura foi superior à oferta. Mas não é um problema de procura. Há um gráfico no Boletim Económico do Banco de Portugal de dezembro do ano passado, muito interessante, que mostra a oferta e procura de casas por década. Em todas as décadas, exceto os últimos 10 anos, a oferta foi sempre superior à procura. Estes foram os 10 anos em que a procura foi superior à oferta. E isso é o que está a levar os preços a subir. Mas a procura dos últimos 10 anos é inferior à procura dos anos 80 e 90. Portanto, o problema não está do lado da procura, está sobretudo do lado da oferta. Nós precisamos de mais casas. Precisamos de mais casas novas, e daí os incentivos para a construção. E precisamos de trazer, há 300 mil casas fechadas em Portugal. É verdade que muitas estão em sítios onde não tem procura, mas também há muitas casas fechadas nas zonas urbanas. E se nós conseguirmos trazer uma parte dessas casas para o mercado de arrendamento, nós estaremos a aliviar a pressão sobre os preços. E, portanto, é um processo longo. É um processo que vai demorar anos

0: Portanto, nós não tomámos uma decisão, mas a experiência é bastante positiva.
1: Próxima pergunta para o jornalista do Expresso.
2: Pedro Garcia, do Expresso. Eu queria perguntar que medidas concretas o Governo espera que a Comissão Europeia tome para mitigar o aumento do custo de vida. Queria também perguntar em que números se baseou o Governo para criar o seu cenário macroeconómico. Se estamos a falar de estimativas internas do Ministério das Finanças ou se o Governo usou dados do INE. E queria perguntar também qual é a razão da discrepância entre os cálculos da Comissão Europeia para o desvio da conta de controlo, que antecipa já que se chegue ao limite de 0,6% este ano, quando o Governo prevê um saldo acumulado de 0,5% para o próximo ano. Obrigado.
0: Muito obrigado. A Comissão Europeia tem, obviamente, algum papel e nós temos defendido do ponto de vista, sobretudo, da tributação. Eu assinei com 5 colegas meus uma carta a pedir que se criasse uma contribuição sobre os lucros extraordinários. Portugal já avançou com esse processo. O nosso cenário macroeconómico é o cenário do GPAR e utiliza as bases de dados disponíveis do INE, do FMI, da OCDE, utiliza toda a informação que existe, utiliza muitas bases de dados internas, portanto, na parte da receita fiscal, naturalmente, as da autoridade tributária. E, portanto, é o cenário do GPAR que faz este cenário macroeconómico todos os anos, do ponto de vista técnico, para todos os governos que nos antecederam e continuará a fazer para os governos que nos vierem a suceder. Sobre a Comissão Europeia e a conta de controlo, a Comissão tem previsões que diferem das nossas, sobretudo, no impacto das medidas discricionárias de receita. Mais uma vez, nós estamos com uma dívida pública cerca de 4 pontos percentuais abaixo daquilo que era a trajetória acordada no plano orçamental. Temos superávit este ano e no próximo ano e, portanto, não vejo razão nenhuma para que a conta de controlo possa ser uma preocupação e, tendo em conta a situação orçamental de grande parte dos países europeus, e não vou nomeá-los, mas alguns com déficits acima de 3%, outros até com déficits acima de 5% e mais de 10% com procedimentos de déficits excessivos, não me parece que a Comissão Europeia vá estar muito preocupada com um país que tem uma dívida pública abaixo de 85%, 4 pontos percentuais abaixo da trajetória acordada, que a está a reduzir, que tem superávites, tem despesa corrente primária controlada em percentagem do PIB e que está a crescer acima da média europeia.
1: Próxima pergunta.
3: Boa tarde, Sr. Ministro. Fala Leonardo Ralha, do Diário de Notícias. Eu começaria por lhe perguntar, tendo em conta que o Governo está a prever um crescimento de investimento com grande contributo de investimento privado, na ordem de mais de 10%, que projetos é que podem explicar este crescimento? Por outro lado, gostava de lhe perguntar também, tendo em conta uma previsão de aumento de emprego que supera de outras entidades, nomeadamente o Banco de Portugal, qual será o contributo do setor privado e do setor público para este crescimento? E por último, se não for grande abuso, pegando nas palavras que teve sobre a responsabilidade do secretário-geral do PS, gostava de, acreditando que o secretário-geral do PS não encontrou as tais surpresas que dizia que podiam pôr em causa a viabilização deste orçamento, pelo seu lado, qual seria a pior surpresa que a oposição lhe poderia fazer neste orçamento?
0: Muito obrigado. Eu peço desculpa. Respondi ao Expresso e devia ter respondido 2 a 2. Peço desculpa. Responderei agora ao DN e depois voltaremos ao formato anterior. Portugal tem conseguido nos últimos anos atrair um número significativo de grandes projetos, nomeadamente em investimento direto estrangeiro, mas também de algumas empresas portuguesas, quer na área industrial. Peço desculpa. Quer na área industrial, e vou nomear alguns: a Calba, a Lufthansa Technique, a Embraer, a Airbus. Na área do tecnológica e de data centers e inteligência artificial, onde temos um pipeline muito grande, em que até alguns dos projetos não será possível executá-los porque o país não tem dimensão para tanto. E depois na área dos serviços,

0: BNP Paribas, Natixis, Airbus, Euronext. E, portanto, estes projetos, pela sua dimensão, e depois quando olhamos para empresas portuguesas também com forte dinamismo, o investimento privado tem, de facto, um nível de pipeline, depois também na área da energia e das renováveis, que nos leva a essa previsão de crescimento. Sobre a criação de emprego, os dados que temos até junho de 2026, na administração central, em termos homólogos, a criação de emprego foi praticamente zero. Portanto, quando comparamos junho de 26 com junho de 25, na administração central, o crescimento de emprego é praticamente zero. Tem crescido algo na administração local, é um facto, mas o grande crescimento do emprego nestes anos e no próximo ano vem, sobretudo, do setor privado. Qual a pior surpresa que o Parlamento poderia nos dar? Aprovar medidas que desvirtuem o orçamento e que levem o saldo orçamental para um valor negativo. E é essa responsabilidade que todos temos que apelar aos partidos e, sobretudo, ao partido que já disse que viabilizaria o orçamento com a sua abstenção, que é o Partido Socialista, que não proponha nem ajuda a aprovar, votando favoravelmente propostas do Chega, medidas que possam colocar o país em déficit orçamental no próximo ano, um país que conseguiu evitar um déficit orçamental num ano tão difícil como foi o ano de 2026.
1: Olá, boa tarde. Susana Paula, do Negócio, estou aqui. Não sei se me consegue ver. Queria perguntar, em primeiro lugar, e falou do montante restante para cumprir o objetivo da legislatura no IRS. Queria lhe perguntar
2: cerca de 200
1: se os 200 milhões, se pode garantir que a redução de 200 milhões que falta será feita através da redução de taxas ou não? Outra questão relativamente ao IRS é que, por um lado, diz que há neutralidade fiscal para quem tiver aumentos salariais até 4,5%, mas considera estas mesmas medidas para calcular a devolução de impostos, portanto, a redução de receita. Em que é que ficamos nesta questão? Falou aqui nas medidas de apoio, diz que é importante que as medidas sejam direcionadas, mas queria-lhe perguntar, para as famílias, não parece haver nenhuma medida direcionada, se está disponível, caso a situação se agrave, de apresentar alguma medida nesse sentido, e porque é que parece ser tão difícil fazê-lo, quando todas as organizações e economistas apontam nesse sentido. E por fim, falou aqui também da importância do suplemento de pensões, se garante que isso possa voltar a acontecer no próximo ano. Obrigada.
3: Portanto, um novo aumento extraordinário nas pensões é essa, no fundo, a questão. Agora, Renascença?
4: Queria perceber qual é o impacto, se nos conseguir dizer, qual é o impacto da TAP nas contas públicas, nomeadamente ao nível da dívida, obviamente, e queria também perceber se mantém a política de cativações para o próximo ano, como é que vai funcionar?
3: São 17 horas no continente e na Madeira, menos uma hora nos Açores. A Antena 1 a transmitir em emissão especial a apresentação do Orçamento do Estado para 2027 a partir do Ministério das Finanças. Com as palavras de Miranda Sarmento, o Ministro das Finanças, a responder à Rádio Renascença.
0: Seja por via dos outros mecanismos, deduções, adoção específica, atualização de escalões e o mínimo de existência, nós estamos a desagravar o imposto e estamos simultaneamente a dizer que quem tem aumentos salariais até 4,5% paga menos IRS do que pagou no ano anterior. Sendo que a redução de escalões, a redução das taxas dos escalões, e refiro-me concretamente à medida que foi ontem discutida e que será amanhã votada, ao ser entre o primeiro e o sexto escalão, abrange todos aqueles que pagam IRS, dada a progressividade do imposto. Medidas de apoio aos combustíveis. Mais uma vez, há uma medida geral para todos os consumidores, que é o desconto ISP, cerca de 23 cêntimos por litro, quer na gasolina, quer no gasóleo. Há medidas setoriais. Mais uma vez, ainda ontem, antes de ontem, o FMI alertava, medidas transversais são pouco eficientes, têm um custo orçamental muito elevado e por isso é preferível continuar a dar mais rendimento às famílias e foi isso que fizemos com o suplemento de pensionistas e com a descida do IRS. Sobre o suplemento de pensões para 27, mantenho e mantemos aquilo que dissemos em 24, em 25, em 26, dizemos em 27 e oxalá que seja possível dizer também 28 e 29. Se houver condições orçamentais, o Governo repetirá o suplemento de pensões no próximo ano, mas sempre condicionado a essa situação orçamental. Sobre as questões da Renascença, a TAP, quando for privatizada, tem apenas um impacto na dívida, não no saldo orçamental, e tem um impacto na dívida porque reduz as necessidades líquidas de financiamento. O Governo irá, durante este mês, tomar uma decisão sobre quem venceu, se a Air France KPLM, se a Lufthansa, e depois inicia-se um processo junto da Comissão Europeia, da Direção-Geral de Concorrência, e é importante salientar que esse processo poderá demorar 18 a 24 meses. Portanto, o mais provável é quando esse processo terminar, será já em 2028, e portanto o impacto na dívida até provavelmente será apenas em 2028. Relativamente à reserva orçamental, ou seja, aquilo que é uma dotação que fica sob reserva, mantemos aquilo que fizemos em 26. Há uma reserva orçamental do Ministério das Finanças e depois há reservas setoriais que os ministros utilizarão em função das suas necessidades e das suas prioridades políticas setoriais. Obrigado.
2: Olá, Aneta e Dudu Eco. Antes de passar às perguntas propriamente ditas, queria lhe pedir um esclarecimento. O Sr. Ministro disse que ainda não havia decisão sobre a garantia pública, mas no relatório do orçamento diz especificamente, e passo a citar, para os jovens manter-se-á a garantia pública na compra da primeira habitação. Pelo que queria perceber, afinal, em que é que ficamos. E em termos de perguntas, começo por perguntar se não há um ligeiro otimismo excessivo em relação ao crescimento do próximo ano, sobretudo quando comparamos com as restantes instituições económicas. Que projetos é que explicam os 2,8% do PIB de investimentos em PRR? E depois, admito que me possa ter escapado, mas queria perceber qual é, para efeitos de dedução específica, qual é o valor aplicável em 2027 e qual é o valor do IAS. Obrigada.
3: Falta mais uma pergunta, creio.
5: Senhor Ministro, boa tarde. Maria Pilar Gouveia, do NAU. Eu queria que detalhasse esta previsão de descongelar as propinas a partir de 2027-2028. Queria perguntar-lhe que despesas prevêem neste orçamento para obras que saíram do PRR, como a barragem do Pisão ou o Hospital de Todos os Santos, e com que impacto no saldo orçamental. E queria, se me permite, insistir aqui na pergunta da minha colega. Pode garantir que a redução do IRS vai ser feita através de taxas? Em 2028.
0: Sim.
5: Exato.
0: Muito obrigado. Então, começando pelas questões do ECO, nós ainda não tomámos uma decisão formal sobre a garantia, mas como eu disse ao seu colega, a experiência foi bastante positiva, mesmo contra aqueles que no início criticavam muito a garantia e que diziam que não seria um sucesso. Ela tem sido um sucesso e, portanto, nada nos faz pensar em revê-la, mas a decisão final ainda não foi tomada formalmente e, portanto, sobre o crescimento económico para 27, supera um bocadinho as previsões das entidades, isso já aconteceu em anos anteriores, são as nossas previsões, com base no trabalho do GPAR, nós no orçamento para 26 prevíamos 2,3, neste momento todas as entidades têm entre 2,2 e 2,3, inclusive o orçamento para 27, mas naturalmente há também uma grande incerteza e uma grande volatilidade internacional que podem naturalmente afetar. Em todo caso, estamos confiantes no número que apresentamos de 2,1%. Investimento público de 2,8% sem PRR. Já é um valor próximo daquilo que aconteceu, que temos como estimativa de 26, e nós temos aprovado bastante investimento público fora do PRR e fora dos fundos europeus, ou pelo menos em que os fundos europeus, nomeadamente o Portugal 2030, apenas financiam uma parte. E portanto nós temos bastantes projetos, aliás, e ligando com a questão da sua colega do NAU, há um conjunto de obras que saíram do PRR de grande dimensão, a linha vermelha do metro de Lisboa, a linha de Loures-Odivelas, a barragem que referiu, e que têm resoluções de Conselho de Ministros já de 26 ou de 20, em alguns casos até de 25, com o financiamento do Orçamento de Estado para esse investimento que não foi possível fazer via PRR. Outra questão diferente, e foi uma decisão do Conselho de Ministros da semana passada, é um conjunto de pequenos projetos de menor dimensão que também saíram do PRR e que serão financiados ou pelo Portugal 2030 ou pelo Orçamento de Estado. Foi uma decisão do Governo na semana passada e que terá no máximo um encargo orçamental de 220 milhões. Sobre o valor do IAS, eu não sei dizer exatamente o valor, ele segue a fórmula prevista na lei. Sobre a questão do IRS, e pedi desculpa porque de facto não respondi a uma sua colega que me tinha feito essa questão, nós fixámos um objetivo no programa de 24 de reduzir o IRS, excluindo o IRS jovem, porque o tratámos de forma autónoma, em 3 mil milhões até 28, estamos nos 2,8 mil milhões, não significa que se for possível fazer mais do que os 200 milhões que faltam, continuaremos a fazê-lo. Um dos nossos pilares essenciais da governação é continuar a reduzir o IRS em 27, em 28 e em 29. Uma parte será pelos mecanismos deste orçamento, a atualização de escalões, a dedução específica e o mínimo de existência. Se for possível, se houver margem orçamental para continuar a reduzir as taxas nos três próximos anos, 27, 28 e 29, faremos isso como fizemos em 24, 25 e 26. Portanto, o nosso padrão, havendo margem orçamental, o nosso padrão continua a ser de reduzir o IRS também pela redução das taxas. Por último, nós entendemos que é uma medida importante de eficiência para as universidades e de justiça social descongelar as propinas e permitir nos mestrados propinas mais diferenciadas. Muito obrigado.
6: Obrigada, damos por encerrada esta
3: assim,
6: conversa.
3: Chegar ao fim esta apresentação do Orçamento do Estado para 2027, eu chamo aqui à antena Pedro Sousa Carvalho, comentador de assuntos económicos da Antena 1, e perguntava-lhe logo assim à cabeça o que é que se pode destacar, porque eu sinceramente não encontrei aqui grandes novidades neste orçamento. É assim ou consegues encontrar por aí alguma coisa?
7: Viva Madalena, não é fácil encontrar novidades. Aliás, a natureza deste orçamento é precisamente essa, ou seja, o Governo fez questão de fazer um orçamento sem novidades, por duas razões. Primeiro, para não correr riscos políticos, de eventualmente esse orçamento poder, digamos, não ser bem aceito, nomeadamente pelo Partido Socialista, e porque o Governo também fez questão de as medidas mais simpáticas, nomeadamente relativas ao IRS e às pensões, a serem, digamos, tomadas fora do próprio Orçamento do Estado, de forma que também, digamos, esses louros não ficassem, digamos, com oposição, como aconteceu, por exemplo, em 2024, não sei se te lembras, que o Governo propôs uma descida de IRS e depois no Orçamento do Estado essa descida acabou por ser desvirtuada pelos partidos da oposição, que acabaram por fazer a descida que eles próprios queriam e não a do Governo. Mas sim, olhando para isto, não é fácil escrutinar propriamente uma grande novidade. Talvez a única coisa que salte mais à vista, porque tem diretamente a ver com o nosso bolso, tem a ver com a questão da atualização dos escalões de IRS, que o Governo, portanto, faz uma atualização de 3,88%. Deixa-me só dizer que isto, portanto, não é uma... O Governo não o faz porque o Governo quer, o Governo faz porque é obrigado por lei, portanto, há alguns anos atrás a atualização dos escalões passou a ser automática por lei.
3: Passou a ser obrigatória, não é?
7: Passou a ser obrigatória por lei, precisamente, e aquilo que Joaquim Miranda Sarmento basicamente garante é que com esta atualização feita nos escalões e com o novo valor do mínimo de existência e com os novos valores das deduções, basicamente no próximo ano todas as pessoas que tiverem, digamos, aumentos salariais até 4,5%, vão ter, digamos, vão sentir um pequeno alívio fiscal. Estamos a falar de valores muito baixos, mas pronto, não deixa de ser um pequeno alívio fiscal. Quem naturalmente tiver um aumento salarial acima deste valor, acima dos 4,5%, aí naturalmente sentirá um peso maior dos impostos, mas eu diria que é a única novidade, digamos assim, que eu consegui descortinar mais relevante neste Orçamento de Estado.
3: E digamos que o Governo no fundo, segue a mesma linha dos orçamentos anteriores. Talvez até por isso Miranda Sarmento tenha falado não apenas do orçamento para 2027, mas começando logo atrás, logo em 2024, e fazendo esse balanço conjunto destes últimos anos. Portanto, há aqui como que uma linha de continuidade, penso eu.
7: Sim, o Governo faz normalmente, obviamente não escolhe 2024 por obra do acaso, escolhe 2024 que é precisamente o momento em que o Governo toma posse e passa, digamos, a ter a responsabilidade do Orçamento de Estado, e a partir dali faz as contas, nomeadamente em relação, por exemplo, ao sustento orçamental, em que é verdade, e ele reconhece isso, portanto, que o sustento orçamental, portanto, os saldos positivos já vinham antes desta governação, mas de qualquer maneira, portanto, ele faz a soma e chega à conclusão que se as contas todas baterem certos até 2028, que são as últimas previsões do Governo, Portugal pode ter um período de democracia de 6 anos consecutivos de excedente orçamental, o que obviamente seria algo completamente inédito, mas pronto, obviamente nós estamos sempre a falar de previsões, estar nesta altura a dar como boas essas previsões numa altura de que estamos no meio de uma crise de petróleo, naturalmente é preciso naturalmente algum otimismo, mas o Governo acredita que sim e esperemos naturalmente que tenha razão.
3: Há um Governo demasiado otimista nas previsões de crescimento, no investimento, ou nem por isso? Ou mais realista, não sei.
7: Sim, eu não sou eu a fazer essa análise. O próprio Conselho das Finanças Públicas já fez essa análise, porque também é obrigatório por lei, quando sai o orçamento do Estado, o próprio Conselho das Finanças Públicas olhar para os números para perceber se as previsões económicas são ou não credíveis. E aquilo que o Conselho das Finanças Públicas diz é um resumo disso que estás a dizer, ou seja, os números são credíveis, ou seja, são possíveis de ser atingidos, mas o Conselho das Finanças Públicas naturalmente faz o seu papel e alerta que naturalmente há algumas nuvens no horizonte que podem eventualmente fazer com que estes números não se confirmem. Agora, eu acho que apesar de tudo o Governo tem a seu favor o facto de nos últimos anos, é verdade que são anos de crescimento económico, mas nos últimos anos o Governo tem sempre acertado nas suas previsões de crescimento e quando não tem acertado até por uma questão de defeito e não por excesso de otimismo, portanto acho que não há razão nenhuma para crer que o Governo não possa atingir a meta, por exemplo em relação à questão do crescimento da economia. Para este ano o Governo está a contar com um crescimento de 2,3%, que é exatamente o crescimento que o Banco de Portugal também veio prever esta semana. No próximo ano já não vamos ter o PRR, há um crescimento um bocadinho mais baixo, 2,1%, mas parece-me que é completamente ainda atingível, porque mesmo não tendo o PRR, é o ano a partir do qual se começa a sentir os efeitos do PRR na economia, ou seja, é a partir do momento em que aquelas inovações todas, aquele dinheiro todo que foi gasto, começa, digamos assim, a carburar e a produzir alguma riqueza, esperemos nós que seja assim, não é?
3: Miranda Sarmento acaba por responder aqui às críticas que têm sido feitas pelo atual e pelo anterior governador do Banco de Portugal em relação à questão da dívida, dizendo mesmo que está a cumprir acima da linha traçada junto da União Europeia.
7: Tem razão e não tem razão, ou seja, eu recordo que nesta altura as regras europeias, portanto, mudaram e basicamente, não sei se lembras, antigamente as regras basicamente diziam que se o país tivesse um déficit superior a 3%, é um país mal comportado do ponto de vista financeiro.
3: E hoje agora já não é conta, bem assim. Pois, já há outros fatores.
7: Exatamente, há outros fatores, nomeadamente, ou seja, estamos a falar de 3 fatores e nestes 3 fatores Portugal, em alguns está bem, em outros não está bem. Por isso que eu digo que ele tem razão e não tem razão. Ou seja, aquilo que as regras europeias dizem nesta altura é que um país, digamos, é indisciplinado do ponto de vista financeiro, ou seja, pode violar as regras europeias se cumulativamente tiver uma dívida superior a 60% do PIB. E nós temos uma dívida superior a 60%
3: bastante
7: do PIB.
3: Bastante superior, embora tenha caído, não é?
7: Exatamente, mas continua na casa perto dos 90%. Se a segunda condição, se o país aumentar a despesa acima daquilo que foi combinado, a despesa líquida, acima daquilo que foi combinado com Bruxelas, e o governo português está a aumentar a despesa acima, bastante acima até daquilo que foi combinado com Bruxelas. E a terceira condição é se o país tiver um déficit acima, neste caso, de 0,5%. E é esta última condição, Madalena, que nos, nesta altura nos está a separar de estar a violar as regras orçamentais europeias. Se nesta altura Portugal, por algum azar, voltasse a uma situação de déficit e esse valor ultrapassasse os 0,5%, aí sim, do ponto de vista automático, estaríamos a violar. Agora, aquilo que há pouco Joaquim Miranda Sarmento disse na conferência de imprensa, e ele também aí terá alguma razão, que é, nesta altura de crise na Europa, da crise do petróleo, olhas para países ao lado como a França, com um déficit superior a 5%, dificilmente, do ponto de vista político, a Comissão Europeia vai encontrar argumentos para, digamos, censurar Portugal, quando tem outros países como a França, que do ponto de vista financeiro estão numa situação que não tem absolutamente nada a ver com Portugal, para pior, naturalmente. Por isso eu acho que isto, assim, o facto dos outros países ainda estarem pior do que Portugal, de alguma forma serve de respaldo político ao país.
3: Dá-nos aqui alguma margem, não é?
7: Sim, dá-nos aqui alguma margem. E o próprio, e mesmo em relação ao critério, por exemplo, da despesa estar a subir muito acima daquilo que foi combinado com Bruxelas, o Ministro das Finanças também faz questão de dizer que os números são tão maus como parecem, porque também é preciso tirar aqui dessas despesas algumas exceções que foram feitas pela Comissão Europeia, nomeadamente os gastos que estão a ser feitos com defesa, portanto com material de defesa, que acabam por não contar para este aumento da despesa, ou seja, o número não é tão alto como eventualmente pode parecer, mas de qualquer maneira, de um ponto de vista prático, estamos a violar essa norma, só não estamos a violar a norma do déficit, e por isso é que o Governo tem esse cuidado de, no Orçamento do Estado, para o próximo ano, prever novamente um excedente pequeno, mas um excedente de 0,1%. E era importante que o conseguisse, porque naturalmente, digamos, é isso que nesta altura nos impede de estar a violar as regras orçamentais europeias.
3: Miranda Sarmento refugia-se muito até numa questão já levantada pelo FMI, para não haver aqui medidas que a oposição tem pedido de ajuda às famílias nesta situação de aumento grande do custo de vida e da inflação. Isso faz sentido?
7: Mais ou menos, ou seja, aquilo que o Fundo Monetário tem estado a dizer é que a maior parte dos países, nesta altura, incluindo Portugal, estão a dar medidas transversais e se calhar não deviam estar a fazer isso, em vez de estar a dar ajudas para toda a gente de uma forma cega, que na prática é isso que significa um desconto do ISP na gasóleo e na gasolina, se calhar os países deviam estar a dar ajudas mais localizadas às famílias mais pobres. Aliás, o Fundo Monetário Internacional até faz umas contas e diz que nesta altura, na Europa, por cada 1 euro que está a ser gasto a ajudar as famílias e as empresas, apenas 20 cêntimos desse 1 euro é que está a chegar às famílias mais pobres. E o que o FMI diz é que, eventualmente, essa ajuda devia ser focada nas pessoas mais pobres. Primeiro, para ajudar as pessoas mais pobres, são essas que precisam mais nesta altura de serem acudidas, e também, simultaneamente, para não estar a criar aos países um problema orçamental. Eu não sei se te lembras, toda a gente se lembra naturalmente, mas...
3: Acho que
7: na
3: sim.
7: Última crise, na última crise financeira que nós tivemos, uma parte dessa crise financeira, de alguns países, nomeadamente no caso de Portugal, foi agravada pelo facto de os países na altura começarem a dar ajudas para tentar debelar os efeitos da crise financeira, e essa ajuda, portanto, veio ainda agravar ainda mais a situação e levou a alguns países, nomeadamente Portugal, a uma situação de bancarrota. Por isso é que é preciso naturalmente ajudar, mas naturalmente ajudar com conta, peso e medida.
3: Obrigado, Pedro Sousa Carvalho, comentador de assuntos económicos da RTP Antena 1. Chega ao fim esta emissão. Destacamos apenas o Ministro das Finanças a sublinhar que entre 2024 e 2026 os portugueses ganharam o equivalente a 2 salários, a dizer que a destacar os 4 anos de sucessivos excedentes do PSD, a que se juntam estão dois dos governos PS, a destacar ainda um crescimento do PIB acima da média europeia, com o governo a assumir na apresentação do orçamento do Estado que o salário mínimo se situará nos 970 euros já acordados, e ainda a questão de que quem tiver aumentos salariais até 4,5% vai pagar ligeiramente menos IRS. Chega ao fim esta emissão especial na Antena 1, que contou com a participação de Pedro Sousa Carvalho, também do técnico Gonçalo Lopes e de eu própria, Madalena Salema.
8: Obrigada, Madalena. Madalena Salema, em direto do Ministério das Finanças.
9: 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Muito boa tarde, são 5h21, voltamos ao Regresso a Casa, edição desta quinta-feira. Acompanhamos a conferência de imprensa desde o Ministério das Finanças pelo Ministro Joaquim Miranda Sarmento na apresentação do Orçamento de Estado para 2027. Voltamos à música.

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Daqui a pouco, às 5h30, temos a síntese da atualidade e do desporto. Voltamos à RTP Antena 1. Antes disso, ainda a música com Massive Attack, original de William Devon, tema de 1974, a versão original. Chama-se Be Thankful for What You Got. Boa tarde.

0: Chegamos praticamente às 5:30 da tarde com Beatriz Pessoa, este Dona da Verdade, depois de Massive Attack e Be Thankful for What You Got. Foi o som que escutamos. Vamos para já para a síntese da atualidade e do desporto.
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2: 5:30 em ponto na rádio. Hora de síntese de notícias no programa da tarde com Luís Peixoto a esta hora.
3: O Ministro das Finanças apresentou a proposta do Orçamento do Estado para o próximo ano. Joaquim Miranda Sarmento antecipa um crescimento da economia na ordem dos 2,1% em 2027. Em termos de rendimentos, os 8 escalões do IRS vão ser atualizados em 3,88% em janeiro e o salário mínimo deve ser de 970 euros no início do próximo ano. As propinas vão ser descongeladas no próximo ano letivo e na habitação, a garantia pública para jovens comprarem casa vai continuar, tal como as isenções de IMT e de imposto de selo. O Ministro das Finanças está confiante que Bruxelas não coloque problemas ao orçamento. Miranda Sarmento lançou ainda um aviso ao PS. Os socialistas não podem aprovar o documento e depois querer desvirtuá-lo com propostas. Os pensionistas vão receber ainda este mês uma carta da Caixa Geral de Aposentações com os valores a devolver depois do erro de cálculo das reformas pagas entre maio e junho deste ano. O problema atinge cerca de 3 mil pensionistas que receberam cerca de 90 euros a mais nas pensões e vão agora ter de devolver esses valores. A Caixa Geral de Aposentações vai permitir várias modalidades de pagamento. O Presidente da Assembleia da República diz que tem a consciência tranquila depois de ter sido acusado pelo Chega de bloqueio na Comissão Parlamentar de Inquérito a Luís Neves, que toma posse para a semana. No final de um debate aceso no Parlamento esta tarde, José Pedro Aguiar Branco lembrou que não pode intervir na discussão, mas quis deixar uma nota no final que está de consciência limpa. Recorde-se que a Comissão de Inquérito aos mandatos de Luís Neves na PJ vai mesmo avançar depois de algumas versões terem sido rejeitadas pelo Presidente do Parlamento. Em França voltam os confrontos entre estudantes e a polícia. Os alunos do ensino secundário em todo o país continuam a manifestar-se contra a falta de professores, as más condições das escolas e as turmas sobrelotadas. Na capital francesa, os protestos voltaram a degenerar em violência, com arremesso de objetos de um lado e cargas de água do outro, num braço de ferro que dura há já vários dias.
2: Viramos a página na informação do desporto. David Carvalho, há uma renovação no Futebol Clube do Porto.
4: É oficial, William Gomes renovou com o Futebol Clube do Porto até 2031. O jovem brasileiro de 20 anos, oriundo do São Paulo, vê também a cláusula de rescisão disparar de 80 para 100 milhões de euros. Com influência crescente na equipa de Francesco Farioli, William Gomes confessa estar a viver um período muito feliz.
5: Estou muito feliz, acho que é um dos momentos mais felizes do meu ano e da minha carreira. Acho que era um desejo meu continuar aqui e renovar, porque querendo ou não, foi um clube que acreditou em mim quando eu era muito jovem e cada vez mais eu estou amadurecendo e eles estão confiando cada vez mais em mim. Então é uma etapa da minha vida que eu vou ser muito feliz.
4: William Gomes esta tarde aos meios do Futebol Clube do Porto. O novo contrato compensa desempenho do extremo. Dragões visitam o Marítimo este sábado às 18 horas na jornada 8, no regresso à Liga Portuguesa. Santiago Jiménez, do México, é o único internacional que ainda não se juntou ao grupo. No boletim clínico estão Gabri Veiga, Seco Fofaná, João Costa, Neuan Pérez, que evoluíram para treino integrado condicionado. Martim Fernandes e Zaidu continuam em regime de treino condicionado. O Sporting regressa ao campeonato já amanhã, no dia que marca a abertura da jornada 8 da Liga. Depois de dois empates consecutivos e da contestação após o encontro com o Arouca, Frederico Varandas desvalorizou então a distância de 6 pontos para o líder Futebol Clube do Porto e deu um voto de confiança a Rui Borges. Um sentimento constante para o treinador leonino.
6: Errou menos, não jogou, errou menos. Por isso, errou menos nesse sentido. O Inácio vai continuar a jogar, vai continuar a ter a confiança do seu treinador, a jogar é que eles crescem, é que eles percebem, claro que em treino também crescem, é óbvio, mas aquilo que onde eles crescem mais é jogar.
4: Aqui Rui Borges sobre Gonçalo Inácio, que chegou fresco da seleção, não fez qualquer minuto pela equipa nacional. Agora sim, o voto de confiança de Frederico Varandas.
6: Presidente, esse carinho e essa confiança é todos os dias, independentemente daquilo que é os resultados, independentemente daquilo que será o futuro. Sei bem daquilo que é o carinho que tem para, com a equipa técnica e aquilo que, o carinho, não tem a ver com carinho, que isto não é só carinho, não é? Isto tem a ver com competência. Tem a ver com aquilo que é a competência da equipa técnica e a validação dessa competência, por isso. Isso é bem demonstrativo desde o primeiro dia.
4: Rui Borges, Luís Soares, Zalazar e Maxi Araújo estão preparados para o encontro da manhã com o Braga, mas poderão não ser titulares devido ao desgaste provocado pelos compromissos nas seleções. Ibrahima Ba está recuperado e foi convocado. Debast cumpre castigo. Antes de receber o Sporting, Carlos Vicente, treinador do Braga, respondeu às críticas de António Salvador. O presidente sublinhou nos últimos dias que o clube exige mais resultados e capacidade competitiva. Vicente disse que não precisa de pressão externa.
7: Quando o equipo, aun quando o equipo gana, aun quando o equipo faz muitas coisas bem.
8: Mesmo quando a equipa ganha, mesmo quando faz muitas coisas bem, sou eu o primeiro a estar sempre atento a aperfeiçoar os detalhes, a continuar a melhorar, apenas a repensar aquilo que fazemos, a evoluir, a trabalhar melhor e a melhorar os processos. Portanto, o que tenho de saber é que a pressão vem de dentro de mim. Não preciso de pressão externa.
7: Lo que tenéis que saber es que a mí la presión me llega de dentro. Yo no necesito presión externa.
4: O Braga recebe o Sporting amanhã às 20h15 no Estádio Municipal de Braga, com a arbitragem do famalicense João Pinheiro, relato de Fernando Eurico aqui na Rádio Pública. Ainda na jornada 8, o encontro de abertura é mais cedo, também amanhã, 18h45, Moreirense Gil Vicente, com informações de Paulo Vidal. Seleção feminina de futsal, hoje é dia de arranque da Ronda da Elite, em Oliveira das Meias, no apuramento para o Europeu. Portugal defronta os Países Baixos na primeira jornada, encontro marcado para as 18h. Mais adiante, no Jornal de Desporto, teremos informações do Bruno Malveira Marques, que vai assistir a esta partida. No Mundial Feminino de Hóquei em Patins, que decorre no Paraguai, Portugal impôs nova goleada, desta vez ao México, por 19-1. Passagem às meias finais está garantida para o duelo ibérico com a Espanha e a equipa deverá voltar amanhã à quadra para defrontar a formação espanhola. Mundiais de Judo em Baku, Azerbaijão. Thais Pina foi eliminada no prolongamento da segunda ronda da categoria de menos 70 quilos, diante da russa Madina Taimazova com Yuko, a pontuação mínima.
2: David Carvalho, nesta síntese do desporto na Antena 1, também na RTP Mundo e online em desporto.rtp.pt.
0: Ficamos com a síntese da atualidade e do desporto, como sempre acontece, de segunda a sexta, às 17h30.
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0: Avançamos para as 6, daqui a pouco trazemos os encontros com a Marta Cília e as propostas culturais. Morrissey, antiga voz dos Smiths, em nome próprio. The Monsters of Peak Alley. Bom final de tarde, boa viagem com a sua rádio.

0: É outra das grandes canções de Bruce Springsteen, I'm on Fire. É tema de 1985. Vem no disco Born in the USA. The Monsters of Pig Alley, também com o disco novo de Morrissey, a voz dos Smiths, como sabemos aqui em nome próprio. 15 minutos para as 18.
1: Hoje, pelas 18h30, no Hotel Barceló, Funchal Old Town, é apresentada a antologia de contos Para Lá da Travessa, edição Letras Lavadas, coordenada por Cláudia Faria. Os autores são António Duro, Carlos Silva, Cláudia Faria, Graça Alves, José Júlio, José Luís Rodrigues, Lívia Borges, Rita Rodrigues, Ruth Arial e Susana Caldeira. Propõem os autores múltiplos olhares sobre a ilha numa viagem literária que parte da singularidade da paisagem e das pessoas do Porto Santo. The Gift, um piano, uma voz, dois concertos no Centro de Congressos da Madeira, com as canções de uma vida apresentadas apenas com uma base harmónica e melodia tocada ao piano por Nuno Gonçalves, na voz única de Sónia Tavares. Esgotado o concerto do dia 9 de outubro, ainda estão disponíveis ingressos para o concerto desta noite, às 21 horas. Bilhetes à venda nas lojas do Diário, no Fórum Madeira, Casino da Madeira, à entrada do evento no Centro de Congressos da Madeira e em iniciativas.denoticias.pt. Prossegue o Festival de Teatro, organizado pelo Grupo de Teatro de Machico. A Ilha do Tesouro é a peça para toda a família que será apresentada pelo Grupo Gato Escaldado de Oeiras, no domingo, às 18 horas, no Fórum Machico. A Ilha do Tesouro propõe uma viagem ao mundo emocionante das aventuras marítimas e das lendas de piratas. Os bilhetes podem ser adquiridos no local, no dia do espetáculo, junto do Grupo de Teatro de Machico. Estreias nas salas de cinema Nós, De Gaulle, Resistência, de Antonin Baudry. Junho de 1940, a França desmorona-se e assina o armistício. No meio do caos, um homem recusa-se a desistir. Sozinho, contra todas as probabilidades, este general desconhecido foge para Londres, determinado a salvar o que resta da liberdade. É De Gaulle. O Verdito Social, de Aaron Sorkin. O argumento baseia-se nos factos que deram origem à investigação jornalística do The Wall Street Journal, de Facebook Files. Primetime, de Lance Oppenheim, inspirado em acontecimentos reais, retratados no polémico programa To Catch a Predator, que se tornou um fenómeno televisivo para além das fronteiras dos Estados Unidos da América. O filme explora os limites entre jornalismo e entretenimento. Uma Outra Mãe, de Rob Savage. Uma viagem aterradora ao mundo sombrio de uma menina que estabelece uma relação com uma entidade sinistra que vive na sua casa e que se assemelha de forma inquietante à própria mãe. Bilhetes nos Cinemas Nós, informações em cinemasnós.pt.
0: As diversas propostas culturais na rádio para hoje e também para os próximos dias, na voz da Marta Cília, os encontros.
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0: Avançamos para o que falta desta hora, são cerca de 11 minutos para chegarmos às 18 e às notícias agora com Blind Zero.

portuenses Blind Zero, praticamente no final de mais uma hora aqui na rádio. Vamos na trajetória das 8. É o regresso à casa de quinta-feira, 8 de outubro. Running Back to You, Blind Zero, como referi, ainda menina de céu, com Moulinex e a recordação de Sara Tavares. Quanto à previsão do tempo que fará amanhã, sexta-feira, a caminho do fim de semana, pode contar com períodos de céu muito nublado, aguaceiros, em especial a norte e nas terras altas, vento fraco a moderado de norte e nordeste, superando moderado a forte nas terras altas, no Porto Santo e também nos extremos da Ilha da Madeira. Para o final, então, e até às notícias das 6, Sara Tavares e Moulinex neste Menina de Céu.

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1: 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E já são 6 horas no continente e na Madeira, 5 nos Açores. Bem-vinda, Rita Fernandes. Boa tarde.
2: Viva.
1: A esta hora, os principais destaques.
2: Está apresentado o orçamento do Estado para o próximo ano. O Governo confirma a atualização dos escalões do IRS e uma pequena descida do IRC. O Ministro das Finanças está focado em manter as contas públicas controladas. Vamos ouvir algumas das principais medidas do orçamento do Estado e também algumas das primeiras análises a esse documento. Já é conhecido também o que vão ter de fazer os pensionistas que vão ter de devolver dinheiro ao Estado depois do erro de cálculo das reformas pagas entre maio e junho deste ano.
1: A esta hora estão 22 graus no Porto, 23 em Ponta Delgada, 25 em Coimbra e no Funchal, 26 em Faro e 27 em Lisboa. Edição das 6 no programa da tarde com Rita Fernandes.
2: O Governo confirma a atualização dos escalões do IRS e uma pequena descida do IRC. O Ministro das Finanças apresentou o orçamento do Estado para o próximo ano, um orçamento que baixa em um ponto o imposto pago pelas empresas sobre os lucros, o IRC. Na área do IRS, o orçamento traz um aumento da parte dos rendimentos que ficam livres de imposto, fruto de uma atualização dos escalões.
3: Para este orçamento, nós temos a atualização da dedução específica e dos escalões e a atualização do mínimo de existência e com isso temos um valor de cerca de 550 milhões de euros de desagravamento fiscal. A atualização de escalões é feita considerando as taxas que estarão em vigor aprovada a lei que foi ontem discutida no Parlamento e amanhã será votada e significa uma atualização dos escalões de cerca de 3,8%. É importante salientar que a atualização dos escalões, a atualização do mínimo de existência e a redução das taxas significa uma neutralidade fiscal de pelo menos 4,5%. Ou seja, quem tem um aumento de rendimento até 4,5% garante uma

0: neutralidade fiscal, ou seja, pagará menos imposto, apesar desse aumento salarial, do que aquilo que pagava antes.
1: Um aumento dos escalões do IRS é o que traz este orçamento do Estado. Partimos já para a análise na leitura do economista Filipe Grilo. Esta atualização dos escalões do IRS vai ter pouco impacto nas contas das famílias.
2: No final disto tudo, o Governo vai arrecadar mais receita de IRS, pelo menos é o que está no orçamento do Estado, e portanto estamos a falar de pequenas devoluções que muito dificilmente terão grandes impactos na vida das pessoas, porque, aliás, a expectativa em termos de valor fica também muito alinhada com estes 200 milhões de euros.
1: A leitura do economista Filipe Grilo ao anúncio por parte do Governo que confirma que neste orçamento do Estado para o próximo ano vão ser atualizados os escalões do IRS. O Ministro das Finanças espera para o próximo ano um excedente de 0,1% nas contas do Estado, também um crescimento de 2,1% no próximo ano. O ministro, que apresentou esta tarde ao país as contas do Estado para o próximo ano, acredita que o país caminha para uma situação mais resiliente e mais resistente a choques internacionais. Joaquim Miranda Sarmento destaca o caminho feito na redução da dívida pública.
0: Uma dívida pública a cair 4 pontos percentuais abaixo daquilo que era a trajetória acordada com a Comissão Europeia e provavelmente abaixo dos 85% no próximo ano, e saldos orçamentais purgados de efeitos temporários acima de 1% do PIB. E esta é uma posição orçamental muito robusta que nos permitirá um dia em que haja uma situação económica mais adversa, em que haja uma crise internacional que impacte diretamente na economia portuguesa, como aconteceu no passado, o país ser capaz de aguentar esse choque externo de uma forma muito mais robusta do que aquela que aconteceu em crises anteriores.
1: Joaquim Miranda Sarmento, o Ministro das Finanças, que esta tarde apresentou ao país as contas do Estado para o próximo ano, ele que está focado em manter as contas públicas controladas, acredita que o país caminha para uma situação mais resiliente face a choques internacionais. O Conselho das Finanças Públicas já reagiu a este documento, considera que as previsões económicas do Governo para o próximo ano são realistas, mas deixa alguns alertas para riscos que fazem com que o crescimento possa ser inferior ao previsto. O Conselho das Finanças Públicas, que avalia as contas do Estado, deixa alertas para eventuais subidas do preço do petróleo, também pede atenção a uma subida dos juros na zona euro. São estes alguns dos fatores que podem afetar as contas públicas portuguesas. Para as empresas, o orçamento traz uma descida do IRC, a taxa normal do imposto pago sobre os lucros vai baixar um ponto percentual, de 19% para 18% no próximo ano. O orçamento formaliza também o aumento do salário mínimo para os 970 euros. Armindo Monteiro, presidente da CIP, o responsável pela confederação que representa as empresas, destaca o esforço que as empresas têm de fazer para garantir o pagamento de salários mínimos desse valor, 970 euros.
3: Estamos a criar as condições para que seja possível esse pagamento, apesar de não estarem cumpridas as premissas que tinham a ver com o crescimento da economia. Vamos continuar a procurar e encontrar essas soluções e fazer chegar rendimento ao bolso dos portugueses, porque preciso notar que o custo sobre o trabalho continua a ser muito forte. Isso penaliza naturalmente quem recebe um salário. A carga tributária, seja sob a forma de segurança social, seja sob a forma de IRS, apesar destas decisões e agora confirmadas pelo orçamento para 2027, continuam a pesar bastante.
1: O presidente da CIPA, confederação que representa as empresas, Armindo Monteiro, que destaca que continua a ser muito pesada a carga de impostos sobre os salários em Portugal. Nesta apresentação do Orçamento do Estado para o próximo ano, o Ministro das Finanças adiantou que vai haver um crescimento de 2,1% no próximo ano. Joaquim Miranda Sarmento, que se mostrou muito focado no controlo das contas públicas, públicas, poucas foram as medidas avulsas para as famílias. O secretário-geral da CGTP, Tiago Oliveira, critica o orçamento de forma transversal.
4: E a mesma coisa se passa na questão da valorização dos salários dos trabalhadores. Quando aquilo que o governo devia olhar era perceber o impacto da falta de medidas concretas na resposta ao brutal aumento de custo de vida, porque a manter-se o brutal aumento de custo de vida como está, os trabalhadores já andam a perder qualidade de vida, andam a perder poder de compra há muito tempo. E, portanto, não é com este tipo de política, nem com este tipo de observação, que nós vamos conseguir ultrapassar os problemas concretos com que nos deparamos e que vivemos.
1: Críticas de Tiago Oliveira, o secretário-geral da CGTP. O presidente da Federação Académica de Lisboa não está satisfeito com o descongelamento das propinas, que está também previsto no orçamento do Estado. O governo vai descongelar, a partir do próximo ano letivo, o valor das propinas nas licenciaturas e, por isso, os valores vão ser atualizados à taxa de inflação, ou seja, há no horizonte um cenário de aumentos das propinas pagas no ensino superior. O presidente da Federação Académica de Lisboa, Pedro Neto Monteiro, não está contente com uma medida que prevê vai tornar ainda mais difícil a gestão financeira dos estudantes.
5: Para já, nós sabemos, obviamente, que o custo de frequência de ensino superior já é bastante elevado. E isso tem contribuído para uma série de dificuldades dos estudantes e, principalmente, para a impossibilidade de escolha, em muitas ocasiões. Ou seja, os estudantes não podem escolher verdadeiramente o sítio para onde querem estudar porque não têm condições financeiras e económicas para, efetivamente, sustentar este custo. E, portanto, qualquer aumento do valor da propina certamente dificultará todo esse processo. Mas também há outra questão relevante, que é, independentemente do valor, é um sinal negativo. É um sinal de que ano após ano, se houver todos os anos uma atualização face à inflação, esse aumento vai continuar a existir ao longo dos anos. Em vez de estarmos a caminhar numa redução gradual, progressiva, não, estamos a caminhar precisamente no sentido inverso.
1: O presidente da Federação Académica de Lisboa, que não está contente com a notícia do descongelamento das propinas, a partir do próximo ano letivo vão ser descongeladas as propinas pagas nas licenciaturas. O valor pago vai evoluir à bolada da taxa da inflação. Nas primeiras reações por parte dos partidos à apresentação feita esta tarde do Orçamento do Estado, o PS considera que o Governo, com este orçamento, desistiu de responder às famílias portuguesas e ajudar a suportar o aumento do custo de vida. É isso que diz António Mendonça Mendes, do PS.
6: O orçamento é um orçamento que confirma que o Governo desistiu de responder à maior preocupação das famílias, que é o aumento do custo de vida. Não apenas não há medidas para combater o aumento do custo de vida, como este orçamento não tem nenhuma margem para responder a esse mesmo aumento do custo de vida. É um orçamento que traduz uma política do Governo que desbaratou o excedente orçamental que recebeu em 2024 e que hoje não tem mecanismos para responder a essa preocupação diária das famílias, do aumento da conta do supermercado, do aumento dos custos de abastecimento do carro.
1: António Mendonça Mendes, do PS, com críticas ao Orçamento do Estado, apresentado esta tarde pelo Governo. O PS considera que o Governo desistiu de responder às famílias portuguesas na ajuda para suportar o aumento do custo de vida. O PS, que já tinha anunciado que vai optar pela abstenção quando votar o orçamento. Ainda este mês, os pensionistas vão receber uma carta da Caixa Geral de Aposentações com os valores que vão ter de devolver depois do erro de cálculo das reformas pagas entre maio e junho deste ano. Em causa estão cerca de 3 mil pensionistas que receberam cerca de 90 euros a mais nas pensões e que agora têm de devolver esses valores. Inês Martins, explica-nos como é que os pensionistas vão poder pagar, vão poder devolver esse dinheiro ao Estado.
7: Os pensionistas vão ter 30 dias para fazer a devolução do valor depois de receberem a carta da Caixa Geral de Aposentações. Podem fazer a devolução de uma só vez, podem também deixar que os valores sejam descontados em pensões seguintes ou podem optar por pagar em prestações. Mas, para já, os pensionistas podem pronunciar-se em audiência prévia. Podem responder à Caixa Geral de Aposentações antes de ser tomada uma decisão final e ainda este mês vão receber uma carta com o valor exato a devolver e as opções de pagamento.
1: várias opções para os pensionistas devolverem o dinheiro ao Estado, dinheiro que receberam a mais nas pensões entre maio e junho deste ano, depois de um erro por parte da Caixa Geral de Aposentações, ela que garante que ainda este mês os pensionistas vão receber uma carta, precisamente por parte da Caixa Geral de Aposentações, com os valores que vão ter de devolver depois desse erro no cálculo das reformas pagas entre maio e junho deste ano.
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3: Minutos depois das 18, entramos em mais uma hora, a caminho do fim de tarde desta quinta-feira, dia 8 de outubro. Temperaturas há pouco, 22 graus no Funchal, estão 23 no Porto Santo. Avançamos daqui a pouco às 6h30, teremos a edição do Diário Regional, antes disso o Portugalex. Para já a música com Beck, chama-se Runaway.

0: Portugal está dividido e a clivagem é ainda maior que a que em tempos opôs Mário Soares e Freitas do Amaral, ou mesmo Onda Choque e Mini Stars.
1: De um lado temos as pessoas que acham que Jorge Jesus foi o Salgueiro Maia da seleção, do outro as que consideram que Cristiano Ronaldo foi traído e até fazem outdoors a defendê-lo.
0: E depois há Rui Rocha, da Iniciativa Liberal, que fez um vídeo a exibir tomates coração de boi e tomates cereja, comparando a diferença de tamanhos à diferença de coragem entre o selecionador nacional e o primeiro-ministro.
1: Até a Rosinha corou com o vídeo e foi menos explícita na canção que dedicou ao caso.
2: Perguntei ao Montenegro se os tinha para o Neves despedir, disse que sim, mas pequeninos que ainda estavam a florir.
1: Decorre até domingo mais uma edição da Moda Lisboa. O presidente da Câmara, Carlos Moedas, participou no desfile da coleção Outono-Inverno de coletes da Proteção Civil.
3: A nova coleção está ao máximo. É bom voltar a usar-se os amarelos, verdes e laranjas fluorescentes. E agora, há uma versão em lantejoulas para emergências mais fashion, como, por exemplo, senhoras que torcem o pé a andar de saltos na calçada portuguesa.
1: E a nível de acessórios, o que é que destaca?
3: Adorei a clutch com o kit de primeiros socorros, mas o meu preferido é sempre o capacete das obras. Agora também em padrão tigresse para a selva urbana. Uso para inaugurar obras, visitar obras e anunciar obras. E para dormir, nunca se sabe quando aparece a CMTV.
1: Ficamos agora com uma nova rubrica a que demos o nome de...
0: Momento em que o Nuno Luz defende o Cristiano Ronaldo de forma cega e, vá lá, um bocado parva.
4: Dizer que o Cristiano tem 41 anos, sim, mas são anos de Cristiano que valem metade dos de um jogador normal. É como os anos dos cães, mas ao contrário, a seleção sem ele não é nada.
1: É, mas Portugal ganhou 3 jogos sem ele, com 8 golos.
4: Dizer que, precisamente, mas a questão é a quantos golos teríamos marcado com ele. A 25, a 147, nunca saberemos. Esse é que é o verdadeiro escândalo. É,
1: consta que ele partiu uma jarra no hotel quando saiu.
4: Dizer que a jarra é que se atirou para o chão de desgosto e não se fala mais nisso.
1: Combinado.

0: Há um aumento de 5% nas verbas que vão ser transferidas para a Madeira no orçamento do Estado do próximo ano. São 408 milhões de euros e o aumento é de 21 milhões de euros. O diretor clínico da Casa de Saúde, São João de Deus, alerta para a rapidez dos efeitos negativos das drogas sintéticas nos consumidores e apela a uma mudança da lei da droga. Estão quase esgotados os bilhetes para o jogo Marítimo-Porto do próximo sábado.
1: São os títulos do Diário Regional, edição do jornalista Sérgio Freitas Teixeira, com a operação de Fábio Bettencourt.
0: A Madeira vai receber 408 milhões de euros do orçamento do Estado para 2027. São mais 21 milhões de euros do que no orçamento anterior. A proposta do orçamento do Estado para o próximo ano, apresentada esta tarde, inclui, segundo o Presidente do Governo, exatamente o que foi combinado com o Primeiro-Ministro.
2: A verba que vai substituir o Fundo de Coesão é que não temos direito, é exatamente a mesma do ano passado, 79,9 milhões de euros. Depois, uma verba extraordinária que nós pedimos para as despesas da saúde, como vocês sabem, o ano passado foi 75 milhões, houve um reforço neste momento de 7 milhões, passou para 82 milhões de euros. Um compromisso que eu agradeço, e esse reforço também agradeço. E houve também uma verba para as políticas de emprego que está inscrito para a região, 17,5 milhões de euros, e houve um reforço da transferência do Fundo de Solidariedade que atinge os 228 milhões. Portanto, neste momento, podemos falar, tirando as verbas para o emprego, num reforço de 21 milhões de euros até o momento do ano passado.
0: Miguel Albuquerque diz, no entanto, que fica a faltar a majoração das verbas para a Universidade da Madeira. O assunto vai ser discutido depois na especialidade com o Ministro da Educação, como o Ministro da Educação já tinha prometido. Já sobre o ferry entre a Madeira e o continente, Miguel Albuquerque diz que essa não é uma prioridade, mas lembra que é uma responsabilidade da República, por isso espera que seja o Estado a assumir essa verba.
2: Eu acho que todas estas questões são questões de transporte, de mobilidade, da responsabilidade do Estado. O que eu sei é que há um compromisso por parte do Estado no sentido de lançar um concurso para que isso aconteça. Agora, não peçam à região para meter verbas neste transporte marítimo. Tem que ser uma responsabilidade do Estado. Deve ser até ao fim da legislatura, não é? Isso está um compromisso de legislatura do Governo. Agora, isso para mim, eu vou já dizer, não é uma prioridade. Minha prioridade neste momento é estas verbas para a saúde, para o Fundo de Coesão e para termos, concluirmos o Hospital da Madeira e continuar a investir.
0: Francisco Gomes, deputado do Chega na Assembleia da República, fala num orçamento que é uma traição à Madeira.
3: Este orçamento traz zero no que diz respeito à implementação do novo modelo de continuidade territorial que permite às madeiras pagar apenas o valor fixo, zero quanto a isso, zero quanto à ligação férrea de passageiros e carga rodada entre a Madeira e o continente, zero quanto à criação de um sistema fiscal próprio para a Madeira, traz zero quanto à valorização do setor primário, traz zero no que diz respeito à segurança, ao reforço do contingente da PSP na Madeira, traz zero no que diz respeito à requalificação das esquadras, dos tribunais e do estabelecimento prisional do Funchal. Eu poderia dar mais uma dezena de exemplos para dizer o quê? Este orçamento é mais uma traição à Madeira e aos madeirenses.
0: Já o deputado do JPP, Filipe Sousa, diz que o orçamento é mais do mesmo.
4: Eu não vejo aqui novidades nenhumas e com preocupação vislumbre que não verifique uma única palavra relacionada com o atual mecanismo de continuidade territorial sobre a mobilidade marítima, zero. E depois vejo também que fala-se em transferência de verbas para a formação, para o novo hospital, para os meios de proteção civil, mas não encontro valores concretos relativamente a essa matéria. Portanto, isto é mais do mesmo.
0: Da parte do PS, Manuel Câmara diz que o orçamento do Estado para o próximo ano é uma mão cheia de nada.
5: Estamos aqui perante uma mão cheia de nada, quando temos dossiês importantíssimos, alguns deles que já deviam estar a ser, diremos, no terreno, como um mecanismo de continuidade territorial, que até hoje não está como nós queremos, em que tem situações importantíssimas para todos os ilhéus, neste caso particular os madeirenses e Porto Santenses, a mobilidade aérea, a mobilidade marítima, temos também em relação à habitação, temos também, e como já falei, no hospital. Portanto, como eu digo, nesta primeira análise, é o que me apraz dizer.
0: Já Pedro Coelho, do PSD, fala num bom orçamento para a Madeira e dá alguns exemplos.
6: Há também o compromisso do hospital, da participação de 50% do hospital. Há também um reforço para as políticas de emprego e formação profissional, cuja transferência passou de 16,5 milhões de euros para 17,6 milhões de euros. Temos também uma transferência extraordinária para pagamento da dívida comercial, que o ano passado foi de 75 milhões e este ano, para 2027, são de 502 milhões. Isto é importante, é para pagamento da dívida comercial. Há também aqui a questão do financiamento dos meios de combate a incêndios.
0: As reações dos deputados na Assembleia da República à proposta do Orçamento do Estado apresentada esta tarde na Assembleia da República, uma proposta para o próximo ano. O diretor clínico da Casa de Saúde São João de Deus alerta para a rapidez dos efeitos negativos das drogas sintéticas nos consumidores. Luís Filipe Fernandes apela ainda a uma mudança da lei da droga. David Sousa.
7: Um encontro para refletir e partilhar experiências sobre os diversos processos aditivos. O diretor clínico da Casa São João de Deus, Luís Filipe Fernandes, alerta para o facto de os efeitos negativos dos comportamentos aditivos surgirem hoje mais rapidamente.
8: Antigamente, quando nós estávamos habituados só aos problemas do álcool, normalmente as pessoas ficavam efetivamente doentes 20, 25, 30 anos depois dos consumos. Hoje temos pessoas que nestas novas substâncias, ao primeiro consumo, acabam por ter perturbações psiquiátricas agudas e bastante graves e muitas delas irreversíveis.
7: Luís Filipe Fernandes defende que o tratamento tem de ser multidisciplinar porque são várias as circunstâncias de vida que podem conduzir a situações aditivas.
8: Pois também não nos podemos esquecer das situações económicas, das situações profissionais, que todas elas, portanto, no fundo, temos que atuar em todas as outras áreas em que de alguma forma qualquer um de nós em algum momento da sua vida se sinta mais fragilizado e mais vulnerável e que não tenha ferramentas para lidar com essa vulnerabilidade, provavelmente essa pessoa está mais em risco vir a ficar, vamos chamar entre aspas, agarrado a uma determinada substância.
7: Perante o aparecimento de novas substâncias, o diretor clínico da Casa de São João de Deus considera que a legislação proibitiva deveria atuar mais rapidamente.
8: A minha ideia particular, e é a minha e é aquela que vale, eu penso que devia ser o sistema, devia ser ao contrário. Devia-se proibir por grupo de substâncias. Sabemos, por exemplo, estávamos ali a ouvir a mefedrona. É um grupo, todas elas deviam ser proibidas. Mesmo que aparecesse uma outra mefedrona 5-4, devíamos funcionar ao contrário, um bocado como ao medicamento. Portanto, o medicamento, para ser aprovado, tem que ter benefícios para a saúde. Estas substâncias deviam ser utilizadas da mesma maneira. Aparecem no mercado, são proibidas.
7: Decorre hoje e amanhã, na Casa São João de Deus, a 6ª Convenção dos Comportamentos Aditivos e Dependências.
0: Um encontro que reúne especialistas para debater os desafios das dependências, também a prevenção e o tratamento. A partir da próxima segunda-feira, deixa de ser permitida a entrega de embalagens de madeira na estação da Meia-Serra. Os resíduos são recicláveis e devem agora ser entregues nas estações da Ribeira Brava, Santa Cruz e Porto Santo. Amílcar Gonçalves, o presidente da Águas e Resíduos da Madeira, explica as novas regras.
9: Passou a haver, digamos assim, um circuito para permitir a circularidade deste tipo de embalagem, portanto, aumentar a gestora. Este tipo de embalagem tem capacidade de valorização, tem capacidade de reutilização. Nós recebíamos em todas as nossas instalações e recebíamos também na Meia Serra, na TRS. Nós, para, no fundo, melhorarmos, digamos assim, a situação de recepção e criarmos também alguma folga, digamos assim, em termos de recepção de resíduos na estação de Meia Serra, nós, a partir do dia 12 de outubro, implementamos aqui uma medida no sentido de continuar a receber este tipo de material, atenção, mas apenas nas nossas estações de triagem e transferência e no nosso centro de processamento de resíduos sólidos do Porto Santo.
0: As paletes de madeira não pintadas, limpas e isentas de contaminantes são materiais que passam a ser valorizados com um novo sistema de recolha.
9: É impressionante a quantidade de paletes que, pela via do transporte marítimo, chegam à Madeira. São milhares. E este era um resíduo que, efetivamente, não tinha um circuito de valorização. Passou a ter, portanto, isto são paletes de uso único. Hoje em dia, com a criação desse sistema, este material é reaproveitado, em alguns casos, ou valorizado através do fabrico de painéis de madeira, com lascas de madeira, que até ficam bonitos, ficam no fundo chamados OBS, que são umas placas de madeira prensada, por exemplo, é uma das utilizações. As pellets também, no fundo, que é madeira prensada, que funcionam como lenha.
0: Amílcar Gonçalves, o presidente da Águas e Resíduos da Madeira, ouvido pela jornalista Cláudia Ornelas. A estação de tratamento de resíduos sólidos dos viveiros vai ser recuperada e vão ser contratados mais colaboradores. Jorge Carvalho, o presidente da Câmara do Funchal, diz que o investimento ronda os 18 milhões de euros.
10: Vai permitir a requalificação da estação de tratamento dos viveiros e assenta essencialmente em três eixos, desde logo uma primeira intervenção na redução da produção de resíduos, um segundo eixo que tem a ver com a modernização dos equipamentos e um terceiro eixo que tem a ver precisamente também com o tratamento desses mesmos resíduos. Aquilo que se pretende é ter um plano que permita que, ao nível do tratamento dos resíduos, desde a sua origem até ao tratamento final, possamos ter não só a inovação, como também uma responsabilização por parte de toda a comunidade.
0: Já António Trindade, do JPP, pergunta pelas habitações que a autarquia prometeu encontrar no mercado habitacional privado destinadas a famílias carenciadas.
11: O Sr. Presidente da Câmara, em junho de 2026, anunciou que a Câmara iria ao mercado procurar casas para disponibilizar e subarrendar para os munícipes do Funchal. A verdade é que passaram 4 meses e até agora nós desconhecemos uma única casa que tenha sido entregue ao abrigo desta ideia. E na verdade estão cerca de 3 mil agregados nas listas de espera no Funchal. Está na altura de passar dos planos, das estratégias, das ideias, das promessas, dos anúncios à prática e resolver os problemas de tanta gente que se vê em braços com as situações da habitação no Funchal.
0: Luís Filipe Santos do Chega acusa a autarquia de inoperância no que toca a um alegado projeto de habitação destinado a trabalhadores migrantes num espaço onde antes existiam estacionamentos, num prédio de habitação privada.
12: O mais grave disto tudo é que a Câmara fez uma vistoria local no dia 21 de julho deste ano, passados 90 dias, identificou 5 ou 6 infrações, só que não levantou autonotícia e apenas e só deu 10 dias para ser reposta a legalidade. Perante isto, nós denunciamos e exigimos que a Câmara faça uma fiscalização urgente ao espaço, porque isto não é aceitável ter seres humanos a viver nestas condições.
0: O vereador do PS, Rui Caetano, referiu o discurso da presidente da Ordem dos Arquitetos na Madeira, que apontou para a falta de fiscalização nos projetos de construção e reabilitação. O vereador do PS diz que está em causa o papel dos fiscais da autarquia.
13: A senhora presidente da Ordem dos Arquitetos afirmou que as obras de reabilitação urbana não tinham a fiscalização que deveria ter. Falou em obras adulteradas. A maior parte das obras de reabilitação urbana são feitas no Funchal. Está pondo em causa a fiscalização, está pondo em causa o trabalho das câmaras municipais e está a levantar um ambiente de suspeita. E nós consideramos que o Sr. Presidente da Câmara e Presidente da Associação dos Municípios da Madeira tem que tomar uma posição pública, tem que esclarecer os madeirenses se a senhora Presidente tem razão ou não tem razão. É que, como diz o povo, quem cala, consente.
0: Já o vereador independente Jorge Freitas falou da ideia do Governo de criação de um plano de contenção da paisagem que contraria as discussões em torno da construção em altura promovida pela Turquia.
14: Deixei a sugestão que, no âmbito desse plano que o Governo vai fazer de paisagem, que a Câmara, na discussão pública desse plano, ela própria participe do que é que quer efetivamente na sua paisagem e que de uma vez por todas se articule, que a Câmara seja autónoma também nesta questão dessa paisagem e que articule com o que tem estado a desenvolver até agora no que diz respeito à construção, porque é um paradoxo que nunca tinha visto.
0: Conclusões da reunião de Câmara desta quinta-feira. Estão quase esgotados os bilhetes para o jogo do Marítimo frente ao Futebol Clube do Porto, agendado para o próximo sábado. A procura tem sido grande e restam apenas algumas dezenas de ingressos. O diretor de marketing Verde Rubro adianta que nas próximas horas as entradas devem mesmo esgotar. Tiago Vieira refere as regras definidas pelo clube para a distribuição dos adeptos no estádio.
15: Foi um bocadinho dentro daquilo que já fizemos também no anterior jogo com o Benfica. Foi um novo modelo que aplicamos e que correu bem, onde nós temos 3 bancadas, onde existe bilhetes para sócios e lugares anuais de sócios do clube. Portanto, nessas bancadas não é permitido a entrada de adereços do clube adversário. E depois existe uma bancada onde não existe bilhetes para sócios, nem lugares anuais de sócios, portanto, que é uma bancada exclusiva para adeptos. E é para aí que nós tentamos encaminhar a sua dedução adeptos do clube visitante. e aí sim é permitido adereços e camisolas, portanto podem trazer o que quiserem para essa bancada, os adeptos existentes.
0: O Estádio do Marítimo tem uma lotação de 10.560 lugares. Para amanhã está previsto céu muito nublado e aguaceiros, em especial na vertente norte da Madeira e nas terras altas. As temperaturas máximas são 25 graus para o Funchal e 26 para o Porto Santo.

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5: Ficamos praticamente a 13 minutos das 19. Depois do Diário Regional, vamos para a Prevenção Rodoviária. Programa com Patrícia Cassaca e também Nélio Olim. Esta semana com o regresso às aulas e os constrangimentos no trânsito.
6: Olá, sejam bem-vindos a mais uma edição da Prevenção Rodoviária. Hoje falamos do regresso às aulas de milhares de crianças e jovens e dos constrangimentos causados no trânsito. Em estúdio, para abordar este tema, temos como sempre Nélio Olim, delegado da Prevenção Rodoviária Portuguesa para a região autónoma da Madeira. Nélio, a impaciência parece que toma conta de muitos condutores nesta altura de maior tráfego.
7: É verdade, Patrícia. Isto, o impacto no volume de tráfego rodoviário é imediato e é inegável, portanto sentimos-lo todos os dias e isso exige de todos nós uma adaptação rápida e cada vez tem que ser mais consciente. O primeiro e mais eficaz mecanismo de segurança que devemos acionar, antes mesmo de ligar ao motor, é sem dúvida a nossa atitude, o nosso comportamento. O civismo, a paciência e a boa disposição ao volante serão, enfim, os melhores argumentos para neutralizar o stress e evitar comportamentos agressivos num ambiente cada vez de trânsito mais denso. Uma buzina dela impaciente não dissolve o engarrafamento, antes, pelo contrário, apenas aumenta a ansiedade coletiva.
6: E os maiores constrangimentos são muitas vezes à porta das escolas. O que é que esta situação mostra sobre o tipo de condutores?
7: Infelizmente, o regresso às aulas tem a capacidade de expor uma cultura rodoviária que demasiadas vezes confunde a mera conveniência pessoal com um direito que achamos adquirido. A paragem em segunda fila, com os quatro piscas ligados, a imobilização da viatura em cima de passadeiras ou o bloqueio das vias de circulação e de cruzamento junto aos estabelecimentos de ensino não consubstanciam apenas contraordenações graves à luz do nosso Código de Estrada. Representam, acima de tudo, um profundo atropelo direto ao civismo e uma verdadeira degradação do nosso ambiente comunitário. Muitas dessas situações nascem de um problema crónico de gestão de tempo, já que o condutor sai de casa em incumprimento com os seus horários e tende, de forma quase instintiva, transferir essa urgência privada para o espaço público, recorrendo a manobras perigosas e manifestando um nervosismo totalmente injustificado. Ao fazê-lo, converte as imediações das escolas em autênticos pontos críticos de sinistralidade e de conflito, colocando em risco a vida das crianças e de todos.
6: E temos no Funchal também as chamadas zonas de kiss and ride. Estas zonas não deveriam solucionar o problema da entrada e da saída de passageiros?
7: É aí nessas zonas que este individualismo se reflete na utilização abusiva das chamadas zonas kiss and ride, um conceito importado que significa literalmente beijar e seguir viagem. Apesar de não estarem especificamente tipificadas com esta designação no Código de Estrada, estas zonas geridas e sinalizadas pelas autarquias e escolas, junto às escolas, permitem, ou a sua lógica seria permitir uma alta rotação dos veículos. O seu propósito exclusivo era facultar uma paragem breve com o condutor ao volante, o tempo estritamente necessário para que o aluno saia da viatura com a mochila e entre no recinto escolar em segurança. Quando um pai ou uma mãe decide abandonar o veículo nestas zonas para levar a criança até à porta da sala de aula ou para ficar à conversa, está a destruir todo o propósito de fluidez para o qual a infraestrutura foi desenhada, forçando os outros encarregados de educação a parar de forma insegura no meio da via.
6: Sendo assim, como é que podemos facilitar então a fluidez do trânsito?
7: Do lado de lá da porta do carro, é imperativo que o regresso às aulas seja acompanhado por uma contínua educação rodoviária das nossas crianças enquanto peões. Os mais novos devem ser ensinados a caminhar sempre no lado mais interior dos passeios, longe da faixa de rodagem, e a utilizar obrigatoriamente as passadeiras. O simples ato de olhar para a esquerda, depois para a direita e novamente para a esquerda antes de iniciar uma travessia, assegurando o contacto visual com o condutor para garantir que foram vistos, é um ato que salva vidas. É crucial incutir a regra de ouro de nunca correr para o meio da estrada, especialmente por entre veículos estacionados onde a visibilidade é nula. E aqui o papel dos adultos é inegável. Nós somos o espelho das nossas crianças. Um pai que atravessa fora da passadeira a puxar o filho pela mão está a transmitir uma lição perigosa que a criança irá repetir quando estiver sozinha.
6: Depois há outra dimensão, que é a dos acidentes.
7: A responsabilidade suprema pela prevenção de qualquer tragédia recai sobre quem opera a máquina, e é uma máquina normalmente com mais de uma tonelada. O condutor tem o dever absoluto de redobrar a atenção e de adaptar a velocidade ao circular na

0: e nas nossas estradas, já que prevenção rodoviária somos todos nós.
1: Obrigada, Nélio Olim, delegado regional para a prevenção rodoviária portuguesa. Nós regressamos dentro de 15 dias com mais um tema de relevância para quem anda na estrada. Até lá, já sabe, conduza sempre em segurança.
2: Patrícia Kasaki e Nélio Olim na edição de prevenção rodoviária. Ficamos a pouco mais de 6 minutos das 7, é o final de mais uma hora na rádio. A seguir, e como tem acontecido durante toda a semana, até o dia 9 de outubro, decorre a Semana Aberta à Saúde Mental, uma iniciativa das Irmãs Hospitaleiras da Casa de Saúde Câmara Pestana, onde damos voz a quem também merece ser ouvido.
3: De 6 a 9 de outubro, Semana Aberta à Saúde Mental. 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
2: 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Iniciativa aqui também na RTP Antena 1 Madeira. Até ao próximo dia 9.
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2: Até amanhã.
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2: Seguimos para o que falta desta hora, são cerca de 5 minutos. Começam esta última volta os Dead Combo.

0: Avançamos devagarinho para as 7 e para as notícias com Ride Lonesome, o disco novo de Beck que temos trazido aqui ao som da rádio. In the City, o último tema desta hora, antes Elétrica Cadente. Recordamos os já extintos Dead Cons. Faltaremos ainda para uma última hora de regresso a casa. Uma boa tarde, boa viagem. Vamos às notícias às 7.
1: 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Já são 7 horas no continente e na Madeira, 6 nos Açores. Em destaque esta hora, Rita.
2: O Governo confirma a atualização dos escalões do IRS e uma curta descida do IRC. Já é conhecido o Orçamento do Estado para o próximo ano, apresentado esta tarde pelo Ministro das Finanças. Fica também formalizado o aumento do salário mínimo para os 970 euros. Os partidos criticam em uníssono a falta de respostas do Governo ao esforço para viver com o aumento atual do custo de vida.
1: 20 graus no Porto, 21 em Ponta Delgada, 23 em Coimbra e no Funchal, 24 em Faro e 25 em Lisboa. Notícias às 7 da tarde, edição de Rita Fernandes.
2: O Governo confirma a atualização dos escalões do IRS e a descida do IRC. Já é conhecido o Orçamento do Estado para o próximo ano. Foi apresentado esta tarde pelo Ministro das Finanças. Na área do IRS, o orçamento traz um aumento da parte dos rendimentos que ficam livres de imposto, fruto de uma atualização dos escalões. O orçamento formaliza também o aumento do salário mínimo para os 970 euros, mas em linhas gerais, Madalena Salema, da equipa de política, ela que acompanhou a apresentação feita pelo Ministro das Finanças, em linhas gerais, Madalena, este é um orçamento focado em manter as contas públicas controladas.
3: O Ministro das Finanças garante que Portugal vai continuar a crescer este ano 2,3% e 2,1% em 2027. O país continua o caminho de excedentes orçamentais e de descida do IRS.
4: Ou seja, quem tiver aumentos até 4,5%, e é isso que está no acordo de concertação social, pagará menos IRS do que pagava. Pagará menos IRS em 27 do que pagou em 26.
3: E pede responsabilidade acrescida ao PS.
4: Creio que é muito importante que o Parlamento tenha responsabilidade. E, sobretudo, o Partido Socialista, que já anunciou a viabilização deste orçamento pela sua abstenção, terá agora, naturalmente, uma responsabilidade reforçada. Não é possível acreditar que o orçamento é viabilizado para depois ser desvirtuado.
3: No orçamento não estão contempladas novas medidas de apoio às famílias. Miranda Sarmento repete que haverá sim novo aumento extraordinário de pensões em 2027, se as contas públicas o permitirem, e que as descidas do IRS serão para continuar nos mesmos moldes, ou seja, através da redução dos escalões de IRS. Promete ainda uma continuação do investimento público e assegura que a dívida pública vai continuar a cair, situando-se abaixo dos 85% do PIB em 2027.
2: Um orçamento sobretudo focado no controlo das contas públicas, um resumo feito pela Madalena Salema, da equipa de política que acompanhou a apresentação esta tarde do Ministro das Finanças, a apresentação do Orçamento do Estado para o próximo ano. É um documento que atualiza os escalões do IRS, mas é melhor ter as expectativas baixas, diz o economista Filipe Grilo. Ele diz que esta mexida nos escalões do IRS representa pequenas devoluções do imposto aos portugueses.
5: É residual, até porque o próprio governo, no Orçamento do Estado, prevê receber mais IRS no total. Ou seja, o que o governo está à espera é que a atividade económica vá crescer, os salários de algumas pessoas vão crescer acima do que eles estão à espera e, portanto, mesmo com o ligeiro aumento dos escalões que leva a uma pequena redução de IRS, será irrisória e, portanto, no final disto tudo, o governo vai arrecadar mais receita de IRS, pelo menos é o que está no Orçamento do Estado, e, portanto, estamos a falar de pequenas devoluções que muito dificilmente terão grandes impactos na vida das pessoas.
2: É a análise do economista Filipe Grilo, análise às mexidas no IRS que vão estar no orçamento orçamento do Estado do próximo ano. Nas reações dos partidos, há uma ideia geral de que o orçamento não responde às dificuldades que os portugueses sentem nesta altura para responder ao aumento do custo de vida. O Chega diz que o documento não está alinhado com as prioridades dos portugueses e diz que vai apresentar propostas de alteração a este documento.
6: É um mau orçamento, é um orçamento que não responde por isso às necessidades que as pessoas têm e às grandes crises que estão a passar, como acabei de referir, e dei exemplos para que percebam que este é um trabalho minucioso, que queremos levar a cabo também de forma minuciosa, e por isso Chega apresentará muitas propostas de alteração, precisamente porque este orçamento não corresponde àquilo que as pessoas precisam. É um mau orçamento, será feito um anúncio a seu tempo sobre isso, mas não sabemos ainda também o que é que o Governo está disposto a mudar, aparentemente muito pouco, mas o que é que o Governo está disposto a mudar neste orçamento? Isso é uma questão que o Governo depois terá que responder.
2: André Ventura, que não adianta qual vai ser o voto do Chega na altura de votar o orçamento do Estado. O PS considera que o Governo desistiu de responder às famílias portuguesas e ajudar a suportar o aumento do custo de vida. É isso que diz António Mendonça Mendes.
7: O orçamento é um orçamento que confirma que o Governo desistiu de responder à maior preocupação das famílias, que é o aumento do custo de vida. Não apenas não há medidas para combater o aumento do custo de vida, como este orçamento não tem nenhuma margem para responder a esse mesmo aumento do custo de vida. É um orçamento que traduz uma política do Governo que desbaratou o excedente orçamental que recebeu em 2024 e que hoje não tem mecanismos para responder a essa preocupação diária das famílias, do aumento da conta do supermercado, do aumento dos custos de abastecimento do carro.
2: Críticas do PS, que já tinha anunciado que vai optar pela abstenção quando votar o orçamento. Também a Iniciativa Liberal considera que este orçamento não responde ao esforço dos portugueses perante o aumento do custo de vida. O deputado Mário Amorim Lopes diz que neste momento o partido já tem uma inclinação de voto.
8: O voto conta é muito provável se o governo não quiser corrigir esta rota. Se não estiver disposto a colocar um limite ao crescimento da despesa. E repare, o que nós estamos a pedir não é que corte na despesa. Já sabemos que o Governo não é capaz de o fazer. Não tem essa coragem política, não tem esse perfil, não está talhado para isso. E, portanto, o que nós estamos a pedir é que a despesa não cresça tanto quanto o Governo quer que cresça. Aliás, pedimos mais. Pedimos até menos. Pedimos que o Governo cumpra com as metas que acordou com a Comissão Europeia. E, portanto, se o fizer, se limitar o crescimento da despesa, vai haver mais folga para baixar o IRS, que é, obviamente, também um objetivo nosso. E, portanto, neste momento, o sentido de voto da Iniciativa Liberal depende, sobretudo, do Governo.
2: Críticas da Iniciativa Liberal e também do Livre. As críticas têm sido transversais aos partidos nas reações ao orçamento do Estado. Isabel Mendes Lopes, do Livre, lamenta que o Governo não esteja a usar este orçamento como um instrumento para ajudar as famílias.
9: Há outra perspectiva, há outra maneira de olhar para aquilo que é o instrumento do Orçamento do Estado para 2027, que é um instrumento de apoio à economia, de apoio às famílias, e é isso que o Orçamento do Estado de 2027 deveria ser. Não é esse o caminho que o Governo tem escolhido, e esse é um problema grande, porque, sobretudo neste ano de 2027, temos, de facto, um ano económico que é difícil, as pessoas estão aflitas não só com o aumento do custo da habitação.
2: Um orçamento, sobretudo, focado em manter controladas as contas do Estado e com poucas medidas para as famílias e para as empresas. As críticas têm sido transversais aos partidos numa reação depois de ter sido apresentado o orçamento do Estado. Em França, o ministro da Educação diz que está a tomar medidas urgentes para responder ao descontentamento dos alunos. Nas últimas horas, como conta a correspondente Rosário Salgueiro, foram alguns os momentos de tensão nas manifestações que continuam nas ruas.
10: 130 mil manifestantes nas ruas de França, dizem os organizadores desta jornada de protesto. 71.500, diz o governo. Na verdade, há de estar no meio destes números. nesta altura em Paris, o canhão d'água, secundado por uma dezena de veículos, vai empurrando os manifestantes para longe. Não há água, mas a presença do veículo pesado faz com que cerca de 200 destes manifestantes que ainda resistem se afastem mais rapidamente. Ao lado dos veículos, as unidades móveis da Gendarmerie, o equivalente à nossa GNR, e a Polícia Nacional vão ajudando a empurrar também estes jovens mais resistentes e também mais afoitos. Está marcada mais uma jornada de luta, o ato 4, ou ato 5, aliás, para a próxima terça-feira. O governo faz contas como poderá cumprir algumas das reivindicações destes jovens. Estamos a falar de uma lista de 10 reivindicações avaliadas por vários especialistas em 10 mil milhões de euros, num país que tem um déficit de 119% até esta altura e que não tinha previsto o crescimento do orçamento para a educação na pré-proposta apresentada há 15 dias. O governo promete também para o final do mês um pacote integral de medidas. O ministro da Educação diz que nos próximos dias haverá um projeto de como substituir para já os professores faltosos ou aqueles que ainda não foram colocados.
2: Teimam em não sair das ruas os movimentos estudantis que já apelam e já marcaram novas manifestações para os próximos dias.
1: Rita Fernandes, na edição das 7 na Antena 1, também na RTP Antena 1 Madeira e RTP Mundo e sempre em noticias.rtp.pt. Em breve entramos no...
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0: Doze minutos depois das 19, entramos na última hora do regresso a casa desta quinta-feira, dia 8 de outubro. Antena 1. As temperaturas a esta hora vão rondando os 21 graus aqui na cidade do Funchal, estão 22 no Porto Santo. Começam os Rádio Macau. Hoje é a brincar. Um bom final de tarde, deixe ficar aqui com a sua rádio.

0: Oh, Sandra, nomofobia designa o medo patológico que certas pessoas têm de quê? De falar em público ou de ficar incontactáveis por estarem sem telemóvel?
1: Ah, olha que interessante. Hoje, na edição do nosso programa, nós falamos de léxico. O que é o léxico? Palavras, o conjunto das palavras. O que é que significam? Quais são as relações que mantêm umas com as outras? Bom, falar, o medo de falar em público, e sabes uma coisa, Filomena, de acordo com os especialistas, é o segundo maior medo que as pessoas têm a seguir à morte. O medo de falar em público não é nomofobia. Já agora, e porque gostamos de aprender, o medo de falar em público designa-se glossofobia. Glossofobia, não é o caso. O que é que significa nomofobia? É o medo ou ansiedade provocados pela impossibilidade de usar o telemóvel ou de ficar incontactável.
0: São aquelas pessoas que saem, por exemplo, de casa de manhã, esquecem-se o telemóvel e voltam para trás porque não conseguem viver sem telemóvel. Ai, ai, ai, como é que vai ser a minha vida hoje sem telemóvel?
1: Sem telemóvel.
0: É?
1: E acaba até por ser, segundo os especialistas, eu até li um artigo muito interessante nesse sentido, como se fosse uma extensão da pessoa, um terceiro braço. Eu não posso ficar sem o meu terceiro braço, uma extensão da pessoa.
0: E há pessoas Essas pessoas não viviam quando não havia telemóvel.
1: Exato, é uma boa pergunta. Então, como é que exatamente?
0: Mas pronto, nós temos de fazer muito essa caminhada de nos tentarmos afastar, não é? Porque estamos a entrar num caminho
1: completamente.
0: Que eu acho
1: uma extensão do ser humano.
0: Que é muito estranho. Mas pronto, vamos avançar. Olha, não é para isso que aqui estamos hoje.
1: Exatamente. Só uma nota final. Sabes que esta palavra nomofobia resulta da combinação de no mobile phone, sem telemóvel, com o elemento grego fobia, medo, aversão. E por isso, uma pessoa com nomofobia sente desconforto, ansiedade, quando fica sem telemóvel. Sempre a aprender aqui connosco.
0: Exatamente. Obrigada pelas explicações, Sandra Duarte Tavares. É assim, o Na Ponta da Língua, que também pode ouvir quando quiser, às vezes quiser, e escolher os assuntos que mais lhe interessem. Está tudo na RTP Play.
2: Ficamos com a edição desta quinta-feira de Na Ponta da Língua, com a dupla habitual, a Filomena Crespo e também a professora Sandra Duarte Tavares.
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2: Às 7h30, como habitualmente, teremos a última edição do Diário Regional. Vem a 7ª Legião. O tema é de 1984, chama-se O Canto e o Gelo. O disco chama-se A um Deus Desconhecido.

É um dos novos nomes na pop nacional, Joana Espadinha, faz-me acreditar, é o tema que nos traz praticamente às 7:30, antes o Canto e o Gelo, tal tema de um disco emblemático da Sétima Legião, um Deus desconhecido. Aguardamos o início do Diário Regional, que será em antena dentro de 30 segundos.

0: 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Boa tarde, são 7:30.
1: Há um aumento de 5% nas verbas que vão ser transferidas para a Madeira no orçamento do Estado do próximo ano. São 408 milhões de euros e o aumento é de 21 milhões de euros. O diretor clínico da Casa de Saúde São João de Deus alerta para a rapidez dos efeitos negativos das drogas sintéticas nos consumidores e apela a uma mudança da lei da droga. A partir da próxima segunda-feira deixa de ser permitida a entrega de paletes de Madeira na estação da Meia Serra.
0: São os títulos da última edição do Diário Regional, nesta quinta-feira, 8 de outubro, edição do jornalista Sérgio Freitas Teixeira, com a operação de Fábio Bettencourt.
1: A Madeira vai receber 408 milhões de euros do Orçamento do Estado para 2027. São mais 21 milhões do que no orçamento anterior. A proposta do orçamento para o próximo ano, apresentada esta tarde, inclui, segundo o Presidente do Governo, exatamente o que foi combinado com o Primeiro-Ministro.
2: A verba que vai substituir o Fundo de Coesão é que não temos direito, é exatamente a mesma do ano passado, 79,9 milhões de euros. Depois, uma verba extraordinária que nós pedimos para as despesas da saúde, como vocês sabem, o ano passado foi 75 milhões, houve um reforço neste momento de 7 milhões, passou para 82 milhões de euros. Um compromisso que eu agradeço, e esse reforço também agradeço. E houve também uma verba para as políticas de emprego que está inscrito para a região, 17,5 milhões de euros. E houve um reforço da transferência do Fundo de Solidariedade, que atinge os 228 milhões. Portanto, neste momento, podemos falar, tirando as verbas para o emprego, num reforço de 21 milhões de euros até o momento do ano passado.
1: Miguel Albuquerque diz, no entanto, que fica a faltar a majoração das verbas para a Universidade da Madeira. O assunto vai ser discutido depois em especialidade, como o Ministro da Educação já tinha prometido. Já sobre o ferry entre a Madeira e o continente, Miguel Albuquerque diz que essa não é uma prioridade, mas lembra que é uma responsabilidade da República.
2: Eu acho que todas estas questões são questões de transporte, de mobilidade, da responsabilidade do Estado. O que eu sei é que há um compromisso por parte do Estado no sentido de lançar um concurso para que isso aconteça. Agora, não peçam à região para meter verbas neste transporte marítimo. Tem mas que ser uma responsabilidade do Estado. Deve ser até ao fim da legislatura, não é? Isso está um compromisso de legislatura do Governo. Agora, isso para mim, eu vou já dizer, não é uma prioridade. Minha prioridade neste momento é estas verbas para a saúde, para o Fundo de Coesão e para termos, concluirmos o Hospital da Madeira e continuar a investir.
1: Francisco Gomes, deputado do Chega, fala num orçamento que é uma traição à Madeira.
3: Este orçamento traz zero no que diz respeito à implementação do novo modelo de continuidade territorial que permite às Madeiras pagar apenas o valor fixo, zero quanto a isso, zero quanto à ligação férrea de passageiros e carga rodada entre a Madeira e o continente, zero quanto à criação de um sistema fiscal próprio para a Madeira, traz zero quanto à valorização do setor primário, traz zero no que diz respeito à segurança ou à força do contingente da PSP na Madeira, traz zero no que diz respeito à requalificação das esquadras, dos tribunais e do estabelecimento regional do Funchal. Eu poderia dar mais uma dezena de exemplos para dizer o quê? Este orçamento é mais uma traição à Madeira e aos madeirenses.
1: Já o deputado do JPP, Filipe Sousa, diz que o orçamento é mais do mesmo.
4: Eu não vejo aqui novidades nenhumas e com preocupação vislumbre que não verifique uma única palavra relacionada com o atual mecanismo de continuidade territorial sobre a mobilidade marítima zero. E depois vejo também que fala-se em transferência de verbas para a formação, para o novo hospital, para os meios de proteção civil, mas não encontro valores concretos relativamente a essa matéria. Portanto, isto é mais do mesmo.
1: Da parte do PS, Emanuel Câmara diz que o orçamento do Estado para o próximo ano é uma mão cheia de nada.
5: Estamos aqui perante uma mão cheia de nada, quando temos dossiês importantíssimos. Alguns deles que já deviam estar a ser, diríamos, no terreno, como um mecanismo de continuidade territorial, que até hoje não está como nós queremos, em que tem situações importantíssimas para todos os ilhéus, neste caso particular os madeirenses e os porto-santenses, a mobilidade aérea, a mobilidade marítima. Temos também em relação à habitação, temos também, e como já falei, no hospital. Portanto, como eu digo, nesta primeira análise, é o que me apraz dizer.
1: Já Pedro Coelho, do PSD, fala num bom orçamento para a Madeira e dá alguns exemplos.
6: Há também o compromisso do hospital, da participação de 50% do hospital. Há também um reforço para as políticas de emprego e formação profissional, cuja transferência passou de 16,5 milhões de euros para 17,6 milhões de euros. Temos também uma transferência extraordinária para pagamento da dívida comercial, que o ano passado foi de 75 milhões e este ano, para 2027, são de 82 milhões. Isto é importante, é para pagamento da dívida comercial. Há também aqui a questão do financiamento dos meios de combate a incêndios.
1: As reações dos deputados na Assembleia da República à proposta de orçamento do Estado apresentada esta tarde. O diretor clínico da Casa de Saúde São João de Deus alerta para a rapidez dos efeitos negativos das drogas sintéticas nos consumidores. Luís Filipe Fernandes apela ainda a uma mudança da lei da droga, apelos ouvidos na 6ª Convenção dos Comportamentos Aditivos e Dependências.
7: Um encontro para refletir e partilhar experiências sobre os diversos processos aditivos. O diretor clínico da Casa São João de Deus, Luís Filipe Fernandes, alerta para o facto de os efeitos negativos dos comportamentos aditivos surgirem hoje mais rapidamente.
8: Antigamente, quando nós estávamos habituados só aos problemas do álcool, normalmente as pessoas ficavam efetivamente doentes 20, 25, 30 anos depois dos consumos. Hoje temos pessoas que nestas novas substâncias, ao primeiro consumo, acabam por ter perturbações psiquiátricas agudas e bastante graves e muitas delas irreversíveis.
7: Luís Filipe Fernandes defende que o tratamento tem de ser multidisciplinar porque são várias as circunstâncias de vida que podem conduzir a situações aditivas.
8: Pois também não nos podemos esquecer das situações económicas, das situações profissionais, que todas elas, portanto, no fundo, temos que atuar em todas as outras áreas em que de alguma forma qualquer um de nós, em algum momento da sua vida, se sinta mais fragilizado e mais vulnerável e que não tenha ferramentas para lidar com essa vulnerabilidade, provavelmente essa pessoa está mais em risco de vir a ficar, vamos chamar entre aspas, agarrado a uma determinada substância.
7: Perante o aparecimento de novas substâncias, o diretor clínico da Casa de São João de Deus considera que a legislação proibitiva deveria atuar mais rapidamente.
8: A minha ideia particular, e é a minha e é aquela que vale, eu penso que devia ser o sistema, devia ser ao contrário. Devia-se proibir por grupo de substâncias. Sabemos, por exemplo, estávamos ali a ouvir a mefedrona. Mefedrona é um grupo, todas elas deviam ser proibidas. Mesmo que aparecesse uma outra mefedrona, assim quase, devíamos funcionar ao contrário, um bocado como ao medicamento. Portanto, o medicamento, para ser aprovado, tem que ter benefícios para a saúde. Estas substâncias deviam ser utilizadas da mesma maneira. Aparecem no mercado, são proibidas.
7: Decorre hoje e amanhã, na Casa São João de Deus, a 6ª Convenção dos Comportamentos Aditivos e Dependências.
1: Uma reportagem do jornalista David Sousa. A partir da próxima segunda-feira deixa de ser permitida a entrega de paletes de madeira na estação da Meia Serra. Os resíduos são recicláveis e devem agora ser entregues nas estações da Ribeira Brava, Santa Cruz e Porto Santo. Amílcar Gonçalves, o presidente da Águas e Resíduos da Madeira, explica as novas regras.
9: Passou a haver, digamos assim, um circuito para permitir a circularidade deste tipo de embalagem, portanto, a aumentar a gestora. Este tipo de embalagem tem capacidade de valorização, tem capacidade de reutilização. Nós recebíamos em todas as nossas instalações e recebíamos também na Meia Serra, na TRS. Nós, para, no fundo, melhorarmos, digamos assim, a situação de recepção e criarmos também alguma folga, digamos assim, em termos de recepção de resíduos na estação de Meia Serra, nós, a partir do dia 12 de outubro, implementamos aqui uma medida no sentido de continuar a receber este tipo de material, atenção, mas apenas nas nossas estações de triagem e transferência e no nosso centro de processamento de resíduos sólidos do Porto Santo.
1: As paletes de madeira que não estão pintadas e que estão limpas e isentas de contaminantes são materiais que passam a ser valorizados com um novo sistema de recolha.
9: É impressionante a quantidade de paletes que, pela via do transporte marítimo, chegam à Madeira. São milhares. E este era um resíduo que, efetivamente, não tinha um circuito de valorização, passou a ter, portanto, isto são paletes de uso único. Hoje em dia, com a criação desse sistema, este material é reaproveitado, em alguns casos, ou valorizado através do fabrico de painéis de madeira, com lascas de madeira, que até ficam bonitos, ficam no fundo chamados OBS, que são umas placas de madeira prensada, por exemplo, é uma das utilizações, as pellets também, no fundo, que é madeira prensada, que funcionam como lenha.
10: Amílcar Gonçalves, o presidente da ARM, ouvido pela jornalista Cláudia Ornelas. No Conselho de Governo de hoje foi aprovada a adjudicação de um estudo prévio e avaliação de impacto ambiental no valor de 3 milhões e 300 mil euros. São estudos que abrangem as futuras ligações Amparo-Lazareto, Lazareto-Caniço, a variante ao túnel de Encomiada e ainda uma nova ligação entre a Ribeira Brava e a Calheta. Segundo o Executivo, em causa está o reforço da capacidade da rede viária regional através da criação de alternativas aos eixos atualmente mais pressionados, nomeadamente a Via Rápida, no troço entre as Quebradas e o Caniço, e a Via Expresso, na zona oeste da ilha. A estação de tratamento de resíduos sólidos dos viveiros vai ser recuperada e vão ser contratados mais colaboradores. Jorge Carvalho, presidente da Câmara do Funchal, diz que o investimento ronda os 18 milhões de euros.
11: Vai permitir a requalificação da estação de tratamento dos viveiros e assenta essencialmente em três eixos, desde logo uma primeira intervenção na redução da produção de resíduos, um segundo eixo que tem a ver com a modernização dos equipamentos e um terceiro eixo que tem a ver precisamente também com o tratamento desses mesmos resíduos. Aquilo que se pretende é ter um plano que permita que, ao nível do tratamento dos resíduos, desde a sua origem até ao tratamento final, possamos ter não só a inovação, como também uma responsabilização por parte de toda a comunidade.
10: O Executivo Camarário identificou também cerca de 500 prédios devolutos em mais de 50 mil fogos existentes na cidade e que devem ser reabilitados, sob pena do agravamento do IMI. E nesta área, a Câmara enviou também para a discussão pública um novo regulamento para a atribuição de habitações sociais. Ainda a este propósito, António Trindade, do JPP, pergunta pelas habitações que a autarquia prometeu encontrar no mercado habitacional privado, destinadas a famílias carenciadas.
12: O Sr. Presidente da Câmara, em junho de 2026, anunciou que a Câmara iria ao mercado procurar casas para disponibilizar e subarrendar para os munícipes do Funchal. A verdade é que passaram 4 meses e até agora nós desconhecemos uma única casa que tenha sido entregue ao abrigo desta ideia. E na verdade estão cerca de 3 mil agregados nas listas de espera no Funchal. Está na altura de passar dos planos, das estratégias, das ideias, das promessas, dos anúncios à prática e resolver os problemas de tanta gente que se vê em braços com as situações da habitação no Funchal.
10: Já Luís Filipe Santos do Chega acusa a autarquia de inoperância no que toca a um alegado projeto de habitação destinado a trabalhadores migrantes num espaço onde antes existiam estacionamentos num prédio de habitação privada.
13: O mais grave disto tudo é que a Câmara fez uma vistoria local no dia 21 de julho deste ano. Passados 90 dias, identificou 5 ou 6 infrações, só que não levantou autonotícia e apenas e só deu 10 dias para ser reposta a legalidade. Perante isto, nós denunciamos e exigimos que a Câmara faça uma fiscalização urgente ao espaço, porque isto não é aceitável ter seres humanos a viver nestas condições.
10: O vereador do PS, Rui Caetano, referiu o discurso da Presidente da Ordem dos Arquitetos da Madeira, que apontou para a falta de fiscalização nos projetos de construção e reabilitação. O vereador diz que está em causa o papel dos fiscais da autarquia.
14: A senhora Presidente da Ordem dos Arquitetos afirmou que as obras de reabilitação urbana não tinham a fiscalização que deveria ter. Falou em obras adulteradas. A maior parte das obras de reabilitação urbana são feitas no Funchal. Está pondo em causa a fiscalização, está pondo em causa o trabalho das câmaras municipais e está a levantar um ambiente de suspeita. E nós consideramos que o senhor Presidente da Câmara e Presidente da Associação dos Municípios da Madeira tem que tomar uma posição pública, tem que esclarecer os madeirenses se a senhora Presidente tem razão ou não tem razão. É que, como diz o povo, quem cala, consente.
10: Já o vereador independente Jorge Freitas falou da ideia do governo de criação de um plano de contenção da paisagem que contraria as discussões em torno da construção em altura.
15: Deixei a sugestão que, no âmbito desse plano que o governo vai fazer de paisagem, que a Câmara, na discussão pública desse plano, ela própria participe do que é que quer efetivamente na sua paisagem e que de uma vez por todas se articule, que a Câmara seja autónoma também nesta questão dessa paisagem e que articule com o que tem estado a desenvolver até agora no que diz respeito à construção, porque é um paradoxo que nunca tinha visto.
10: Conclusões da reunião de hoje da Câmara do Funchal. O JPP pretende que o Governo Regional faça obras no núcleo do Conservatório da Camacha. A deputada Patrícia Spínola diz que o espaço atual não tem condições para receber os alunos.
16: Uma espécie de armazém, uma espécie de arrumos, um grande salão onde está cheio de mobiliário, de bens que a escola guarda, bens de grande porte. E é nesse espaço onde decorrem aulas do conservatório. Ora, não está insonorizado, não tem divisões que separem os espaços, apenas visuais, desde armários, cortinas, panos, e conseguimos encontrar no meio desta, toda esta desarrumação, chamemos assim, cadeiras, mesas e estantes para que os professores do conservatório consigam dar aulas e que as crianças e jovens desta zona da Camacha e arredores possam ter um ensino artístico mais próximo à sua residência.
10: O JPP vai entregar uma proposta no Parlamento Regional com o objetivo de colocar esta intervenção no orçamento da região para o próximo ano. E para amanhã está previsto céu muito nublado e aguaceiros. As temperaturas máximas são 25 graus para o Funchal e 26 para Porto Santo.

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4: Praticamente 12 minutos para chegarmos ao final deste regresso à casa de quinta-feira. Ainda som por Jesus and the Mary Chain.
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0: nos aproximando das 8 com os britânicos Jesus and Mary Chain. Este Just Like Honey está na banda sonora do filme Lost in Translation, com Bill Murray e também Scarlett Johansson, filme de Sofia Coppola, já com alguns anos. Vamos para a parte final do Regresso a Casa nesta quinta-feira. Ainda antes das notícias às 8, lembramos a Semana Aberta à Saúde Mental, uma iniciativa das Irmãs Hospitaleiras da Casa de Saúde Câmara Pestana, onde damos voz a quem também merece ser ouvido.
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Chama-se Streets of Philadelphia, com Bruce Springsteen, praticamente no final da sessão de quinta-feira do Regresso a Casa. Ainda Rolling Stones, até às notícias das 8, Out of Tears. Desde as 4, estiveram consigo aqui na RTP Antena 1 Madeira, o Fábio Tincuro, o Sérgio Freitas Teixeira e também o Ricardo Candelária. Estaremos de volta amanhã para a sessão de sexta-feira. Até amanhã.

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1: Oito horas no continente e na Madeira, 7 nos Açores. Principais títulos a esta hora, Rita.
2: Os partidos criticam a falta de respostas ao esforço para viver com o aumento atual do custo de vida, a falta de respostas no orçamento do Estado, que foi apresentado esta tarde, um orçamento que confirma a atualização dos escalões do IRS e a descida do IRC. Fica também formalizado o aumento do salário mínimo para os 970 euros.
1: Notícias às 8 da noite, edição de Rita Fernandes.
2: O Governo confirma a atualização dos escalões do IRS e uma descida do IRC. São algumas das principais medidas do Orçamento do Estado para o próximo ano. Foi apresentado esta tarde pelo Ministro das Finanças. Na área do IRS, o orçamento traz um aumento da parte dos rendimentos que ficam livres de imposto, fruto de uma atualização dos escalões. Fica também formalizado o aumento do salário mínimo para os 970 euros. Em linhas gerais, este é um orçamento, sobretudo focado em manter as contas públicas controladas. Madalena Salema.
3: O Ministro das Finanças garante que Portugal vai continuar a crescer este ano 2,3% e 2,1% em 2027. O país continua o caminho de excedentes orçamentais e de descida do IRS.
4: Ou seja, quem tiver aumentos até 4,5%, e é isso que está no acordo de concertação social, pagará menos IRS do que pagava em, pagará menos IRS em 27 do que pagou em 26.
3: E pede responsabilidade acrescida ao PS.
4: Creio que é muito importante que o Parlamento tenha responsabilidade. E, sobretudo, o Partido Socialista, que já anunciou a viabilização deste orçamento pela sua abstenção, terá agora, naturalmente, uma responsabilidade reforçada. Não é possível acreditar que o orçamento é viabilizado para depois ser desvirtuado.
3: No orçamento não estão contempladas novas medidas de apoio às famílias. Miranda Sarmento repete que haverá sim novo aumento extraordinário de pensões em 2027, se as contas públicas o permitirem, e que as descidas do IRS serão para continuar nos mesmos moldes, ou seja, através da redução dos escalões de IRS. Promete ainda uma continuação do investimento público e assegura que a dívida pública vai continuar a cair, situando-se abaixo dos 85% do PIB em 2027.
2: O Orçamento do Estado para o próximo ano foi apresentado esta tarde. O Conselho das Finanças Públicas considera que as previsões económicas do Governo neste orçamento são realistas, mas deixa vários alertas para riscos que podem fazer com que o crescimento seja inferior ao previsto. A entidade que avalia as contas do Estado alerta para uma eventual subida do preço do petróleo e também pede atenção especial a subidas das taxas de juros nas zona euro. São fatores que podem afetar as contas públicas portuguesas. Da direita à esquerda, os partidos criticam o orçamento, dizem que não alivia o esforço feito pelas famílias para responder a um custo de vida cada vez mais alto. Inês Ameixa.
5: É um orçamento que vai traduzir-se num aumento brutal do custo de vida, avisa André Ventura do Chega.
6: Os portugueses estão a sentir um aumento muito significativo do seu custo de vida nos últimos meses, mas com este orçamento vão ver agravada a sua situação social e o seu custo de vida no dia-a-dia. O Governo, sabendo de antemão que o Partido Socialista ia viabilizar este orçamento, decidiu não mexer no IVA dos combustíveis.
5: Já o Partido Socialista vai estudar o documento para perceber se as duas condições impostas para viabilizar o orçamento vão ser cumpridas. António Mendonça Mendes diz também que o Governo desistiu de responder à maior preocupação dos portugueses, o custo de vida.
7: Não apenas não há medidas para combater o aumento do custo de vida, como este orçamento não tem nenhuma margem para responder a esse mesmo aumento do custo de vida.
5: Também Isabel Mendes Lopes, do Livre, alinha na crítica.
8: Há outra maneira de olhar para aquilo que é o instrumento do Orçamento do Estado para 2027, que é um instrumento de apoio à economia, de apoio às famílias, e é isso que o Orçamento do Estado de 2027 deveria ser.
5: E a comunista Paula Santos deixa um aviso ao PS.
9: Quem viabilizar este orçamento e quem o apoiar é também responsável pela degradação das condições de vida.
5: Já Mário Amorim Lopes diz que a Iniciativa Liberal vai votar contra se o Governo não quiser colocar um limite ao crescimento da despesa.
10: Se limitar o crescimento da despesa, vai haver mais folga para baixar o IRS, que é, obviamente, também um objetivo nosso. E, portanto, neste momento, o sentido de voto da Iniciativa Liberal depende, sobretudo, do Governo.
5: E para o Bloco de Esquerda, este não é um orçamento amigo dos mais pobres. Já o PAN destaca que os bolsos dos portugueses encolhem cada vez mais.
2: Da direita à esquerda, os partidos criticam o orçamento que tem já aprovação garantida. A votação final está marcada para dia 24 de novembro, no próximo mês. O secretário-geral da CGTP também deixa críticas ao orçamento, críticas de forma transversal.
11: Um desinvestimento enorme na saúde, um ataque enorme ao Serviço Nacional de Saúde, um ataque enorme à escola pública, um desinvestimento enorme numa das áreas que mais preocupam os portugueses neste momento, que é a questão da habitação. Nós estamos perante um orçamento de Estado de completo ataque aos serviços públicos, que demonstra bem, preto no branco, fica preto no branco, o governo que temos e a quem é que responde.
2: Críticas de forma transversal ao orçamento do Estado, críticas de Tiago Oliveira, secretário-geral da CGTP, depois de ter sido apresentado o orçamento em que o ministro das Finanças ficou sobretudo focado no controlo das contas públicas. O ministro que diz que para o próximo ano está previsto uma subida do crescimento económico em Portugal, um crescimento de 2,1%. 1% no próximo ano. Foi também desta conferência de imprensa que saiu a informação de que a venda da TAP pode só estar concluída daqui a 2 anos, em 2028. É também uma perspectiva do Ministro das Finanças. A decisão sobre a que companhia aérea vai ser vendida parte da TAP pode ser conhecida já na próxima semana, mas o processo pode arrastar-se até 2028, diz o Ministro das Finanças. Há duas empresas na corrida.
12: O Governo irá, durante este mês, tomar uma decisão sobre quem venceu, se a Air France KPLM, se a Lufthansa, e depois inicia-se um processo junto da Comissão Europeia, da Direção-Geral de Concorrência, e é importante salientar que esse processo poderá demorar 18 a 24 meses. Portanto, o mais provável é quando esse processo terminar, será já em 2028 e, portanto, o impacto na dívida até provavelmente será apenas em 2028.
2: O Ministro das Finanças que diz também que a decisão sobre a que companhia aérea vai ser vendida parte da TAP pode ser conhecida na próxima semana, mas o processo pode arrastar-se até daqui a 2 anos, até 2028. O Ministro francês da Educação está a chamar professores que não estão a dar aulas para regressarem às escolas e acudir às escolas com mais falta de professores. Esta é uma das medidas anunciadas pelo Ministro da Educação em França. Numa entrevista à televisão francesa TF1, são as últimas atualizações acompanhadas pela correspondente Rosário Salgueiro, correspondente em França.
13: O Ministro da Educação francês acaba de apresentar uma medida do plano de urgência. Foram identificados 3 mil professores que não estão frente a frente a alunos, não estão a dar aulas, estão em secretarias ou em bibliotecas e entre amanhã e terça-feira vão passar a dar aulas. O Ministério identificou 114 liceus em vermelho, com a cor vermelha, ou seja, que têm graves carências de docentes, e outros 400 identificados a laranja, com outras carências, mas não tão graves. O Ministro da Educação diz que vai autorizar também a contratação de mais professores de curta duração para substituir aqueles professores que faltam por baixa médica. E disse o responsável pela pasta da educação francesa que estas medidas terão consequências no orçamento de Estado, o orçamento de Estado para a educação, que será apresentado a 12 de novembro. Agora, nas próximas horas, vamos perceber a reação dos estudantes que se têm manifestado nas ruas. Já não estão nas ruas, já regressaram a casa, e qual será também a reação dos professores e dos pais.
2: Por hoje já não estão nas ruas, mas estão marcados novos protestos já para a próxima semana. Protestos que teimam em não sair das ruas, mesmo depois de várias medidas anunciadas pelo ministro francês da Educação. Uma delas é chamar professores que não estão a dar aulas para regressarem às escolas com mais dificuldades nesta altura.
14: Termina aqui esta edição com Rita Fernandes. 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Passam 10 minutos das 20. Olá, Paulo Galvão.
15: Olá, Jorge Afonso.
14: Então vamos lá. A contas com o trânsito.
15: Vamos dizer, continua a escoar no sentido Porto Viana do Castelo, já com o acidente resolvido junto à área de serviço de Vila do Conde. O trânsito está já com luz verde, o mesmo na cidade do Porto. Na região de Lisboa, a segunda circular está parada entre o Estádio da Luz e o Campo Grande, onde há acidente, mas também com filas no sentido Sacavém-Benfica, a partir do terminal 2 do aeroporto para a Alta de Lisboa, a saída para a Alta de Lisboa, onde houve também uma ocorrência a afetar o final da Avenida Machado Gomes da Costa. Para a Ponte 25 de Abril, Norte-Sul, filas a partir do Aqueduto das Águas Livres, com o trânsito compacto no acesso a Lisboa no final da A5, com uma avaria no viaduto Infante Santo, com o trânsito no viaduto Arpachê, com o trânsito a acumular na descida de Monsanto para as Amoreiras. Via esquerda está ocupado e o trânsito está demorado. A Ponte Vasco da Gama já não tem problemas. É tudo. Boa viagem para todos. Um abraço para ti e até amanhã.
14: Até amanhã. Prepare a mesa em nome de Ana Jordão. Bom, serão connosco.
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0: Joaquim Alves Gaspar é uma das principais referências internacionais no estudo da evolução e utilização das cartas náuticas. Oficial da Marinha, aposentado, é atualmente investigador no Centro de História da Ciência e da Tecnologia da Universidade de Lisboa. E aceitou estar hoje sentado comigo para jantar. Professor, bem-vindo ao Mesa para Dois.
1: Muito obrigado por me ter convidado, Vanna. É um prazer estar aqui consigo.
0: Obrigada a nós, professor. Tomamos um aperitivo enquanto aguardamos pela refeição, propriamente dita, ou não é apreciador e gosta mais assim de um queijinho e de umas azeitonas? Embora uma coisa não invalida a outra, mas...
1: Gosto muito de gin tónico.
0: Ah!
1: E todas as sextas-feiras tenho o meu momento especial, que eu chamo a cerimónia do gin.
0: Cerimónia do gin?
1: Tomo gin tónico com a minha mulher.
0: Portugal tem uma costa marítima de 2.500 quilómetros. Obviamente estou a falar do continente, Madeira e Açores. Uma população de 10, agora, segundo o Instituto Nacional de Estatística, 11 milhões, mas não fomos todos para a Marinha. Como é que isso aconteceu na sua vida?
1: Nem eu sei bem. O que eu sei é que eu resolvi ir para a Marinha, ainda era miúdo, ainda era adolescente. E uma vez tomada essa resolução, eu acho que nunca mais pensei nisso. Porque, o que quer dizer que era um assunto que não me interessava muito na altura. Mas fui para a Marinha, ainda bem que fui, porque foi uma vida riquíssima.
0: Mas gostava do mar?
1: Certamente.
0: Sentiu algum apelo, não
1: eu
0: é?
1: Nunca me senti bem sem ver mar. Nunca me senti bem longe do mar, longe da costa.
0: Ingressou na escola naval e, segundo julgo saber, foi lá que se licenciou.
1: Sim. Na altura era o curso de marinha, hoje ciências navais, ciências... Não me recordo bem como é hoje em dia.
0: E deu lá aulas enquanto formador de oficiais.
1: Aliás, uma grande parte da minha vida da marinha foi ou em funções técnicas, técnico-científicas, ou em funções docentes. Eu estive várias vezes na escola naval como professor.
0: Foi navegador, oficial de guarnição, imediato, comandante de navio e já como oficial da Marinha andou por aí, desde a Noruega ao Brasil, podemos dizer.
1: Andei muito pelo Atlântico, nunca fui para fora do Atlântico.
0: E como é que foi essa vida de mar? Muitas aventuras, muitas tempestades?
1: Bom, a vida de oficial de Marinha é uma vida riquíssima, porque é muito variada. Nós, é claro que andamos no mar, temos os momentos difíceis no mar, mas temos momentos agradáveis também quando chegamos aos portos e fazemos um pouco de turismo, assim o tempo nos deixa. Quando no mar, quando em exercícios, é uma vida dura, porque os horários normais de entrar às 9 e sair às 5 não se aplicam, porque o navio está permanentemente operacional.
0: 24 sobre 24 horas, não é?
1: 24. E tipicamente os oficiais fazem aquilo que chamamos quartos à ponte. Portanto, passam, vão para a ponte do navio, de onde se dirige o navio, estão lá 4 horas e depois, passadas 8 horas, voltam lá.
0: Portanto, estão na ponte durante 4 horas.
1: Durante 4 horas.
0: Mas essas 4 horas presumo que sejam intensas.
1: 4 horas, sim.
0: Já que estão a trabalhar contra as forças da natureza, que é o mar, não é?
1: Ponte ou nos locais, ou naquilo que antigamente se chamava o Centro de Informações em Combate, quer dizer, é o centro onde se dirige a guerra, as operações navais, que é mais no interior do navio.
0: O senhor professor esteve em alguma dessas situações de guerra?
1: Não, de guerra não.
0: Com no navio?
1: Não é? Em que se simula a guerra, em que nos preparamos para a guerra.
0: Exatamente, é capitão de mar e guerra.
1: Capitão de mar e guerra, sim.
0: É um posto de oficial superior da Marinha. E depois de 40 anos, precisamente, aposentou-se. Passou à reserva. 40 anos, foram 40 anos no mar.
1: Não, 40 anos no mar não, porque não. O tempo de mar só ocorreu quando eu era um oficial mais jovem.
0: Ah.
1: Depois, tipicamente, as pessoas saem do mar e...
0: Pois, o corpo começa a...
1: E tem outra... Para dar lugar aos mais novos também.
0: E é necessário ter um físico... Enfim, tratar, cuidar do físico para uma pessoa se aguentar nos balanços do mar.
1: Bom, isso é uma ideia um bocadinho romântica. Não é tanto assim.
0: Ah, é?
1: Tanto,
0: não.
1: No mar acaba de não ser assim tão diferente. Mas sim, é preciso ter resistência física e resistência psicológica também.
0: Pois, porque é muito tempo no mar, não é?
1: É muito tempo.
0: No seu tempo já havia mulheres na Marinha?
1: Não, não
0: ainda
1: havia.
0: Ainda não.
1: Não havia.
0: E E é muito complicado, sendo comandante do navio, gerir, no seu caso, apenas homens, tanto homem junto.
1: Nós fomos treinados para isso. Portanto, no fundo, era a nossa vida, né? Encarávamos isso com naturalidade.
0: Quando passou à reserva, não ficou parado?
1: Não, eu, aliás, vamos lá ver se eu conto bem a história. Eu passei à reserva e depois, posteriormente, reformei-me, depois de me terem convidado para ser almirante, para ir fazer o curso de almirante. Eu, como não tinha essa ambição, tinha outras ambições que eu considerava mais interessantes. Eu saí, passei à reserva e depois reformei-me. A ambição era a ambição da investigação.
0: Exatamente, é aí que decido fazer um doutoramento. Aliás, tinha já um mestrado, não é?
1: Tinha. Enquanto eu estive na Marinha, eu fui fazer um mestrado em Oceanografia Física na América. Passei 2 anos na América a fazer um mestrado.
0: E passou também pela Marinha Real Britânica.
1: Sim, fiz um pequeno curso, um curso de especialização em navegação na Royal Navy. Sim.
0: Esteve durante algum tempo no Instituto Hidrográfico da Marinha, portanto vários...
1: Estive muitos anos no Instituto Hidrográfico em funções técnicas, digamos assim. Aliás, fui chefe do Departamento de Navegação e estive muitos anos também na Escola Naval, onde por várias ocasiões fui professor. Fui professor de navegação, fui professor de meteorologia náutica, fui professor de hidrografia,
0: portanto,
1: oceanografia física.
0: Passa à reserva, aposenta-se e decide partir para a investigação.
1: Para uma segunda carreira.
0: Foi difícil deixar o mar e assentar os pés em terra?
1: Não foi. Aliás, eu já tinha deixado o mar alguns anos antes. Portanto, as minhas funções depois de deixar o mar, embora estivessem sempre ligadas ao mar, tinham um cariz um bocadinho diferente. Enfim, já não é preciso essa resistência física.
0: E deixar de ser navegador e passar a ser historiador? É que são duas carreiras, não são complementares, ou são, de alguma forma, são dependendo do ramo da história que se estuda.
1: São, de certo modo, complementares. O meu interesse pela história da cartografia náutica e história da navegação advém também da minha formação como oficial de marinha.
0: Sei que o professor gosta de música e escolheu para ouvirmos a Jacques Brel com o tema Amsterdam. No contexto de vida de um marinheiro, até podemos compreender esta escolha musical, mas gosta particularmente de música francesa, especialmente Jacques Brel?
1: Eu gosto muito de Jacques Brel, aliás, como gosto dos cantores franceses da época do Jacques Brel. Em termos musicais, posso dizer que eu não sei como é que é o termo em português, em inglês é nerd, talvez, ou cota. Eu nunca me interessei por música popular. Eu desde muito pequeno, eu aos 8, 9 anos estava a aprender violino, mas desde muito pequeno eu gostei de música clássica.
0: E ainda toca?
1: E gostei só de música clássica. Sempre estudei música toda a vida. O meu talento é nulo. Assim, estudei... Tentei tocar vários instrumentos, enfim, piano, estive a aprender piano, toquei flauta transversal, toquei guitarra portuguesa, mas com muito gosto, mas com pouco talento. Cantei o Fado de Coimbra quando era novo, mas o talento é que era inexistente. O amor está lá, o talento não.
0: No que diz respeito a instrumentos musicais, por pouco era um homem orquestra.
1: Não, tenho muitos instrumentos musicais.
0: Vamos então ouvir Jacques Brel.

0: Sinto-me hoje neste Mesa para Dois com o professor Joaquim Alves Gaspar, especialista em navegação, levantamento hidrográfico e cartografia matemática. Professor, como é que surge o seu interesse pela história da cartografia e pelo estudo das cartas náuticas?
1: É um interesse natural, uma vez que eu ensinei essas coisas enquanto professor da Escola Naval. Eu comecei por ensinar a navegação, onde a carta náutica é um instrumento absolutamente essencial, e depois ensinei cartografia náutica, hidrografia, tudo isso está ligado à cartografia em si. E depois, mais tarde, as pessoas, à medida que envelhecem, vão se interessando mais por história. Verifiquei que algo do que os grandes historiadores da cartografia portuguesa, estão-me a referir a Teixeira da Mota, a Armando Cortesão, são nomes conhecidos,
0: sim.
1: do que eles diziam estava errado. Eles tinham uma noção errada de como as cartas náuticas eram feitas no século XV e XVI e de como eram utilizadas. Como é que eu soube isso? Precisamente porque eu era navegador. E eles não eram, eles não tinham essa formação específica, portanto, algumas das coisas que eles diziam não batiam certo com a realidade. Talvez fosse isso, talvez fosse os disparates que alguns deles disseram que desencadeou o meu interesse por fazer um doutoramento nessa área.
0: Hoje em dia os marinheiros não usam cartas náuticas ou ainda se usa?
1: Eu penso que ainda se usam. Usa-se em paralelo com o GPS. Não é com o GPS. Com um sistema eletrónico de navegação, onde a carta náutica, enfim, é simulada num ecrã de computador.
0: Eu fiz esta pergunta porque, ao contrário do que as pessoas, e até eu pensava, uma carta náutica não é um mapa, ou é? Professor, está a sorrir.
1: É uma questão de convenção, digamos assim. Nós podemos considerar um mapa na medida em que a carta náutica também representa objetos que estão situados à superfície da Terra. Mas não é um... Eu costumo dizer que não é um mapa porque não pretende representar a geografia da Terra da forma mais fiel. Tem outro objetivo. A carta náutica é um instrumento para apoiar a navegação. E muitas das características que os mapas devem ter, por exemplo, a fidelidade às áreas, não é aplicável à cartografia náutica. A cartografia náutica é feita propositadamente para apoiar a navegação. E um e outro propósito, por vezes, são incompatíveis.
0: A carta náutica mais antiga portuguesa está em Módena, Itália.
1: Sim.
0: E porquê que não está, por exemplo, na Torre do Tombo?
1: Nós temos poucas cartas náuticas antigas em Portugal.
0: Mas fomos os descobridores.
1: Sobretudo com o propósito com que elas eram feitas. As cartas náuticas que sobreviveram até aos nossos dias, em geral, não eram cartas de navegação. Não eram cartas que estivessem a bordo e que fossem molhadas pelo mar e pelo salitre e que estivessem estragadas por isso. Eram cartas destinadas a ser oferecidas. Portanto, eram objetos, muitos deles, de luxo, e daí terem sobrevivido. As cartas de navegação propriamente ditas são raríssimos os casos em que tivessem sobrevivido, porque se estragaram. Foram deitadas fora e foram substituídas. Portanto, muitas dessas cartas portuguesas, algumas delas lindíssimas, que encontramos no estrangeiro, foram ofertas. Ofertas feitas a grandes dignitários, a pessoas importantes, a duques, a reis, a bispos, a representantes diplomáticos.
0: Teve que aprender latim para conseguir decifrar e ler.
1: Aprendi um bocadinho
0: muitas
1: latim,
0: das
1: mas
0: cartas,
1: como
0: não...
1: sabe, burro velho não aprende línguas.
0: Eu,
1: embora
0: se diz.
1: Tivesse estudado latim durante muitos anos, eu nunca cheguei a aprender verdadeiramente. Mas facilitou-me a vida.
0: Alguma vez navegou as rotas que encontrou nas cartas náuticas?
1: As cartas náuticas normalmente não têm rotas marcadas, mas as rotas que nós usamos hoje em dia para navegar não vão ser muito diferentes das que se usaram na época. A forma como as cartas náuticas são feitas hoje em dia e a forma como eram feitas no passado é completamente diferente.
0: Bom, tem que haver obrigatoriamente uma diferença.
1: Hoje em dia, todas as cartas náuticas, como aliás todos os mapas geográficos, são feitos com base nas coordenadas geográficas dos lugares.
0: Latitude e longitude.
1: E nas longitudes.
0: Uhum.
1: Enfim, que hoje em dia são determinadas através do GPS. É tão fácil
0: Sim.
1: como isso. Mas que antigamente eram determinadas por outros métodos, enfim, também muito exatos. não era o que se passava com a cartografia náutica. A cartografia náutica era feita com as observações realizadas pelos pilotos no mar. Se o piloto saía de Lisboa, metia o rumo sudoeste e navegava durante 500 milhas para chegar até à Madeira, era precisamente esse caminho que ele marcava na carta náutica, e no fim desse caminho punha um pontinho que era a Madeira. Portanto, as cartas eram desenhadas, eram construídas com base nas observações de navegação dos pilotos a bordo. E da Madeira partiam para outro lugar qualquer, lugar esse que marcavam na carta também.
0: O professor já seguiu alguns desses pontos que tenho encontrado numa carta náutica?
1: Não, segui vários desses. Embora as rotas que hoje em dia se utilizam normalmente são semelhantes com um senão. É que no século XV, no século XVI e por aí fora, estava-se à mercê dos ventos dominantes.
0: Sim.
1: Portanto, não se podia navegar exatamente contra o vento. Navegava-se tanto quanto possível, tirando o melhor partido desses ventos. E, portanto, as rotas, os rumos que se seguiam, não eram necessariamente as rotas mais curtas.
0: Professor, vamos pedir a nossa refeição. Prefere peixe, carne? É vegetariano?
1: Prefiro sempre peixe. Ah, mas está engraçado. Eu fui macrobiótico. Fui macrobiótico durante alguns anos da minha vida, antes de ir para a América. E os meus filhos mais velhos, que neste momento têm 50 e 49, também eram muito pequeninos. Só tinham acabado de nascer quando nós resolvemos seguir a macrobiótica. E seguimos-la durante, enfim, 5, 6 anos. E depois foi difícil, como partimos para a América para eu tirar os tais cursos, e na América as coisas não funcionaram tão bem. Mas a macrobiótica teve, por exemplo, como efeito que as doenças infantis dos meus filhos passaram para eles de uma forma quase inócua, quase. Ainda...
0: Significa que regressou ao peixe, enquanto...
1: Neste momento eu como muito mais peixe do que carne.
0: Mas não lhe preocupa? Fala-se muito dos microplásticos que os peixes comem e que depois nós comemos os peixes. Não o preocupa essa questão?
1: Preocupa-me um bocadinho. Mas também temos que ter em conta que as condições de higiene atuais eram bem melhores do que as condições de higiene há 50 anos.
0: Sim.
1: Que é coisas que as pessoas ignoram quando falam, nem bem, por exemplo, dos microplásticos. É claro que os microplásticos são prejudiciais. Serão tão prejudiciais assim? Ou serão mais prejudiciais do que os problemas de higiene que nós tínhamos há 50 anos? Não lhe sei dizer. Presumo que não.
0: Então, enquanto aguardamos que chegue a nossa refeição, vamos ouvir Frédéric Chopin, músico do classicismo romântico, e o estudo Opus 25, número 7. Porquê? É romântico, professor?
1: Na música sou barroco e sou romântico e sou muitas outras coisas, mas vamos lá ver. A música é uma arte completamente abstrata. Portanto, mesmo aquilo que chamamos romantismo na música, eu não sei se terá muito a ver com aquilo que designamos por uma vida romântica ou por uma forma de ver as coisas românticas. Para mim a música é uma arte abstrata. Portanto, é claro que desencadeia emoções. E por essa via nós podemos considerar que os românticos se expressam de uma forma muito mais viva do que os clássicos ou do que outros estilos. Mas sou romântico quando a música é romântica, sou barroco e matemático quando ouço João Sebastião Bach, por exemplo.

0: Joaquim Alves Gaspar é o meu convidado no Mesa para Dois de hoje. Em 2017, o Conselho Europeu de Investigação atribuiu-lhe a primeira bolsa europeia para um primeiro projeto de pesquisa na área da história da cartografia. Recebeu mais de 1 milhão de euros para realizar esse projeto. É uma das bolsas europeias mais cobiçadas e, ao obtê-la, tornou-se uma das referências da historiografia mundial. Professor, qual foi a proposta de projeto de investigação que apresentou?
1: Eu propus-me estudar a origem, quando é que a cartografia náutica surgiu, de que forma é que surgiu, a construção, como é que eram feitas as cartas náuticas e como eram usadas no mar como instrumentos de navegação. Basicamente eram essas as três vertentes do meu projeto, que depois se subdividiam em vários objetivos específicos.
0: Portanto, e para levar a cabo esse projeto de investigação, criou ferramentas, digamos assim. Que sistema, já agora, o nome do projeto e que sistema é que...
1: O projeto chamava-se Projeto Medea Chart. Eu comecei por contratar uma equipa de investigação. Essa equipa que se dedicou a estas várias vertentes. E cada elemento dessa equipa tinha a sua própria metodologia de trabalho. No meu caso, a minha metodologia era mais quantitativa, era mais numérica, talvez mercê da minha formação científica.
0: Matemática!
1: Eu estou no limiar entre as ciências exatas e as ciências humanas, digamos assim. E isso deu-me uma vantagem considerável para ganhar esta bolsa, porque para se entender bem o que é uma carta náutica, é preciso saber não só de história, é fundamental saber-se história, é preciso saber-se de cartografia, de que forma é que a superfície da Terra é representada num plano, cartografia matemática, uma das coisas porque eu sempre me interessei, e é preciso saber navegação. E era precisamente este aspecto de navegação onde os grandes historiadores do passado falharam.
0: Portanto, este Media Chart é, no fundo, uma base de dados que tem informação e imagens. Bom, escusamos de ir, por exemplo, como falávamos há pouco, de ir à Itália para ver uma carta náutica. Okay. Já está na internet, okay. Certo?
1: Uma das ferramentas principais do projeto Media Chart é esta base de dados homónima, que tem o mesmo nome. No fundo, é um sistema de informação que foi desenvolvido logo a partir do início do projeto e que por volta de 2019 já estava operacional, embora ainda não estivesse lá toda a informação. O que é que essa base de dados contém? Contém toda a cartografia náutica manuscrita de que temos de conhecimento e a que, digamos assim, podemos deitar a mão. Deitar a mão à informação, deitar a mão também às imagens. Portanto, eu contactei 1.000 e 1 arquivos, bibliotecas à volta do mundo para conseguir informação e imagens de alta resolução das cartas náuticas. E posso dizer que hoje em dia eu acredito ter a larga maioria da cartografia náutica que chegou aos nossos dias.
0: E portanto, depois foi feito
1: antiga.
0: E depois foi feito um processo de digitalização.
1: Não necessariamente, porque hoje em dia se arquivos, essas bibliotecas, eles próprios fotografaram as cartas náuticas antigas e muitas vezes têm-nas na internet.
0: Portanto, é mais fácil depois angariar tudo.
1: É muito mais
0: um
1: fácil.
0: Um só bolo, digamos assim, já que estamos à mesa.
1: Esse sistema de informação está disponível para qualquer pessoa no mundo inteiro.
0: Pois é, ótimo, já não temos que nos deslocar a várias bibliotecas espalhadas pelo mundo, assim está tudo naquele lugar.
1: Para uma primeira abordagem, não, mas há aspectos em que continuamos a ter que nos deslocar. Há aspectos físicos das cartas, por exemplo, marcas deixadas pelo processo de navegação na carta, muitas vezes essas marcas não são apanhadas pelas câmaras fotográficas. É preciso observar as cartas.
0: Nada como ter um documento na mão.
1: Ou com luz especial, muitas vezes luz
0: infravermelha,
1: ou através de iluminação rasante, ou de iluminação por trás, por exemplo.
0: Que faz sobressair algo que esteja...
1: Algumas das marcas de navegação mais antigas consistem em pequenos furinhos, deixados pelos compassos de navegação.
0: Ah, pois.
1: Os compassos de navegação eram compassos de pontas secas. Aliás, não havia lápis no século XV. E esses compassos deixaram marcas. Essas marcas são muitas vezes visíveis, ou através de luz rasante, ou através de iluminação por baixo. E para isso nós precisamos de ir aos sítios ainda. E já encontramos, enfim, nós temos cerca de 140 a 150 cartas com marcas de navegação. Estão todas assinaladas na base de dados.
0: Este projeto de investigação foi concluído em 2023, mas de alguma forma continua a recolha para incorporar no projeto.
1: Eu continuo a ser o curador da base de dados e todos os dias eu ponho ou complemento, ou emendo, ou corrijo, ou ponho novo material na base de dados, todos os dias.
0: A investigação não para?
1: Não, a investigação não para. E continuo a escrever artigos, obviamente.
0: Foi o professor Joaquim Alves Gaspar que solucionou o enigma histórico que persistia há mais de um século, a construção da projeção cartográfica de Mercator, cartógrafo flamengo. Como é que conseguiu este feito?
1: Bom, esta investigação foi partilhada com o meu colega Henrique Leitão, que é professor também na Faculdade de Ciências da Universidade de Lisboa e que fez parte do meu projeto e foi também o chefe do projeto Rutter, que começou um pouco mais tarde. Como é que eu consegui? Como é que é dizer? Olhando atentamente para as cartas e tendo em conta também o que é que se sabia na época e qual era a investigação contemporânea que, de algum modo, poderia ter auxiliado Mercator a construir a sua nova projeção. Por exemplo, a influência de Pedro Nunes. Mercator foi um leitor ávido de Pedro Nunes. Aliás, foi encontrado essas obras de Pedro Nunes nos seus livros. Pedro Nunes era um teórico matemático, mas era um teórico particularmente inteligente e que via as coisas um pouco à distância, embora não se interessasse muito pela realização prática. O Pedro Nunes incluiu pela primeira vez a matemática na ciência náutica. Teve uma influência decisiva na ciência náutica, mas entre os intelectuais, não entre os pilotos. Essa coisa de dizer que o Pedro Nunes auxiliou os pilotos a construir as cartas, não é verdade. Ele foi o cosmógrafo maior, tinha algumas relações com os pilotos, penso que por vezes conflituosas, mas não esteve envolvido tanto quanto se saiba nos problemas práticos da navegação e da cartografia. No entanto, bem, quer dizer, clarificou muitos aspectos ligados à cartografia náutica que eram absolutamente essenciais para a construção da carta de Mercator. E, no fundo, eu com o Henrique descobrimos que foi um desses conceitos do Pedro Nunes que foi utilizado para construir a carta de Mercator. Pois, para além disso, eu estudei atentamente a carta propriamente dita. Olhei para ela com atenção, fiz medidas sobre ela. Da geometria visível na carta, eu subtraí aquela parte que foi devido à distorção geométrica. Isso é muito importante, coisa que os historiadores até aí não tinham feito, porque se nós estamos a fazer medidas sobre uma carta que está distorcida, essas medidas não servem
0: para nada. Não são exatas.
1: Essas medidas não são exatas, sobretudo quando estamos à procura de quantidades relativamente pequenas ou de proporções o mais exatas possível. Enfim, e consegui descobrir. Olhando com atenção para a carta, relacionando vários conceitos da navegação e da cartografia, e acabámos por chegar à conclusão que o Mercator foi pelo caminho mais, como é que eu dizia, mais simples.
0: Mais fácil.
1: Mais fácil. Mais simples e mais óbvio.
0: E o professor foi o primeiro a conseguir descobrir precisamente...
1: Fomos os primeiros, sim. Aliás, eu com o Henrique publicámos dois artigos, um sobre os aspectos matemáticos, geométricos da carta de Mercator, em que provámos, de facto, que a carta de Mercator foi construída de determinada maneira, provámo numericamente ou geometricamente, e outro artigo, que era complementar, em que provámos historicamente que aquele método Mercator era plausível e provámos a ligação ao Pedro Nunes.
0: Voltamos a 2017, porque o painel de avaliação do Conselho Europeu de Investigação, e agora deixe-me ler, considerou o projeto de grande importância, o projeto que apresentou neste ano. Altamente inovador para a investigação da construção de mapas e para a própria história da ciência e do conhecimento. De alguma forma, direta ou indiretamente, o seu trabalho será a causa da proposta votada agora na Assembleia Geral das Nações Unidas, votada agora Europa em agosto de 2026 para se corrigir o mapa mundo, conhecido como a projeção de Mercator, e adotar o Equal Earth, onde, por exemplo, África já teria o tamanho real?
1: Essa proposta é um disparate.
0: A proposta da Assembleia Geral é um disparate?
1: É um disparate. É um disparate politicamente correto, digamos assim.
0: Foi apresentada pelo Togo, apoiada pela União Africana, porque a África não tem as proporções, não é? Portanto, é compreensível que os africanos...
1: Não é verdade. Isso não,
0: não
1: é verdade.
0: Então,
1: isso,
0: professor.
1: Este problema já foi posto, se não me engano, nos anos 30, nos anos 40, por um cineasta alemão, que era o Peters. O Peters também escreveu artigos, fez grandes parangonas a dizer que a África estava mal representada na projeção de Mercator, e ele próprio propunha uma projeção em que essa proporção era mantida. E ele referiu-se à projeção de Mercator como causadora de todos os males. Mas já nessa altura, a projeção de Mercator não era normalmente usada para representar o mundo. A projeção de Mercator é usada para navegação. Okay? Para navegação, não como mapa geográfico, embora por vezes seja usada e era usada na altura como mapa geográfico. E quando ele propôs a nova projeção, ele não propôs coisíssima nenhuma nova, porque a projeção que ele propôs já tinha sido inventada há muito tempo, anos. E foi atacado unanimemente por todos os cartógrafos profissionais da altura, a dizer que aquilo que ele estava a dizer era um facto. A projeção de Mercator não devia ser utilizada para representar fidedignamente as áreas do mundo, mas que de facto não era. Havia muitas outras projeções em que as áreas eram mantidas para além da projeção que ele dizia ter redescoberto. Portanto, isso aconteceu há muitos anos, há quase 100 anos.
0: Então o argumento dos africanos...
1: Este argumento é exatamente o mesmo. Eles vêm com o argumento da projeção de Mercator. A projeção de Mercator não é usada pura e simplesmente em mapas geográficos. Já não é há muitas décadas. Portanto, é falso aquilo que eles dizem.
0: Mas o facto é que a alteração foi aprovada em Assembleia Geral.
1: É um sinal político, digamos assim, um sinal politicamente correto. Porque há muitas projeções que preservam as áreas. Esta é mais uma. Há muitas boas projeções cartográficas que preservam as áreas, distorcendo outras coisas. Porque é impossível representar a Terra num plano sem distorcer.
0: Pois, porque a Terra é redonda.
1: Porque a Terra é redonda. E uma das coisas que se pode distorcer ou não são as áreas dos continentes. Ok? E há muitas projeções que não distorcem as áreas.
0: Então, mas no seu entender, porquê é que agora voltaram a tocar no ponto da projeção de Mercator?
1: E aqui é uma questão política. É mais uma manifestação do politicamente correto. Mas é um disparate. No fundo, é um disparate. E qualquer cartógrafo profissional lhes vai dizer a mesma coisa.
0: É um fotógrafo amador, o professor Joaquim Alves Gaspar. Pelo que pude ver, fotografa vários temas, entre eles a fauna e a flora. É um homem do mar a tentar olhar para a terra?
1: Também as duas coisas. Eu gosto muito de fotografar o mar. Muitas das minhas melhores fotografias são fotografias de ondas, por exemplo.
0: E guarda para si ou já expôs? Ou já publicou em livro?
1: Em livro não, mas não. Eu publico na Wikimédia.
0: Sim, foi onde eu fui ver, sim.
1: Depois, tenho muitos milhares de fotografias publicadas na Wikimédia. Não publico, mas muitas outras pessoas publicam, porque as fotografias que eu tenho na Wikimédia podem ser utilizadas por quem quer que seja sem ter que pagar coisíssima alguma.
0: Professor, sei que gosta de estar na cozinha. Estamos aqui num jantar... A comida é servida à mesa, mas, se for preciso, também vai até à cozinha.
1: Eu não diria que gosto, mas vou... Eu vivi muitos anos sozinho, portanto já sei cozinhar, há muito tempo que sei cozinhar. E hoje em dia, normalmente, eu vou para a cozinha com a minha mulher. Embora quando vamos os dois, eu tenho mais o papel de servente de cozinha do que propriamente de cozinheiro. E as coisas que cozinhamos, normalmente é mais para o peixe. Quando temos acesso a peixe, e nós temos uma casinha no litoral alentejano, onde o peixe,
0: enfim, maravilha.
1: É mais acessível, cozinhamos peixe. Olha,

0: Faculdade de Ciências da Universidade de Lisboa. Professor, foi um gosto recebê-lo no Mesa para Dois.
1: Muito obrigado, Wanda. Foi um gosto estar aqui também.
0: Vamos ouvir, a terminar, Johann Sebastian Bach, em particular a secção final de parte da Missa Agnus Dei. Agrada-lhe a música da época barroca? Aliás,
1: muito,
0: há pouco já fez referência.
1: Muito a música religiosa de Bach.
0: Por alguma razão em particular?
1: Estética, puramente. Eu não sou religioso.
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1: Nesta edição olhamos para a proposta de orçamento do Estado para 2027 e também para as reações da oposição no Parlamento.
0: Edição a esta hora com Camila Vidal.
1: O Governo confirma a atualização dos escalões de IRS e a descida do IRC, assim como o aumento de 2,3% na função pública e a subida do salário mínimo para os 970 euros. Já é conhecida a proposta de orçamento do Estado para o próximo ano. Foi apresentada esta tarde pelo Ministro das Finanças, Madalena Salema.
2: O Ministro das Finanças garante que Portugal vai continuar a crescer este ano 2,3% e 2,1% em 2027. O país continua o caminho de excedentes orçamentais e de descida do IRS.
3: Ou seja, quem tiver aumentos até 4,5%, e é isso que está no acordo de concertação social, pagará menos IRS do que pagava pagará menos IRS em 27 do que pagou em 26.
2: E pede responsabilidade acrescida ao PS.
3: Creio que é muito importante que o Parlamento tenha responsabilidade. E, sobretudo, o Partido Socialista, que já anunciou a viabilização deste orçamento pela sua abstenção, terá agora, naturalmente, uma responsabilidade reforçada. Não é possível acreditar que o orçamento é viabilizado para depois ser desvirtuado.
2: No orçamento não estão contempladas novas medidas de apoio às famílias. Miranda Sarmento repete que haverá sim novo aumento extraordinário de pensões em 2027, se as contas públicas o permitirem, e que as descidas do IRS serão para continuar nos mesmos moldes, ou seja, através da redução dos escalões de IRS. Promete ainda uma continuação do investimento público e assegura que a dívida pública vai continuar a cair, situando-se abaixo dos 85% do PIB em 2027.
1: Mas da direita à esquerda, os partidos criticam a proposta de orçamento, dizem que não alivia o esforço feito pelas famílias para responder a um custo de vida cada vez mais alto. Inês Ameixa.
4: É um orçamento que vai traduzir-se num aumento brutal do custo de vida, avisa André Ventura do Chega.
5: Os portugueses estão a sentir um aumento muito significativo do seu custo de vida nos últimos meses, mas com este orçamento vão ver agravada a sua situação social e o seu custo de vida no dia-a-dia. O Governo, sabendo de antemão que o Partido Socialista ia viabilizar este orçamento, decidiu não mexer no IVA dos combustíveis.
4: Já o Partido Socialista vai estudar o documento para perceber se as duas condições impostas para viabilizar o orçamento vão ser cumpridas. António Mendonça Mendes diz também que o Governo desistiu de responder à maior preocupação dos portugueses, o custo de vida.
6: Não apenas não há medidas para combater o aumento do custo de vida, como este orçamento não tem nenhuma margem para responder a esse mesmo aumento do custo de vida.
4: Também Isabel Mendes Lopes, do Livre, alinha na crítica.
7: Há outra maneira de olhar para aquilo que é o instrumento do Orçamento do Estado para 2027, que é um instrumento de apoio à economia, de apoio às famílias, e é isso que o Orçamento do Estado de 2027 deveria ser.
4: E a comunista Paula Santos deixa um aviso ao PS.
8: Quem viabilizar este orçamento e quem o apoiar é também responsável pela degradação das condições de vida.
4: Já Mário Amorim Lopes diz que a Iniciativa Liberal vai votar contra se o Governo não quiser colocar um limite ao crescimento da despesa.
9: Se limitar o crescimento da despesa, vai haver mais folga para baixar o IRS, que é, obviamente, também um objetivo nosso. E, portanto, neste momento, o sentido de voto da Iniciativa Liberal depende, sobretudo, do Governo.
4: E para o Bloco de Esquerda, este não é um orçamento amigo dos mais pobres. Já o PAN destaca que os bolsos dos portugueses encolhem cada vez mais.
1: O Orçamento do Estado tem para já aprovação garantida se mantiver a abstenção do Partido Socialista, como prometido. As propostas dos partidos, aliás, podem ser entregues no Parlamento até dia 30 de outubro. As audiências, os pedidos de audiência até ao final do mês, e os pedidos, os contributos escritos, devem ser enviados até dia 4 de novembro. A votação na generalidade do Orçamento do Estado acontece 27 e 28 de outubro. A votação final está marcada para dia 24 de novembro. Não acontecia desde a Troika um corte na saúde, menos 1,5% em 2027 e novamente suborçamentada, lamenta o presidente da Associação Portuguesa dos Administradores Hospitalares. Xavier Barreto antecipa o endividamento dos hospitais com consequências nos cuidados prestados.
10: O governo sistematicamente prevê um orçamento mais baixo, subfinanciando depois o Serviço Nacional de Saúde e os hospitais, obrigando os hospitais a acumular dívida e depois acaba por ter que fazer injeções extraordinárias de capital que fazem com que no final do ano existe uma diferença enorme entre aquilo que foi previsto no início e aquilo que foi executado no final. E eu acho que isso não é bom para ninguém, porque estamos a chegar a um ponto em que o orçamento é um exercício teórico completamente desfasado da realidade. Eu acho que isso não é bom para o governo, não é bom certamente para as ULS, não é bom para os doentes. Obriga-nos a acumular dívida e a viver num cenário de constante escassez financeira, que naturalmente tem consequências para a prestação de cuidados.
1: Xavier Barreto, ouvido pela Antena 1, a saúde suborçamentada na proposta do Orçamento do Estado para 2027 é o Governo a tentar que os hospitais poupem, diz a Associação Portuguesa de Administradores Hospitalares. Já o bastonário da Ordem dos Médicos admite que há um esforço na melhoria dos recursos humanos, mas Carlos Cortes diz que a diminuição do investimento na saúde pode prejudicar o setor.
11: Diminuindo o investimento, diminuindo os bens em serviço, como é que, em simultâneo, o Serviço Nacional de Saúde vai conseguir dar uma resposta que sabemos que é cada vez mais exigente, porque temos cada vez mais pessoas idosas, portanto com mais necessidades de cuidados de saúde, e a necessidade também, temos aqui uma aposta muito grande, que nunca é feita, de uma medicina de maior proximidade, ter menos utentes sem médico de família, haver mais médicos de família, e também trabalhamos mais naquilo que é a prevenção da doença.
1: Carlos Cortes, o bastonário da Ordem dos Médicos, não acontecia desde a Troika este corte na saúde, menos 1,5%, aquilo que está previsto no Orçamento do Estado para o próximo ano. Para as empresas, o orçamento traz uma descida do IRC, a taxa normal do imposto pago sobre os lucros vai baixar 1 ponto percentual, de 19% para 18% no próximo ano. O orçamento formaliza também o aumento do salário mínimo para os 970 euros. Na Antena 1, a CIPA, a Confederação Empresarial de Portugal, diz que vai ser muito difícil para as empresas garantir a subida do salário mínimo. Já do lado dos sindicatos, a CGTP diz que os aumentos não servem para fazer face ao brutal aumento do custo de vida. Outra das propostas no Orçamento do Estado é o descongelamento do valor das propinas no ensino superior e as federações académicas contestam a medida. Diana Almeida.
12: O presidente da Federação Académica de Coimbra, José Carlos Machado, ficou surpreendido.
13: Acreditava que o governo, depois do sinal político negativo que tinha recebido no ano passado, ao não conseguir levar avante o descongelamento, que iria colocar esta situação na gaveta.
12: Considera que a atualização do valor das propinas, de acordo com a taxa de inflação, pode condicionar a vida dos estudantes e das famílias.
13: É evidente que este valor não vai ser o valor de desempate de uma decisão, mas é um valor que, uma vez mais, acrescenta aquilo que é o encargo atual no ensino superior e, portanto, piora e agrava a vida indiretamente das pessoas.
12: A Federação Académica de Lisboa tem a mesma opinião e o presidente Pedro Neto Monteiro acrescenta que o governo está a caminhar no sentido inverso.
14: Nós sabemos, obviamente, que o custo de frequência do ensino superior já é bastante elevado e isso tem contribuído para uma série de dificuldades justantes e para a impossibilidade de escolha. É um sinal de que, ano após ano, se houver todos os anos uma atualização face à inflação, esse aumento vai continuar a existir ao longo dos anos, em vez de estarmos a caminhar numa redução gradual, progressiva. Não, estamos a caminhar precisamente no sentido inverso.
12: Já o presidente da Federação Académica do Porto tem uma visão diferente. Considera que é errado aumentar o valor das propinas, mas não acredita que vai condicionar as escolhas dos estudantes.
15: Consideramos errado aumentar o custo da educação, porque a educação é um bem público de mérito. Por outro lado, não consideramos que isto vá ser um impedimento para estudar, e se estas verbas forem alocadas à ação social, também não consideramos mal, antes pelo contrário.
12: Até agora, o valor máximo das propinas nas instituições públicas era de 697 euros por ano. No entanto, com o descongelamento, no próximo ano letivo, o valor pode aumentar de acordo com a taxa de inflação.
1: Já a partir do próximo ano letivo nas licenciaturas. Nas contas do governo francês, foram mais de 70 mil os manifestantes na rua esta quinta-feira em França, mais de um terço deles em Paris. Os protestos estudantis continuam e o ministro da Educação francês foi à televisão anunciar medidas para responder às reivindicações dos estudantes. Rosário Salgueiro.
16: O ministro da Educação francês acaba de apresentar uma medida do plano de urgência. Foram identificados 3 mil professores que não estão frente a frente a alunos, não estão a dar aulas, estão em secretarias ou em bibliotecas e entre amanhã e terça-feira vão passar a dar aulas.
17: Temos 3 mil professores substitutos que neste momento não estão a dar aulas aos alunos, porque até agora não sabíamos bem como os iríamos distribuir. Nas próximas horas teremos 3 mil professores que irão integrar estas escolas.
16: O Ministério identificou 114 liceus em vermelho, com a cor vermelha, ou seja, que têm graves carências de docentes, e outros 400 identificados a laranja, com outras carências, mas não tão graves.
17: Conseguimos identificar os estabelecimentos que se encontram em situações muito problemáticas. Há 114 escolas secundárias classificadas com vermelho e 400 com laranja.
16: O ministro da Educação diz que vai autorizar também a contratação de mais professores de curta duração para substituir aqueles professores que faltam por baixa médica. E disse o responsável pela pasta da educação francesa que estas medidas terão consequências no orçamento de Estado, o orçamento de Estado para a educação, que será apresentado a 12 de novembro. Agora, nas próximas horas, vamos perceber a reação dos estudantes que se têm manifestado nas ruas, já não estão nas ruas, já regressaram a casa, e qual será também a reação dos professores e dos pais.
1: E esta quinta-feira mais de 500 pessoas foram detidas, meia centena de polícias ficaram feridos em mais um dia de protestos estudantis em França.
0: Foi a edição às 9 da noite com Camila Vidal. 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

Olá, bem-vindos a Uma Noite em Forma de Assim. Hoje tenho estúdio cheio, ou quase, e promovo um encontro de Jones. Oliver Jones, inspetor que, nesta altura, investiga um homicídio na RTP1. O panfletário Pedro Tadeu espera por nós à hora do costume, que é, como quem diz, 10 para as 11. E por aqui sempre se recomenda, se puder, não olhe, escute. O que se vê é o que se ouve.

0: Maria Luísa Jobim, na Antena 1, com a música Boca a Boca. Olá, Bruno Gascon, Rafael Moraes, Rui Morrison. Andréa Moreira está mesmo a chegar. Olá. Bem-vindos, bem-vinda.
1: Obrigado.
0: Instala-te, Margarida, fica à vontade.
2: Sim.
0: Bom, estamos aqui reunidos para falar de Jones, Oliver Jones, que está em exibição na RTP. Já vi os dois primeiros episódios, não vi os outros episódios para não falar demais. Desde já gostava de saber que restaurante é aquele onde a família Salvaterra espera um encontro de negócios, onde espera ganhar um dinheirinho. Que restaurante é aquele?
1: Aquele restaurante chama-se
0: Bruno Gascon.
1: Rocco, é ali no Chiado, e é um restaurante incrível.
0: Tão bonito.
1: E posso recomendar desde já uma bebida que lá vi, que é já me vou lembrar, já digo.
3: É Rocco, mas podia chamar Louco.
1: Sim, mas o Rocco é incrível. É incrível.
0: Quem descobriu esse restaurante?
1: Olha, na verdade,
0: é um ambiente, faz um ambiente quase ali, princípio do século XX, sei lá, leva-nos ali para um outro tempo.
1: Aquele restaurante foi descoberto através da eletrofotografia. Que disse que existia aquele restaurante, ok? Nós fomos lá e ele disse: ah, mas é quase impossível filmar aqui. E então foi quase um desafio para nós tentar conseguir filmar lá.
0: Então,
1: e nós conseguimos.
0: Tu pensaste: ah, é difícil, então é aqui que nós vamos filmar.
1: Exato, é um bocadinho por aí. Obviamente que tivemos, lá está, essas restrições de horário, não é? Entre 1 e 6 da manhã, tínhamos esse limite para filmar, mas acho que se conseguiu e acho que foi bem conseguido. Ou seja, toda aquela arquitetura dentro daquele restaurante, desde as casas de banho.
0: Exato.
1: Às escadas que dão para, para as casas de banho, que nós vemos aqui o Rui Morrison com a Raquel Rocha Vieira a falarem com o outro na sala, mas tem os espelhos à volta, tudo aquilo é muito marcante. Ou seja, mesmo quando se entra dentro daquele restaurante, tem várias salas completamente diferentes umas das outras, e vários moods, e tudo aquilo é incrível, é um cenário incrível.
0: Jones, já passaram 2 episódios na RTP, já tiveram um feedback? Contem.
1: É assim, o feedback que eu vou tendo, acima de tudo, é bom. Não posso dizer que o feedback tenha sido mau, apesar de me chegar muito pouca coisa, não é? Ou seja, eu vou vendo o que aparece nas redes sociais.
0: Eu acredito muito... que vocês ficam curiosos.
1: Sim, claro,
0: por saber,
1: claro,
0: o que é que está a acontecer, não é? Se as pessoas estão a gostar,
1: sim,
0: com o feedback.
1: Todas as reações que vou vendo é que as pessoas estão efetivamente a gostar bastante da série. Lá está, que tem dinâmica, que é uma coisa diferente, que tem essa lógica de tentar descobrir quem é que é o assassino, mas acima de tudo, para não fazer muitos spoilers, ainda vai acontecer muita coisa.
0: Muita coisa. São 6 episódios.
1: São 6 episódios.
0: Que linda família.
2: É um
0: caso com a caminho da falência.
2: Jamais.
0: Como assim?
2: Como assim?
0: Será que é verdade?
1: Aliás, linda família é uma frase aqui do querido Rui Morrison,
0: sim,
1: que diz,
0: sim,
1: no restaurante.
0: Do patriarca.
1: Do patriarca, sim.
0: Mas conseguiste, Bruno Gascon, tu que és o autor, e também o realizador, um bom jogo de bastidores. Onde é que foste encontrar esta família? Foste inspirar em quem? Em Agatha Christie?
1: Não, acima de tudo foi-me inspirar em várias famílias. Acho que acima de tudo todos nós temos famílias disfuncionais, não é? Esta só tem a particularidade de ter muito dinheiro, o que torna essa disfuncionalidade ainda maior, não é? Ou seja, temos aqui um propósito, que é toda a gente nesta família acha que é o mais importante. Todos eles acham que sou a pessoa mais importante desta família. E portanto,
0: todos eles fazem a sua cultura do umbigo.
1: Sim, exato. E acima de tudo é isso. Depois existe um lado que o dinheiro traz a esta família, que é esse lado muito centrado em si, e o dinheiro é uma coisa que importa bastante. Portanto, nenhum deles quer perder os privilégios que tem. Portanto, todos eles lutam um bocadinho para manter o seu lugar e a sua posição nesta família. Quer dizer, ou seja, todos eles, mesmo do mais baixo até ao que está lá em cima, não é? Todos eles querem continuar com essa vida privilegiada. Portanto, acima de tudo, eles defendem muito os interesses. Então temos este jogo de poder de pessoas que fazem alianças umas com as outras para tentarem não perder o seu estatuto dentro daquela família.
0: Rui Morrison, como foi assumir o patriarca desta família de disfuncional.
3: O Bruno estava a falar dos umbigos. Eles todos têm umbigo. Julgam eles que têm umbigo. Mas só há um umbigo na família que é o meu.
0: Pois, o senhor António Salvaterra.
3: Exatamente. E, não é difícil, quer dizer, é difícil e é fácil simultaneamente. É contraditório, mas é verdade. É difícil porque eles são completamente inúteis, não é? Uma camada de inúteis. Por outro lado, é fácil que a gente dá-lhes meio dúzia de trocos e eles vão à vida.
0: Também se pai, não é?
3: É. Mas também, por outro lado, damos-lhes meio dúzia de trocos, porque ele vai à sua vida e não me chateiam muito.
0: É claro.
3: Já dar e tudo. Para aí.
0: Mas foi um desafio.
3: Claro que sim, claro que sim, claro que sim.
0: Todos os elementos da família têm um motivo para afastar uma pessoa? Não cobiçar, lá dizem os 10 mandamentos, é. Ou um dos 10 mandamentos, não cobiçar. Todos eles cobiçam qualquer coisa. E tu foste convidar para esta série, Bruno Gascon, uma senhora inglesa que dá ali um toque muito British a esta série.
1: Sim, acima de tudo quis exatamente fazer isso, que é trazer esse lado British, esse lado do humor sarcástico e negro que os ingleses tão bem o fazem. Ou seja, acaba por ser um bocadinho essa homenagem, lá está, que estávamos a falar um bocadinho, acerca, sobre a Agatha Christie e aqui, aqueles clássicos. E ela traz esse lado misterioso, sarcástico, brincalhão.
0: Uma comédia de costumes.
1: Sim, sim, também, sim.
0: Que ela retratou tão bem.
1: Sim.
0: E em assuntos sérios, que tem a ver logo com um homicídio, não é?
1: Sim, sim, sim, sim, exatamente. E vai haver mais assuntos que nós não estamos a falar ainda, que vão ser revelados nos próximos episódios. Tem a ver com o facto do que é que aquela personagem está ali a fazer, não é? No fundo ela parece um bocadinho aquilo de paraquedas, não é?
0: Claro.
1: Aquela personagem inglesa. Portanto, nós vamos perceber um bocadinho o porquê daquela personagem estar ali e a consequência disso.
0: Como é que conseguiste ter esta senhora na série?
1: Olha, honestamente,
0: Amanda Eddington.
1: Sim, Amanda, sim. Honestamente, acontece, já não é a primeira vez que isto acontece. No fundo é isto. A produtora disse-me: escolhe alguém. E eu, no fundo, fui a um site e olhei para as pessoas que lá estavam e achei que a Amanda se adequava àquela personagem.
0: Esta senhora assim tem feito muitas séries de televisão.
1: Tem. Fez o Sherlock, que é uma série super conhecida. Tem feito várias séries de televisão e no fundo eu achei que ela se enquadrava um bocadinho na nossa realidade. Portanto, foi um bocadinho, lá está, foi um golpe de sorte, talvez. No fundo é isso. Ou seja, eu tenho a noção que às vezes tenho um bocadinho de sorte nesse aspecto, que já o fiz várias vezes, mas acima de tudo passa um bocadinho por aí, ser um bocadinho corajoso e não ter medo de tentar falar e tentar trazer as pessoas que efetivamente fazem sentido para o projeto. E acima de tudo foi isso que eu fiz. No fundo foi escolher alguém e eu disse: esta pessoa eu acho que é a pessoa ideal para estar na série. Falámos com ela e ela aceitou.
0: Margarida Moreira, és clara?
2: Clara, sim.
0: Claro. A festa de noivado termina mal, termina em pé quebrado.
2: É o pior que podia acontecer.
0: Como foi preparar esta personagem, a Clara, que supostamente, enfim, logo se vê, vai casar com um rapazinho, com um Salvaterra?
2: Com um Salvaterra.
0: Afonso. Também tem o mesmo apelido que eu. Não sei se é apelido, se é nome próprio.
2: É nome próprio.
0: Eu tenho
2: apelido. É o Salvaterra.
0: É Salvaterra, o apelido é o meu, Afonso.
2: É assim, os
0: como
2: textos.
0: Como é que foi preparar esta personagem?
2: O texto do Bruno, nós fizemos algumas leituras e tive ensaio, mas não foi com o Ivo, o Afonso, foi com um outro personagem. Tivemos ali algum momento de partilha de ideias, mas acima de tudo, eu falo por mim, os textos do Bruno, quando aprofundados e indo ao encontro do que lá está, é ir fundo e está lá tudo.
0: Até porque vocês já se conhecem de outros filmes, não é?
2: Sim,
1: Mariana, sim, o Rafael, sim, o Rui foi a primeira vez que eu trabalhei com ele. Depois já trabalhei outra vez com o Rui, mas
3: entretanto já.
2: Trabalhei no Irreversível, mas tem muitas camadas e estava-vos a ouvir relativamente ao dinheiro e estas disputas da família, mas depois há aqui as camadas do amor, não é? Que a mãe deles morre muito cedo, ou mais cedo do que deveria, e fica este pai que também é um bocadinho austero devido, pronto, aos
3: como
2: motivos.
3: Não.
2: Como não? Mas no fundo é uma
0: como
2: disputa.
0: Uma família assim, não?
2: É uma disputa por amor. Nós vimos todos eles querem a atenção do pai e o dinheiro ou o estatuto é só o revelador de que alguém alcança esse amor. E o personagem do Afonso, que Clara é apaixonada, para além de todos os interesses inerentes de estar naquela família e tudo o resto, mas acho que ela gosta mesmo do Afonso.
0: Personagem desempenhada por Ivo Canelas.
2: Por Ivo Canelas, brilhantemente. E pronto, acho que foi é deixar ir. E o Bruno vai nos dirigindo, vai dando umas achegas aqui e ali e vamos construindo todos em conjunto.
0: É porque já há cumplicidade entre vocês.
2: Tivemos em Foz de Coa, todos juntos, o que também ajudou.
0: Pois eu já sei que as filmagens foram feitas em Foz de Coa e também em Sintra.
2: Em Sintra. Ah,
0: belas partes.
2: E estávamos todos muito juntos, acho que fomos uma equipa.
3: Estávamos todos os dias todos juntos.
2: Sim, praticamente.
3: E ajuda.
2: Foi muito importante, sim.
1: E temos muitas cenas, ou seja, este projeto tem a particularidade de termos muitos atores em cena muitas vezes, o que ajuda muito àquilo que a Margarida estava a dizer, ou seja, essa entreajuda, essa cumplicidade entre atores, torna-se muito mais fácil quando tu tens muitas vezes os mesmos atores no mesmo set.
0: Claro.
1: Sempre. O que faz com que o torna como lá está. Basicamente recriando mais uma vez a espécie da família, torna-se um bocado uma família. Há pessoas que estão-se melhor, há pessoas que estão-se pior,
0: claro.
1: Ou seja, tudo isso acabou por ajudar um bocadinho a criar esta dinâmica familiar.
0: Rafael Moraes, tu és o Ruben Salvaterra. Que é uma espécie de idiota.
4: Não, de todo. Aliás, eu sou o mais inteligente de todos.
2: O idiota é alguém que tem grandes ideias, não é?
4: É muito cheio de si próprio. E sim, especialmente nos primeiros dois episódios. Mas depois, e aliás foi o que me entusiasmou mais na personagem. Foi o descascar e aprofundar. Aliás, acho que todas as personagens vão-se revelando noutra coisa que à superfície aparentam ser uma coisa e depois revelam-se como outra.
0: Que nesta série está sempre subjacente o humor. Nós sentimos que há sempre ali o humor na narrativa. Não é de rir à gargalhada, mas sentimos sempre que há ali um divertimento, qualquer coisa que nos deixa bem dispostos.
1: Sim, a ideia foi um bocadinho essa, sim, é verdade. Ou seja, temos sempre esse lado. Temos algumas personagens, do Rafael é uma delas, por exemplo, que tem todo esse lado humorístico. Temos o Rafael, temos a Amanda, como estávamos a falar um bocadinho. E agora vamos começar a ter mais uma outra personagem, que lá está, que é a Júlia, que é a Laura Dutra, que como morta vai começar a aparecer e começar a fazer comentários muito sarcásticos em sítios completamente ou seja, no fundo é isto. Vamos começar a ter interrogatórios a estas personagens todas, do qual a única pessoa que a vê é o Zé Pimentão, que é o Jones, em que ela vai começar a fazer comentários sarcásticos em relação a estas pessoas todas. O que torna a coisa um bocadinho complexa. Lá está, mesmo a filmar, eles não podiam reagir àquilo que a Laura dizia, não é? E o Zé era o único que podia reagir, mas ao mesmo tempo tinha que esconder, ou seja...
0: Pois ali pelo meio está a Miss Eve Blake, que tem a mania que é um Sherlock Holmes.
1: Exatamente, tal e qual. Sim, exatamente. E faz a sua própria investigação.
0: E faz a sua própria investigação.
1: E vai fazer a sua própria investigação.
0: Agora, a sensação que eu tenho é que vocês se divertiram muito com esta série.
4: Muito.
0: Rafael, pois imagino.
4: Sim, com isso queria dizer que foi de todo mais, menos sério que qualquer outro projeto, mas foi, acho que foi um casamento feliz, pun intended. Não, foi um casamento feliz de atores e um grupo incrível, e foi bom passar tempo com eles e desenvolver este projeto.
0: Uhum.
4: E descobrir, para mim, pelo menos, uma coisa, um lado mais... não diria leve, porque na verdade temos momentos e cenas pesadas e emocionais, etc. Mas gostei imenso e eu diverti-me imenso a fazer esta série.
0: Rui Morrison, divertiste?
3: Muito.
0: Pois imagino.
3: Não, foi divertido, foi. Porque estas coisas, mesmo quando são, como o Rafael estava a dizer, momentos de cenas mais pesadas ou menos pesadas, a gente pode sempre divertir-se,
0: claro,
3: e tirar o melhor proveito delas, e até fazer cenas muito pesadas a gente no intervalo diversa à brava com a cena pesada que fez.
2: Claro.
3: Quer dizer, e depois, por exemplo, o Rafael, tive o prazer Bruno é filme que o Rafael fez.
4: Pois é, foi meu.
3: Estreou-se comigo no cinema, certo?
4: É. Primeiro filme que eu fiz, longa-metragem que eu fiz.
3: Portanto, já há muitos anos. Nunca mais trabalhámos juntos depois.
4: Nunca mais.
3: Não,
4: foi agora.
3: Foi agora.
4: Tinha 15 anos.
3: Yeah.
2: Uau!
3: É verdade. Eu não
0: estamos a falar do século XX, não.
4: É bastante tempo.
0: Ah, eu sim. Já há bastante
4: 22
0: tempo.
4: 22 anos.
0: Ah,
3: é verdade.
0: Não, tu já é século
3: XX. Não, já tinha trabalhado também com o Bruno, não. Mas foi uma feliz descoberta trabalhar com o Bruno, foi ótimo. Tendo os outros colegas já os conhecia, a Margarida também tinha feito comigo o filme.
2: Sim, no Sombras Brancas.
3: No Sombras Brancas, o Wiff tinha feito a série anterior na Islândia. Pronto, já tinha trabalhado.
0: Margarida, também deu para trabalhar esta personagem no sentido de eu vou-me divertir aqui.
2: Olha. Eu acho que eu falo por mim e acho que
0: é engraçada. É engraçada dentro de uma certa atitude. A Clara é uma mulher muito engraçada.
2: Sim, é verdade. E com momentos um bocadinho inesperados até para mim. Eu diverti-me muito e ela é muito interessante. Todos estes personagens são muito interessantes. Eu fiquei completamente apaixonada por esta família e eu acho que ela é incrível. E tenho pena da Clara não se ter casado e depois é que acontecia as coisas que aconteceram, porque ela queria muito entrar para esta família. Mas a diversão no ator ocorre de diversas formas, não é? No prazer de estar a criar, no prazer de estar. Acho que nós todos estávamos ali em conjunto a criar e também estávamos com participantes e observadores do que se estava a passar. Portanto, a ver a qualidade, o trabalho dos nossos colegas, eu posso falar por mim de pessoas que eu admiro muito, portanto, eu estava ali no melhor sítio que eu podia estar. Foram noites muito cansativas, no sentido.
0: Muitas horas,
2: mas essas horas em que nós estávamos todos juntos ali, e eu tive muito também com o Ivo e com outros atores, mas em que tivemos. Havia quase uma comunicação silenciosa entre todos, num espírito de criação. E só por isso já é um divertimento em si, porque o ator diverte-se não é só a rir.
0: Ah, claro.
2: A chorar, a sentir. Ter todo o espectro de emoções.
0: Mas há muita comédia.
2: Muita
0: comédia nesta série. Por isso é que eu estou a falar nesse sentido de se terem divertido, porque as personagens também puxam pelo ator, não é?
2: Claro.
0: E nesse sentido acho que se devem ter divertido muito. Bruno Gascon, seguiste o conselho da senhora Eve Black, que é como quem diz, para conseguir um bom filme,
1: sim,
0: quando os atores secundários são tão ricos como os protagonistas.
1: Tal e qual, por isso é que está lá aquela frase. Obviamente.
0: Mas isto foi uma reflexão tua.
1: Tal e qual.
0: É muito verdadeira esta ideia.
1: É porque eu acho que quanto mais complexos os atores secundários forem, em termos de personalidade, em termos de, lá está, de momentos completamente diferentes, acho que isso torna a história ainda mais rica. E no fundo faz com que as pessoas se identifiquem ainda mais, porque normalmente quando tens uma história mais não direi mais básica, mas uma história mais simples, em que temos um protagonista e só o protagonista é que é complexo, acaba por tornar a história um bocadinho desinteressante, no sentido em que só existe um personagem e só esse personagem é que é complexo. Os outros são muito bons e maus, ou seja, são tão estereotipados, porque não têm essas camadas que lhe permite passar esse lado de verdade. Portanto, eu acho que, acima de tudo, acho que tem tudo a ver com isso. Ou seja, quanto mais complexas e quanto mais história tiver essas personagens secundárias, mais rica a história se torna.
0: Quando escreveste esta história, pensaste no elenco?
1: Fui pensando ao longo do tempo.
0: Nós, quando pensamos, vamos imaginando, não é?
1: Sim, claro, claro, claro. Acima de tudo, o que eu queria era que fossem pessoas que efetivamente conseguissem ter essa ligação entre elas, que eu acho que isso é um fator muito importante. Lá está, quando as pessoas já se conhecem umas às outras, e acima de tudo, eu vou dar um exemplo que é o caso do Rafael e da Raquel, por exemplo, que já eram amigos antes, faz com que essa cumplicidade seja mais simples e mais fácil. Faça com que um trabalho que tenha que existir de ensaios ou um trabalho que tinha que existir quando se anda a filmar, torna-se muito mais fácil porque já são amigos. Ou seja, no fundo, isso torna o meu trabalho e o deles, neste caso, mais facilitado, porque já existe essa complicidade. Portanto, a minha ideia é que passou um bocadinho por aí, não é? Tentar arranjar pessoas que efetivamente conseguissem ter uma ligação entre elas que permitisse criar esta complexidade e esta verdade que é esta família.
0: Um realizador tem sempre uma equipa,
1: não?
0: Escolhe sempre uma equipa. Não todos os atores, mas há sempre ali um. O núcleo duro, não é?
1: Sim.
0: De atores.
1: Sim.
0: Em regra geral, estão sempre com ele em diversos projetos. Quantos dias de filmagem é que exigiu o Jones?
1: 8 semanas, não sei especificamente, são 40 e qualquer coisa, 44 se não me engano, mas foram 8 semanas de rodagem, 44 dias mais ou menos.
0: E deste liberdade? Para a improvisação ou tinham que se cingir ao texto?
1: Não sei, se calhar podes perguntar a eles.
0: Rafael, tu és um bom malandro. Sim, tu és um bom malandro.
4: Não, havia liberdade dentro do contexto da cena, claro, como é óbvio. E tivemos um período de leitura de guião juntos, e o que é cada vez mais raro, infelizmente. Está-se a perder, mas eu acho que é importantíssimo. E pronto, aí o comentário do Bruno, acho que é verdade. O facto de se já existirem relações pré-existentes ajuda imenso. Ou se já estás a voltar a colaborar com um colega, um realizador,
0: claro.
4: Acho que ajuda imenso a aprofundar o trabalho por esse motivo. Uhum. Mas houve liberdade porque eu acho que o Bruno confia nos atores, mas também
0: já sabe com aquilo que conta, não é?
4: Sente-se confortável e confiante também para dizer se é demasiado, se está a fugir e etc. Uhum. Mas essa liberdade acho que é pelo menos para mim, é a minha praia, é onde eu gosto mais de explorar, de estar tão confortável, entre aspas, com uma personagem, ou tão na mesma linha com o resto do elenco, com o realizador, em que há espaço de manobra para provocar até acontecimentos no ator com quem estou a fazer a cena e vice-versa, não esperados, que eu acho que para mim pessoalmente a magia, quando acontece, é vive aí.
0: Uhum. Rui Morrison, e quase nesta estreia com o Bruno Gascon, como é que foi?
3: Eu estava a falar da liberdade que o Bruno nos deu, e às vezes a obrigação de ter liberdade. Às vezes obriga-nos a ter liberdade. O que é muito interessante.
0: E estressante. Imagino.
3: Não, por exemplo, uma das cenas que já foi para o ar foi a cena do restaurante. Eu tinha. Chegava a meia página de texto.
1: Sim.
3: E o Bruno disse: quer mais. Vai mais. Eu fazia mais, esticava, metia umas coisas. Mais! Aí tivemos ali mais a tempo, eu já não sei o que é que havia de fazer. Fui para ali fora e pronto, foi metade da cena quase improvisada, não é?
1: Sim.
3: E aquilo que o Rafael estava a dizer muito bem, o provocar reação no colega que ele não está à espera, dentro do contexto, não é óbvio, dentro dos personagens, isso é muito interessante. E pronto, eu tive essa experiência, por exemplo, com o Ivo, fiz uma coisa que ele não estava à espera, e ele reagiu e disse: não, pá, aquela não estava à espera, e foi boa, e não sei o quê. Pronto, e essas coisas, e lá está, divertimos.
0: Margarida Moreira, e tu? Bem, já trabalhaste várias vezes com o Bruno, já sabes do que é que a casa gasta, não é?
2: Dá essa liberdade, mas aquilo que eu senti, estando dentro, é que era como se fosse uma orquestra, e todos fossem os instrumentos, ou seja... As cenas foram filmadas várias vezes da perspectiva de cada personagem e, portanto, há uma altura em que há toda essa liberdade criativa, mas aquilo tem que estar muito bem orquestrado, porque...
0: Não pode deixar de existir a personagem e passar a ser o ator. A personagem tem que lá estar sempre, não é?
2: Isso, sem dúvida, isso é um...
3: Dado que... claro.
2: Mas está tudo muito bem orquestrado, por exemplo, a cena do noivado. Acho que era suposto ser a festa, sim, a festa de noivado. Era suposto ser um plano contínuo, sequência, uma sequência. E ensaiámos e foi bastante aqui para ali. E aquilo foi
1: tinha muita movimentação, é verdade.
2: Extraordinário. Portanto, dentro dos movimentos ou dentro das coisas novas que pudessem surgir, estava tudo muito. Eu senti isso, pelo menos, estava tudo muito. Como se fôssemos uma orquestra. Todos os sons afetavam tudo o resto. E, portanto, a liberdade é relativa, não é? A liberdade dentro da própria criação que cada ator
0: claro.
1: É porque lá está, acima de tudo, como estávamos a falar há bocadinho, existe essa particularidade que é, como estão todos em cena, eles, para além de não poderem desmontar das personagens, têm que estar a viver enquanto personagem, mesmo que estejam lá atrás. Imaginemos, claro, que agora estou com o Rafael, não é? E se a Margarida está lá atrás, ela tem que continuar a agir como se fosse a personagem. Portanto, ou seja, nunca podem.
0: Assim, portanto, as gravações não podem começar no sexto capítulo ou no quinto capítulo.
1: Não, podem, ah, começaram. Não. E fizemos, exato, saltamos. Tem a ver é só com o facto de, enquanto estão no set, é que ele tem que estar orquestrado de maneira a que, se eu estiver com o Rafael, mesmo quem estiver atrás, não pode desmontar e tem que continuar naquela personagem, tem que estar a viver aquela personagem dentro desta realidade. E eu posso passar do Rafael para a Margarida e da Margarida para o Rui, claro, e é que eles têm que continuar a viver aquela personagem, porque estamos assim. Ou seja, temos muitas cenas em que eles estão muito tempo em cena e que têm que reagir.
4: E afetam uns aos outros.
1: Sim, e que afetam uns aos outros.
4: Efeito dominó, e que, exato, é necessário estar presente em personagens.
2: E o facto de termos personagens ou os atores estão dentro, porque quando se o ator, acho eu, pelo menos a minha perspectiva, é contracenar, portanto tem tudo a ver com a contracena que o outro nos dá. Não, essa coisa do ator ter um texto e vive é uma ilha, não existe, claro, na prática, ou não deveria. E portanto todas estas peças e os sons da orquestra, não é, influenciam uns aos outros, e aquilo que o outro, entretanto, vai descobrindo take após take e vai mergulhando, também vai afetar o outro.
0: Claro.
2: E portanto é uma espécie de uma dança criativa.
0: Bruno Gascon, são técnicas diferentes, diferentes. Longa-metragem e escrever e realizar uma série, não é?
1: São um bocadinho diferentes. Aqui dá
0: são áreas diferentes, não é?
1: Sim, aqui dá para explorar um bocadinho mais, lá está, essas personagens secundárias, porque o tempo é muito maior, temos muito mais tempo para poder fazer essa exploração, que num filme é muito limitado. Ou seja, tem que ser uma história mais curta, mais direta, mais rápida, no sentido que tem que ser algo que seja muito eficaz. E aqui permite explorar mais essas personagens secundárias e mais, mesmo a personagem principal, permite-nos ir...
0: aprofundar mais a personagem.
1: Sim, sim, sim, claramente que sim. Numa série muito mais, sim.
0: Claro. Jones já esteve num festival de televisão em Monte Carlo.
1: Sim. Uhum.
0: E que tal?
1: A experiência foi incrível, daqui o Rafael que esteve lá comigo. Eu acho que foi incrível. Acho que nunca tive num festival assim, já tive em muitos festivais. E foi uma experiência, eu acho que irrepetível. A não ser que sejamos selecionados outra vez, porque eu acho que é só viver. No fundo é isso. Somos tratados como uma espécie de umas estrelas, ok? Em que, do qual nós, se vamos na rua, as pessoas chamam-nos, chegamos lá à red carpet, que era azul, mas chegamos lá, está toda a gente a chamar-nos de 10 em 10 segundos. Os atores querem subir, não conseguem, porque as pessoas estão sempre a chamá-los. Torna-se uma experiência completamente diferente daquilo que estamos habituados cá.
0: Mas isto quer dizer também o quê? Que as séries portuguesas estão em força?
1: Eu acho que sim, espero que sim, espero que continue, porque acima de tudo é isso. Ou seja, acho que há um caminho que tem de
0: ser. Estão a fazer concorrência às telenovelas?
2: Ai, credo.
1: Acho que isso é uma pergunta complexa. Eu gostava de dizer que sim, mas acho que para responder a essa pergunta teria de haver um investimento maior de uma série de grupos de estações de televisão, pois, que fizesse com que as séries efetivamente tivessem essa concorrência. O problema é que não existe esse investimento muitas vezes da parte.
4: Passarmos em horário nobre. Também.
1: E passar agora não, é verdade, também ajudava, sim. Mas acima de tudo eu acho que parte um bocadinho por aí, parte um bocadinho para esse investimento mais sério e maior nas séries, para que efetivamente isto possa ser aquilo que ainda não é, mas que estamos a tentar fazer que seja isso, que é uma indústria.
0: Claro, claro. Isso é tão bom para quem está no meio, não é?
1: Sim.
0: É motivador, não é? E é bom acreditar que as coisas acontecem, não é?
1: É bom acreditar, sim. E eu espero que isso continue. Ou seja, lá está, como eu estava a dizer, existe um caminho que está a ser traçado. Há um caminho que nós estamos a fazer, que é o caminho das pedras. Normalmente em Portugal é tudo muito mais lento, mas que eu acho que as séries têm vindo a evoluir cada vez mais. Agora, tem que continuar. Tem que existir evolução e tem que continuar a existir mais séries. Caso contrário, vamos chegar aqui a uma altura em que não se evolui.
0: Claro.
1: Estagna-se e não se passa do mesmo.
0: Quer a nível dos argumentistas, quer a nível também dos atores.
1: Quer tudo, a nível de tudo, quer a nível do financiamento, técnica, quer a nível da promoção, claro, quer a nível do horário nobre, quer a nível dos outros canais, efetivamente investirem em séries. Ou seja, tudo passa por esse processo, quer a nível do Instituto de Cinema e Audiovisual ter mais apoio para o audiovisual, passa por todo um projeto que tem que ser feito para que as coisas evoluam.
0: Uhum. E vão evoluir. Permitam-me uma à parte. Rafael Moraes.
4: Eu.
0: Tu andaste a filmar com um senhor chamado Nicolas Cage.
4: Andei.
0: Então conta lá como é que foi isso.
4: Foi incrível. Foi em Marrocos, filmei no início do ano. Com o Nicolas Cage e o Bill Skarsgård.
0: Então como é que aconteceu essa oportunidade? Conta.
4: Aconteceu, como acontece a maior parte dos projetos estrangeiros, a fase de self-tape. Uhum. Várias fases de castings, por Zoom, ao vivo, mas por Zoom live, digo. E pronto, e depois fui para Marrocos filmar.
0: Ah, o filme chama-se?
4: Lords of War, há de estrear para o ano.
0: Estreia para o ano.
4: Sim, para o ano.
0: Estás em grande, Rafael. Muito bem. Jones, Oliver Jones, está em exibição na RTP1. Se não me engano, é à segunda-feira.
4: É à segunda, sim.
0: Sempre à segunda-feira.
2: 22h30.
0: São 6 episódios e depois, Bruno Gascon, já tens outros projetos?
1: E depois existe outro projeto que estou agora em pós-produção.
0: Estás sempre a pensar.
1: Claro.
0: E pensar faz bem.
1: Sim, estou num outro projeto agora. Estou numa exposição de outro projeto que se chama Águas Passadas. Uh-huh. Que é baseado num livro do João Torto. Do qual agora estamos na pós-produção e quando terminar dentro de algum tempo.
0: E vais contar com o Rui? Com o
1: Olha,
0: Rafael,
1: posso dizer
0: com
1: que o Rui esteve lá, a Margarida não esteve, mas o Rui esteve, tem uma personagem importante. Por sinal, para a série. O Rafael faz um cameo com uma personagem do Jones, por acaso.
4: Ah, é. Uau. É. É cruzar os universos.
2: Crossover. Isso é muito fixe.
0: Mas ele é um pintas.
1: E sendo um pintas personagem que nós tivemos e que vocês estão a ver no Jones, eu decidi chamar a personagem exatamente como a personagem do Jones. Que ele faz para fazer um cameo na série. Portanto, ele é a personagem do Jones nessa série.
2: Isso é brilhante.
0: Muito bem, Jones para já, à segunda-feira na RTP. Vamos lá ver se o senhor inspetor Oliver Jones consegue resolver o caso e se tem a ajuda de algum morto ou de alguma morta, nunca se sabe. Bruno Gascon, Rafael Moraes, Rui Morrison e Margarida Moreira. Foi um prazer tê-los hoje.
4: Muito obrigado.
1: Muito obrigado.
4: Obrigado.
0: Obrigado por terem vindo.

com o Kiko, acompanhado pela Orquestra Jazz de Leiria e agora com a dama Etta James. Fica completa esta primeira hora de uma noite em forma e assim. Volto já.

0: 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Duas horas, 21 nos Açores.
1: Nesta edição, em destaque, a proposta do Orçamento do Estado para o próximo ano recebeu muitas críticas no Parlamento, mas tem até ver aprovação garantida.
0: Edição esta hora com Camila Vidal.
1: Foi apresentado a proposta de orçamento do Estado para o próximo ano. O Governo confirma a atualização dos escalões de IRS e a descida do IRC, assim como o aumento de 2,3% na função pública e a subida do salário mínimo para os 970 euros. Já é conhecida a proposta, foi apresentada esta tarde pelo Ministro das Finanças no Parlamento, Madalena Salema.
2: O Ministro das Finanças garante que Portugal vai continuar a crescer este ano 2,3% e 2,1% em 2027. O país continua o caminho de excedentes orçamentais e de descida do IRS.
3: Ou seja, quem tiver aumentos até 4,5%, e é isso que está no acordo de concertação social, pagará menos IRS do que pagava pagará menos IRS em 27 do que pagou em 26.
2: E pede responsabilidade acrescida ao PS.
3: Creio que é muito importante que o Parlamento tenha responsabilidade. E, sobretudo, o Partido Socialista, que já anunciou a viabilização deste orçamento pela sua abstenção, terá agora, naturalmente, uma responsabilidade reforçada. Não é possível acreditar que o orçamento é viabilizado para depois ser desvirtuado.
2: No orçamento não estão contempladas novas medidas de apoio às famílias. Miranda Sarmento repete que haverá sim novo aumento extraordinário de pensões em 2027, se as contas públicas o permitirem, e que as descidas do IRS serão para continuar nos mesmos moldes, ou seja, através da redução dos escalões de IRS. Promete ainda uma continuação do investimento público e assegura que a dívida pública vai continuar a cair, situando-se abaixo dos 85% do PIB em 2027.
1: Mas da direita à esquerda, os partidos criticam o orçamento do Estado, dizem que não alivia o esforço feito pelas famílias para responder a um custo de vida cada vez mais alto. Inês Ameixa.
4: É um orçamento que vai traduzir-se num aumento brutal do custo de vida, avisa André Ventura do Chega.
5: Os portugueses estão a sentir um aumento muito significativo do seu custo de vida nos últimos meses, mas com este orçamento vão ver agravada a sua situação social e o seu custo de vida no dia-a-dia. O Governo, sabendo de antemão que o Partido Socialista ia viabilizar este orçamento, decidiu não mexer no IVA dos combustíveis.
4: Já o Partido Socialista vai estudar o documento para perceber se as duas condições impostas para viabilizar o orçamento vão ser cumpridas. António Mendonça Mendes diz também que o Governo desistiu de responder à maior preocupação dos portugueses, o custo de vida.
6: Não apenas não há medidas para combater o aumento do custo de vida, como este orçamento não tem nenhuma margem para responder a esse mesmo aumento do custo de vida.
4: Também Isabel Mendes Lopes, do Livre, alinha na crítica.
7: Há outra maneira de olhar para aquilo que é o instrumento do Orçamento do Estado para 2027, que é um instrumento de apoio à economia, de apoio às famílias, e é isso que o Orçamento do Estado de 2027 deveria ser.
4: E a comunista Paula Santos deixa um aviso ao PS.
8: Quem viabilizar este orçamento e quem o apoiar é também responsável pela degradação das condições de vida.
4: Já Mário Amorim Lopes diz que a Iniciativa Liberal vai votar contra se o Governo não quiser colocar um limite ao crescimento da despesa.
9: Se limitar o crescimento da despesa, vai haver mais folga para baixar o IRS, que é, obviamente, também um objetivo nosso. E, portanto, neste momento, o sentido de voto da Iniciativa Liberal depende, sobretudo, do Governo.
4: E para o Bloco de Esquerda, este não é um orçamento amigo dos mais pobres. Já o PAN destaca que os bolsos dos portugueses encolhem cada vez mais.
1: E o JPP não anuncia como vota, mas num comunicado Juntos pelo Povo diz que a autonomia financeira não pode significar que todos os anos quem governa a Madeira tenha que ir a Lisboa estender a mão. Tudo vai depender daquilo que for debatido no Parlamento. A apreciação da proposta na generalidade acontece entre 9 e 28 de outubro, depois na especialidade entre 29 de outubro e 24 de novembro, com essa data, 24 de novembro, para a votação final global. A abstenção anunciada pelo PS, o orçamento tem aprovação garantida se essa promessa se mantiver. Outra das propostas no orçamento do Estado é o descongelamento das propinas no ensino superior e as federações académicas contestam a medida, Diana Almeida.
10: O presidente da Federação Académica de Coimbra, José Carlos Machado, ficou surpreendido.
11: Acreditava que o governo, depois do final do ano passado, ao não conseguir levar avante o descongelamento, queria colocar esta situação na gaveta.
10: Considera que a atualização do valor das propinas, de acordo com a taxa de inflação, pode condicionar a vida dos estudantes e das famílias.
11: Não vai ser o valor de desempate de uma decisão, mas é um valor que, uma vez mais, acrescenta aquilo que é o encargo atual no ensino superior e, portanto, piora e agrava a vida indiretamente das pessoas.
10: A Federação Académica de Lisboa tem a mesma opinião. E o presidente Pedro Neto Monteiro acrescenta que o governo está a caminhar no sentido inverso.
12: O custo de frequência do ensino superior já é bastante elevado e isso tem contribuído para uma série de dificuldades justantes e para a impossibilidade de escolha. É um sinal de que ano após ano, se houver todos os anos uma atualização face à inflação, em vez de estarmos a caminhar numa redução gradual, progressiva, não, estamos a caminhar precisamente no sentido inverso.
10: Já o presidente da Federação Académica do Porto tem uma visão diferente. Francisco Fernandes considera que é errado aumentar o valor das propinas, mas não acredita que será um fator que vai impedir as pessoas de estudar.
13: Consideramos errado aumentar o custo da educação, porque a educação é um bem público de mérito. Por outro lado, não consideramos que isto vá ser um impedimento para estudar, desde que haja este congelamento real, ou seja, que os aumentos nunca sejam acima da taxa de inflação.
10: Até agora, o valor máximo das propinas nas instituições públicas era de 697 euros por ano. No entanto, com o descongelamento, no próximo ano letivo, o valor aumenta de acordo com a taxa de inflação.
1: A partir do próximo ano letivo, descongeladas as propinas das licenciaturas, o Bloco de Esquerda critica especialmente esta medida. José Manuel Pereza fala em Coimbra de um retrocesso.
14: É um retrocesso absolutamente inaceitável, porque o Governo está a dizer a quem se mata a trabalhar para pôr os filhos na universidade que vão ter que trabalhar ainda mais e poupar ainda mais para o conseguir fazer e muito provavelmente não conseguirão manter os seus filhos na universidade. Sabemos que o índice de desistência da frequência do ensino superior em Portugal está a ser muito elevado, precisamente pelo valor das propinas e também pelo custo da habitação, e por isso mesmo o Governo dá com isto tudo sinais completamente contrários àqueles que deveriam ser.
1: Hoje, no Parlamento, a proposta de orçamento do Estado foi apresentada pelo Ministro das Finanças, entre outras críticas. Não acontecia desde a Troika um corte na saúde, menos 1,5% em 2027, é o que está previsto. O Presidente da Associação Portuguesa dos Administradores Hospitalares, Xavier Barreto, antecipa o endividamento dos hospitais como consequência desta medida e também com consequências nos cuidados prestados aos utentes.
15: O Governo sistematicamente prevê um orçamento mais baixo, subfinanciando depois o Serviço Nacional de Saúde e os hospitais, obrigando os hospitais a acumular dívida, e depois acaba por ter que fazer injeções extraordinárias de capital que fazem com que no final do ano existe uma diferença enorme entre aquilo que foi previsto no início e aquilo que foi executado no final. E eu acho que isso não é bom para ninguém, porque estamos a chegar a um ponto em que o orçamento é um exercício teórico completamente desfasado da realidade. Eu acho que isso não é bom para o Governo, não é bom certamente para as ULS, não é bom para os doentes. Obriga-nos a acumular dívida e a viver num cenário de constante escassez financeira, que naturalmente tem consequências para a prestação de cuidados.
1: Diz o presidente da Associação Portuguesa de Administradores Hospitalares sobre o corte previsto na saúde no orçamento do Estado. Há livrarias que continuam à espera de reembolso por parte do Governo no âmbito do programa MEGA, Manuais Escolares Gratuitos. O Ministério da Educação garante que os pagamentos estão a ser processados de forma regular, mas há quem ainda não tenha recebido um euro este ano. A Antena 1 falou com livreiros que estão a ter problemas nos reembolsos deste ano e até com quem ainda não recebeu dinheiro dos últimos livros que entregou já no ano passado. Cláudio Godinho.
16: São milhares de euros que temos cativos.
17: Alexandre Crespo, da Livraria Palavras de Culto na Amadora, ainda não foi reembolsado pelos manuais escolares que entregou aos estudantes este ano no âmbito do programa MEGA.
16: De não termos recebido qualquer valor pelos vouchers que já entregámos ou temos estado entregados desde o dia 3 de agosto. Estamos a falar já no nosso negócio, nossa livraria, que já tem quase 10 mil livros entregues, o que é bastante e muito representativo o valor financeiro que está aqui em causa.
17: É a primeira vez que vive este atraso no reembolso reembolso. Nas livrarias queixam-se também da falta de canais de comunicação para reportar problemas.
16: Temos tentado entrar em contacto com as entidades responsáveis, enviando e-mails, contactando a plataforma de colocação das faturas, o apoio de suporte do Mega, e até hoje não obtivemos qualquer resposta.
17: A livraria Tigre de Papel em Lisboa não está a ter problemas este ano, mas ainda não recebeu o valor de dezenas de livros do ano passado, explicou o livreiro Bernardino Aranda.
18: Foi a primeira vez que aconteceu comigo, mas que eu sei que já aconteceu também com outros colegas, em conversa já tinha ouvido falar nisso, que foi o Estado não pagar aqueles últimos vouchers que a gente resgatou. Os últimos vouchers são cerca de 70 e tal livros, acabaram por não ser pagos.
17: O livreiro enviou e-mails no ano passado a reportar a falta de pagamento, e-mails que ficaram sem resposta, até que este ano foi surpreendido.
18: Este ano comecei a ter respostas do género, não, está tudo bem tratado. Quem me mandou essas respostas não se apercebeu que todas as minhas reclamações tinham a ver com o ano passado e não com este ano. Pronto, o que é certo é que de facto estamos com 70 e, acho que são 72 livros que entregámos aos alunos em nome do Estado português, mas que não recebemos ainda esse valor.
17: Livreiros e papelarias pedem canais de comunicação mais eficientes e o pagamento dos valores em falta.
1: De acordo com a Agência para a Gestão do Sistema Educativo, já foram pagos quase 40 milhões de euros às livrarias aderentes ao programa Mega, só este ano, é o que dizem em resposta enviada à Antena 1. A esta hora, milhares de pessoas concentram-se em frente à porta de Mari Carmen. A mulher de 87 anos, despejada da casa onde vivia há 70 e que ontem morreu no hospital da capital espanhola, é uma homenagem silenciosa à mulher que acabou a ser o símbolo da luta pelo direito à habitação em Espanha. Mari Carmen foi obrigada a deixar a casa arrendada onde vivia, depois de um fundo de investimento ter comprado o imóvel. Os participantes nesta marcha levam flores e velas que deixam na porta de Mari Carmen, uma marcha silenciosa que, como aqui escutámos, também teve esse momento de gritos com o nome da mulher que se tornou no símbolo da luta pela habitação em Espanha. Nas contas do governo francês foram mais de 70 mil os manifestantes nas ruas esta quinta-feira, mais de um terço delas em Paris. Os protestos estudantis continuam e o ministro da Educação francês foi à televisão TF1 anunciar medidas para responder às reivindicações estudantis, incluindo mais de 3 mil professores nas escolas, professores considerados substitutos e que estavam noutras funções, mas que a partir já das próximas horas vão estar nas escolas. Esta quinta-feira, mais de 500 pessoas foram detidas nos protestos estudantis, meia centena de polícias ficaram feridos, são números do Ministério do Interior francês.
0: Foi a edição às 10 da noite com Camila Vidal. 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

0: 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Carlos do Carmo com a orquestra de Count Basie. Uma Sinatrada.
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encontro entre Carrie Underwood e Tony Bennett. Antes passou o texano ilustre Steve Darrell. Jane Monheit. Em forma de assim.

0: Donnellys, segundo o cantor, arranjador, superador Dermot Miller. Antes passou o saudoso Terry Callier.
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0: 8 minutos e há panfletos de Jorge Palma. Entra na comunicação o holandês Dennis van Harsen.

0: aceito este panfleto.
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2: Jorge Palma e Enquanto o Sangue se Torna Ouro. A história de Com uma Viagem na Palma da Mão começou em 1973, quando Jorge Palma projetou um disco inspirado pelo rock sinfónico de grupos como Genesis, Yes e Gentle Giant, marcado por composições longas e estruturas métricas complexas. Há até uma faixa instrumental, a Onda, dedicada a Mwandishi, nome Swahili adotado por Herbie Hancock no início dos anos 70 e título de um dos seus discos de jazz fusão saído em 1971. A viver no exílio em Copenhaga, Palma estava instalado numa vivenda onde tinha um piano de cauda no sótão. Foi aí que compôs a estrutura e as canções do álbum, que viria a ser o seu primeiro longa duração. As letras eram inicialmente em inglês, porque pensava tentar uma carreira no mercado nórdico ou britânico. Depois do 25 de Abril, regressou a Portugal, no verão de 1974, e reescreveu todos os textos em português. Embora se tenha afastado da linguagem típica dos cantores de intervenção da época, o disco reflete o clima revolucionário, sugerido até pela capa, onde aparecem dois punhos fechados em confronto. O álbum foi gravado nos estúdios Valentim de Carvalho, em Paço de Arcos, no início de 1975. Com grande liberdade criativa e mais de um mês de estúdio, Palma gravou quase toda a instrumentação, tocando teclas, baixo, guitarras e criando vários efeitos sonoros. Editado em setembro de 1975, em pleno verão quente, numa altura em que a atenção pública estava dominada pela instabilidade política, o disco venderia muito pouco. Enquanto o Sangue se Torna Ouro é uma das canções mais claramente políticas deste primeiro álbum. Em menos de 3 minutos, concentra 3 inquietações que atravessam a primeira metade dos anos 70 e que continuam meio século depois nas preocupações dos povos. A guerra e a fragilidade das promessas de paz, a submissão da vida humana aos interesses económicos e a marginalização individual numa sociedade em crise. A primeira estrofe coloca-nos num cenário internacional. Uma cimeira anuncia a paz, mas essa promessa é logo destruída por um lança-mísseis no canal. É possível que Palma tivesse em mente o Médio Oriente e o canal de

de acreditar na salvação de todos nós. A terceira estrofe contém a formação política mais dura. As vidas humanas podem ser queimadas, enquanto aquilo que importa é negociar a situação do capital. O ser humano surge como sacrificável, enquanto os interesses económicos sobrevivem à guerra e podem até beneficiar dela. Daí o título, Enquanto o Sangue se Torna Ouro, uma metáfora para o modo como o sofrimento e a morte podem ser convertidos em riqueza. A última imagem introduz outra forma de destruição, a agulha que retira o seu tesouro da solidão do marginal. A leitura mais natural é a da droga injetável. Depois da guerra entre Estados e da exploração económica, Palma termina a falar-nos de uma personagem isolada, desesperada e impotente. Ao longo da canção, Jorge Palma repete em murmúrio esta exclamação: tenho medo, tenho medo. Que nos sussurra aquilo que muitos de nós provavelmente sentimos perante uma sociedade humana que parece ter enlouquecido.

0: Esta emissão de panfletos teve produção de Carlos Mateus. 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
2: 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Na próxima hora, o movimento das coisas.

0: 8, são 11 horas, 10 nos Açores.
1: Dois portugueses foram detidos hoje na Cisjordânia ocupada, um deles jornalista. O sindicato que representa estes profissionais vai fazer queixa a organismos internacionais. Em Espanha, uma última homenagem a Mari Carmen junto à

0: porta da mulher que morreu duas semanas depois de ser despejada em Madrid. O orçamento do Estado tem aprovação garantida, mas os partidos não poupam nas críticas. A proposta foi apresentada hoje pelo Governo.
1: Edição a esta hora com Camila Vidal.
0: Dois portugueses foram detidos esta quinta-feira pelo exército israelita na Cisjordânia, na aldeia palestiniana de Rantis. Um dos cidadãos detidos é jornalista. O Sindicato dos Jornalistas diz em comunicado que está a acompanhar com enorme preocupação o caso e exige a libertação imediata dos dois cidadãos nacionais. Sindicato que está também em contacto com os representantes legais do jornalista detido. Escrevem neste comunicado que jornalismo não é crime e que seguem agora queixas para a Federação Europeia de Jornalistas e também para a Federação Internacional de Jornalismo. O sindicato pede ainda a intervenção do Ministério dos Negócios Estrangeiros junto de Israel, ministério que confirma ao jornal público que a representação de Portugal em Ramallah está a acompanhar de perto a situação e em contacto com as autoridades israelitas. Portugal condena os ataques dos Houthis do Iémen contra a Arábia Saudita. Numa publicação na rede social X, o Ministério dos Negócios Estrangeiros faz referência aos ataques que atingiram infraestruturas civis e causaram vítimas. Entre os locais atingidos, o aeroporto da capital, Riad, são ataques inaceitáveis e que devem cessar, diz Paulo Rangel. Portugal manifesta solidariedade ao povo saudita e às famílias das vítimas, assim como às autoridades do país, e apela-se ao regresso à diplomacia. No dia em que o preço do petróleo volta a subir, a cotação do Brent subiu 4,07%. O barril de petróleo para entrega em dezembro terminou hoje nos 104 dólares e 28 cêntimos, valores de referência para os mercados europeus. Além do conflito no Médio Oriente, a subida deve-se a um furacão no Golfo do México, que obrigou à suspensão na produção de mais de 500 mil de barris diários, o equivalente a um quarto da capacidade naquela região. Em Espanha, milhares de pessoas concentram-se ainda a esta hora à frente da porta de Mari Carmen Abascal, em Madrid. A mulher de 87 anos, despejada da casa onde vivia há 70 e que ontem morreu no hospital da capital espanhola. É uma homenagem silenciosa à mulher que acabou a ser símbolo da luta pelo direito à habitação no país. Uma marcha por vezes interrompida por cânticos e por palmas. Os participantes levam velas e flores que colocam à porta de Mari Carmen, no bairro do Retiro, em Madrid. Beatriz Carmen, a advogada da idosa que morreu ontem, descreve uma imagem comovente a correr mundo.
2: Esta imagem comove o mundo inteiro. Acredito que neste momento há um consenso social de que isto não deveria ser consentido num Estado de Direito. E se não queremos que isto suceda, então tem de haver mudanças legislativas. Implica pressionar o poder. As pessoas têm de organizar-se. E Mari Carmen é o símbolo desta luta e vai ser para sempre.
3: En este caso, a Mari Carmen, que es el símbolo de la lucha y que lo va a ser ya eternamente.
0: Mari Carmen Abascal morreu ontem no Hospital de Madrid. Foi obrigada a deixar a casa arrendada onde vivia depois de um fundo de investimento ter comprado o imóvel. Nas contas do governo francês, foram mais de 70 mil os manifestantes na rua esta quinta-feira em França, mais de um terço deles em Paris. Os protestos estudantis continuam e o ministro da Educação francês foi à televisão TF1 anunciar medidas para responder às reivindicações, incluindo mais 3 mil professores nas escolas, conta Eduardo Jeffrey.
4: Conseguimos identificar os estabelecimentos que se encontram em situações muito problemáticas. Temos 3 mil professores substitutos que neste momento não estão a dar aulas aos alunos, porque até agora não sabíamos bem como os iríamos distribuir. Nas próximas horas teremos 3 mil professores que irão integrar estas escolas.
0: E esta quinta-feira mais de 500 pessoas foram detidas pela polícia em França. Meia centena de polícias ficaram feridos, são contas do Ministério do Interior. O Governo confirma a atualização dos escalões de IRS e a descida do IRC, assim como o aumento de 2,3% na função pública e a subida do salário mínimo para os 970 euros. Já é conhecida a proposta de orçamento do Estado para o próximo ano. Foi apresentada esta tarde pelo Ministro das Finanças, Madalena Salema.
5: O ministro das Finanças garante que Portugal vai continuar a crescer este ano 2,3% e 2,1% em 2027. O país continua o caminho de excedentes orçamentais e de descida do IRS.
6: Ou seja, quem tiver aumentos até 4,5%, e é isso que está no acordo de concertação social, pagará menos IRS do que pagava pagará menos IRS em 27 do que pagou em 26.
5: E pede responsabilidade acrescida ao PS.
6: Creio que é muito importante que o Parlamento tenha responsabilidade. E, sobretudo, o Partido Socialista, que já anunciou a viabilização deste orçamento pela sua abstenção, terá agora, naturalmente, uma responsabilidade reforçada. Não é possível acreditar que o orçamento é viabilizado para depois ser desvirtuado.
5: No orçamento não estão contempladas novas medidas de apoio às famílias. Miranda Sarmento repete que haverá sim novo aumento extraordinário de pensões em 2027, se as contas públicas o permitirem, e que as descidas do IRS serão para continuar nos mesmos moldes, ou seja, através da redução dos escalões de IRS. Promete ainda uma continuação do investimento público e assegura que a dívida pública vai continuar a cair, situando-se abaixo dos 85% do PIB em 2027.
0: Para já a favor do orçamento do Estado, só PSD e CDS, mas a proposta para o próximo ano tem viabilização garantida à partida pela abstenção anunciada pelo Partido Socialista, ainda que o PS tenha manifestado dúvidas sobre se o Governo cumpriu duas das condições colocadas para essa viabilização. A oposição é unânime nas críticas. A esquerda parlamentar acusa o Governo de não responder ao agravamento do custo de vida. PCP e Bloco de Esquerda já anunciaram que votam contra. À direita também o Chega fala num mau orçamento que não responde às necessidades do país, sem se comprometer para já com sentido de voto. A Iniciativa Liberal dá o voto contra como muito provável e desafia o Executivo a colocar um limite ao crescimento da despesa. O PAN diz que há um caminho a fazer no âmbito deste orçamento e o JPP defende que a proposta não pode implicar que a Madeira tenha de estender a mão a Lisboa para resolver os problemas da região autónoma. Ainda no orçamento do Estado e nas medidas propostas pelo Governo esta tarde, não acontecia desde a Troika um corte na saúde, menos 1,5% para 2027. O Presidente da Associação Portuguesa dos Administradores Hospitalares, Xavier Barreto, antecipa o endividamento dos hospitais com consequências nos cuidados prestados.
7: O Governo sistematicamente prevê um orçamento mais baixo, subfinanciando depois o Serviço Nacional de Saúde e os hospitais, obrigando os hospitais a acumular dívida, e depois acaba por ter que fazer injeções extraordinárias de capital que fazem com que no final do ano existe uma diferença enorme entre aquilo que foi previsto no início e aquilo que foi executado no final. E eu acho que isso não é bom para ninguém, porque estamos a chegar a um ponto em que o orçamento é um exercício teórico completamente desfasado da realidade. Eu acho que isso não é bom para o Governo, não é bom certamente para as ULS, não é bom para os doentes. Obriga-nos a acumular dívida e a viver num cenário de constante escassez financeira, que naturalmente tem consequências para a prestação de cuidados.
0: A saúde suborçamentada na proposta de Orçamento do Estado para 2027 é o Governo a tentar que os hospitais poupem, diz Xavier Barreto à Antena 1. Já o bastonário da Ordem dos Médicos admite que há um esforço na melhoria dos recursos humanos no SNS, mas Carlos Cortes diz que a diminuição do investimento na saúde pode prejudicar o setor.
8: Diminuindo o investimento, diminuindo os bens e serviços, como é que, em simultâneo, o Serviço Nacional de Saúde vai conseguir dar uma resposta que sabemos que é cada vez mais exigente, porque temos cada vez mais pessoas idosas, portanto com mais necessidades de cuidados de saúde, e a necessidade também, temos aqui uma aposta muito grande, que nunca é feita, de uma medicina de maior proximidade, ter menos utentes sem médico de família, haver mais médicos de família, e também trabalhamos mais naquilo que é a prevenção da doença.
0: Ainda na saúde, a incerteza em torno da fusão e mudanças orgânicas no setor. O Jornal Público noticiou esta segunda-feira que está nos planos do Governo a criação de uma Agência Nacional de Saúde Pública que resultará da fusão da Direção-Geral da Saúde com o Instituto de Saúde Dr. Ricardo Jorge. Outra mudança é a possível extinção da Direção Executiva do SNS, 4 anos depois de ser criada, para dar lugar a uma mega estrutura que inclui parte dos serviços partilhados do Ministério e terá gestão da ACSS, a Administração Central central do sistema de saúde. Prevê-se a criação de uma autoridade nacional com competências em saúde pública, com autonomia financeira, científica e técnica da tutela. Sobre esta anunciada fusão na orgânica da saúde, o presidente da Associação Portuguesa dos Administradores Hospitalares espera que não seja uma oportunidade perdida de autonomia em relação ao Ministério das Finanças.
7: É uma oportunidade para nós darmos à direção executiva ou à entidade que agora vai nascer uma maior autonomia, um maior poder de decisão para efetivamente gerir o Serviço Nacional de Saúde e não ficar dependente, como tantas vezes fica, da aprovação do Ministério das Finanças. E portanto, nós aguardamos com muita expectativa o desenho final. Nós não temos nenhuma informação por parte do Governo de qual será o desenho final em termos da estrutura, da organização, das funções, dos estatutos, do nível de autonomia, mas eu acho que é uma oportunidade e, portanto, espero que o Governo não a desperdice e tenho fé que não o vá fazer.
0: E ainda se aguarda que o Ministério da Saúde dê detalhes sobre estes planos para uma mega estrutura que vai juntar alguns dos organismos hoje existentes no setor da saúde. Ainda este mês, os pensionistas vão receber uma carta da Caixa Geral de Aposentações com os valores a devolver depois do erro de cálculo das reformas pagas entre maio e junho deste ano. Em causa, cerca de 3 mil pensionistas que receberam 90 euros a mais nas pensões e que agora têm de devolver o valor. E como é que os pensionistas vão poder pagar, Inês Martins?
9: Os pensionistas vão ter 30 dias para fazer a devolução do valor depois de receberem a carta da Caixa Geral de Aposentações. Podem fazer a devolução de uma só vez, podem também deixar que os valores sejam descontados em pensões seguintes ou podem optar por pagar em prestações. Mas, para já, os pensionistas podem pronunciar-se em audiência prévia. Podem responder à Caixa Geral de Aposentações antes de ser tomada uma decisão final e ainda este mês vão receber uma carta com o valor exato a devolver e as opções de pagamento.
0: O erro foi dos serviços, mas são os pensionistas que vão ter que devolver os valores recebidos a mais durante este ano. Cerca de uma centena de polícias concentraram-se em frente ao Ministério da Administração Interna para exigir uma valorização salarial efetiva já em janeiro de 2027. O presidente da Associação Sindical dos Profissionais de Polícia, Paulo Santos, acusou o Governo de não dar passos concretos nas negociações.
10: Hoje constatamos que o Governo, passados 2 anos e 2 meses ou mais, não está a ter qualquer consequência. E estamos efetivamente em negociações com o Governo, mas aquilo que percebemos é que há, da parte do Governo, pouca disponibilidade em dar passos concretos. O que é que são passos concretos? É projetar estruturalmente políticas que permitam que os profissionais da PSP e da GNR vejam já em 2027 valorizações remuneratórias. E aquilo que sentimos da parte do Governo é que há um jogo de um empurra para que esta evolução se concretize mais tarde.
0: Foi mais um dia de protestos das polícias que se juntou à Associação de Profissionais da Guarda, representativa da GNR. César Nogueira, o presidente deste sindicato, denunciou uma carreira que é cada vez mais desvalorizada.
11: É preciso alterar o estatuto remuneratório no seu todo, no caso da GNR, não é alterado desde a sua criação, desde 2009, que tem feito com que os profissionais tenham prejuízos, porque estamos a falar em alguns profissionais que já não recebem ou recebem a menos 250 euros por mês que deviam estar a receber e não recebem. Ou seja, o próprio Estado está a poupar milhões de euros por ano, à pala, como se costuma dizer, dos profissionais. E isso nós não podemos aceitar, até porque traz consequências negativas também para a própria instituição GNR, que tem profissionais desmotivados, profissionais a abdicarem das suas promoções, porque estão de facto a ser penalizados. Isso não é bom para a própria instituição, porque a desmotivação é cada vez maior e também a nível da atratividade para jovens que possam querer vir para a GNR.
0: Os protestos convocados pela Associação Sindical dos Profissionais da Polícia, a que se juntou à Associação de Profissionais da Guarda, estão a percorrer vários pontos do país. Hoje foi em Lisboa, junto ao Ministério da Administração Interna.
1: Está fechada esta edição com Camila Vidal. 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

0: Começa o Movimento das Coisas na RTP Antena 1, comigo Mariana Oliveira, com a Joana Bertolo, com o David Erlich e o Pedro Levi Bismarck. Ora, e hoje, vamos falar do vírus que nas últimas semanas levou a nossa atenção para bordo de um cruzeiro de luxo que começou por ser uma expedição à Antártida e acabou com um surto infeccioso e vítimas a bordo. O antivírus reacendeu uma espécie de pânico global pelo medo de uma nova pandemia, mas para já e para começar, falamos de milionários desejosos de pagar mais impostos. Ora, isto a propósito de um inquérito divulgado por uma organização de milionários do Reino Unido. Sim, isto existe. Chama-se Patriotic Millionaires UK. É a versão britânica de uma organização internacional e concluiu, a partir de um inquérito a cerca de 500 pessoas, que 3/4 dos milionários a viver no Reino Unido estão dispostos a pagar mais para, e aqui vou citar, ajudar a proteger e fortalecer as fundações sociais, culturais e económicas que valorizam no Reino Unido. Ora, esta organização, a Patriotic Millionaires, é, vamos dizer, no mínimo curiosa, porque ela existe para combater a desigualdade, combater a acumulação de riqueza nas mãos de uns poucos, esses poucos calham a ser eles mesmos. Ora, a ideia de existir uma organização de milionários que defende o fim dos milionários tem qualquer coisa de premissa para um sketch humorístico. Já o assunto em si, da desigualdade, tem um bocadinho menos graça. Em Portugal o tema toca-nos bastante, já que é dos países onde a concentração de riqueza mais cresceu nos últimos anos. David, tributar os super-ricos resolvia uma parte do problema da desigualdade?
1: Claro que sim, eu sou obviamente a favor de uma tributação progressiva, de que os mais ricos sejam tributados, de que não haja paraísos fiscais, de que não fujam aos impostos. Mas eu quero dizer algo que pode ser impopular, que é, a meu ver, a existência de milionários não é condição suficiente da imoralidade. Nada tenho contra milionários. E até baseando-me em John Rawls, um filósofo americano que lançou o incontornável livro Uma Teoria da Justiça nos anos 70, eu queria dizer que nem toda a desigualdade me parece injusta. Ele desenvolve uma experiência mental que é a posição original com véu de ignorância. E vamos imaginar que nós os quatro retrocedíamos para esta posição original com véu de ignorância e mantínhamos a nossa racionalidade e a nossa razoabilidade. Saberíamos factos gerais acerca do mundo, mas não sabíamos nada acerca de nós próprios. Éramos puramente objetivos. Que princípio de justiça adotaríamos? E aí John Rawls diz-nos que os sujeitos, nessa posição original com véu de ignorância, prefeririam uma distribuição desigual em que quem ganha menos estivesse melhor do que numa distribuição igualitária. Isto é, imaginemos uma distribuição em que a Mariana ganha 4, o Pedro ganha 4, a Joana ganha 4, o David ganha 4. Agora imaginemos uma nova distribuição em que a Mariana, és a nossa milionária. Em que a Mariana ganha 1000.
0: Gosto desse cenário.
1: Em que a Mariana ganha 1000, o Pedro ganha 15, a Joana ganha 12 e eu, pobretanas, ganho 8. Reparem nisto, esta segunda distribuição é muito mais desigual que a primeira. Na primeira estão todos a ganhar 4, mas quem está em pior situação, que seria eu próprio, a ganhar 8 unidades de moeda por mês, que está a ganhar o dobro do que na distribuição igualitária. E isto leva-me a esta noção de que a existência de milionários não é imoral desde que ocorra numa sociedade com relativa igualdade de oportunidades, isto é, com igualdade formal, igualdade no acesso à habitação, com disponibilidade de tempo livre para as pessoas explorarem os seus talentos, com saúde e educação. E portanto, quando surgem estas notícias sobre milionários, que os milionários estão a aumentar, obviamente isso faz nascer legítimas preocupações, mas há que ter em conta o seguinte: o sistema que permite a existência de multimilionários também é o sistema que, entre 1820 e 2015, conseguiu reduzir a população mundial em pobreza extrema. A percentagem de população mundial em pobreza extrema reduziu-se de 90% em 1820 para 10% em 2015. Ah, e podem-me dizer, mas isso é percentagem, não é número absoluto. Vamos então aos números absolutos. Em número absoluto, havia 2 mil milhões de pessoas em pobreza extrema nos anos 70 e hoje em dia são 800 milhões em 2015. Grande parte desta redução deveu-se à China. E a China é um bom exemplo de como nem toda a riqueza depende da expansão da pobreza. Porque reparem neste belo contra-exemplo que a China representa. A China, dos anos 80 até hoje, passou de ter zero a ter 500 bilionários. Mas, ao mesmo tempo, conseguiu tirar da pobreza extrema 750 milhões de pessoas. A China é um bom contra-exemplo para todos aqueles que dizem que a existência de multimilionários só se faz à custa de mais pobres. Mas, e para concluir, a existência de milionários não é imoral por si só, mas é imoral se ocorre em sistemas com uma forte desigualdade de oportunidades, e é imoral quando foge aos impostos e quando foge à fiscalidade progressiva. Isto é, a meu ver, o multimilionário, se ganhou o seu dinheiro legalmente, tem todo o direito a sê-lo, mas tem o dever de contribuir para a fiscalidade, para o tributo público e de não colocar o seu dinheiro em paraísos fiscais, nessas zonas de ninguém onde os multimilionários muitas vezes o fazem. Ainda bem então que há esta organização, porque a meu ver a sociedade melhor não é a sociedade planície. Pode haver uma sociedade piramidal em que a base da pirâmide esteja mais alta do que na planície. E o fundamental é que quem sobe vá deitando uma corda, precisamente através da tributação progressiva, para melhorar a condição de quem está mais em baixo e ajudar outros a subir.
0: Eu trouxe o excerto de um vídeo promocional da Patriotic Millionaires, uma iniciativa, uma campanha que propõe uma redução das taxas de imposto para a classe trabalhadora, financiada por eles mesmos, pelos milionários. Vamos ouvir um bocadinho.
2: If you work full-time, you should be able to afford your basic needs. Don't you think? We're the Patriotic Millionaires.
3: We believe your full-time job should cover what it costs to live.
4: And multimillionaires?
5: We should pay more.
0: Ora, nós devíamos pagar mais. Se trabalhas a tempo inteiro, devias conseguir suportar as tuas necessidades básicas. São algumas frases que aqui ouvimos. E no website da Patriotic Millionaires UK, eu fiquei fascinada com esta organização, confesso. Lê-se também que a riqueza extrema criada pelo nosso atual sistema económico é destrutiva, ineficaz e está a erudir a nossa confiança na democracia. Pedro, alguma vez pensaste em estar de acordo com os princípios de uma organização de milionários?
6: Não. Nunca pensei.
0: E por, isso estás.
6: E por isso é que vou ter que sair do programa neste momento. Não, quer dizer, é óbvio que nós chegamos a um momento tal de desenvolvimento também das políticas neoliberais nos últimos anos. Chegamos a um ponto absolutamente, quer dizer, é que os próprios mais ricos se apercebem que está em causa princípios fundamentais da coesão social e do futuro da democracia. E, portanto, neste sentido, a intervenção do David, eu percebo que como exercício abstrato, filosófico, possa ter algum interesse, mas na realidade dos números que se vivem hoje, por exemplo, no caso da China, não se pode analisar estes números unicamente dentro do quadro nacional da China. A economia é global hoje, não é? E, portanto, aquilo que a China ganhou em produção de riqueza, por exemplo, teve consequências noutros pontos do globo, se calhar diretamente e indiretamente nos próprios Estados Unidos, não é? Onde a classe média perdeu poder de compra, perdeu rendimento, perdeu riqueza nos últimos 40 anos. Portanto, todas estas contas isoladas, todos estes números isolados, devem ser vistos num conjunto muito mais amplo. Para além de que a própria ideia de imoralidade da riqueza, eu acho que a questão não é de moral. A pobreza é imoral? A questão é política. A questão é que tipo de instituições é que podemos, nomeadamente, construir para assegurar que a democracia é um projeto político, é um projeto económico também. E eu queria começar por um número também, que eu acho que é um retrato absoluto de Portugal e da sua extrema desigualdade social e económica. 5 milhões e meio de pessoas, portanto metade do país, repartem entre si apenas 3,63% da totalidade da riqueza nacional. Portanto, metade da população portuguesa não chega a possuir 4% da riqueza total do país. Por outro lado, os 10% dos mais ricos detêm 60% do total dessa riqueza, enquanto 1% da população portuguesa concentrava em 2024 quase um quarto, portanto 25% do total da riqueza nacional. Mas o que achei mais extraordinário foi comparar estes números com o ano de 2001, porque há 25 anos metade da população repartia também apenas 5,5% da riqueza do país, enquanto os 10% mais ricos detinham 55% contra os atuais 60%. Portanto, hoje a concentração de riqueza é maior, mas o que estes números mostram é que há um quadro crónico de desigualdade que a democracia portuguesa nunca resolveu. E se esta concentração de riqueza também nos parece mais evidente, é também porque os últimos 15 anos foram de destruição dos instrumentos políticos, económicos e sociais que procuravam mitigar os efeitos dessa desigualdade económica e assegurar políticas mínimas de redistribuição. Portanto, tivemos 15 anos de desmantelamento progressivo do Estado Social e de serviços públicos que procuravam assegurar uma base mínima de igualdade no acesso à educação, à saúde, à segurança social, à habitação, mas também uma base mínima de coesão social. Portanto, a geração que hoje tem entre 30 e 40 anos é a primeira geração que vive desde há muito tempo pior que os seus pais e que é incapaz de aceder a um direito tão básico como é, por exemplo, o da habitação. É, portanto, a promessa do elevador social, a promessa que estávamos a caminho de uma sociedade mais justa, com mais oportunidades, a promessa de que a erradicação da pobreza seria apenas uma questão de tempo, tudo isto são, na verdade, águas passadas. Dos últimos 15 anos de políticas de desregulação dos mercados financeiros, os últimos 15 anos de políticas de não taxação de impostos, os últimos 15 anos de incentivo à fuga de capitais para offshores, deixaram mais do que provado que o problema não está em haver demasiado Estado, demasiada regulação, ou está sequer na falta de flexibilidade do mercado laboral, como agora se diz. Não. O que temos é uma economia que vive dependente do investimento estrangeiro, mas que não é capaz de reter essa riqueza nem de a redistribuir. E, sobretudo, o problema é este. A livre circulação de capitais globalizado tornou os antigos instrumentos nacionais de controlo e de redistribuição inoperativos e incapazes. Portanto, o que temos é hoje uma economia financeirizada que se autorreproduz e circula fora de qualquer quadro regulatório, ao mesmo tempo que vai colocar em causa a própria subsistência do Estado Social e coloca o peso dos impostos sobre o trabalho e não sobre o lucro. Portanto, já que este é livre de circular para onde quiser, não é? Portanto, a trágica ironia disto tudo é que os mesmos que expropriaram a classe média do seu estado de bem-estar, do welfare state, os mesmos que têm lucrado com a desregulação da economia e com a privatização do Estado Social, são os mesmos que, com todo o sucesso, conseguiram construir uma ficção mitológica em torno da necessidade de desregular ainda mais, de privatizar ainda mais e instrumentalizar uma insatisfação crónica contra o Estado, imobilizando todo um discurso em torno da competitividade, do mérito, do trabalho, das oportunidades, do bater punho, até como dizia um saudoso propagandista neoliberal dos tempos da Troika, numa sociedade que tem, há décadas, e volto a repetir, 5,5 milhões de pessoas que vivem praticamente na pobreza. Uma democracia não pode ser apenas um projeto político, tem de ser um projeto económico comum, senão é uma oligarquia. E não há comunidade política democrática possível quando 5,5 milhões de cidadãos de um país partiram apenas 3,6% da sua riqueza total.
0: Ora, regressando à Associação de Milionários, e prometo que é a última vez que vou citar o que eles escrevem na sua página, dizem às tantas também que não estamos, numa espécie de acalmar quem possa não estar de acordo, não estamos a sugerir que a riqueza seja confiscada. As nossas propostas vão deixar os extremamente ricos ainda extremamente ricos. Joana, os milionários serão uma causa do problema ou serão uma consequência ou a consequência de um sistema que eles próprios, estes pelo menos, chamam de destrutivo?
4: Eu só quero avisar que eu hoje também trago números. Atenção.
6: Boa.
4: Não, na realidade eu trago o trabalho.
6: Bem-vinda, Joana.
4: Exato. Do trabalho de uma filósofa política belga, mas para lá chegar também precisava de alguns números, não tanto sobre os milionários, vou poupá-los, vou um pouco mais acima aos bilionários. Um relatório da Oxfam de janeiro, global, mostra que a riqueza dos bilionários cresceu só o ano passado 3 vezes mais rápido do que a média dos últimos anos, aumentou 81% desde 2020 e toda esta riqueza acumulada dos ultra-ricos chegou a um número impronunciável, 18,3 bilhões, ou seja, o trillion em inglês, de dólares, é o nível mais alto da história. E o problema é que, mesmo que achemos este dado impressionante ou até chocante, não o encaramos como sério problema político que é. E eu aqui estou muito de acordo com o Pedro que estamos a falar de um problema político antes de falarmos de um problema moral. Porque tendemos a ver a existência destas ultrafortunas como um sinal de robustez e de vigor das economias, como uma coisa boa, e isso até se reflete culturalmente numa espécie de glorificação que temos dos génios, dos visionários, destas pessoas altamente bem sucedidas.
0: Uma questão de mérito individual também, não é?
4: Exato, ou seja, se engraste na vida, uhum, como se todos partíssemos do mesmo lugar, não é? No entanto, há uma correlação óbvia entre o aumento destas fortunas gigantescas e o aumento dos sentimentos antidemocráticos. E é aí que chegamos à pergunta se a existência de bilionários é compatível ou não com uma democracia saudável. E esta é a pergunta ao centro do trabalho de uma filósofa política belga chamada Ingrid Robbins, que defende que, da mesma forma que temos um limiar da pobreza abaixo do qual ninguém deveria viver, devíamos também ter um patamar máximo, acima do qual ninguém poderia viver. Ela defende isto porque ela acha que determinados valores Essa acumulação de riqueza deixa de ser sobre termos uma vida melhor, ou seja, quantos iates precisamos para estar bem, não é? E passa a ser sobre influência e poder estrutural. Um bilionário não é apenas alguém que é muitíssimo rico, é alguém que pode influenciar as políticas públicas.
0: A seu favor, presume-se, não é?
4: Sim, claro, a favor da sua elite. Voltando ainda ao relatório da Oxfam, os bilionários têm 4 mil vezes mais probabilidade de ocupar cargos políticos do que as pessoas comuns. Nem consigo computar este número, 4 mil vezes. E lá está, voltando à democracia. Como a democracia assenta sobre a ideia de um poder partilhado, um equilíbrio entre o poder entre os cidadãos, é perigoso haver indivíduos que isoladamente são capazes de financiar campanhas, influenciar eleições, comprar os meios de comunicação, também é uma comum. E então, esta pensadora belga defende que no estado atual as democracias estão em perigo porque aceitamos com muita naturalidade que o papel social dos ultra-ricos é ficar mais ricos, não é? E a questão dela de fundo é: enriquecem à custa de quem? E aqui faço, apesar de ter dito a questão política e não moral, há uma questão moral que eu quero trazer, que vou tentar responder esta pergunta dela usando um exemplo muito recente desta semana, de algo que aconteceu e que acho que ilustra muito bem a forma como temos um duplo critério, ou seja, como aceitamos este aspecto mais imoral destas riquezas excessivas, enquanto condenamos muito fortemente a mesma imoralidade em indivíduos sem poder. E refiro-me à quinta-feira, quando um grupo de jovens ativistas roubou, o termo é roubar, cerca de 200 ou 300 euros em bens essenciais de um supermercado e os foi distribuir diretamente na estação de metro mais próxima, ofereceu os bens a quem passava. A empresa à qual eles roubaram estes produtos, a Sonae, o ano passado teve lucros líquidos de 247 milhões de euros, um aumento de 11% face ao ano anterior. O volume de negócios consolidado deste grupo ultrapassou pela primeira vez na sua história a fasquia dos 11 mil milhões de euros, e isto foi um crescimento de 14%. E o mesmo se passa ao lado no grupo Jerónimo Martins, onde só o salário do dono do Pingo Doce é 226 vezes maior do que a média dos seus trabalhadores. E perante isto, e perante o que aconteceu na quinta-feira, aquilo que nós, enquanto sociedade, decidimos condenar e considerar imoral é a ação dos ativistas.
1: Eu queria, já que se fala da Climáxima, eu queria desde logo só dizer uma coisa. Por exemplo, o verme da Guiné é uma doença que está, uma infecção que está em quase extinção devido à ação da Fundação do Bill e da Melinda Gates. Portanto, a ideia de que é verdade que é problemático um bilionário ter mais voz política, mas muitos bilionários ou burgueses têm voz política à esquerda. Relembremos que Marx, por exemplo, aliás, Engels era filho de um burguês e dá-se conta das difíceis condições do proletariado quando é aviado para capataz da fábrica. Portanto, nem todo bilionário ou milionário pensa igual. Eu queria 50 segundos sobre a Climáxima, porque de cada vez que aparece uma notícia sobre a Climáxima não devia dizer ativista climático, devia dizer ativista climático anticapitalista, que a própria Climáxima se intitula. E reparem, eu fui ler o plano de desarmamento e paz da Climáxima e eis as propostas da Climáxima para a sua futura sociedade. Proibidas todas as expansões portuárias e aeroportuárias, proibidos os carros de luxo e os iates, proibidos os cruzeiros e os voos comerciais, e defende ainda que seja implementada uma rede pública de cantinas veganas, o voto de crianças nas assembleias políticas autogestionárias que substituirão o Parlamento, isto está tudo nos seus planos de desarmamento e paz, e por último, um IRS de 99% para quem oferece mais de 150 mil euros anuais. Eu diria o seguinte: salvemos-nos da crise climática, sim, mas salvemos-nos antes também dos planos da Climáxima.
4: Um dos factos pelo qual eu não quis referir o nome é porque há este anticorpos. Eu acho muito curioso que tu tiveste a necessidade de tirar 2 minutos para denegrir o projeto da Climáximo e não te referiste a uma ação que eu acabei de falar, ou seja, uma situação que aconteceu. Eles efetivamente roubaram produtos a uma estrutura que podes considerar assim, nos rouba constantemente a todos nós, ou seja, quando estamos numa sociedade que aceitamos o roubo estrutural e sistémico a favor favor dos ultra-ricos. A questão é, estamos a aceitar que estamos a ser estrutural e sistemicamente roubados?
1: Eu acho que a retórica de assimilar toda a propriedade privada a um roubo é uma ameaça ao Estado de Direito Democrático, porque nós vivemos numa democracia consolidada em que há liberdade de distribuir panfletos, distribuir folhetos, distribuir e-mails de manifestação. Eu apetece-me citar aquela frase do recente filme Projeto Global das FP25. Querem poder, candidatem-se. Nós não podemos achar que o incumprimento de regras é mau quando vem de setores à direita, mas quando vem de setores progressistas é ok deitar tinta à cara de um candidato, é ok vandalizar a sede de um partido e é ok roubar. Eu retrocedo para a moral e retrocedo para a ideia de que roubar propriedade privada legítima é imoral. O que é moral é lutar por mais impostos, é lutar para que essas empresas contribuam, é lutar contra as offshores. E até acho que a Climáximo faz um mau serviço à causa climática, porque cada vez que para o trânsito ou cada vez que fazem isto, uma grande parte da classe média afasta-se desta causa em vez de se aproximar.
0: Pedro, queres dizer alguma coisa?
6: Estas ficções que o David levanta e no fundo reduz um pouco a política a umas questões de morais ou de exemplos, que eu recebo quatro, tu recebes quatro, tu recebes quatro, mas isso tudo, eu acho que isso tudo são ficções que na verdade depois acabam por ficar, acabam por não perceber a questão política que está subjacente. E por exemplo, o problema do Climáximo, o que ele demonstra sobretudo é que a política desapareceu. A política hoje esvaziou-se. Se alguém sente necessidade para construir um movimento em que esse movimento tem que chegar ao ponto de roubar alimentos de uma cadeia de supermercados, é porque há alguma coisa na política que se esvaziou. E eu acho que é isso que o David não percebeu. O David continua a levantar quase fábulas ficcionadas em torno das virtudes do capitalismo, sem perceber que a maior parte das instituições políticas que nós temos hoje dentro de nós, para assegurar o mínimo de dignidade de vida, o mínimo de condições de vida a tanta gente, eu volto a dizer, são 5,5 milhões de portugueses que partilham 3,64% da riqueza nacional. Não chega a 4%. Quer dizer, perante essa inacreditável distribuição tão imoral da riqueza, quase podíamos dizer aqui.
1: Afinal, a moralidade.
6: Como é que ficamos?
1: Afinal, a moralidade.
6: Há um ponto em que, de facto, é impossível. Há um ponto em que, de facto, é impossível. Portanto, eu acho que para mim a questão é, quer dizer, tanta diabolização do Climáximo. Não, quer dizer, é um movimento de coragem, é um momento de alguém que sente, e são gerações mais novas, que perante o mundo e as condições em que o mundo está, em que a sua própria geração vive, também porque é uma geração que também se confronta pela primeira vez com uma ausência total de expectativas, e portanto o que demonstra, e isso é que nos via pôr a pensar, é que condições é que nós temos para reinventar e pôr em marcha instituições políticas capazes de responder às questões do nosso tempo e capazes de responder a estes números. 3,64% da riqueza que é partilhada por 5,5%. Quer dizer, que sociedade é esta?
0: Vamos concluir.
1: Façamos uma revolução para que passemos todos a ser pobres.
0: Fechamos as contas deste assunto. Na segunda parte do Movimento das Coisas, vamos falar do vírus que contaminou as notícias no último mês.
5: Antiviruses are a group of viruses carried by rodents that can cause severe disease in humans. People are usually infected through contact with infected rodents or their urine, droppings or saliva.
0: É a voz de Tedros Ghebreyesus, que ainda nos acende assim uma espécie de arrepio pós-trauma de cada vez que o ouvimos, quando lembramos a pandemia de Covid-19. O diretor-geral da Organização Mundial da Saúde falava numa conferência para a imprensa há mais ou menos 10 dias, é de lá que vem este som. Eu faço um rápido apanhado dos acontecimentos. 20 de março, o navio MV Ondios partiu da Terra do Fogo na Argentina com o objetivo de conduzir uma expedição à Antártida, numa viagem que devia durar 46 dias. Entre 6 e 28 de abril, vários passageiros desenvolveram sintomas respiratórios. A 11 de abril dá-se a primeira morte. Poucos dias depois, morre também a mulher desse primeiro passageiro que morreu. Há ainda uma terceira morte a bordo do navio. A 4 de maio, percebe-se que essas mortes se devem a uma infecção por antivírus. Gera-se um alarme geral sobre o que está em causa. Eu acho que o nosso protocolo de reação coletiva a este tipo de coisas é uma espécie de pânico que gravita toda à volta da pergunta: será que vem aí uma nova pandemia? Foi o regresso em força dos virologistas e dos especialistas em saúde pública aos meios de comunicação social. Entretanto, já neste início de semana, o navio atracou em Roterdão e os passageiros já tinham desembarcado nas Canárias e agora foi a vez da tripulação. Joana, entre o que aconteceu e o que não aconteceu, mas podia ter acontecido, o que é que aprendemos para já com o surto de antivírus a bordo do MV Ondios.
4: Eu achei que esta experiência foi muito expressiva para demonstrar, bem, se calhar não era muito novidade, mas nós tínhamos bastante enterrado ainda esta coisa da pandemia. Eu sinto que às vezes não, ninguém queria falar sobre isso, ou estávamos a tentar pôr a coisa de atrás das costas, e percebe-se porquê. E acho que este tanto, eu acho que nem foi um surto, né? Vamos lhe chamar um surtinho, não é? Porque isto foi, isto foi uma coisinha tão pequenina.
0: Vítimas, e é trágico, não é? Sim, para claro, as pessoas, claro. Mas não teve a dimensão que se.
4: Mas não
0: se
4: foi
0: anunciou.
4: Uma pandemia, não é? Nem nada que se pareça. E o que é que, o que nos vem mostrar foi até que ponto, no fundo, a Covid-19 deixou marcas, não é? Uhum. Como tu própria te falaste de um arrepio pós-traumático, já não sei qual foi a expressão que usaste, mas era bonita. E a forma como nas últimas duas semanas, o que aconteceu online, e também o retorno de todo um vocabulário, uhum, dos virologistas, como tu disseste, do número R, de aquelas coisas todas que nós aprendemos da pior maneira naquela altura e que agora relembramos. Isto tudo enquanto as organizações responsáveis, nomeadamente a OMS, a Organização Mundial de Saúde, repetia várias vezes que o risco era baixo, que isto não ia ser um novo episódio pandémico, a transmissão entre humanos parece que era muito limitada. Ou seja, parece que ficámos a qualquer coisa de traumatizados e num estado de hipervigilância sanitária. Acho que podemos sentir que isto foi o diagnóstico que levámos deste período de doença, ou como diz o provérbio, gato escaldado de água fria tem medo, não é? Eu queria, no entanto, deixar de lado um pouco esta espécie de hipocondria, a dimensão sanitária, e tentar relacionar este episódio com um outro fenómeno que, não sendo recente, esta semana teve um artigo no Público bastante extenso que se chamava Alga Asiática vai continuar a inundar praias portuguesas do Algarve a Cascais. Parecem fenómenos díspares, claro que sim, de muitas maneiras são, mas eu sinto que há aqui duas coisas que os ligam e uma delas é bastante improvável. A mais óbvia, e claro, tem a ver com a proteção, a manutenção e a perturbação de ecossistemas, não é? Porque tanto o vírus como a alga, de alguma forma, existem originalmente em ecossistemas em que estão equilibradas com as outras espécies, e somos nós, através ou do turismo ou da exploração de recursos de um lado, ou do comércio e do transporte de mercadorias do outro, que vamos lá perturbar o sítio onde elas estão muito bem a fazer a sua vida. O elemento de ligação que eu acho mais improvável, mas mais interessante, é o próprio cruzeiro, que no caso da alga Rugolopteryx okamurai, ou alga asiática, foi um barco, porque a alga asiática suspeita-se ter sido trazido nos cascos dos navios, uhum, da costa do Japão, de onde ela é originária. Então há aqui um símbolo, não é? Uma imagem forte de uma certa inevitabilidade de um mundo em que a crescente circulação de bens e mercadorias, não é? De pessoas e de turistas e tudo isso que caracteriza a globalização, não é? É inevitável que neste transporte e nesta mobilidade possam também vir outras espécies, doenças, vírus, bactérias. E claro que isto é uma característica da contemporaneidade, não é? Deste fenómeno que chamamos globalização e que vai crescendo, e daí também a dificuldade dos ecossistemas em adaptar-se. Mas também faz parte da própria história da humanidade, não é? Porque nós sempre trocámos fluidos, sementes, trouxemos plantas de outros continentes para plantar, levarmos animais para onde eles não estavam acostumados a estar. Pronto, há aqui uma permeabilidade que é muito característica também do nosso desenvolvimento enquanto humanidade. Uhum. Isto, para mim, este desafio das invasoras por um lado e das epidemias por outro, sublinha a urgência de uma, para mim, uma das grandes tarefas do século XXI, que é aprender realmente a viver no meio das coisas e com as outras espécies e não sobre elas, não é? Para todas elas, as nossas fronteiras humanas não significam nada, como ficou provado.
0: E há aqui também uma ligação, de certa maneira, com o tema de que falámos na primeira parte, porque os preços para embarcar nesta expedição variavam entre os 15 mil e os 25 mil euros. David, o que é que para ti resulta deste quase um mês a aprender a gramática de um novo vírus, não é? Porque depois há isso, não é? Vamos todos perceber como é que este funciona, e esta espécie de pavores, não é? Até vir infundado de que pudesse vir aí uma nova infecção à escala planetária.
1: Eu queria fazer duas reflexões preliminares antes de ir aqui ao foco da minha intervenção. A primeira é concordar com tudo o que a Joana disse, inclusive o final e esta tarefa coletiva de aprender a viver com a natureza. Aquilo de que eu discordo é que a política ambientalista tenha de ser anticapitalista, se tenha de fazer contra as normas consensuais do Estado de Direito Democrático, nomeadamente o respeito pela propriedade privada. A outra reflexão a preliminar tem a ver com o grande perigo dos média a concorrerem com o mercado da atenção das redes sociais. Há uns meses houve uma capa de um jornal que dizia qualquer coisa como, adorei esta capa, creio que foi do DN, dizia qualquer coisa como, a criminalidade diminui 3%, notícias sobre criminalidade aumentam 103%. Então há uma espécie de giga-joga, perdão, uma informalidade, que é preocupação gera atenção, atenção gera lucro. E todos os especialistas nos vieram dizer que esta questão do antivírus não seria assim tão perigosa. Mas eu agora gostaria de sublinhar como esta questão do vírus pode ser lida por duas polaridades do nosso campo ideológico que, apesar de estarem em polaridades opostas, concordam no seu antiglobalismo. Para uma das polaridades, o mundo é regido por uma corja capitalista que quer enriquecer astronomicamente enquanto o mundo se aproxima rapidamente de um final cataclísmico. E para esta polaridade, os vírus e as epidemias são a faceta demoníaca da globalização capitalista. E para outra das polaridades, as nações estão em risco pela planeada invasão de uma multidão estrangeira de que todos os membros são nossos inimigos figadais, num processo estimulado por maliciosas elites. E para esta polaridade, os vírus são a faceta demoníaca da globalização cultural. A mim parece-me que as manchetes não nos devem fazer esquecer o essencial. E num tempo em que as notícias estão habitadas de tanta negatividade para atrair a nossa atenção, é bom recordar alguns dados. A esperança média de vida a nível global passou de 30 anos em meados do século XIX para 70 anos em 2020 e cresceu em todos os continentes. Em todos os países do mundo, sem exceção, a mortalidade infantil era em 2013 inferior à registada em 1950. Portanto, às vezes cabe perguntar aos antiglobalistas, seja do catastrofismo anticapitalista, seja do catastrofismo anticosmopolita, que é apenas um desprezar das evidências empíricas ou é mesmo um desprezar da própria vida humana, porque hoje vive-se mais, vive-se melhor, vive-se mais tempo, crianças morrem menos e estamos genericamente melhor. E é bom não esquecer disso a propósito das notícias sobre o antivírus.
0: Pedro, regresso um pouco à questão de que a Joana levantava há pouco por causa das invasoras e das fronteiras. Falou-se também de fronteiras neste caso quando houve há semanas Espanha aceitou receber o desembarque dos passageiros. Houve protestos também à volta disso, receios de que isso pudesse ser um perigo para a população da ilha. De novo se levantou a questão das fronteiras e das responsabilidades nacionais quando está em causa um assunto tão transnacional como este. E sim, se há coisa que aprendemos na pandemia é que a ideia de fronteira interessa muito pouco à microbiologia. Pedro, no mundo globalizado as fronteiras não interessam nada ou afinal interessam muito?
6: Pois, e foi um pouco na sequência deste fio que seguiu um pouco também o percurso que a Joana fez em torno das chamadas espécies invasoras, que é uma expressão, não é? Que designa plantas ou animais ou micro-organismos que são introduzidos pelo homem fora da sua área de distribuição natural e que depois se adaptam, reproduzem, mas que proliferam também sem controle, não é? E eu estive a fazer alguma pesquisa sobre isso para saber que há 300 espécies invasoras registadas em Portugal. A mais expressiva talvez tenha sido a vespa asiática, mas um dos casos recentes é também a alga asiática que a Joana também falou, que começou por colonizar a costa da Andaluzia e hoje já chegou ao Algarve, ao Alentejo, aos Açores e inclusive também à Suécia. Uma proliferação que é, aliás, também facilitada pela subida da temperatura do mar. E a sua expansão é tão violenta que tem significado o desaparecimento das espécies marinhas autóctones, como ouriços do mar, navalheiras, sapateiras, santolas. O que até, voltando à questão anterior do luxo e da riqueza, até poderia ser uma vingança da natureza, podíamos dizer, relativamente a esses delírios do luxo.
0: Não vão poder comer mariscos.
6: Exatamente.
1: Se algum dia te vir num restaurante de luxo, eu não tiro uma foto, não te preocupes.
6: Não, eu prefiro umas boas sardinhas, portanto, essa parte estou tranquilo, não tenho.
0: Está a chegar à altura
6: espécie,
0: delas.
6: E está a chegar à altura, até estou a ficar com fome. Uma outra espécie exótica é o eucalipto, que faz parte também dessa lista. É uma espécie invasora, porque não apenas pela rápida proliferação, mas também porque homogeneiza e monofuncionaliza o território e consome também os recursos hídricos, seca o solo. Portanto, esta é de facto a principal característica destas espécies, essa colonização total do ecossistema em que se introduzem, e que, sem serem incapazes de conviver com as espécies já existentes, secando tudo à sua volta. Portanto, a sua única relação, poderíamos dizer, com a vida indígena é através da violência e da destruição. Ora, neste meu preâmbulo, nesse meu percurso por este tema, dei com um artigo bastante interessante, cujo título era O Colono como Espécie Invasora. O artigo era sobre a atual catástrofe ambiental que se vive em Gaza, mas era também a relação entre o homem e o seu meio ambiente. Portanto, e o artigo neste sentido era também sobre os colonos israelitas na Cisjordânia. E a autora referia algo bastante interessante: enquanto no meio de toda a destruição em que vivem, os palestinianos conseguem ainda partilhar imagens, histórias, cuidando das suas árvores, da sua terra, dos animais, os colonos israelitas na Cisjordânia e os soldados partilham permanentemente histórias e vídeos de violência, destruindo tudo o que encontram à sua volta, pessoas, animais e árvores, como tem sido, aliás, o abate permanente das oliveiras. Ora, eu diria que o colono é uma ou é a espécie invasora por excelência, porque a sua única relação possível com o ecossistema e com a vida existente é de violência e destruição, negando neste processo de domínio absoluto qualquer espécie de partilha territorial com outras espécies. Portanto, este modo colonial de ser talvez não tenha sido inventado pelo Ocidente, mas é sem dúvida um atributo fundamental da sua história, e pelo menos desde 1492 que o Ocidente fez do colonialismo o seu modo de ser, expandindo infinitamente e no seu caminho devorando e secando tudo à sua volta, destruindo espécies, culturas, formas de vida, civilizações inteiras, como sabemos. O ocidental é uma espécie de... é uma espécie invasora por natureza. O seu modo de ser é colonial. E o colono israelita é ainda hoje a imagem daquilo que foi e daquilo que é esse modo colonial de ser. Portanto, colocado numa terra estranha que não conhece e na qual nunca viveu, tudo se apresenta para ele como um perigo. Tudo constitui uma ameaça existencial, mesmo aqueles que subjugou. Portanto, a aniquilação de tudo é a condição sine qua non, quase que poderíamos dizer, da sua presença nesse território. Ora, para voltar às espécies invasoras, eu concluiria dizendo que elas são, de facto, produto desta história do colonialismo e da globalização, como a Jonas também estava a dizer. Uhum. Mas, ao mesmo tempo, é como se a natureza tivesse ela própria aprendido com o ocidental, interiorizado, naturalizado os seus métodos, os seus procedimentos, e tivesse agora encontrado os meios de realizar essa mesma vontade de poder e de domínio. Talvez se possa dizer, pelo menos, que estas espécies invasoras são uma espécie de retorno do reprimido. Os monstros, os fantasmas da colonização europeia, que regressam na forma de espécies invasoras, ameaçando agora colonizar a própria Europa.
0: Podemos pensar também que esse, o teu ocidental, esse que descreves, é também ele parte da natureza, não é? Portanto, é a natureza a comportar-se como ela própria.
1: Eu não quero, eu não quero deixar de dizer em 30 segundos que, concordando que os colonatos são uma situação insustentável, a meu ver, uma intervenção que começa com a expressão espécies invasoras, animais que proliferam sem controle, e acaba a falar de uma cidadania de um país que é aprovado pela ONU, quiçá involuntariamente, muito se aproxima de uma retórica perigosa. É perigoso falar dos israelitas. É perigoso falar dos israelitas como um todo, enquanto espécie invasora, animais que proliferam sem controle.
6: Falei dos colonos e dos colonatos. Tu é que estás a fazer uma generalização.
1: Mas nós sabemos.
6: Preciso na minha linguagem.
1: Nós sabemos que na tua tese. Na tua tese.
6: Não tem a ver com discutir a minha tese.
1: A tua tese não diferencia as fronteiras de Israel de 48 das atuais. E portanto tu tratas todos os israelitas por iguais, como se todos os israelitas fossem os dos colonatos. Porque, na verdade, tu opões-te à existência do Estado de Israel, como bem sabes. Portanto, eu só estou a dizer que falar.
6: Sobre a discussão disso, porque eu estou à vontade. Naquilo que diz respeito à minha intervenção, ela é sobre os colonatos e sobre os colonos e a maneira como ele intervém e se posiciona nesse território.
1: Então eu pergunto, por vias de esclarecimento, pergunto frontalmente. É uma pergunta frontal. Quando falaste de espécie invasora, animais que proliferam sem controle, estavas ou não a fazer uma metáfora para todos os israelitas?
6: Não, estou a fazer uma metáfora para todo um processo de colonização. Tu é que estás a ler isso permanentemente como um ataque e uma ofensa. E esse é que é o problema na discussão destas coisas. A partir do momento em que nós não temos distância suficiente para fazer uma análise daquilo que está em causa, e eu estou a fazer uma análise de um processo de colonização que começa com o Ocidente e define o processo de expansão do Ocidente, isso é uma coisa. E estou a dizer que a colonização da Palestina por Israel, e neste caso a Cisjordânia, é uma consequência de todo um modo de ser colonial. Pronto, a partir daqui podemos discutir isso e é uma conversa que certamente
1: podemos
6: precisa
1: discutir.
6: De tempo.
1: Eu acho que a ideia de dizer um homem de ascendência judaica que não consegue ter distanciamento relativamente a isto é como impedir que uma mulher se pronuncie sobre o aborto ou sobre o machismo.
0: Fechamos o tema e seguimos quase no fim do programa O Movimento das Coisas. Vamos à nossa secção As Coisas em Movimento. Joana, para desconversar do tema que eu abro ali, trazes uma nova série da RTP.
4: Sim, trago um provérbio africano, passo a ler. Até que os leões contem as suas próprias histórias, os caçadores serão sempre os heróis das narrativas de caça. E este provérbio africano dá o mote a esta nova série da RTP, que já está toda online, já pode ser visto os 7 episódios, que se chama justamente Novas Narrativas de Caça. E eu sinto que é um projeto muito relevante em vários sentidos, não é? E um deles é que dá a ver uma realidade mesmo muito pouco representada na ficção audiovisual portuguesa, que é a experiência dos afrodescendentes portugueses. São 7 episódios muito diferentes entre si, mas foram todos escritos e realizados

0: As semanas e meses até 1947 e um número de paz e esperança humanista. E o número é 181, a resolução da ONU que aprova a solução dos Estados. A solução dos Estados não tem adversários apenas na extrema-direita israelita. A solução dos Estados também tem adversários na extrema-esquerda europeia, que nesta questão, curiosamente, converge objetivamente com o fundamentalismo islâmico, quando essa extrema-esquerda se opõe à própria existência do Estado de Israel. As facções mais radicais do movimento pró-palestiniano não apelam à paz entre os povos, mas à eliminação de um dos povos, exercendo contra Israel e os israelitas a mesma desumanização que afirmam, e bem, não dever aplicar-se aos palestinianos. A divulgação de mensagens que desumanizam os israelitas contribui para criar um ambiente propício a ataques terroristas contra comunidades judaicas. É que não se pode às segundas, quartas e sextas criticar, e bem, por exemplo, Chega pela sua desumanização dos ciganos, e depois às terças e quintas fazer o mesmo contra os cidadãos israelitas e, por arrasto, contra a maior parte das comunidades judaicas. O ódio coletivo é condenável sempre.
1: E para concluir, Pedro, trazes um filósofo para pensar sobre o quê?
2: Trago um pouco na sequência daquilo que estávamos a falar anteriormente, também um aforismo, é um texto muito breve, um aforismo quase escrito pelo filósofo italiano Giorgio Agamben, na coluna que ele tem, na página da editora italiana Quod Libet. Foi escrito já há uns meses, mas mantém toda uma atualidade, para além de servir até como uma espécie de epílogo à conversa que estava a ter sobre espécies invasoras. E escreve o Giorgio Agamben: por estes dias, cientistas da School of Plant Sciences da Universidade de Tel Aviv anunciaram que gravaram com microfones especiais sensíveis a ultrassons os gritos de dor que as plantas emitem quando são cortadas ou quando lhes falta água. Em Gaza não há microfones.
1: E assim acaba este Movimento das Coisas, comigo, Mariana Oliveira, com a Joana Bertolo, o David Erlich e o Pedro Levi Bismarck. Cuidados técnicos de Guilherme Marques e Cláudio Calado. O Movimento regressa para a semana, terças-feiras, a partir das 7 da tarde, sempre em RTP Play e plataformas de podcast. Até para a semana.

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1: Dois portugueses foram detidos hoje na Cisjordânia, um deles jornalista. O sindicato que representa estes profissionais vai fazer queixa aos organismos internacionais. Em Espanha, uma última homenagem a Mari Carmen, junto à porta da mulher que morreu duas semanas depois de ser despejada da casa onde viveu durante 70 anos. O orçamento do Estado tem aprovação garantida, mas os partidos não poupam nas críticas e esta sexta-feira é dia de debate quinzenal. O assunto vai estar em cima da mesa no Parlamento.
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1: Dois portugueses foram detidos esta quinta-feira pelo exército israelita na Cisjordânia, na aldeia palestiniana de Rantis.

0: Um dos cidadãos detidos é jornalista. O Sindicato de Jornalistas diz em comunicado que está a acompanhar com enorme preocupação o caso e exige a libertação imediata dos dois cidadãos nacionais. Sindicato que está também em contacto com os representantes legais do jornalista detido. Escrevem neste comunicado que jornalismo não é crime e que seguem agora queixas para a Federação Europeia de Jornalistas e também para a Federação Internacional de Jornalismo. O sindicato pede ainda a intervenção do Ministério dos Negócios Estrangeiros junto de Israel. O Ministério confirma à Antena 1 que está a par da situação e que sabe que um dos cidadãos é jornalista. A representação de Portugal em Ramallah está a acompanhar de perto e em contacto com as autoridades israelitas. A linha da Beira Baixa está cortada devido a um acidente entre um carro e um comboio. O alerta foi dado perto das 9 da noite desta quinta-feira. Um acidente que aconteceu numa passagem de nível em Vila Nova da Barquinha, distrito de Santarém. Neste momento decorrem operações de socorro com vários operacionais no local para retirar o carro que está encarcerado. O Comando Subregional de Emergência e Proteção Civil do Médio Tejo diz à Antena 1 que ainda não é possível confirmar o número de vítimas, nem de ocupantes do veículo, nem como se encontram. O Governo confirma a atualização dos escalões do IRS e a descida do IRC, assim como o aumento de 2,3% na função pública e a subida do salário mínimo para os 970 euros. Já é conhecida a proposta de orçamento do Estado para o próximo ano. Foi apresentada esta tarde pelo Ministro das Finanças e com o PS a manifestar dúvidas sobre se o Governo cumpriu duas das condições colocadas para viabilizar o documento. O Ministro das Finanças assegura que são preocupações facilmente esclarecidas e acredita que a viabilização do orçamento do Estado não está em risco, em causa os investimentos para a conclusão de projetos PRR e a recuperação dos prejuízos das tempestades. Em entrevista à SIC Notícias esta noite, Miranda Sarmento disse que as dúvidas levantadas pelos socialistas são questões que já tiveram resposta do Governo.
1: O Governo aprovou uma resolução do Conselho de Ministros. É possível que ainda não esteja publicada, admito. Na semana passada, exatamente a garantir o financiamento do Orçamento de Estado para essas obras. A segunda dúvida tem a ver com a reconstrução. Nós lançámos o PTRR, Plano de Transformação, Recuperação e Resiliência, e no Orçamento de Estado estão cerca de 260 milhões de euros para 2027 para o PTRR. Essas dúvidas do Partido Socialista são sanadas pela leitura do relatório e por essa resolução do Conselho de Ministros. Eu creio que o Partido Socialista mostrou responsabilidade e o seu secretário-geral quando anunciou a viabilização do orçamento via abstenção. As quatro condições foram totalmente cumpridas e estas duas não creio que haja dúvidas e creio que se havia elas são facilmente sanadas.
0: O Ministro das Finanças volta a pedir responsabilidade à oposição e, em particular, ao Partido Socialista. Insiste que é importante para o país que o Orçamento do Estado mantenha o equilíbrio das contas públicas e não saia desvirtuado.
1: Só é possível aprovar medidas no Parlamento, que não venham do Governo, com o voto favorável, com uma coligação entre PS e Chega. Se isso acontecer e as medidas tiverem impacto orçamental, o país terá um déficit no próximo ano. Ora, o país, repare, 2026 nós executamos a totalidade do PRR. Tivemos as tempestades, tivemos a crise do Irão, ainda assim atribuímos um suplemento de pensionistas e baixámos o IRS e vamos manter o equilíbrio orçamental. Num ano extremamente difícil, o país vai manter o equilíbrio orçamental. Seria incompreensível e até irresponsável que no próximo ano, por causa das decisões do Parlamento, o país não mantivesse esse superávit orçamental.
0: Entrevista do Ministro das Finanças na SIC Notícias esta noite, depois de ter apresentado a proposta do Orçamento do Estado no Parlamento e depois também da conferência de imprensa com alguns detalhes sobre o documento. A favor, só o PSD e o CDS, para já. A proposta de Orçamento do Estado tem, no entanto, viabilização garantida à partida pela abstenção anunciada pelo Partido Socialista. A oposição é, no entanto, unânime nas críticas. A esquerda parlamentar acusa o Governo de não responder ao agravamento do custo de vida. PCP e Bloco de Esquerda já anunciaram que votam contra. À direita também o Chega fala num mau orçamento que não responde às necessidades do país, sem se comprometer com sentido de voto para já. A Iniciativa Liberal dá o voto contra como muito provável e desafia o Executivo a colocar um limite ao crescimento da despesa. O PAN diz que há um caminho a fazer no âmbito deste orçamento. Já o JPP defende que a proposta não deve implicar que a Madeira tenha de estender a mão a Lisboa para que se resolvam os problemas da região autónoma. Um dia depois de ter sido apresentada a proposta de orçamento do Estado para o próximo ano, o Primeiro-Ministro regressa ao Parlamento esta manhã para mais um debate quinzenal. Luís Montenegro vai ser confrontado com as questões dos deputados, entre críticas ao orçamento, ao custo de vida ou à nova lei das rendas. Inês Ameixa.
2: É com o orçamento do Estado como pano de fundo que o Primeiro-Ministro volta ao Parlamento para prestar contas aos deputados. No debate quinzenal, espera-se que Luís Montenegro faça a defesa da proposta orçamental entregue no Parlamento. O orçamento deve ser aprovado graças à viabilização do Partido Socialista e, por isso, as críticas do Chega devem fazer-se ouvir.
3: Fica evidente que o Partido Social Democrata e o Partido Socialista estão a governar em conjunto.
2: Também o aumento do custo de vida deve marcar o debate, com a oposição praticamente unânime na crítica de que o governo não está a responder para apoiar as famílias portuguesas, seja na conta do supermercado, seja nos preços dos combustíveis. Também o novo regime do arrendamento poderá ser tema levado a debate, com as críticas da esquerda. Governo e Chega alcançaram um acordo para melhorar o diploma na fase de especialidade. Ora, o líder do PS, José Luís Carneiro, deve renovar o apelo para que Luís Montenegro rasgue esse entendimento com André Ventura.
4: Fazer uma exigência ao Governo é que deixe cair o acordo que tem com o Chega em relação à Lei das Rendas. A Lei das Rendas é de uma grande indignidade porque ela lança na insegurança os mais idosos, os mais jovens e põe em risco a sua dignidade futura.
2: Argumentos vários para um debate quinzenal onde, durante quase duas horas, Luís Montenegro vai responder às perguntas dos deputados.
0: E com o orçamento do Estado, a proposta do Governo acabada de conhecer é a partir das 10 da manhã. Das 10 da manhã, este debate quinzenal vai poder ser acompanhado aqui em direto na Antena 1, numa emissão especial. Debate que acontece um dia depois da apresentação do orçamento. Depois deste debate quinzenal, há o debate preparatório do Conselho Europeu, também com a presença do Primeiro-Ministro Luís Montenegro. Ainda este mês, os pensionistas vão receber uma carta da Caixa Geral da Aposentações com os valores a devolver depois do erro de cálculo das reformas pagas entre maio e junho deste ano. Em causa estão cerca de 3 mil pensionistas que receberam à volta de 90 euros a mais nas pensões e agora têm de devolver esse valor. E como é que os pensionistas vão poder pagar? Inês Martins?
5: Os pensionistas vão ter 30 dias para fazer a devolução do valor depois de receberem a carta da Caixa Geral de Aposentações. Podem fazer a devolução de uma só vez, podem também deixar que os valores sejam descontados em pensões seguintes ou podem optar por pagar em prestações. Mas, para já, os pensionistas podem pronunciar-se em audiência prévia. Podem responder à Caixa Geral de Aposentações antes de ser tomada uma decisão final e ainda este mês vão receber uma carta com o valor exato a devolver e as opções de pagamento.
0: A devolução dos valores que receberam a mais os pensionistas, um erro dos serviços, cerca de 3 mil pessoas receberam os valores errados, cerca de 90 euros a mais nas pensões. Esta sexta-feira, a greve do Sindicato dos Técnicos Superiores de Saúde nas áreas do diagnóstico e terapêutica. Os profissionais não concordam com o acordo de princípio apresentado pelo Governo para a revisão salarial. O presidente do sindicato, Luís Diopon, explica os problemas com a nova tabela salarial e perda de pontos.
6: É público e notório aquilo que tem sido o descontentamento dos profissionais na forma como têm reagido a este acordo de princípios que foi assinado com algumas estruturas sindicais e que nós não concordamos por duas ou três razões fundamentais. Por não concordarmos com aquilo que está previsto para a tabela salarial, nomeadamente no desenvolvimento da própria carreira, que fica abaixo daquilo que já foi aplicado em carreiras semelhantes à nossa, mas também porque na transição para a nova tabela salarial o Governo decidiu que vai haver a perda de pontos. Isto introduz injustiças que são inaceitáveis para os trabalhadores.
0: Os técnicos de diagnóstico e terapêutica em greve. Para as 14h está marcada uma concentração em frente ao Ministério da Saúde em Lisboa. Às 16h o sindicato vai até à presidência do Conselho de Ministros para entregar por escrito as reivindicações. Em Madrid, 20 mil pessoas fizeram o percurso da Puerta del Sol até à casa de Mari Carmen. Percurso comovente, quase sempre em silêncio, mas com espaço para gritos de ordem. Ouviu-se: Mari Carmen, somos todos.
7: Mari Carmen, somos todas! Mari Carmen, somos todas!
0: de pessoas concentraram-se em frente à porta da casa onde viveu Mari Carmen por mais de 70 anos. A mulher de 87 anos morreu duas semanas depois de ser despejada. Acabou por ser o símbolo da luta pelo direito à habitação em Espanha. Velas e flores foram deixadas à porta de Mari Carmen, no bairro do Retiro, em Madrid. Beatriz Duro, a advogada de Mari Carmen, descreve uma imagem comovente a correr mundo.
7: Esta imagem comociona o mundo, esta imagem
8: comove o mundo inteiro. Acredito que neste momento há um consenso social de que isto não deveria ser consentido num Estado de Direito. E se não queremos que isto suceda, então tem de haver mudanças legislativas. Implica pressionar o poder. As pessoas têm de organizar-se. E Mari Carmen é o símbolo desta luta e vai sê-lo para sempre.
7: En este caso, a Mari Carmen, que es el símbolo de la lucha y que lo va a ser ya eternamente.
0: Declarações da advogada durante este percurso em marcha lenta, em homenagem a Mari Carmen, participaram 20 mil pessoas, números do governo de Madrid. Nas contas do governo francês, foram mais de 70 mil os manifestantes na rua esta quinta-feira, em França, mais de um terço deles em Paris. Os protestos estudantis continuam e o ministro da Educação foi à televisão TF1 anunciar medidas para responder às reivindicações estudantis, incluindo mais 3 mil professores nas escolas, como explica Eduardo Jeffrey.
9: Conseguimos identificar os estabelecimentos que se encontram em situações muito problemáticas. Temos 3 mil professores substitutos que neste momento não estão a dar aulas aos alunos, porque até agora não sabíamos bem como os iríamos distribuir. Nas próximas horas teremos 3 mil professores que irão integrar estas escolas.
0: Esta quinta-feira, mais de 500 pessoas foram detidas nos protestos estudantis em França.
1: Foi a edição da meia-noite com Camila Vidal. 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Nesta hora, Nuno Galopim a 33 rotações por minuto.
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14: Olá, sejam bem-vindos hoje a 33 rotações por minuto. Vamos lembrar o No Comprendo, o álbum de 1986, do francês Lerita Mitsuko.

Hoje, a 33 rotações por minuto, estamos com os Lirita Mitsuko, sem dúvida, um dos casos mais criativos de toda a história da pop francesa. E ao mesmo tempo estamos a fazer uma homenagem a Catherine Ronger, a vocalista do grupo que nos deixou há alguns dias. Recordamos o álbum de 1986, Le No Comprendo. Começamos por ouvir C'est Comme Ça, e já a seguir é Nuit d'Ivresse.

Estamos hoje a 33 rotações por minuto com os Lirita Mitsuko, uma banda que esteve ativa entre 1980 e o ano 2007, com o fim ditado então pela morte do guitarrista Fred Chanchan, que era a outra metade deste duo. Quanto ao nome, Lirita Mitsuko, esse cruza de certa forma uma admiração pela figura de Rita Hayworth e também um nome japonês, mas escrito à francesa, Mitsuko. Eles começaram por tocar em Paris em 1980 e quatro anos depois editava o seu álbum de estreia, onde surgia este Marcia Baila.

Este foi o primeiro grande êxito do Julien Rita Mitsuko, Marcia Baila, do seu álbum de estreia Rita Mitsuko, de 1984. Dois anos depois surgia-lhe No Comprendo, que hoje estamos a evocar e do qual, volto a lembrar, já escutámos Sei Como Sai também no Nuit d'Ivresse. E depois, em 1988, surgiu um terceiro disco chamado Marc et Robert, e era um álbum no qual surgiu uma parceria com os Sparks.

Ouvimos Singing in the Shower, momento de parceria dos Le Rythme du Soco com os Sparks, que encontrávamos no alinhamento do álbum Marc et Robert de 1988. Bom, e vamos aproveitar o facto de hoje estarmos a evocar os Le Rythme du Soco para juntar aqui duas ou três notas sobre aquilo que poderia ser um breve panorama da pop francesa dos anos 80. E vamos começar com os Taxi Girl, o grupo que então revelou um músico que alguns anos mais tarde seria reconhecido como o aclamado produtor do álbum Music de Madonna. Ela costumava tratá-lo como Mireille. Talvez em França a pronúncia não seja exatamente essa, mas dos seus Taxi Girl vamos ouvir este Mannequin.

Este é Mannequin de 1980, os Taxi Girl, que aqui ouvimos, naturalmente lembrando este projeto claramente liderado em termos mediáticos pela presença do vocalista Daniel Darc, e que foi então o expoente máximo do som New Romantic na França do início dos 80. Bom, vamos ficar já a seguir com outro nome, também nascido nos anos 80, mas que é um verdadeiro caso de longevidade na pop francesa, os Indochine.

Estes são os Andochine, recordámos Trois Nuits par Semaine, foi um dos singles extraídos do alinhamento do álbum 3, ou Trois em francês, o seu terceiro álbum, editado no ano de 1985, e agora vamos subir um ano no tempo, vamos até 1986, e vamos ouvir uma vez mais um dos momentos de Le No Comprendo, álbum de 86 da dupla Les Rita Mitsuko.

Este é Vol de Nuit, mais um tema à escuta do Le No Comprendo de 1976, dos Le Rita Mitsuko. Ora, estamos a falar de um álbum que foi produzido por Tony Visconti, um grande produtor britânico que voltaria a colaborar com o grupo no seguinte Marc et Robert. Bom, nunca é demais lembrar que Tony Visconti foi um dos maiores colaboradores da discografia de David Bowie. Falando do nome do grupo, ou seja, Le Rita Mitsuko, na verdade, e se pegarmos na capa do primeiro álbum, de 1984, vemos que ali está apenas citado Rita Mitsuko, pois em 86 já lemos Le Rita Mitsuko. O que é que aconteceu? Para evitar que as pessoas confundissem este Rita Mitsuko com o nome da figura da vocalista, eles juntaram esse Le, um pouco como com os Blondie. Lembram-se quantas vezes as pessoas não reconheciam ou identificavam Debbie Harry como se fosse a Blondie? Não, uma coisa era os Blondie, banda, outra era a cantora Debbie Harry. O mesmo aqui, uma coisa são os Le Rita Mitsuko, banda, outra é Catherine Ronger, a vocalista. E vamos voltar agora a uma canção de 1982, dos Le Rita Mitsuko, uma canção que começou por ser um lado B, depois surgiu como face principal de um single e acabou até por conhecer uma nova vida na voz deste senhor, Etienne Dao.

Esta é a leitura de Etienne Daho para Don't Forget the Night, dos Le Rita Mitsuko, a banda que esteve, como lembrávamos há pouco, ativa entre 1980 e o ano 2007, com o fim ditado pela morte de Fred Chanchat, o guitarrista. Ora, na altura, Catherine Ranger continuou a fazer discos em nome próprio. O primeiro, a solo, teve por título Ring and Roll e foi editado em 2011.

Ouvimos praticamente a encerrar esta edição de hoje a 33 rotações por minuto Vive l'Amour, o tema de abertura de Ring and Roll, primeiro álbum a solo da vocalista dos Les Rita Mitsuko, Catherine Ronger, no ano 2011. Catherine Ronger, que homenageamos neste episódio a 33 rotações por minuto, porque nos deixou há poucos dias, e a sua voz vai assinalar o momento que encerra este episódio de hoje. Vamos ouvir Andy, um dos temas, de resto, um dos singles extraídos do alinhamento deste No Comprendo, disco de 1986, dos Les Rita Mitsuko. Para todos, então, boa noite e até de hoje, 8 dias.

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1: Dois portugueses foram detidos na Cisjordânia ocupada. Um deles é jornalista. O sindicato destes profissionais vai fazer queixa a outros organismos sobre o caso. O abalroamento ferroviário desta noite em Vila Nova da Barquinha matou uma pessoa, condutor do carro que estava numa passagem de nível. Nesta edição, as contas ao IRS do próximo ano para o bolso das famílias. A classe média sai menos beneficiada pelas mexidas previstas no orçamento.
0: Camila Vidal na edição a esta hora.
1: Dois portugueses foram detidos esta quinta-feira pelo exército israelita na Cisjordânia, na aldeia palestiniana de Rantis. Um dos cidadãos detidos é jornalista. O Sindicato de Jornalistas diz em comunicado que está a acompanhar com enorme preocupação este caso e exige a libertação imediata dos dois cidadãos nacionais. Sindicato que está também em contacto com os representantes legais do jornalista detido. Escrevem neste comunicado que jornalismo não é crime e que seguem caixas agora para a Federação Europeia de Jornalistas e também para a Federação Internacional de Jornalismo. O sindicato pede ainda a intervenção do Ministro dos Negócios Estrangeiros junto de Israel. O Ministério confirma à Antena 1 que está a par da situação e que sabe que um dos cidadãos é jornalista. A representação de Portugal em Ramallah está a acompanhar de perto e em contacto com as autoridades israelitas.